do Senhor. Nós estamos preocupados com as nossas dores.

necessidades sejam um escândalo para o nome dele, porque ele zela pelo nome dele, ele zela pela promessa dele. Aquele que confia no Senhor, aquele que espera pelo Senhor, pode

Mas preste atenção. Nem todos entraram na terra prometida. Muitos se cansaram pelo caminho, desistiram. Outros foram impedidos de entrar. Até Moisés, que andava com Deus, foi impedido de entrar. Então preste atenção. A Bíblia se cumpre diariamente na nossa frente. Estar com Deus e Deus estar com você não é sentar na mesa do banquete somente. Não se esqueçam que Judas sentava na mesa com Jesus, partilhavam do mesmo pão, a ponto de os dois pegarem o mesmo pedaço de pão que estava ali. Mas ele não conseguiu. Ele se corrompeu pelo caminho. Ele desviou os seus pensamentos e o seu coração da verdade que é Jesus Cristo. Ele deixou que os desejos da carne, os desejos humanos, prevalecessem na sua mente. E por causa disso se corrompeu. E eu já ouvi gente dizer assim: não é isso não, irmã Eliana. E já teve gente que falou isso para mim. Ele era o filho da perdição, nasceu para isso. Vou dizer uma coisa para vocês. Jesus escolheu os seus discípulos. E ele não

meus irmãos, nós temos que tomar muito cuidado. Nós temos que entender o propósito de Deus para a nossa vida, aceitar o propósito dele, viver o propósito dele. Jesus não veio aqui para dizer: olha, vai ser tudo glória aqui, vai ser tudo bênção aqui. Não, ele disse assim: ó.

Aleluia. Não perca o seu rumo. Não se desvie da estrada. Porque o que Ele tem para nós, só Ele pode nos dar. Só Ele. Não esteja coxeando entre dois pensamentos.

dia, no oitavo dia da festa. Então eles lá vão ali, os sacerdotes, ainda hoje fazem isso, vão lá para o Muro das Lamentações.

você hoje. Tem alguém com sede aí? Tem alguém com sede aí? Ouça a voz do Senhor que está falando para você, ó.

profeta. Um profeta que fazia o bem. Um profeta caridoso, piedoso. Um profeta que atendia a necessidade do outro. Um excelente profeta, mas só um profeta. Eles não entenderam que Jesus estava falando. E preste bem atenção, que a Bíblia nos fala sobre a festa de Pentecostes. O que que é a festa de Pentecostes? Pentecostes é o que acontece depois desta festa. E esta festa de Pentecostes é onde se reúnem ali, que é aqui o oitavo dia, se reúnem ali os povos de todas as nações e línguas. Jesus está dizendo: olha, daqui a pouco eu vou morrer numa cruz no Calvário. Daqui

E aí se cumpre o quê? O que Jesus predisse aqui, ó. Estavam todos reunidos no mesmo lugar.

agora. Sinta o vento aí agora.

vacila. O inimigo está ali, ó, fazendo a oferta dele com inveja de nós, querendo nos tirar da presença de Deus. Aí o inimigo vai lá, ó, ai, dá uma puxadinha no tapete do outro, trata com estupidez. Você não precisa ser educado com ninguém. Bate na sua esposa. Vai lá, ó, pratica isso. Trai mesmo. Isso não tem problema, isso é conversa de crente. O inimigo vai lá colocando coisas na nossa mente, mas aquele que está lavado no sangue do Cordeiro, tirou as suas manchas na água que transforma a vida, o Espírito Santo

E sabe de uma coisa, igreja? O Espírito Santo leva tudo a Jesus Cristo. O bem e o mal que nós fazemos. Ele tem ciência, porque o Espírito Santo leva tudo para Ele. E vai chegar um dia em que a Bíblia diz: grandes e pequenos, todos estarão diante do trono.

E neste dia, a Bíblia diz o seguinte, ó: quem viver pela lei será julgado pela lei. Quem viver pela graça será julgado pela graça. Somos privilegiados porque vivemos a graça, a presença de Deus. O

nação, um país. Nós conseguimos ver esta promessa cumprida, mas ele não viu. À sua esquerda estará quem? Moisés, com as tábuas da lei ali, os 10 mandamentos, para quê? Para julgar os da lei. Mas no nosso caso, quem estará para apresentar os nossos erros será quem? O invejoso. É isso mesmo. Tem gente que fala assim: Espírito Santo me condena. O Espírito Santo, ele tem uma outra palavra, ele me acusa. O Espírito Santo está me acusando. Eu vou dizer uma coisa para vocês. A Bíblia diz que o único acusador das nossas almas é...

profeta de Deus aqui, porque eu sei que tem.

Deus. Aleluia. Oh, glória. Já passei da hora, pastor. Mas eu tenho que fazer o apelo. Tem alguém que quer aceitar a Jesus ou se reconciliar com Deus nesta noite?

reconciliando. O irmão também está se reconciliando. Eu vou fazer o último convite. Tem mais alguém que quer aceitar a Jesus ou se reconciliar com Deus? Vem aqui à frente.

Ariane fazer a oração da fé pela igreja. Me permite, pastor, me permite. Então, igreja do Senhor, Deus abençoe.

aleluia. Não precisa nem falar nada, né, irmãos? Quem está saindo daqui transbordando? Quem bebeu da fonte da água viva aqui hoje? E aonde você passar, vai jorrando, vai jorrando, vai jorrando.

esteve trabalhando assiduamente na obra, mas ela está agora, irmãos, como representante, né, oficial, tanto aqui no Brasil como no exterior, né, irmãos, embaixadora das instituições Reviver. Quem vai orar por ela? Quem vai orar? Você vai sempre dizer assim: Senhor, eu visito a irmã Eliana Miranda, embaixadora das instituições Reviver, não apenas da fundação, mas também da associação Reviver Help. Quem vai orar por ela? Levante as mãos. Vamos orar por ela. Vem aqui, irmã Eliana, né? O pastor estava falando ali, irmãos, que ele mesmo estava impactado de alguns países que ela esteve, né? É muita coragem, irmãos. É que hoje não dá tempo. Vamos orar por ela, que ela vai seguir nessa missão, irmãos. Tem muita terra ainda que ela já foi e vai revisitar. Então você vai sempre orar pela embaixadora das instituições Reviver, que é a irmã Eliana Miranda. Levante a mão para cá. Senhor meu Deus e Pai,

América do Norte. Honra tua filha, Pai. Sê com ela, que aonde ela colocar as plantas dos pés, unge ela, pastor, unge os pastores. Vem, pastor Fernando, vem. Vem, pastor Fernando, Senhor, em nome de Jesus. Nós oramos, vem, presbítero Felipe, estende as mãos. Presbítero Luan, Senhor, eu creio que o Senhor agora já está, Senhor, cercando

0: em nome de Jesus. Quem vai orar por ela, levante as mãos. Né, irmãos? Ela esteve aqui, né, irmãos? Como eu disse, né, irmãos? Há 3 anos atrás foi a última vez, eu me lembro, né, irmã? Mas ela não pregou. Que foi, né, irmãos? Ela veio aqui abraçar a família Neves. Que Deus abençoe, né? Ela veio aqui, irmãos. Ela se deslocou de São Paulo, entrou em contato, né? E ela veio aqui. Porque, irmãos, igreja é aquela que se alegra com os que se alegram. E chora com os que choram. Marcos Neves está ali. E ela veio, irmãos. Ela veio e disse: eu não posso. Eu tenho que dar um abraço na irmã Aline. Ela esteve aqui há 3 anos atrás, no culto fúnebre do saudoso pastor Milton Neves. Nós somos uma família. E quero dizer para você, olha para o irmão que está do teu lado e diga: não vacila não, viu? Que tem muito vacilão por aí. Isso eu aprendi, irmão. Sabe com quem que eu aprendi? Aprendi com essa juventude aí. Acho que a Tsagiri já até passou, né? Mas olha de novo e diz: não vacila não, rapaz. Ô glória, sabe por quê? Porque eu quero te ver no céu. Aleluia. Quem crê que nós vamos nos ver no céu? E irmã Eliana, com muito carinho, foi preparada uma lembrança, né? A irmã Antônia está aqui e ela vai entregar a lembrança para nossa irmã evangelista Eliana Miranda, para ela levar uma recordação, né, irmãos? Dá um aplauso para Jesus. Aplaude a Jesus. Aleluia. Se sinta abraçada, irmã Eliana, por esse povo. Vamos fazer o seguinte: abra o braço aí, vamos mandar um abraço coletivo. Eu vou contar até 3 e você vai dizer assim: irmã Eliana, se sinta abraçada. Vamos lá, 1, 2, 3. Abraça aí, ô glória. Que Deus abençoe. Que Deus abençoe a todos vocês. Oração da fé, põe a mão na cabeça. Me deu a honra, obrigada. Deus abençoe, amém? Vamos fazer oração da fé. Senhor, meu Deus e Pai, queremos te agradecer por essa festa tão linda. Queremos te agradecer, Senhor, por este momento maravilhoso. Visita, Senhor, a nossa irmã Irene Miranda. Pai querido, alcança a tua filha agora. Pai querido, abençoa, Senhor, o povo de Curitiba. Senhor, onde tiver, Senhor, um povo teu. Pai querido, abençoa os que têm se dedicado, Pai, com tanto amor em provas e instituições reviver. Abençoa, Pai, as irmãs das centrais. Pai querido, nós não podemos recompensá-las, mas o Senhor pode, os pastores centrais, Pai querido, regionais, locais. Abençoa a tua igreja, Pai. Seca os teus filhos. Abençoa a mídia. Abençoa, Pai. Te agradecemos em nome de Jesus. Amém. Aleluia. Põe a mão na cabeça e diga: em paz eu vim, em paz eu vou, e em paz eu irei permanecer. Alegre e contente, nós vamos despedir com a paz do Senhor. E você vai olhar para o irmão que está do teu lado e dizer assim: ó, foi uma honra adorar a Deus com você. Vai dar um abraço e vai dizer: até a próxima. Amém? 1, 2, 3 e nós dizemos: a, a e a. Foi uma honra adorar a Deus com você. Até a próxima. Deus abençoe Curitiba. Entra cantando aí, Raquel.
1: Uma hora e 42 minutos.

0: minutos, hora de Brasília. Ouvintes, aí está a transmissão direto do altar de Deus. O culto desta noite aqui na Pedro Ivo 744, culto em comemoração aos 32 anos da Fundação Reviver. Vamos fazer o seguinte, nós estamos agora de soltar aqui, ouvintes, os spots da inserção da propaganda eleitoral, né? E voltamos na sequência com todos vocês. Vamos lá.
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0: Muito bem, agora são 21h51, 21h51 na capital do estado. Você está com o programa A Voz da Libertação nesta noite abençoada. Terminou o culto nesta hora, irmã Mirna, e o povo saindo feliz.
1: Verdade, irmã Edmar, que glória, que maravilha, a mensagem de Deus aos nossos corações nesta noite. O povo está saindo alegre, abençoado por Deus, duas almas para Cristo, e nós damos glórias, graças ao Senhor, porque até aqui Ele tem nos ajudado, e mais uma vez o nome do Senhor foi glorificado nesta noite, irmã Edmar, nesta comemoração de 32 anos de existência da Fundação Reviver. Que o Senhor Jesus possa continuar abençoando esta obra assistencial, que o Senhor Jesus possa continuar abençoando as instituições Reviver, e que você também possa continuar sendo abençoado e continue abençoando esta obra, porque grandes coisas o Senhor ainda tem para realizar na vida de muitas pessoas que estão carentes e necessitadas. Elas recebem o alimento, elas recebem ajuda assistencial, mas a alma delas também recebe o alimento do céu, irmão Edmar.
0: É verdade, e muitas vidas voltando para Jesus, tivemos aqui pessoas reconciliando, e é alegria, né, da gente ver o povo realmente entendendo que não dá mais tempo, né, irmã Mirna, de brincar com a salvação, né?
1: Verdade, Jesus está voltando e nós precisamos estar firmes e preparados para este grande dia. A palavra do Senhor nos diz: quem tem sede, venha a mim, beba. Então, beba desta água enquanto há tempo, porque depois não adianta chorar, não adianta se lamentar. Jesus está às portas, o Senhor está voltando. Precisamos estar na presença do Senhor. E para ficarmos, para estarmos e continuarmos na presença do Senhor, irmão Edmar, através da oração. Vamos falar um pouquinho da intercessão global, porque é através da oração que a obra do Senhor continua crescendo. É através da oração que nós continuamos e permanecemos firmes na presença do Senhor Jesus. É através da oração que alcançamos as vitórias. Por isso, vamos falar um pouquinho da intercessão global.

0: Igreja Pentecostal Deus e Amor está orando, buscando a presença do Senhor, pois é uma ordenança bíblica. Clama a mim e responder-te-ei e anunciar-te-ei coisas grandes e firmes que não sabes. Venha participar conosco do Ministério da Intercessão Global, que acontece em nossa Igreja Pentecostal Deus e Amor, sede estadual de Curitiba. E quem está encabeçando, amados ouvintes, este ministério maravilhoso é a serva do Senhor, evangelista Maria Lorena. E ela agora tem uma palavra importante sobre o Ministério da Intercessão Global. A paz do Senhor, irmã Lorena.
1: A paz, seu irmão Edmar, e com toda certeza, a nossa alegria é buscar a face do Senhor. Nós temos em vários dias, vários horários, temos segunda pela manhã, das 7 da manhã até as 9h30, oração. Temos quarta pela manhã, das 7 às 9h30, oração. Temos sexta pela manhã, das 7 da manhã às 9h30 da manhã, oração. Temos sábado junto com o circo de oração, a partir das 8 da manhã até as 10. E terça-feira nós temos das 17 até as 19 horas. E quinta-feira das 17 às 19 horas. Irmão Edmar, é horário para todos alcançar a oração, irmã Edmar.
0: Não tenha dúvida, realmente Deus preparou esses horários para que os nossos queridos ouvintes possam participar, possam buscar a presença do Senhor. Então, ouvintes, você que pode vir pela manhã, aí está o horário, ó. Segunda, quarta e sexta, das 7 às 9h30. E sábado de manhã, das 8 às 10. E terças e quintas, temos à tarde, das 17 até as 19 horas, este momento da intercessão global. É ordenança bíblica para orarmos, né, irmã Lorena?
1: Com toda certeza, quando Deus disse para Jeremias, Jeremias, clama a mim. Jeremias estava em um momento de desespero. Ele não sabia o que fazer. Aí Deus disse, Jeremias, abra a tua boca e clama a mim, Jeremias. Quem sabe você está passando por um vale de desespero, momento de angústia. E a igreja Deus de Amor, ela está de portas abertas. Se vai se unir conosco, e unidos nós seremos mais fortes para clamar ao Senhor. E não somente oração global, temos também o relógio 24 horas, irmão Edmar.
0: Exatamente, o relógio de oração que não para, sempre irmãs orando, cada meia hora temos uma serva do Senhor ali clamando, buscando a Deus. E para que você possa participar, minha irmã, do relógio de oração, nós vamos informar agora o WhatsApp da irmã Mirna Santos, ela que está responsável aí pelo relógio de oração. Ela vai colocar você então no grupo para você também participar. Então vamos tomar nota agora do número WhatsApp da irmã Mirna para você poder então falar com ela e ela colocar você no grupo. 41 99924 2405, repetindo mais uma vez, 41 99924 2405, irmã Lorena.
1: Que Deus abençoe a todos, se unimos em oração.
0: Aí Aí está então o convite para oração, irmã Mirna. As irmãs podem enviar mensagem para você, né?
2: Sim, com certeza podem enviar as mensagens aqui, que eu estarei direcionando as irmãs para o grupo de oração, onde lá o grupo foco é oração e testemunhos. Através da oração, o Senhor abençoe e nós glorificamos a Ele contando os testemunhos. Por isso, não percam tempo, irmãs, vamos buscar a Deus. É por isso que esta obra chegou onde chegou, 64 anos de Igreja Pentecostal Deus e Amor e 32 anos de Fundação Reviver, irmão Edmar.
0: Maravilha! Aí está, ouvintes. Então, vamos buscar a Deus, vem orar, participe dos trabalhos da igreja, né, das campanhas. Deus tem vitória para você, com toda certeza. Daqui a pouquinho, pastor Gerri tem uma palavra também aos obreiros. Atenção, obreiros da Casa de Deus, atenção, obreiras. Depois da volta do nosso bloco, nós vamos ouvir aí o pastor Gerri falando com os irmãos, com as irmãs, acerca da importante reunião que teremos amanhã, reunião ministerial, a partir das 8 horas neste local.
2: Rua Pedro Ivo 744.
0: Tá certo, ouvinte? Hora certa pra você!
3: Hora certa!
2: 22 horas.
0: 22 em ponto, né? Como passou rápido, hein, mami?
2: Passou.
0: É, 10 horas da noite agora. É, vamos identificar a emissora de Deus agora.
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0: Vamos agora para a propaganda eleitoral. Já voltamos.
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0: 22:04.
1: Da noite, 4 minutos, voltamos aqui, ouvintes, com o nosso programa e vamos até às 11 horas com vocês. Deus abençoe os nossos ouvintes que estão na sintonia nesta noite.
2: E neste momento vamos ouvir uma palavra com o pastor Jerry sobre a reunião de amanhã a partir das 8 horas.
3: Paz do Senhor, ouvintes, Deus abençoe a vida de todos vocês, pastor Jerry, comunicando com todos. O motivo do meu contato é fazer um convite todo especial a todos os obreiros e obreiras da nossa Igreja Deus e Amor do campo de Curitiba, de todas as centrais setoriais, para que estejam conosco nesse dia 30, já a partir das 8 horas da manhã. Nós estaremos realizando uma reunião com toda a diretoria deliberativa e diretoria executiva. Então nós convocamos os nossos irmãos para participar desta reunião, onde nós trataremos assuntos de suma importância para a obra de Deus. Que Deus abençoe a todos vocês e nos vemos lá, dia 30, domingo próximo, às 8 horas da manhã, na Pedro Ivo 744. Deus vos abençoe.
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0: 7 agora, 22:07. Vamos louvar a Deus, né, Marmita? Vamos glorificar ao Senhor nesta hora com um lindo louvor da gravadora MC Music, né?
1: Com o hino, irmão Edmar. Vamos ouvir o Gratidão, faz tempo que eu não ouço Gratidão. Vamos agradecer a Deus por tudo que ele tem feito por nós, né? Graças a Deus por essa noite maravilhosa, por este culto abençoado por Deus. Graças damos ao Senhor por tudo.
0: É verdade, nós vamos a esse louvor então. E só lembrar os nossos ouvintes que os hinos que a gente toca aqui, os ouvintes podem encontrar nas livrarias, né?
1: Com certeza, todos os hinos que vocês escutam aqui no rádio, você adquire em nossas livrarias, nas igrejas Pentecostal Deus e Amor.

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0: certa, 10 da noite, 13 minutos.
1: 22:13, você está ouvindo, né, a programação. Acabamos de acompanhar um culto abençoado por Deus. Vai ficar marcado, irmã Edmar, vai ficar marcado este culto, este aniversário da Fundação Reviver. Queremos agradecer todos os pastores, né, todos os dirigentes de igreja que colaboraram com as cestas básicas, que trabalharam aí no seu campo, né, para a arrecadação dos alimentos. Que Deus possa prosperar o seu trabalho, que Deus possa abençoar a sua vida, a sua casa e a sua família. Que todos vão em paz, né, irmão Edmar? Que
0: verdade,
1: todos possam ir em paz, porque o Senhor Jesus vai guardar, né? Guardar a vida de cada um que veio e com certeza saiu daqui cheio da graça do Senhor Jesus.
0: Deus abençoe os irmãos, né? Temos ouvintes que certamente estão indo embora agora ouvindo a rádio no carro, né?
1: Sim.
0: Que Deus possa guardar a fé dos irmãos que vieram adorar a Deus. E valeu a pena, né? Valeu a pena.
1: Valeu a pena. E amanhã, irmão Edmar, vamos agora dar cobertura para amanhã, domingo, né? Amanhã à noite, aqui na Pedro Ivo 744, nossa irmã evangelista Maria Lorena estará pregando a palavra de Deus e orando por todos no culto da expansão. Então, você mãe, você pai, que tem um filho jovem, que está nas drogas, que está nos vícios, ou que está até mesmo em depressão, aí dentro do quarto, não quer sair, não conversa com ninguém, está enfermo, você que tem um problema insolúvel, compareça amanhã aqui na Pedro Ivo 744, a serva do Senhor estará pregando a palavra de Deus e orando através dos dons do Espírito Santo, irmã Edmar.
0: É verdade, irmã Maria Lorena, que Deus tem usado de uma forma tremenda. Hoje mesmo ela está evangelizou já, né? Já deve estar voltando. Esteve lá em Irati, irmã Miranda. Ela precisou, sim, fazer a obra do Senhor lá, né? E com certeza de lá também ela estava em oração pelo povo aqui nesta noite. E ela está voltando para Curitiba para estar com os irmãos nesta data que a irmã já mencionou, que no caso é domingo, amanhã, às 19 horas.
1: Isso mesmo. Na verdade, ela já esteve aqui, né, pela manhã, às 8 horas da manhã, das 8 às 10 em oração, mas precisou fazer, né, essa obra lá em outra cidade. Mas com certeza o Senhor Jesus abençoa a todos que aqui compareceram através da oração da serva do Senhor. Então amanhã não perca a oportunidade de estar aqui, ouvintes. A partir das 19 horas, os jovens já estarão aqui a partir das 16, né, no ensaio, mas o culto começa a partir das 19. Você é o nosso convidado especial para comparecer e receber as bênçãos do Senhor Jesus.
0: É isso mesmo. Então, irmãos e irmãs, amanhã, hein? Atenção, povo de fé, atenção, juventude, atenção, ouvintes de casa. Neste domingo, 30 de agosto, às 19 horas, o culto com a equipe Expansão.

0: 10 da noite, 17 minutos agora. Bem, nós vamos agora escutar um testemunho. Vamos ouvir uma pessoa relatando o milagre, Vix. Vamos lá, preste atenção, porque milagres acontecem da Igreja Deus de Amor. Pessoas são abençoadas tremendamente. Você vai ouvir e vai ter a sua fé agora edificada. Vamos ouvir, Vix. Vamos ouvir atentamente. Céia vai contar aqui o testemunho dela, que ela orava pelo irmão dela, irmã Mirna, que era mendigo. E ela intercedia a Deus por ele. E o que aconteceu, hein?
1: O que será que aconteceu? Vamos ouvir, irmão Edmar.
0: Vamos prestar atenção.
2: Irmã Auriceia, eu moro em Santana do Parnaíba. Eu tenho um irmão e ele caiu no mundo dos vícios. E do mundo do vício, ele virou um andante. Ele virou um mendigo. 28 anos nessa vida. Meu pai, ele vinha buscar sempre meu irmão na Praça da Sé, Estação da Luz. Se ele chegasse aqui, o povo saía de perto, porque inalava muito cheiro forte. Ele se jogou mesmo pro mundo, ficou de um jeito tão louco que ele não sabia nem quem ele era. E mesmo que a gente quisesse levar ele para casa, ele não entrava dentro de casa, ele já não tomava mais banho, ele andava descalço. Foi muita angústia. Tempo de Natal, Ano Novo, pra gente era muita tristeza, que não sabia onde ele estava, mas eu sempre fazendo volta do livro.

0: 22:21. Olha que testemunho maravilhoso que a nossa irmã Auricélia contou, irmão Edmar. 28 anos como andarilho, como morador em situação de rua, mas ela não perdeu a esperança. Ela fez um propósito com o Senhor, ela orou, ela confiou, ela entregou nas mãos de Deus e o Senhor Jesus libertou o irmão dela. Que maravilha, irmão Edmar, que testemunho lindo. Quando a gente pensa que não tem jeito, é ali que o Senhor trabalha, né?
1: Exatamente. Olha o que faz a fé em Deus. Ela confiava que o Senhor poderia libertar o irmão dela. Por isso que ela pedia, por isso que ela clamava e Deus atendeu. Deus recebeu, né, a oração, subiu aos céus a oração e Deus desceu com a bênção, que foi a libertação do irmão dela. A ponto de chegar, mamita, as pessoas se afastarem do rapaz, do mau cheiro que exalava, porque ele não tomava banho, ele não se cuidava, não é?
0: E não sabia nem quem ele era.
1: Exato.
0: O inimigo, ele toma a mente das pessoas, as pessoas acabam perdendo sentido, né? Acaba não sabendo nem quem elas são, o que estão fazendo, mas o sangue de Jesus tem poder para libertar. Nós cremos nisso, muitas almas já foram libertas e nós cremos que muitas almas o Senhor ainda vai libertar e salvar, irmão Edmar, para honra e glória do nome santo do Senhor.
1: Por isso vale a pena o ouvinte se esforçar, fazer campanha pela tua família, por essa pessoa que anda na mesma situação de rua, né?
0: Sim.
1: Venha fazer campanha aqui, venha orar, porque é o inimigo, irmã, é o inimigo.
0: É, o inimigo, ele veio para roubar, matar e destruir vidas, destruir famílias, né? Mas nós estamos sempre em oração e você precisa também se colocar na presença do Senhor para que o Senhor Jesus livre a sua família de todo mal, de todo laço do inimigo, né? Que nenhuma armadilha, né? Nenhuma arma forjada contra ti prospere, porque o Senhor tem poder para te dar a grande vitória.
1: Anote o endereço da nossa igreja Deus e Amor, sede estadual aqui em Curitiba, e venha receber uma bênção também da parte do nosso Deus.
0: Rua Pedro Ivo 744, bem aqui pertinho do terminal do Guadalupe. Então amanhã pela manhã, reunião ministerial com os obreiros e obreiras da Casa do Senhor. À noite, a nossa irmã evangelista Maria Lorena estará pregando a palavra do Senhor Jesus aqui no culto de expansão. E segunda-feira temos culto de ensinamento da palavra do Senhor Jesus, irmã Edmar.
1: Exatamente, segunda-feira, pastor Jerry vai estar conosco em dois horários, pela manhã às 9 e também na noite dessa segunda-feira às 19h.
0: Você é o nosso convidado especial. Estamos aqui todos os dias, né? Convidando você para que compareça na nossa igreja pentecostal Deus e Amor para receber as bênçãos do Senhor.

0: 22h26.
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0: que está falando de Nova Esperança, Paraná. Estou aqui para testificar de uma grande bênção que Deus fez na minha vida neste culto maravilhoso. Estava sentindo muita dor ali, fazendo meus afazeres com dificuldade. E quando o irmão pediu para que os ouvintes, os irmãos aí na sede, colocassem as mãos sobre a enfermidade, que Deus ia curar, eu coloquei com muita fé a mão sobre a minha enfermidade, que estava na altura dos meus rins, doendo muito. E para a honra e a glória do Senhor Jesus, estou curada. Eu agradeço ao Senhor por essa grande cura.
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2: 22:27, você está em sintonia com o programa A Voz da Libertação.
3: E nós estamos aí na fé, ainda sentindo, né? O que foi esta noite aqui, mamina. Meu Deus, hein?
2: Maravilha, irmão Edmar, nossa igreja superlotou, tanto na parte de baixo quanto na parte de cima. Muitas pessoas saíram abençoadas por Deus, né? Isso daí nós já sabíamos, porque o nosso Deus é Deus de milagres, o nosso Deus, ele tem poder, né? Para renovar, para restaurar vidas.
3: Primeiro louvor da noite de hoje foi a banda Brilho Celeste, tocando para Jesus, olha só. Estamos ouvindo um trecho da banda.

0: Deus.
1: Lindo, né?
0: Maravilhoso, indo com a banda, né?
1: Banda Brilho Celeste. Temos mais louvores aí, irmã Mirna. Vamos aqui achar mais um próximo louvor para que a gente possa colocar aqui pro ouvinte que está ligando o rádio agora, talvez não pôde ouvir a transmissão. Nós vamos mostrando aí para eles, né? Como foi esta noite aqui?
0: Sim, foi uma noite de bênçãos e vitória. Nós vamos ouvir agora, irmã Mirna, quem que está louvando?
1: É o Pemu.
0: Pemu louvando a

0: pedir para o Senhor todos os dias, né? Que possamos ser fiel no pensar, no agir, né? No proceder. Que o Senhor Jesus tenha misericórdia, que possamos estar ali, sempre fiéis, né, irmão Edmar?
1: Verdade. Nós vamos aí a outro louvor. Estamos aqui passando para os ouvintes alguns momentos que tivemos aqui hoje, a hora da adoração, o povo cantando, exaltando ao Senhor. Vamos ouvir o coral agora, Melodias de Sião.

0: maravilhoso, meu Edmar. Coral Melodias de Sião, adorando o nome santo do Senhor.
1: Daqui a pouco mais louvores. São 10 horas agora da noite, 31 minutos. Nós vamos fazer um intervalinho, Mandina, e já voltamos, né?
0: Sim, não desligue seu rádio, não saia daí, ouvintes.
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2: 22 horas e 34 minutos.
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0: Muito bem, a hora certa são 10 horas 35 minutos agora. 10 horas 35 minutos. Clima de festa, clima de alegria, irmã Mirna Santos, porque hoje foi lindo o que Deus fez aqui.
1: Glória a Deus. Temos o flash da mensagem, irmã Edmar?
0: Vamos chegar lá já já. Vamos chegar lá já já.
1: Isso aí, amado ouvinte. Fique em sintonia conosco. Estaremos aqui até as 23 horas. E você continuará sendo abençoado através da programação. Se você não pôde vir, através da programação você está sendo alcançado por Deus também.
0: Olha aí o louvor com a irmã Meriele. Deus te

0: onde, onde.
1: É, a igreja adorando, a igreja glorificando, né?
0: No céu e também no meu coração.
2: Recebendo.
1: Vamos lá, vamos ver outra parte aqui. É, para os ouvintes possam ouvir também a adoração. A orquestra, né? A orquestra?
0: Lugar.
1: Não, foi o.

0: Jornal e já voltamos. Vamos lá, informativo, bloco de notícias.
1: 90% das crianças de 4 a 5 anos totalmente fora da escola. Saber quantas crianças estão fora do ambiente escolar é importante para que se possa fazer uma busca ativa e encontrá-las e garantir de fato que tenham acesso a esse direito. Os municípios são os principais responsáveis pela oferta da educação infantil.
2: Sem dúvida.

22h38. Está aí a nossa orquestra filarmônica aqui de Curitiba, adorando o santo nome do Senhor. E esses louvores, eles estarão segunda-feira à noite aqui no culto de ensinamento na Pedro Ivo 744. Coral, banda, orquestra, quem mais que vai estar aqui? Louvando a Deus de manhã, na segunda. Ah, o louvor e adoração também.

0: 10:40, estamos acompanhando aqui partes dos louvores do culto de agora há pouco, né, Mamina? Agora há pouco terminou aí e estamos revivendo alguns momentos do louvor. Lindo, né?
1: Foi bênção, ouvinte. Você que não veio, deixou de receber as bênçãos, né? Claro, aquele que não se esforçou, porque tem muitas pessoas que não vieram porque não tiveram condições mesmo. Mas foi bênção, foi glória. Deus se manifestou grandemente aqui nesta noite, meu Edmar. Foi maravilhoso o culto. Com certeza ficará marcado em nossos corações.
0: É verdade. E as bênçãos continuam, irmã Mirna. Continua.
1: Com certeza, continuam as bênçãos do Senhor Jesus. Amanhã cedo, reunião com os obreiros. Amanhã à noite, evangelista Maria Lorena. Segunda-feira, culto de ensinamento. E assim vai, né? Todos os dias temos bênçãos em nossas igrejas pentecostal. Deus é amor. Jesus, ele opera todos os dias, em todos os horários. Ele usa os seus vasos poderosamente. E você é o nosso convidado especial para comparecer e receber as bênçãos aqui em uma de nossas igrejas pentecostais, Deus e Amor. Se você não pode vir na Pedro Ivo, aí pertinho da sua casa, com certeza tem uma igreja pentecostal, Deus e Amor.
0: É verdade, procure a igreja Deus e Amor aí no teu estado também, você que está nos ouvindo aí, nos estados vizinhos como Santa Catarina, Rio Grande do Sul, o povo do Nordeste, do Norte, do Brasil, procure a Igreja Deus e Amor. Tem uma próxima de você aí, ouvinte. Pode procurar e receber a benção lá, não é verdade?
1: É verdade, Modimar, com certeza. Aí pertinho da sua casa tem uma igreja pentecostal Deus e Amor e você pode ser abençoado por Deus. Nosso irmão Isaac está aqui conosco, estava ali no culto, estava ali louvando o Senhor com sua guitarra, né? É guitarra ou é baixo?
0: Guitarra, né?
1: Guitarra, né? Então ele vai falar um pouquinho aqui o que ele sentiu desse culto nesta noite. Paz do Senhor, irmão Isaac.
2: Paz do Senhor, ouvintes. Paz do Senhor, irmão Edmar. Paz do Senhor, irmão Mir, né?
1: E aí, como foi o culto dessa noite?
2: O culto dessa noite não tem muito o que falar, não. Só quem esteve aqui sentiu, viu o que Deus fez essa noite. Foi incrível, né? O que Deus fez ali, usou a irmã Eliana, meu Deus do céu. O fogo desceu, ela pregou, teve aquelas orações. Misericórdia, irmã, foi bênção de Deus.
1: Foi bênção, né? Glória a Deus. O nome do Senhor foi glorificado, né? O Senhor surpreendeu mais uma vez. Deus é fiel, Deus é maravilhoso. E estamos aqui, né? Felizes, porque é aquilo que a gente fala, né, irmão Edmar? Só quem veio que sabe, né? Em casa você recebe, mas dentro da igreja é totalmente diferente. Por isso que a gente insiste. Compareça, se esforce, tenha bom ânimo e venha, porque você não se arrepende.
0: Exatamente. Na casa de Deus é lugar de alegria, é lugar de, né, o Senhor falar e as pessoas recebem a palavra. Quem vem com o coração aberto, recebe.
1: E quando as irmãs chegavam, irmã Edmar, elas já chegavam sorrindo. Sabe aquela alegria? A pessoa já vem com certeza, né? Você vai com a certeza de que você vai receber a sua vitória, você vai com certeza de que Deus vai falar, que você vai ser renovado. Então, quando a gente sai de casa, a gente tem que sair realmente para adorar, para glorificar o Senhor, porque com certeza a gente não se arrepende, a gente volta transbordando.
0: Agora o hino da fundação que foi cantado aqui hoje pelo... Quem cantou?
1: Beck Vocal.
0: Beck Vocal. Vamos ouvir esse hino? Vamos ouvir ele aqui nesta hora para os ouvintes também sentir como que o Deus usou aqui o Beck Vocal adorando a Deus nesta noite aqui. O hino da Fundação Reviver.

0: noite, aí está o louvor, o hino oficial da Fundação Reviver. É, Mamina, ficou bonito, né?
1: Ficou bonito. Os irmãos ensaiaram, né? Os irmãos da banda. Nossa irmã Raquel adorando também, a igreja adorando junto. E assim, né? O nome do Senhor glorificado. Toda honra, toda glória, todo louvor seja dado ao nosso Deus, irmã Edmar.
0: E a hora que a irmã Eliana assumiu o altar, ela já chegou dando glória a Deus e foi assim, a alegria do povo. Sinta só um momento.
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0: É, o Espírito Santo de Deus, né, pairando no meio da igreja, né, Mambira, né? Só da serva de Deus saudar o povo, ela já sentiu a graça do Senhor.
1: É, a alegria do Espírito Santo, irmã Edmar, foi maravilhoso, não adianta. Nós não temos palavras, né, não temos palavras, porque realmente Deus, ele bradou. Nesta noite aqui, na nossa igreja, na Pedro Ivo, irmã Edmar.
0: É, aqui Deus opera mesmo, aqui o poder de Deus é derramado.
1: É derramado, mas... Por quê? Por causa da oração. Sem oração não tem poder. Sem oração não tem vitória. Sem oração não alcançamos nossos objetivos. Por isso convidamos você. Entre na intercessão global. Faça um propósito com o Senhor. Busque a Deus. Faça

0: comunhão com Deus de Monte Mar, estarmos ali em espírito, né? Sempre clamando, buscando, pedindo a misericórdia, pedindo livramentos. Inclusive, quero falar com as irmãs do Relógio da Oração. Vocês que já fazem parte, né, do Relógio da Oração, dia 1º nós vamos começar uma campanha do Salmo 91, do dia 1º de setembro até o final de novembro. Lá no grupo, nós estaremos ali orando o Salmo 91, pedindo para Deus que guarde a nossa vida, a nossa casa, a nossa família, que o Senhor Jesus venha abençoar também a nossa diretoria, que o Senhor Jesus venha abençoar a nossa nação, que o Senhor Jesus venha nos conceder grandes livramentos. Então, as irmãs que são do grupo Relógio da Oração, dia 1º de setembro nós vamos começar a campanha do Salmo 91. E eu tenho certeza que muitas de vocês vão contar as bênçãos e livramentos que o Senhor vai dar através desta campanha. Você que ainda não faz parte do Relógio da Oração, vou deixar aqui o WhatsApp para que você entre e ore conosco. É apenas 30 minutos de oração por dia. Você é quem decide qual é o melhor horário. Nós não exigimos, né, você tem que orar esse horário ou aquele. Não, você é quem escolhe, né? Porque tudo tem que ser com amor. Não adianta ser obrigado, porque daí o Senhor não recebe. Então você vai escolher o melhor horário, vai estar ali clamando a Deus e o Senhor Jesus vai te abençoar. Temos irmãs 24 horas nesse Relógio da Oração. E Deus tem nos abençoado de uma forma especial. Então, dia 1º, vamos começar a campanha do Salmo 91. E o número do WhatsApp é 41, para você que não mora em Curitiba, 99924-2405. Repetindo, 419-9924-2405. E a evangelista Maria Lorena, ela está aqui segundas, quartas e sextas. A partir das 6h40 da manhã, ela já está aqui. Até 9h30 da manhã. Às terças e quintas, ela está das 17 às 19. E aos sábados, das 8 às 10 da manhã, irmã Edmar.
1: É importante a oração. É importante o povo do Senhor despertar para esse momento de falar com Deus sempre, de colocar diante do Senhor as suas vidas, né? Pedir misericórdia. Porque sem a misericórdia do Senhor, quem somos, né, irmã?
0: Verdade, irmão Edmar. Vamos ouvir o hino Relógio? Vamos ouvir esse hino é uma grande realidade, né? O relógio não para, ele se aproxima o grande dia. E esse grande dia precisamos estar preparados. Sabemos que já está chegando este grande dia e precisamos estar preparados para a volta do Senhor. Você está preparado? Todos os dias precisamos estar preparados, precisamos pedir a misericórdia do Senhor, precisamos estar em comunhão com o nosso próximo. Todos os dias precisamos pedir socorro do Senhor para que nós não venhamos desviar, né? Não venhamos desistir desta caminhada. A cruz é pesada, mas o Senhor, ele está conosco todos os dias, né? O Espírito Santo está conosco, por isso nós precisamos perseverar. Então vamos ouvir, medite bem na letra deste louvor agora, através do programa Voz da Libertação.

0: aí. O relógio.
1: 22h56, vocês acabaram de ouvir o hino relógio. É uma grande verdade, né? O relógio não para. Tudo está nos mostrando que Cristo está voltando. Jesus está próximo, muito próximo de voltar.
0: Eu vou falar agora de uma utilidade pública importante, Mambirna, porque é importante demais os irmãos, as irmãs, ouvirem esse spot que nós temos, que fala sobre a ordem de votação. Você sabe que vai ter um dia que temos que ir cumprir o nosso dever, né?
1: Isso, Mandimar.
0: Temos que cumprir o nosso dever. Mas o irmão está falando de política? Não, estou falando da ordem de votação, né? Como você vai ter que se proceder lá na urna, no dia que você vai votar. Nós temos o nosso dever de cidadania. Então, preste atenção nessa utilidade agora aqui no programa.
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1: 22h58 e agora nós estamos chegando no momento final, né? Aqui da edição local, logo após estaremos ali diretamente de São Paulo. Vamos orar, ouvintes. Vamos agradecer a Deus por este dia, glória, honra ao nome santo do Senhor Jesus. Deus poderoso, graças te damos mais uma vez, Senhor, por este dia maravilhoso, por esta noite, por este culto, Pai. Graças te damos, Pai, não temos palavras para te agradecer por tudo que o Senhor operou aqui nesta noite. Te agradecemos por todos que se esforçaram e estiveram aqui, Senhor. Muitos nem tinham condições de estar, mas se esforçaram e vieram. E o Senhor abençoou, o Senhor renovou. Por mais que eles não possam ver, Senhor, com seus olhos físicos, mas espiritualmente nós cremos que todos saíram aqui, daqui abençoados. Te louvamos pela vida da tua serva que pregou, que trouxe a tua palavra, pela palavra gloriosa, Senhor, que veio diretamente aos nossos corações. Te agradecemos pelas almas que se reconciliaram. Te agradecemos pela vida do pastor Jerry, Senhor, irmão Antônio e sua família. Te agradecemos, Pai, pela vida de todos os louvores. Pai, obrigado pela minha vida, pela vida do meu esposo, pela vida de cada ouvinte que está em sintonia conosco, Pai. Aqueles que estão enfermos, aqueles que estão pedindo socorro do Senhor, que o Senhor possa socorrer nesta noite, Pai. A tua palavra nos diz que o choro dura uma noite, mas a alegria ela vem pela manhã. Que amanhã, Senhor, eles possam acordar e contemplar as tuas misericórdias, as tuas bênçãos, Senhor, e os teus milagres. Fica conosco, guarda nossa vida, abençoa nossa noite de sono, nosso domingo, Pai, a reunião de amanhã e os cultos, Pai, que teremos em nossas igrejas, Deus e amor. Continua usando os pastores, continua abençoando todos aqueles que ajudam na tua obra com amor e alegria. Abra a porta para aquele que está desempregado, para que eles também possam fazer propósito contigo, Pai. Glorificamos a ti por tudo, em nome do Pai, do Filho e em nome do Espírito Santo de Deus. Amém, Jesus.
2: Horas.
1: Amados ouvintes, foi um prazer estar com vocês aqui, né? Durante todo o dia desse sábado e agora à noite, que o Senhor Jesus possa continuar te abençoando, te guardando, te protegendo. Fiquem todos na paz do Senhor. Tenham um ótimo domingo na presença de Jesus.
3: Deus abençoe. Procure a Igreja Deus e Amor neste domingo. Cultue a Deus. Receba a tua bênção. Despedida dos seus irmãos em Cristo.
1: Mirna dos Santos.
3: E Edmar dos Santos. Obrigado, Edson Moraes, lá nos transmissores. Deus abençoe. Venha aí a programação diretamente de São Paulo.
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5: 11:01.
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2: Para mais informações aqui. Crescimento nacional. Economia brasileira avança no primeiro trimestre e movimenta mais de 3 trilhões de reais. O produto interno bruto do Brasil cresceu 1,1% no primeiro trimestre, em comparação com o trimestre anterior, totalizando mais de 3 trilhões de reais. O resultado positivo foi registrado nos três principais setores da economia: agropecuária, indústria e serviços. Na comparação com o mesmo período do ano passado, a economia avançou 1,8%. No acumulado dos últimos quatro trimestres, o PIB registrou elevação de 2%, de acordo com dados do Sistema de Contas Nacionais do IBGE. Entre as atividades industriais, a extrativa mineral e a construção tiveram desempenho positivo. No setor de serviços, houve crescimento em informação e comunicação, atividades imobiliárias, comércio e outras atividades de serviços. A despesa de consumo das famílias também cresceu, assim como os investimentos e os gastos do governo. No setor externo, as exportações recuaram na comparação com o trimestre anterior, enquanto as importações avançaram. Indicador econômico. Entenda como a soma de bens e serviços ajuda a medir a atividade do país. O interno bruto é a soma de todos os bens e serviços finais produzidos por um país, por um estado ou por uma cidade, geralmente isso em um ano. Todos os países calculam esse indicador em suas respectivas moedas. O cálculo considera apenas os bens e serviços finais para evitar dupla contagem. E se um país produz trigo, farinha e pão, por exemplo, o valor considerado é o do produto final, porque os custos anteriores já estão embutidos no preço. Esse indicador não representa toda a riqueza existente em um país. Ele mede o fluxo de novos bens e serviços produzidos em determinado período e não um estoque de dinheiro disponível na economia. A partir desse número, é possível acompanhar a evolução econômica, fazer comparações entre países e analisar dados por habitante. Ainda assim, ele não mostra sozinho fatores como distribuição de renda, qualidade de vida, educação e saúde.
3: 23 horas e 8 minutos.
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7: Eu saúdo a igreja com a paz do Senhor Jesus. 1 Coríntios capítulo 15.
8: 1 Corinthians chapter 15.
7: Versículo 12, nós vamos seguindo.
8: Verse 12 and we will read.
7: Ora, se se prega que Cristo ressuscitou dos mortos.
8: But if it is preached that Christ has been raised from the dead.
7: Como dizem alguns dentre vós que não há ressurreição de mortos?
8: How can some of you say there is no resurrection of the dead?
7: E se não há ressurreição de mortos, também Cristo não ressuscitou.
8: If there is no resurrection of the dead, then not even Christ has been raised.
7: E se Cristo não ressuscitou,
8: and if Christ has not been raised,
7: logo é vã a nossa pregação e também é vã a vossa fé.
8: Our preaching is useless and so is your faith.
7: E assim somos também considerados como falsas testemunhas de Deus.
8: And we are found to be false witnesses about God.
7: Pois testificamos de Deus que ressuscitou a Cristo.
8: For we have testified about God that he has raised Christ.
7: ao qual, porém, não ressuscitou, se na verdade os mortos não ressuscitam. Porque se os mortos não ressuscitam, também Cristo não ressuscitou. E se Cristo não ressuscitou, é vã a vossa fé.
8: And if Christ has not been raised, your faith is futile.
7: E ainda permaneceis nos vossos pecados.
8: You are still in your sins.
7: Também os que dormiram em Cristo estão perdidos.
8: Those who have fallen asleep in Christ are lost.
7: Se esperamos em Cristo só nesta vida,
8: only for this life we have hope.
7: Somos os mais miseráveis de todos os homens.
8: We are of all people most to be pitied.
7: Mas agora Cristo ressuscitou dos mortos.
8: Christ has indeed been raised from the dead.
7: E foi feito as primícias dos que dormem.
8: The first fruit of those who have fallen.
7: Pode louvar a Deus, meus irmãos. Tome os seus lugares.
8: Please have your seats, dear brothers.
7: Louvado seja Deus.
8: Glory to God.
7: Nós estamos falando de ressurreição.
8: We are talking about resurrection.
7: O apóstolo falando a igreja de Corinto,
8: the Apostle Paul was talking to the church of Corinth,
7: a respeito da ressurreição.
8: Regarding resurrection.
7: Havia uma corrente muito forte naquele tempo.
8: There was a great movement at that time.
7: Que acreditava.
8: That believed.
7: Até em muitas coisas que Paulo pregava.
8: In many things that Paul used to preach.
7: Mas quando chegava na ressurreição,
8: but when he talked about resurrection,
7: as coisas se tornavam um pouco mais pesadas.
8: Things became a little heavier.
7: E muitos não acreditavam.
8: And many did not believe.
7: E Paulo fala abertamente.
8: And Paul used to speak openly.
7: A gente prega que Cristo ressuscitou dos mortos.
8: We preach that Christ resurrected from the dead.
7: Mas como é que alguns de vocês têm a coragem de dizer que não existe ressurreição dos mortos?
8: But how can many of you say that there is no resurrection of the dead?
7: Não é possível.
8: It is not possible.
7: Porque se não há ressurreição dos mortos, Cristo também não ressuscitou, fala Paulo.
8: Because if Christ did not resurrect, then there is no resurrection.
7: E se Cristo não ressuscitou, logo a nossa pregação é vã. O que nós estamos fazendo aqui não serve para nada.
8: And if Christ did not raise from the dead, then everything is futile.
7: Assim como também é vã a vossa fé.
8: Just as it is vain your faith.
7: Meus irmãos, eu tenho certeza que eu não estou perdendo tempo aqui. Tenho certeza absoluta. Eu tenho certeza que a nossa pregação não tem sido vã.
8: I'm sure that my preaching has not been in vain.
7: O que Paulo está falando a esse povo,
8: what Paul is telling these people,
7: é bastante profundo.
8: Is very profound.
7: E Paulo chega a dizer que se não houve ressurreição dos mortos,
8: and if Paul says that if there is no resurrection of the dead,
7: se Cristo não ressuscitou,
8: if Christ did not raise from the dead,
7: não é só a questão então de ser vã a nossa fé, a nossa pregação.
8: It is not only a matter of being vain our preaching and our faith.
7: Nós também nos tornamos falsas testemunhas de Deus.
8: We also become false witnesses of God.
7: Deus me livre de ser falso testemunho ou falsa testemunha de Deus. Deus me livre.
8: God forbid that I am a false witness of him.
7: Nós sabemos que testificamos a respeito de Deus, de Cristo.
8: We know that we testify regarding God and Christ.
7: E nós sabemos por fé que Cristo ressuscitou.
8: And we know by faith that Christ has been resurrected.
7: Cristo não só ressuscitou, mas Cristo venceu a morte.
8: Christ was resurrected and also defeated death.
7: Quando o filho da viúva de Naim ressuscitou,
8: when the son of the widow of Naim was resurrected,
7: um dia ele voltou a morrer.
8: One day he once again died.
7: Quando Lázaro ressuscitou,
8: when Lazarus was raised from the dead,
7: um dia ele voltou a morrer.
8: One day he returned to death.
7: Quando também a filha de Jairo ressuscitou,
8: when the daughter of Jairus was resurrected,
7: ela também morreu depois.
8: She also became to die once again.
7: Porque eles estavam sujeitos ao peso da morte.
8: Because they were under the death.
7: Estavam sujeitos ao retorno do corpo ao pó, o espírito a Deus, para aguardar a outra ressurreição que seria a eterna.
8: Their body would return to dust, so they would wait for the other resurrection.
7: Se, vou até falar uma coisa antiga aqui.
8: I'm going to say something that was used to say.
7: Se nós pudéssemos encontrar o túmulo de Lázaro,
8: if we could find the tombless of Lazarus,
7: iríamos encontrar lá, aqui jaz Lázaro.
8: We would find here lies.
7: Aqui jaz o filho da viúva de Naim.
8: Here lies the son of the widow of Naim.
7: Aqui está enterrada a filha de Jairo.
8: Jairus's daughter is buried here.
0: E no túmulo de Jesus não dá para dizer isso.
8: But you cannot say this for the tumulus of Jesus.
0: Porque Jesus ressuscitou dentre os mortos para nunca mais morrer.
8: Because Jesus was resurrected to never.
0: Ele venceu a morte.
8: He defeated death itself.
0: Meus irmãos,
8: dear brothers,
0: a nossa mensagem hoje,
8: our message today,
0: se chama fé pela metade.
8: It's called faith in half.
0: E não existe coisa pior no mundo. As pessoas mais infelizes do planeta são as pessoas que não conseguem crer completamente, têm a fé pela metade.
8: The worst thing in life is to believe only halfway.
0: Recentemente eu estava acompanhando uma matéria.
8: I was reading a passage.
0: Eu me lembro como se fosse hoje, 1974, se não me engano.
8: I remember that it was around 1974.
0: Quando o edifício Joelma aqui em São Paulo pegou fogo.
8: When a building here in São Paulo caught on fire.
0: E os bombeiros colocaram uma corda.
8: And the firemen put a rope.
0: Para atravessar de um prédio até o Joelma que estava em chamas.
8: To go from one building to this other building that was on fire.
0: E os corajosos bombeiros passavam de um prédio para o outro agarrados àquela corda.
8: And these brave firemen went from one building to another in this rope.
0: Vale lembrar a vocês que naquele tempo as normas de segurança não eram como hoje.
8: And at those times there was not many safety nets.
0: Os equipamentos de segurança não eram como hoje.
8: The safety equipments were not like today.
0: Era tudo muito precário.
8: Everything was retrograde.
0: E eu fiquei imaginando.
8: And I was imagining.
0: Imagine você o bombeiro e querer atravessar de um prédio até o outro, ele diz: "Não, eu vou conseguir."
8: Imagine a fireman wanting to go from one building to another.
0: E quando ele chegasse na metade do caminho, ele: "Não, acho que eu não vou conseguir."
8: And when he went halfway, he would start to believe that he was not going to make it.
0: Não conseguiria nem ir e nem voltar.
8: He was not going to be able to go or come back.
0: Teve metade da fé.
8: He had half faith.
0: Imagine você pessoas que vão dar um salto pela própria vida.
8: Imagine people who are leaping for their own lives.
0: Às vezes nós temos que dar um salto, sei lá, vem uma enxurrada ou coisa, tem que pular, eu vou correr, vou conseguir pular daqui até ali, 2 metros, eu vou conseguir pular.
8: Sometimes you have to jump gaps to save your own life.
0: Aí eu começo a correr.
8: And when you start to run.
0: Quando eu estou quase chegando no meu ponto de salto,
8: I'm coming close to the point of where I have to jump.
0: Aí eu penso, eu acho que eu não vou conseguir.
8: I start to think that I'm not gonna make it.
0: Eu dou aquela diminuída de velocidade.
8: And then I come down in my speed.
0: Mas não consigo parar.
8: But I cannot stop all the way.
0: Aí o meu salto, ao invés de ser o salto para a vida, é o salto para a morte.
8: Instead of leaping for my life, I leap.
0: Por quê?
8: And why is that?
0: Porque eu sou aí, eu estou classificando essas pessoas como as pessoas mais infelizes da Terra.
8: Because I'm telling these people are the most unhappy on earth.
0: São as pessoas que apenas creem na metade.
8: People who believe things only halfway.
0: E quando se trata de coisa espiritual, não tem como crer apenas na metade.
8: When we're talking about spiritual things, you cannot only believe halfway.
0: Não tem como você ser meio salvo.
8: You cannot be half saved.
0: Ou você é inteiramente salvo, ou você é inteiramente perdido.
8: You are either saved or you are lost.
0: Não tem meia fé.
8: There is no half faith.
0: Não tem meio salvo.
8: There is no half saved.
0: Ou temos fé ou não temos.
8: We either have faith or we don't.
0: Ou estamos salvos ou nós não estamos.
8: We are either saved or we are not.
0: As pessoas mais infelizes são as pessoas que não conseguem crer completamente, infelizmente.
8: The most unhappy people are those who can't.
0: Por isso nos deparamos com esse versículo.
8: And this is why we see this verse.
0: Se esperamos em Cristo só nessa vida,
8: if we believe in Christ only in this life,
0: somos os mais miseráveis de todos os homens.
8: We are the most miserable people among the.
0: Claro, meus irmãos, o que nós esperamos de Cristo nessa vida?
8: Of course, what do we expect of Christ in this
0: life? Eu espero meu alimento de todo dia.
8: I expect my everyday bread.
0: Eu espero ser todos os dias cuidado pelo Senhor.
8: I expect to be kept by the Lord.
0: Eu espero ter uma boa família sempre.
8: I expect to have a good family.
0: Eu espero sempre a paz do meu Deus.
8: I always expect the peace from God.
0: Amor, justiça.
8: Love and justice.
0: Eu gosto de ter o meu carrinho também.
8: I also like to have my car.
0: Gosto de ter a minha casa.
8: I like to have my car and my house.
0: Eu gosto de ter o meu dinheirinho sobrando para comer uma pizza de vez em quando.
8: I like to have money to buy my pizza every now and then.
0: Gosto de ser econômico para ter o meu pezinho de meia, não é?
8: I like to have my savings.
0: Eu gosto de saber que as promessas de Deus fazem parte também da minha vida.
8: I like to know that the promises of God are part of my life.
0: São coisas que nós podemos esperar de Cristo nessa vida.
8: These are things that we can expect from Christ.
0: Bons amigos.
8: Good friends.
0: aquele papo gostoso no final da noite ou no final da tarde.
8: That nice chatter with friends.
0: Ou naquela caminhada no parque, como a gente vai de vez em quando com os nossos amigos aqui.
8: Or when we go and walk in the park with our friends.
0: Ou quando tem dia que de repente eu estou aqui, ligo pros irmãos lá de Santos, falo, tô descendo para nós comer um peixinho aí. Coisa gostosa que Deus nos concede, amizade, pessoas.
8: Friendship and people that God concedes to us.
0: Tem gente que acha, não, sou crente, tem que fechar a cara e para parecer espiritual, tem que olhar as pessoas de cara feia.
8: Many people think they cannot be happy because they are spiritual.
0: Vá colher espinhos.
8: You will only raise thorns.
0: Vá comer cacto.
8: You're gonna eat cactus.
0: Não. Ser crente é uma coisa muito diferente disso.
8: To be a Christian is very different from this.
0: Ser crente é estar com um sorrisão aqui atravessado.
8: To be a Christian is to be a happy person.
0: Mostrando que Deus está vivendo na sua vida e você tem paz. Você gosta de gente. Você gosta de amizade. Você gosta de socializar-se.
8: When you have God, you are a happy person and you like to socialize with people.
0: Ser crente é ser feliz.
8: To be a Christian is to be happy.
0: Ser crente é ter certezas que o mundo não pode ter.
8: To be a Christian is to be sure of things the world cannot be sure of.
0: Ser crente é ter fé completamente, não só fé pela metade.
8: To be a Christian is to have a full faith, not a half faith.
0: Eu creio, meus irmãos, que nessa vida nós podemos ter do bom e do melhor. Eu sempre digo a vocês, a gente trabalha.
8: We work.
0: E as boas coisas da vida a gente quer reservar para quem?
8: Para
0: nossa família.
8: For our family.
0: Para os nossos filhos.
8: For our sons.
0: Eu me recuso a acreditar que Deus fez tanta coisa boa para os filhos do diabo desfrutarem. As coisas boas que Deus fez são para nós, principalmente.
8: The good things that God has made is for us, especially.
0: Não faz sentido achar que Deus fez tanta coisa boa.
8: There is no use thinking that God made so many good things.
0: Eu e muitos crentes ficam, não, porque. As coisas boas que Deus fez foram para nós, para os filhos, para os herdeiros.
8: The things that God has made so good is for the sons, for the heirs of his throne.
0: Mas se você acredita só pela metade, você é o mais miserável de todos.
8: If you only believe this halfway, you
0: Olha, meus irmãos, eu tenho compaixão, eu tenho pena.
8: And I feel pity.
0: Das pessoas que infelizmente creem só pela metade.
8: Of the people who believe only halfway.
0: Eu entendo que nós temos tudo para acreditar.
8: I understand that we have everything to believe.
0: Em todas as coisas que a Bíblia Sagrada escreve, ou seja, relata.
8: In all things that the Bible tells us.
0: E vou dizer a vocês, não vale a pena acreditar só na metade. Não vale a pena ter fé só pela metade. Não.
8: There's no use believing only halfway.
0: Se você acredita só pela metade,
8: if you believe only halfway,
0: então não renuncie os prazeres da carne, porque você está perdido.
8: So don't renounce the pleasures of the
0: flesh. A gente tem que acreditar em tudo.
8: We must believe everything
0: que a Bíblia Sagrada fala.
8: That the Bible tells us.
0: É evidente que nós temos todas as coisas que o Senhor nos promete, sim.
8: Of course we have all the things that the Lord promises.
0: Mas nós estamos falando de coisas que vão além das coisas materiais. Estamos falando de vida eterna. Estamos falando de ressurreição.
8: We are talking about spiritual things, about resurrection.
0: Eu não estou falando de fé pequena, essa fé pequenininha, fé incompleta, fé que não consegue atravessar a barreira da vida e da morte.
8: I'm not talking about half faith or half things.
0: Eu não estou falando dessa fé.
8: I'm not talking about this faith.
0: Eu estou falando da fé, meus irmãos, que nós recebemos do Senhor.
8: I'm talking about faith that we receive from the Lord.
0: Que nos faz entender vencedores sobre todas as barreiras da morte e da eternidade.
8: That makes us understand to overcome all barriers of life and death.
0: Eu estou falando dessa fé que fala que Cristo sim ressuscitou.
8: I'm talking about the faith that shows us that Christ has resurrected.
0: E é feito a primícia dos que dormem.
8: And is the first one of those who sleep.
0: Eu estou falando da coragem que o crente tem de ter na sua vida.
8: I'm talking about the courage that the Christian man has.
0: Para dizer o que Paulo disse.
8: To say what Christ has said.
0: Onde está a morte, a sua vitória?
8: Where is the victory of death itself?
0: Nós somos vencedores sobre a morte quando nós temos a fé completa. Não podemos ter a fé pela metade.
8: We are victors over death itself when we have our full faith.
0: Os campeões da infelicidade,
8: the champions of unhappiness,
0: são os que não acreditam na ressurreição de Cristo.
8: Are those who do not believe in the resurrection of Christ.
0: Porque não acreditando na ressurreição de Cristo,
8: because not believing in the resurrection of Christ,
0: não acreditam na própria ressurreição.
8: They don't believe in their own resurrection.
0: Para eles,
8: for them,
0: bem ou mal a vida acaba aqui, pronto.
8: Good or evil, life ends here.
0: São os que, quando um corpo cai,
8: when a body goes to its grave,
0: chegam a filosofar como se fossem grandes, grandes pessoas.
8: They start to say philosophies as if they were
0: great. Viveu a vida.
8: He lived his life
0: como um bom vivant.
8: As a bon vivant.
0: Agora morreu, acabou tudo.
8: Now he is dead and everything is over.
0: Esses realmente são os campeões da infelicidade.
8: These are truly the champions of unhappiness.
0: Essas são as pessoas mais infelizes do planeta porque não têm esperança.
8: These are the most unhappy people on the planet because
0: não
8: they have no hope.
0: Não há para essas pessoas.
8: There is none for these people.
0: Salvação para os males desse mundo.
8: There's no salvation from the wickedness.
0: Não há para essas pessoas.
8: For these people.
0: Esperança there, no pós-vida.
8: There is no hope in afterlife.
0: A morte para essas pessoas será sempre uma campeã invicta.
8: Death for these people will always be a victor.
0: Por quê?
8: And why is that?
0: Porque todas as pessoas que pensam assim, eu acredito que para todas as pessoas é assim.
8: Because all the people who think that this way,
0: a morte sempre será vitoriosa.
8: Death will always win.
0: Porque não haverá ressurreição.
8: Because there will be no resurrection.
0: Porque não serão enxugadas as lágrimas.
8: Because their tears will not be wiped
0: porque
8: away.
0: O corpo não voltará à vida.
8: Because their bodies will not
0: porque
8: return
0: não haverá novos céus e também não haverá nova terra.
8: Because there will be no new heaven and no new earth.
0: Não haverá nova vida.
8: There will be no new life.
0: Não haverá céu, não haverá nada. A morte será vitoriosa.
8: And death will
0: não
8: be victorious.
0: Não e não.
8: No, no, no.
0: A morte foi vencida na cruz do Calvário.
8: Death was defeated on the cross of
0: a morte foi vencida por Jesus Cristo.
8: Death was defeated by Jesus Christ.
0: Eu posso dizer a vocês, meus irmãos,
8: I can tell you all, dear brothers,
0: que as pessoas que vivem esse sentimento que eu acabei de falar,
8: the people who feel the way that são, I just explained,
0: são pessoas que têm de mudar a sua maneira de entender Deus e os seus projetos.
8: People who need to change the way they think about God and their projects.
0: Nós podemos esperar em Cristo nessa vida, sim, como eu disse a vocês.
8: We can await for Christ in this life, as I have explained.
0: Mas nós devemos acreditar que essa vida, meus irmãos, ela é curta, ela é passageira, ela é pequenina.
8: We need to realize that this life is short, it is only passing by.
0: E a verdadeira vida para o crente,
8: and the true life for Christians,
0: é a vida que começa depois que nós ultrapassamos os portais da eternidade.
8: The life that begins after we go through the gates of eternity.
0: É a vida que não termina mais.
8: Life that will never end.
0: É a vida daqueles que vão receber a coroa da vida.
8: The life of those who
0: a coroa da vitória.
8: The crown of victory.
0: Porque tiveram fé para vencer o mundo.
8: Because they had faith to defeat this world.
0: Tiveram fé para vencer o diabo.
8: They had faith to defeat Satan
0: himself. E foram vencedores sobre a morte pela fé no nosso Senhor e Salvador Jesus Cristo.
8: They defeated death itself through our Lord and Savior.
0: Nós não estamos vivendo uma esperança infantil.
8: We are not living in infantile hope.
0: Nós não estamos sendo nem tolos e nem inúteis.
8: Being foolish or useless.
0: Nós estamos embasados na palavra de Deus.
8: We are basing our faith in the word of God.
0: E nós queremos que vocês a partir de hoje passem a pensar e a interpretar de forma diferente.
8: And from today on we want you to interpret in a different way.
0: As questões da vida.
8: The matters of life,
0: as questões da morte,
8: matters of death,
0: as questões da ressurreição,
8: matters of resurrection,
0: e as questões da vida eterna,
8: the matters of eternal life.
0: Se não tem vida eterna, se não tem ressurreição,
8: there is no eternal life if there is no resurrection.
0: Eu estou enganando vocês.
8: And I am fooling all of you.
0: Porque fui enganado também.
8: Because I have also been fooled.
0: Essa palavra não serve para nada.
8: This word is useless.
0: Você está perdendo o seu tempo aqui.
8: And you are wasting your time here.
0: E a morte venceu.
8: And death has won.
0: Mas eu me recuso a crer nisso.
8: But I refuse to believe this.
0: Porque eu acredito na ressurreição.
8: Because I believe in resurrection.
0: Nós acreditamos na ressurreição.
8: We believe in resurrection.
0: A Bíblia Sagrada fala em Romanos 8:11.
8: Bible tells us in Romans 8:11.
0: E se o Espírito daquele que dentre os mortos ressuscitou a Jesus habita em vós.
8: The Spirit of God who has raised Jesus lives in you.
0: Aquele que dentre os mortos ressuscitou a Cristo.
8: He who has raised Christ between the dead.
0: Também vive e ficará os vossos corpos mortais pelo seu Espírito que em vós habita.
8: Will also raise your mortal bodies by the Spirit.
0: É simples assim.
8: It is that simple.
0: Se o Espírito daquele
8: the Spirit of He
0: que ressuscitou Jesus,
8: who has raised Jesus Christ,
0: se ele está em vocês da mesma forma que ressuscitou Jesus Cristo,
8: the same way that He raised Jesus Christ,
0: ele haverá de ressuscitar vocês também.
8: He will raise all of you as well.
0: Eu creio na ressurreição.
8: I believe in resurrection.
0: Eu creio na vida eterna.
8: I believe in eternal life.
0: Eu não posso esperar em Cristo só nessa vida.
8: I cannot only hope for Christ in this life.
0: Senão serei o mais miserável de todos os homens.
8: Otherwise, I'll be the most miserable of all men.
0: O que crê pela metade, meus irmãos,
8: those who believe only halfway,
0: é o mais infeliz.
8: The most unhappy people.
0: Aqui mesmo em 1 Coríntios capítulo 15.
8: Here in 1 Corinthians chapter 15.
0: A Bíblia Sagrada fala a partir do versículo 35.
8: The Bible tells us through, after verse 35.
0: A respeito do corpo.
8: Regarding the body.
0: Mas alguém dirá, como ressuscitarão os mortos e com que corpo virão?
8: But someone will ask, how are the dead raised? With what kind of body will they come?
0: Aí Paulo vai explicando.
8: And then Paul will explain.
0: É igual a semente, morre para depois nascer.
8: It's just like the seed that dies after.
0: Semeia o grão.
8: You plant the seed.
0: Depois nasce aí a árvore.
8: And then comes the tree.
0: Assim é o corpo.
8: It is the same as
0: ele
8: the
0: é semeado, depois ele vai ser ressuscitado.
8: It is planted and then it will be raised.
0: Num corpo celestial, num corpo diferente.
8: In a celestial body, a transformed
0: um corpo
8: body.
0: Onde você nunca mais sofrerá as agruras de uma dor.
8: Body that will, you will never again feel pain.
0: Um corpo onde você nunca mais sofrerá um câncer.
8: A body will never again feel cancer.
0: Você nunca mais terá uma simples dor de dente ou dor de ouvido.
8: You will never again feel toothache or a earache.
0: Um corpo glorificado.
8: A glorified body.
0: A Bíblia Sagrada fala, meus irmãos,
8: the Bible tells us, dear brothers,
0: que no dia em que Jesus Cristo chamar a igreja para a sua glória,
8: the day that Jesus calls his church for glory,
0: os que morreram em Cristo ressuscitarão primeiro.
8: Those who died in Christ will be raised.
0: Oh, glória a Deus, aleluia.
8: Glory to God, hallelujah.
0: E nós, os que estivermos vivos,
8: those who are still alive,
0: seremos então transformados.
8: Will be transformed.
0: Receberemos também um novo corpo.
8: We will also receive a new body.
0: Um novo corpo onde a morte nunca mais terá poder sobre ele.
8: A body where death will never again once have power over us.
0: Infelizmente, meus irmãos, hoje muitas pessoas pregam apenas bens materiais.
8: Unfortunately, many people are only preaching material goods.
0: Tem pessoas que falam de um conforto tão grande nessa vida.
8: Many people speak of a great comfort in this life.
0: Que só faltam dizer às pessoas, minha gente,
8: that they are only about to speak to people.
0: Não vão pro céu não, porque aqui na terra a gente já tem tudo.
8: Don't go to heaven.
0: Falta falar isso.
8: Because it is too good in this earth.
0: Mais uma vez eu digo, Deus dá a você porque você é filho.
8: But once again I tell you, God will bless you because you are his son.
0: Quando você é filho, Deus tem prazer em dar a você.
8: God has pleasure in blessing his
0: children. O melhor dessa terra.
8: And what is best in this earth.
0: Mas não há nada nessa terra que possa se comparar com a glória que nos há de ser revelada. Não há nada, nada. O mesmo Espírito,
8: the same Spirit,
0: que ressuscitou Jesus também nos ressuscitará.
8: That raised Jesus will also raise
0: us. E receberemos um novo corpo.
8: We will receive a new body.
0: Eu acredito, meus irmãos, inteiramente na palavra de Deus.
8: Believe in the word of God for completely.
0: Eu posso até ler para vocês Apocalipse no capítulo 21.
8: I can also read for you Revelation.
0: Quando a Bíblia Sagrada fala,
8: when the Bible tells us,
0: sobre o novo céu,
8: about the new heaven,
0: e vi um novo céu e uma nova terra,
8: and a new heaven and a new earth.
0: Porque já o primeiro céu e a primeira terra passaram.
8: For the first heaven and first earth had passed away.
0: E o mar já não existe.
8: And there was no longer any sea.
0: E nós vamos seguindo, ouvi uma grande voz.
8: And I heard a great voice.
0: Que dizia, eis aqui o tabernáculo de Deus para com os homens.
8: It would say, here is the great tabernacle with God. With
0: pois com eles habitará.
8: For he will inhabit with them.
0: E eles serão o seu povo.
8: And they will be his people.
0: E o mesmo Deus estará com eles e será o seu Deus.
8: He will be with them and be their God.
0: E Deus limpará dos seus olhos toda lágrima.
8: And God will wipe away every tear from the eye.
0: E com esse novo corpo ressuscitado não haverá mais morte.
8: There will be no more death in this new body.
0: Não haverá mais pranto.
8: There will be no more mourning.
0: Nem clamor e nem dor.
8: Or crying or any pain.
0: Porque as primeiras coisas já são passadas.
8: The older things have passed away.
0: Vos faço novas todas as coisas.
8: I have made everything new.
0: Eu sou o Alfa e o Ômega, o princípio e o fim.
8: And the Alpha and the Omega, the beginning.
0: Quem vencer herdará todas as coisas.
8: Those who are victorious will inherit all things.
0: Eu serei o seu Deus.
8: I will be their God.
0: E ele será o meu filho.
8: And they will be my children.
0: Aleluia, aleluia, louvado seja o nome do Senhor Jesus. Graças a Deus, eu creio em tudo.
8: Aleluia, glory to God.
0: A igreja tem que crer em tudo.
8: We must believe it word by word.
0: Pobres e miseráveis são os que creem somente na metade.
8: Poor and miserable are those who only believe halfway.
0: Mas eu creio em mais coisa também, meus irmãos.
8: But I believe in many other things.
0: Eu creio também que os tímidos, no que diz respeito às coisas de Deus.
8: And I also believe that those who are shy.
0: Os incrédulos.
8: Those who do not believe.
0: Os abomináveis.
8: Those who are abominable.
0: Os homicidas.
8: The homicides.
0: Os fornicadores.
8: And fornicators.
0: Os feiticeiros.
8: And witchcrafters.
0: Os idólatras.
8: The idolaters.
0: Os mentirosos.
8: The liars.
0: A parte desses vai ser no lago de fogo. Esses não vão para o céu, não. Eu creio nisso também.
8: I also believe that these people will not go to heaven.
0: E ainda no capítulo 20 de Apocalipse, a Bíblia Sagrada fala.
8: Still in chapter 21 of the book of Revelation.
0: João falando sobre o juízo final.
8: And John is speaking about the final judgment.
0: Quando de repente a Bíblia Sagrada nos fala que abriram-se os livros.
8: And when the Bible tells us that the books were opened.
0: E abriu-se outro livro que é o livro da vida.
8: And another book was opened, the book of life.
0: E os mortos foram julgados pelas coisas que estavam escritas nos livros, segundo as suas obras, e deu o mar os mortos que nele havia, a morte e o inferno também, e cada um foi julgado segundo as suas obras, e a morte e o inferno foram lançados no lago de fogo. Esta é a segunda morte. E o que não foi achado escrito no livro da vida foi lançado no lago de fogo. Nós temos que acreditar em tudo.
8: And we have to believe everything.
0: Coitado do que crê apenas na metade.
8: Woe to those who believe only.
0: Tem muita gente que está na igreja, mas só acredita na metade.
8: Many people who are in church only.
0: Continuam mentindo.
8: They continue to lie.
0: Continuam fornicando.
8: They continue to fornicate.
0: Adulterando.
8: Committing adultery.
0: Quantas pessoas, meus irmãos, estão na igreja, são dirigentes de igreja, dirigentes setoriais e capitais, continuam roubando a igreja.
8: How many people leading churches are.
0: Eu tenho pena porque só acreditam na metade.
8: I feel pity for them because they only believe.
0: Quantas pessoas que estão na igreja e dizem-se servos de Deus.
8: How many people are in church and believe them.
0: E ficam mandando fotos nuas para outras pessoas.
8: They're sending nudes to other people.
0: Denegrindo a imagem do evangelho.
8: Degrading the image of the gospel.
0: E sujando o bom nome do cristianismo verdadeiro.
8: And smearing the good name of truth.
0: Deus está de olho em vocês e Deus está anotando tudo que vocês estão fazendo.
8: God sees everything.
0: Eu tenho dó de vocês porque vocês acreditam só na metade. Miseráveis maiores são os que creem só pela metade.
8: I pity those who only believe halfway.
0: Se esperamos em Cristo só nessa vida, somos os mais miseráveis.
8: If we believe in Christ only for this life,
0: eu creio no novo corpo.
8: I believe in the new body.
0: Eu creio na ressurreição.
8: I believe in resurrection.
0: Eu creio no novo céu.
8: I believe in the new heaven.
0: Mas eu também creio na justiça e no juízo de Deus.
8: I also believe in the justice.
0: Eu também creio que o ímpio será lançado no lago de fogo.
8: And the non-believers will be thrown into the lake of fire.
0: Mas eu creio em tantas outras coisas boas e gostosas e maravilhosas.
8: I believe in also so many good things from God.
0: Eu creio, meus irmãos, que quando nós chegarmos no céu,
8: I believe that when we reach heaven,
0: vai ser muito bom.
8: It will be too good.
0: Nós podermos.
8: That we may be.
0: saber que estaremos para sempre com o Senhor.
8: We know that we will be forever with the Lord.
0: Nós revemos os nossos irmãos na fé.
8: And we will see our brothers in faith.
0: Tem pessoas que têm dúvida a respeito de reconhecimento, se reconheceremos ou não.
8: Many people doubt that we will recognize anyone.
0: É evidente que nós teremos sentimentos modificados.
8: Of course, our feelings will be different.
0: Seremos como anjos.
8: We will be like angels.
0: Mas é evidente que nós vamos reconhecer pessoas, sim.
8: But of course we will recognize people.
0: Porque nós não vamos ser zumbis.
8: We are not gonna be zombies.
0: Nós não vamos ser aquele monte de múmia lá no céu. Quem inventou essa história?
8: We're not gonna be mummies in heaven.
0: A Bíblia Sagrada nos fala, meus irmãos, segundo Samuel, capítulo 12, versículo 23.
8: The Bible tells us in 2 Samuel, chapter 23.
0: Quando morre o filho de Davi.
8: When the son of David has died.
0: A Bíblia Sagrada fala, está morta a criança.
8: The Bible tells us the child is dead.
0: Ele jejuava e chorava e orava para que aquela criança vivesse.
8: He cried and prayed and fasted for the child.
0: Quando a criança morreu, ele disse, não faz sentido continuar jejuando.
8: When the child died, he said, is no longer.
0: Porque eu não posso fazê-la voltar.
8: Because I cannot bring her.
0: Tem muita gente que acha que o morto volta. Morto não volta.
8: Many people think that dead people will return.
0: Enquanto você está vivo nesse corpo, você tem que tomar a decisão certa e acreditar por completo.
8: You need to make your decision while you still live in this.
0: E Davi pergunta, poderia eu fazer essa criança voltar?
8: And David asks, can I bring this child?
0: E ele responde, não.
8: And he said, no.
0: Mas eu um dia irei até onde ela está.
8: But one day I will go.
0: Porém, ela não voltará a mim.
8: And she will not return to me.
0: Nós iremos, os nossos irmãos que já foram, os profetas que já foram, nós iremos até onde eles estão.
8: We will go to where they are.
0: E estaremos para sempre com o Senhor.
8: And we will be forever with the Lord.
0: E vai ser maravilhoso demais estarmos nesse lugar desfrutando.
8: It will be too marvelous to enjoy.
0: Além da presença de Deus.
8: Apart from the presence of God.
0: Desfrutando também a companhia dos nossos amigos, dos nossos irmãos e dos nossos familiares.
8: We will enjoy also the company of our brothers and our.
0: Não dá para esperar em Cristo somente nas coisas dessa vida.
8: We not only hope for Christ in these.
0: Nós temos de esperar a vida eterna.
8: We must believe our eternal.
0: Nós temos de esperar o nosso corpo ressuscitado para nunca mais morrer e vivermos eternamente na presença de Deus.
8: We need to await our resurrection.
0: E só quero citar um versículo da própria ceia.
8: And I would like to say only one.
0: Quem come da minha carne.
8: Those who eat of my flesh.
0: E quem bebe do meu sangue.
8: Those who drink of my blood.
0: Esse tem a vida eterna.
8: These have eternal life.
0: E eu o ressuscitarei no último dia, o que diz a palavra de Deus.
8: I will raise him in the last day.
0: Por isso eu tenho dito aos irmãos.
8: This is why I say to you.
0: A ceia do Senhor não é uma opção e a ceia do Senhor não é um joguete que você faz um dia que você quiser.
8: The Holy Supper is not an option.
0: Ceia do Senhor é uma obrigação para todos vocês que são crentes e são batizados nas águas.
8: The Holy Supper is an obligation for all.
0: Não participar da ceia do Senhor é um fracasso para você.
8: It is a defeat to not participate.
0: É João 6:54, versículo que eu acabei de citar para vocês.
8: John 6:54.
0: Eu creio na vida eterna.
8: I believe in eternal life.
0: Eu creio em muito mais do que coisas boas para essa vida.
8: I believe in many more things better.
0: E os que creem apenas em coisas boas para essa vida estão crendo pela metade da pena.
8: And those who only believe good things in this life are to be hidden.
0: Acredite por completo.
8: Please believe it completely.
0: Eu sei que tem gente que está aqui na igreja hoje ou gente que está me ouvindo.
8: I know that people in the church are listening to me now.
0: Que são pessoas que acreditam em Deus.
8: There are people who believe in God.
0: Mas quando começa-se o aprofundamento a respeito de coisas cruciais em relação à vida e à vida eterna.
8: But when you go deeper into crucial things about life and life.
0: As pessoas falam, não, eu creio em Deus, mas eu não quero ser assim praticante desse jeito, aprofundar. Não, eu creio em Deus, para mim tá bom, eu creio no Senhor, tá bom. Não, você está crendo pela metade.
8: Many people are only believing halfway.
0: Você tem que acreditar em tudo. É importante acreditar em tudo que a Bíblia diz.
8: You need to believe in everything the Bible tells.
0: É importante.
8: It is important.
0: Porque se você acreditar só pela metade, você não vai conseguir herdar a vida eterna.
8: Because if you only believe halfway, you will not inherit.
0: Você tem que entender que você, quando tem Cristo, você já venceu a morte.
8: You need to understand that when you have Christ.
0: Cristo venceu a morte, nós vencemos em Cristo.
8: Christ has defeated death.
0: Nós temos esperança mesmo na morte, a Bíblia Sagrada fala.
8: Our hope is truly.
0: A Bíblia fala em Provérbios que o homem maligno, ou pela sua malícia, o homem será lançado
8: The Bible tells us in Proverbs that men
0: da presença de Deus, o ímpio será lançado da presença de Deus.
8: Those who don't believe will be
0: mas o homem que é justo, até mesmo na sua morte, ele tem esperança.
8: But the just, even in death, have hope.
0: Essa é a certeza que tem as pessoas que acreditam por completo na palavra de Deus, que tem a fé completa e não a fé só pela metade.
8: It is the certainty of those who have their faith complete and not only halfway.
0: A Bíblia Sagrada é clara.
8: The Bible is very clear.
0: Existe a ressurreição.
8: There is resurrection.
0: Existe a vida eterna.
8: There is eternal life.
0: Se Cristo não ressuscitou,
8: if Christ has not resurrected,
0: a nossa fé e a nossa pregação se fazem vãs.
8: Faith and our preaching is
0: se Cristo não ressuscitou,
8: if Christ did not resurrect from the dead,
0: nós somos considerados falsas testemunhas de Deus.
8: We are considered false witnesses of God.
0: Mas acontece que Cristo ressuscitou.
8: But Christ did indeed raise from
0: mas
8: the
0: acontece que ele ressuscitou dos mortos e foi feito primícia dos que dormem.
8: He resurrected from the dead and was the first of
0: mas those acontece que nós acreditamos em Cristo muito mais do que nas coisas somente relacionadas a essa vida.
8: And we believe in Christ much more than only this life.
0: Nós acreditamos em Cristo e em Deus.
8: We believe in Christ and in God.
0: Para a vida eterna.
8: For eternal life.
0: Para sempre.
8: Forever.
0: Forever and ever.
8: Forever and ever.
0: Nós acreditamos em Deus completamente.
8: We believe in God completely.
0: Essa palavra, meus irmãos, é completa.
8: This word is complete.
0: Porque ela fala com o que crê. Só pela conveniência.
8: It speaks to those who believe.
0: Ela fala com o que crê nos benefícios de Deus pós-morte.
8: It believes to those who believe in the benefits from God.
0: E ela fala também naqueles que não querem acreditar.
8: And also speaks to those who do not want
0: nos juízos descritos na palavra de Deus.
8: In the judgment of those who
0: depois que a pessoa morre sem salvação.
8: After he dies, after salvation.
0: Hoje é dia de você tomar uma atitude perante Deus.
8: Today is a day you make a decision before God.
0: Hoje é dia de você dizer eu acredito no Senhor Jesus completamente.
8: Today is a day for you to take a decision to believe.
0: Eu acredito que ele ressuscitou dos mortos.
8: And believe that he was raised from the dead.
0: E acredito que eu também ressuscitarei.
8: And believe that I will also be raised.
0: Eu também terei a vida eterna.
8: I will also have eternal life.
0: Eu vou viver no céu para sempre.
8: I will live in heaven forever.
0: Eu terei novo corpo.
8: I will have a new body.
0: Porque eu não sou daqueles.
8: Because I am not those
0: que creem somente pela metade.
8: That believe only half.
0: Ah, eu creio na cura, pastor.
8: Oh, I believe in the cure, dear pastor.
0: Eu vim aqui para ser curado.
8: I came here to be cured.
0: Você não quer aceitar Jesus para ter a vida eterna? Não, por enquanto não. Eu vim aqui só para ser curado.
8: Did you not want to come to accept Jesus? No, only to be cured.
0: Você está crendo só pela metade.
8: You're believing only halfway.
0: A sua fé é uma fé só pela metade.
8: Your faith is only halfway.
0: E você é então a pessoa mais infeliz que pode existir no planeta.
8: You are the most miserable person on the planet.
0: Porque você acredita somente até a metade.
8: Because you only believed.
0: Você acredita e espera em Cristo somente nas coisas dessa vida.
8: You hope for Christ only in this.
0: Ah, eu tô aqui hoje porque eu perdi tudo que tinha.
8: Oh, I'm here today because I lost everything.
0: E eu ouço muito falar de prosperidade.
8: And I hear about prosperity.
0: Os crentes estão tudo ficando ricos.
8: And the Christians are becoming
0: wealthy. Eu vim aqui para ficar rico também.
8: So I came to be rich as well.
0: Você quer aceitar Jesus?
8: Don't you want to accept?
0: Não,
8: Jesus?
0: Não, eu vou acertar minha vida financeira.
8: No, first I want to get my financial life straight.
0: Eu quero primeiro aqui, né? Depois a gente vai pensar. A Bíblia Sagrada está dizendo.
8: The Bible tells us
0: que você é o mais miserável.
8: That you are the most miserable.
0: Dentre todos os homens.
8: Among all people.
0: Porque você espera em Cristo só nesta vida.
8: Because you hope for Christ
0: e nas coisas
8: life.
0: Dessa vida.
8: And the things of this life.
0: Espera em Cristo, tenha fé em Cristo por completo. Aquele que acredita completamente, esse é o mais feliz.
8: Have hope in Christ for everything.
0: Dentre todas as pessoas.
8: These are the happiest people.
0: Deus abençoe você, que Deus tenha falado ao seu coração.
8: May God bless you.
0: Não tem crente meio salvo.
8: There are no people that are half.
0: Irmão é salvo, irmão. Mais ou menos. Não tem crente mais ou menos salvo.
8: There are not those who are half saved.
0: O irmão tem fé, irmão. Mais ou menos. Não tem fé, mais ou menos. Ou você tem, ou você não tem. Ou você é salvo, ou você não é salvo. Ou você será ressuscitado, ou você não será ressuscitado.
8: You are either saved or you are not. You either have faith or you have.
0: Creia completamente e desfrute Deus nessa vida.
8: Believe completely in God in this life.
0: Creia completamente. seja abençoado nessa vida.
8: Believe completely and be blessed in this life.
0: Creia completamente e seja um vitorioso.
8: Be completely victorious.
0: Pisa na cabeça do diabo.
8: And step in the head of the
0: devil. Dá o testemunho da cura, do milagre.
8: And give the testimony of your cure.
0: Acredite por completo.
8: And believe completely.
0: E glorifique a Deus, tem o seu nome no livro da vida.
8: And glorify God to have your name.
0: E pode gritar a todo pulmão.
8: And you can yell.
0: Eu acredito em Deus completamente.
8: I believe in God completely.
0: E eu vou morar no céu.
8: And I will live in heaven.
0: Onde o mal não entra.
8: Where death
0: onde
8: will
0: o diabo não entra.
8: Where Satan will not enter.
0: Onde o pecado não entra.
8: Where sin does not.
0: E onde as minhas lágrimas serão enxugadas para sempre.
8: Where my tears will be wiped.
0: Onde Deus será o meu Deus.
8: Where God will be my God.
0: E eu serei o seu filho para sempre.
8: And I will be his son forever.
0: Que Deus te abençoe e que Deus te guarde.
8: May God bless you and keep you.
0: Que o Espírito de Deus siga falando ao seu coração, à sua vida.
8: May the Spirit of God continue to speak unto you.
0: Aleluia, louvado seja Deus, aleluia. Digam comigo assim, meus irmãos. Paz do Senhor Jesus. Digam comigo assim mais uma vez. Paz do Senhor Jesus. Muito obrigado, irmãos, todos vocês da Igreja Deus de Amor, vocês de outros ministérios, vocês que juntaram-se a nós na oração. Bem-vindos e venham sempre. E muito obrigado por vocês estarem aqui. Que Deus vos abençoe. Digam comigo mais uma vez.

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3: Vinte e três horas e 51 minutos.

0: 23 horas.
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0: Retornamos à programação normal.
18: Porque Deus quer trazer respostas para a sua vida. E também hoje temos aqui na sede mundial já há 59 minutos de oração. Por quê? Hoje nós temos a nossa vigília de intercessão. É a vigília que está na responsabilidade de orar pelos países, pelas missões, salvação de vidas e, é claro, nos ajudar intercedendo pela nossa diretoria, Ministério Geral e o grande batismo que acontece todos os fins de semana, neste mês de setembro, desde o primeiro fim de semana, sábado e domingo até o último. No caso da sede mundial, o nosso batismo acontece no último domingo, com a participação e presença do Ministério Geral, equipe local interna da sede mundial e também a nossa diretoria, que ali estará para prestigiar, participar e ministrar esse grande batismo nas águas no último domingo. Então vamos lá, não temos mais tempo, gostaríamos de continuar aqui neste bate-papo agradável, porém agora chegou o momento de falar com Deus. E quando se trata de comunicação com Deus, querido, tudo muda, porque não é mais o que eu e você queremos, é o que Deus tem para realizar pelo intermédio dos seus. Vamos falar com Deus em oração? Prepare o seu coração. Vamos ao Todo-Poderoso em clamor. Rei de glória, Pai eterno, em nome de Jesus Cristo, seu amado Filho, aquele Senhor que tomou sobre si todos os nossos pecados. Foi o Senhor, o Rei da Glória, que levou sobre si todas as nossas iniquidades. Oh, graça maravilhosa! Oh, meu Pai, que presente divino o Senhor está agora nos dando, já nos primeiros minutos deste dia, segundos, Pai, que estamos entrando ao novo dia, entrando já em oração. Obrigado pela vigília da madrugada passada, meu Pai, aquela renovação, a forma poderosa que o Teu Espírito alcançou a nossa vida, o nosso ser, pelo Seu poder, ó Pai. Te agradecemos pelos que foram abençoados hoje, aqui em tua casa e em todas as igrejas, Deus e amor, ó Pai. No culto de consagração da manhã, no culto, Senhor, de ministração da tua palavra pela tarde, no culto, Senhor, jovem da noite, meu Deus, Senhor, tens tu o poder de fazer, ó Pai, dentro do tempo, a cada momento, ó Deus, que buscamos a ti. Reconhecemos que, Pai, devemos trazer ao Senhor tudo o que é concernente à vida, tudo, ó Pai, que queremos e devemos realizar. Por isso, agradecemos a ti pelo dia que o Senhor nos deu, pela obra preciosa que aconteceu, pelos grandes livramentos do Senhor sobre a vida, sobre o solo, sobre os céus, sobre os mares e as águas do nosso país e nação. Te agradecemos, ó Pai, pelo cuidado, pela sua guarnição, meu Deus, que tem acontecido, Pai querido, na vida dos moradores deste estado, desta cidade. O Senhor nos levantou, ó Deus, aleluia, e o Senhor nos colocou na brecha, não para pedirmos por nós aqui agora, não para colocar as nossas urgências, problemas, causas, Pai. Senhor, o Senhor guardou este intercessor até agora para que ele seja nas tuas mãos um instrumento vigoroso, Pai, de intercessão para nos ajudar a interceder pelos moradores da terra, a interceder pelos que perecem e sofrem, Pai. Obrigado, Senhor, pelo culto abençoado desta noite. Obrigado, Pai amado, pelas bênçãos que o Senhor tem derramado. Obrigado, Pai, pelo perdão, pelo chamado da conscientização diária que o teu Espírito Divino tem ministrado em nós. Rei de glória, Pai de amor, nós oramos entregando, Senhor, esta reunião ministerial logo de manhã neste domingo. Nós oramos entregando o propósito da tarde deste jejum a ti, meu Pai. Nós oramos, Senhor, apresentando aqueles que nem sabiam, Pai. Ó Deus, que o teu Espírito já tinha preparado este novo dia para eles ter um encontro com o Senhor. Ó Pai de amor, que hoje seja o dia do encontro, ó meu Salvador, desta casa, deste lar, desta família com o Senhor. Oricalamassuri alamaia, ó Rei da Glória, ó Deus de poder, ó Deus de vitória, nós oramos a ti, Pai de amor, nós clamamos a ti, meu Redentor, e nós pedimos, ó Pai, o cuidado sobrenatural, o milagre sem igual do teu poder, da tua graça, da tua unção. Pai, nós pedimos por misericórdia, por piedade, por compaixão, aqueles que estão agora tomando decisões, ó Pai, aqueles que estão neste momento gritando por socorro. Deus poderoso, Deus Santo, faz uma obra preciosa, Rei da Glória, Alamasterimicandalabaia. Oh, Pai, faz uma obra maravilhosa, faz uma obra perfeita, faz uma obra grandiosa. Pai, não há quem possa operar como o Senhor opera, não há quem possa trabalhar como o Senhor trabalha.

perdão para que os homens te temam. Pai, nós tememos o teu nome e sabemos que de ti procede e sai, ó Pai, para a nossa alma o que ela necessita. Pai querido, este teu filho, esta tua serva que está orando neste momento, apresentando as atividades locais, Pai, os compromissos e também as responsabilidades espirituais que ele tem na obra do Senhor. Oh, Pai de amor.

Lamaia. Opera mesmo, Senhor. Opera mesmo, meu Redentor, opera mesmo, Pai Eterno, jogando por terra todas as trevas, jogando por terra todo o mal, repreendendo agora a fúria infernal, Espírito Santo. Agora nós oramos, ó Pai, que seja o Senhor confirmando a obra perfeita, magnífica e poderosa do Senhor. Toda maldade, todo laço, toda malícia, todo mal pensamento, Pai, que está sendo gerado, que está sendo cultivado pelas mentes e corações contra os teus, contra a tua obra, porque diz a tua palavra, porque os homens se amotinam e porque os moradores da terra pensam coisas vãs contra o Senhor. Oricala masturianda, mas nós pedimos o dissipar, oh Pai, da tua presença, o dissipar do teu poder, o dissipar do teu mover, Pai, para que as vidas possam se congregar em ti, para que a

sejam todas aplacadas pelo poder da fé em ti, sejam destruídas, ó Pai, pelo poder, Senhor, da fé em tuas promessas, em nome de Jesus Cristo, Pai Santo. Nós pedimos pelos que estão agora, Pai, se ferindo nas madrugadas, se machucando, uns furando as suas veias, Pai, para se drogar, o outro queimando, Senhor, os neurônios, o cérebro, as mãos, naquele cachimbo de crack, outros, ó Pai, destruindo o organismo com aqueles opioides, com aqueles remédios, com os ansiolíticos, ó Pai querido, aquelas moças, aquelas mulheres que se mutilam, ó Pai, por causa da necessidade, da vaidade, ó Deus do corpo, Senhor, ó Pai de amor, olha que coisa terrível, olha que situação, a condição que escolheu, ó Pai, ó Deus, esta nação, o caminho a trilhar, meu Deus, aqueles que estão na bebida, Senhor, aquela multidão de jovens, Senhor, dançando freneticamente, Pai, aos sons daquelas músicas terríveis, Senhor, e ali se perde, se desconstrói. Destrói ali, meu Pai, Satanás opera e desfaz as identidades.

terra, com tantas ofertas, informações, desinformações, meu Pai, propostas com males, que o homem não tem, Senhor, a condição para vencer, para resistir, mas em nome de Jesus Cristo, nos colocamos diante de Ti, para

Padre, Pai, esta mulher que já estava, Pai, preparada para ser ceifada, Senhor, aquela moça que prometeu, Rei de amor, que passaria esta madrugada naquela danceteria e depois tiraria a própria vida, porque por dentro ela está destruída, por dentro ela está frustrada, meu Pai. Oh, Espírito Santo, mas nós oramos, nos colocando aqui, meu Pai, no sofrimento, no que está

aqueles que viviam nos seus dias, e a tua palavra revela que o Senhor olhava e chorava, dizendo que eram como ovelhas que não tinham pastores.

porque não ouve mais a voz do pastor, do sumo pastor da nossa alma, que é o Senhor e Salvador Jesus Cristo. Olha a multidão, Senhor, indo para a destruição. Olha aquela multidão, Senhor, a ritmo desenfreado, sendo embalados por sonhos, paixões, por vontades, desejos que não é lícito, ó Pai, ó Deus, nem comentar. Mas o Senhor é poderoso para livrar, mas o Senhor é poderoso para abençoar aqueles que estão agora naquele rádio receptor, Senhor, com aquele aplicativo, seja no computador, no telefone. Pai, agora esta oração está entrando dentro daquela casa para repreender o poder da depressão, da angústia. Senhor, o teu espírito de amor é que faz a obra. Nós não fazemos nada, nós não podemos nada, nós apenas intercedemos, mas pela fé, Senhor, na tua palavra nós cremos. Que agora o Senhor está alcançando, que agora o Senhor está impactando esta casa, repreendendo, Senhor, aquelas nuvens, aquelas trevas, aqueles espíritos malignos, ô Pai querido, que atormentam as crianças. Senhor, olha quantos demônios dentro daquela casa. Senhor, aquelas névoas, aquelas sombras, aquelas trevas oprimindo o sono das crianças. É a noite inteira gemendo, Pai. É a noite inteira acordando, suspirando e querendo voltar o sono. E aqueles espíritos do inferno não deixam aquela pessoa dormir. Sai daí, Satanás. É você que oprime esta criança com pesadelo, é você que oprime este jovem com estes maus pensamentos, é você que atormenta o ser, o viver desta mulher, deste homem, porque ele faz lembrar de tudo que ele praticou, que ele ouviu, que ele viu durante o dia, e usa isso para lhe atormentar. Pai, tenha de misericórdia destas vidas, tenha de misericórdia destas almas, meu Deus. Aquele que está aterrado porque foi usado pelo diabo e ceifou a vida, Pai, de seu semelhante, e agora está sendo consumido, Pai querido, na sua consciência. O diabo lhe acusa de noite e de dia. Tenha de compaixão, Senhor, fortifique este coração.

pela fé, nós temos, ó Pai, justificados em Cristo pela fé, nós temos paz contigo, ó Deus. E agora, Pai, aquela paz que sobrepassa todos os tormentos, aquela paz que sobrepassa todas as opressões, aquela fé, ó Deus, que faltava para a vida, para o clamor, para a alma daquele presidiário. Ah, meu Deus, tenha de misericórdia daqueles que agora estão orando conosco no presídio, que estão orando conosco aqui nas delegacias, naquele centro de triagens, esperando sentenças e condenação, aqueles que estão nas colônias penais, Pai, e comparece à noite para cumprir aquele prontuário, Pai amado, aqueles que estão nas clínicas de recuperação. Olha a situação, meu Pai, o tormento nas noites, nas madrugadas, lá dentro daquele presídio feminino, meu Deus. Tenha de compaixão. Olha como o diabo agita aqueles corpos, ele atormenta aquelas mentes, ó Pai, para que haja entrega.

aquela paz, meu Pai, que recebe as vidas, que abrem o coração para a tua palavra, que abre o coração para a tua presença, Senhor. Oramos neste momento pelos novos convertidos, Pai querido, que estão se preparando. Nós trazemos e apresentamos a vida espiritual de cada um deles. Olha que guerra travada dentro desta alma, Pai. Olha que conflito travado dentro da mente, do coração deste homem. Olha, Pai, que batalha está vivendo, está sofrendo. O Senhor é poderoso para operar, o Senhor é maravilhoso para manifestar, meu Deus, em nome de Jesus Cristo. Agora nós pedimos, Pai bendito, faz este milagre espiritual que esperamos. Não, ó Pai, ó Deus, aquele que necessitamos, mas aquele que o Senhor quer nos dar, meu Deus, aqueles que estão em contínua oração, em jejum, em oração, para que o Senhor os use, para que o Senhor os tome, para que a tua obra não se estanque, mas avance pelo poder da fé, meu Pai, em nome de Jesus Cristo. Aqueles, ó Pai bendito, que estão pedindo os dons do Espírito Santo, aqueles novos convertidos que já estão orando para que o Senhor os batize com poder e com fogo, aleluia, batiza mesmo, Espírito Santo, batiza, Senhor, batiza com este revestimento necessário, com este revestimento desejado, Pai, para que ele não tenha mais medo do mundo, receio de cair, de desviar-se, de se afastar da tua presença, oh Rei da Glória. Ô, Pai de amor, eu oro, Pai, sobre o mês de setembro, pedindo, meu Salvador, a tua bênção, pedindo que o Senhor venha prosperar a tua igreja e a tua obra em todos os âmbitos e sentidos, para que ela possa avançar. Meu Deus, eu entrego nas tuas mãos o ministro teu, que estará no altar para ministrar a tua palavra, para pregar o teu evangelho, para anunciar estas boas notícias.

Pai, cheios de fé. Ora Maia Suri Mikanda Lamaia, opera prodigiosa, poderosamente. Meu Deus, nós pedimos ao Senhor, ó Rei de amor, que agora a tua presença possa inundar os corações, as mentes e as vidas, e capacitar a cada um de nós, meu Deus, para atuar, não somente esperar, mas para agir em conformidade a tudo que o Senhor nos tem dado e prometido. Pai querido, eu oro pela vida da nossa diretoria mundial. Venha com o teu socorro, com a tua proteção celestial. Alcança a vida da nossa presidente, da nossa irmã Irene Miranda. Alcança a vida, papai, ó Deus, da tua serva, o ministério dela. Alcança, Senhor, ó Rei de amor, a vida, Lamasterianda. O Senhor é poderoso, o Senhor é maravilhoso para operar, meu Pai, na casa, no ministério. Ó Deus, vem agora alcançar a vida da nossa irmã Débora. Senhor, faz maravilha, usa a tua serva neste domingo, usa, meu Pai, para que haja, Senhor, sinais, manifestações sobrenaturais. Meu Pai, nós pedimos pela vida, pela saúde, Senhor, pela restauração do pastor Lorival de Almeida. Toma em tuas mãos a vida do presbítero Davi Neto. Usa ele, Pai, para manejar, ó Deus, com poder, autoridade, a tua palavra, para edificar a nossa vida, as casas, as famílias que estarão na sintonia da transmissão deste culto. Abençoa, Pai, a equipe que aqui estará, ó Deus, voluntariando para cuidar daquelas vidas, para fazer o teu querer. Espírito Santo de poder, opera prodigiosamente, Alamastecando Alamaia. Meu Deus, nós queremos

confirmação, seja uma semana de manifestação, seja uma semana de operação do Senhor, de agigantamento, de expansão do teu reino. Senhor, oramos neste momento, apresentando aqueles que estão se dedicando ali naquelas matas, nas montanhas, nos vales. Pai, ali estão eles em oração, pedindo a Deus com toda a dedicação pela tua igreja na terra. Usa a vida deles, Pai. Ó Deus, aqueles que oram por todos os ministérios, sem importar a denominação, ó Pai, a visão ou a placa, mas ali estão orando, mas ali estão buscando a tua presença, Senhor. Faz maravilhas, Rei de amor, faz maravilhas, Pai Santo. Agora, meu Deus, toda a limitação, todo o impedimento, todo o estancamento do inferno que estava usando as dificuldades financeiras, que estavam usando as limitações físicas, que estavam fazendo uso das realidades, ó Pai, das normativas e até mesmo, ó Deus, das dificuldades locais e pessoais desta pessoa para lhe manter preso. Há poder no teu sangue, Jesus. Há poder no teu nome agora. Em nome de Jesus nós pedimos, vai destruindo todas as barreiras, todos os impedimentos, todos os pensamentos de fracasso, de derrota, Pai, que permeia esta mente, que domina este ser. Espírito Santo, aquele que começou a ser consumido, devorado pelas dúvidas, Pai querido, tenha de misericórdia deles, tenha de compaixão. Pai, nós reconhecemos em ti as nossas limitações, nós reconhecemos em ti as nossas falhas, nós reconhecemos em ti, ó Pai, que não temos nada, ó Deus, no que possamos ou podemos confiar, Pai, mas nós cremos em ti, o Senhor que derramou o teu sangue para nos acobertar, aleluia. Senhor, que derramou a sua própria vida para resgatar a nossa vida que estava perdida, para nos unir a ti, ó Pai, em um só corpo, para dentre todos os povos da terra levantar um só povo que se chama pelo teu nome. E agora nós oramos pelo teu povo, porque diz a tua palavra que se o teu povo que se chama pelo teu nome se humilhar e orar e buscar a tua face e se converter dos seus maus caminhos, então o Senhor ouvirá dos céus e perdoará os nossos pecados e sarará a nossa terra. E o Senhor prometeu, dizendo a Ezequiel, que o Senhor viria e faria morada entre os teus, Espírito de Deus.

hospitais gigantescos, meu Deus, e não é suficiente. Não é suficiente, Pai. Tem pessoas caídas nas macas, nos corredores, sentadas nas cadeiras, Senhor, nos balão de oxigênio, tomando soro na veia. Meu Pai, aqueles que já estão desenganados, aqueles que estão necessitados, Pai, que seja tirado alguém daquela UTI. Meu Pai, para que ele possa ocupar aquele leito, aqueles médicos que operam, Senhor, de urgência e não dão conta, Senhor, do que está acontecendo, corpos quebrados que estão chegando agora acidentados no trabalho, de moto, de carro, Senhor, no trânsito. Senhor, tenha de misericórdia, que seja o teu Espírito operando nesta madrugada, dando a vitória, Pai. Usai aquelas tuas filhas, enfermeiras, enfermeiros que ali estão, Senhor, mas estão em espírito de oração, aqueles que servem a ti, Pai, somente através do Senhor poderão, ó Pai, contribuir através do seu trabalho, ó Deus, para ajudar aqueles que estão frustrados, aqueles que tentaram o suicídio e estão agora, Pai, sendo atendidos e já estão todos feridos, machucados pela decisão que tomaram. Aqueles que não tomaram decisões nenhuma, Pai, e foram simplesmente levados, acorrentados pela situação, pela vida, pelas correntezas das lutas, das situações que eles enfrentam. Meu Deus, operai, meu Pai. Nós não sabemos como devemos clamar, mas a tua palavra diz que o teu Espírito, que intercede por nós, sabe como levar ao Pai as nossas necessidades. Meu Deus, aquela situação, aquele negócio que se bloqueou, aquela porta que se fechou, meu Deus, vai colocando as tuas mãos. Te calamanassurimikandalabaia, Espírito de amor, Espírito Santo do Senhor, opera prodigiosa, poderosamente, meu Deus, faz maravilhas nesta hora. Derrama, Pai, o poder maravilhoso da tua vitória, derrama da calamassuri alamaia. Meu Deus, eu quero te louvar, porque é o Senhor que nos ajudou até aqui para interceder e clamar. Pai, abençoa as crianças da tua casa, abençoa, Senhor, as crianças desta família, abençoa as vidas, Pai, que estão ali esperando, Pai, o milagre chegar. Espírito Santo, nós queremos clamar, Pai, ajuda, que o teu socorro agora venha resultar em milagres tremendo. Pai Santo, nós trazemos a nossa oração, clamor e súplica, crendo que o Senhor está fazendo, crendo que o Senhor está movendo, crendo que o Senhor está operando maravilhosamente. Rei da glória, Pai de amor, use em tuas mãos também agora, meu Salvador, a vida, Senhor, do pastor Wilson Siqueira. Use em tuas mãos, Pai, a intercessão do teu filho, para fazer a diferença, para socorrer vidas que estão nesta oração. Pai, nós te agradecemos e te louvamos de todo o coração pelas vitórias que nos foi dada, e agora sela-nos, ó Pai, com as bênçãos gloriosas, em nome de Jesus Cristo. Nós te agradecemos e trazemos o nosso clamor a ti, meu Pai, em nome de Jesus.

Sim, Senhor meu Deus e meu Pai, em nome de Jesus Cristo, seu Filho amado, nós estamos mais uma vez na sua presença. Em concordância, ó Deus, com a oração do teu servo, pastor Kleber, nós estamos aqui, Senhor, para prosseguir em oração diante do Senhor. Neste momento, meu Deus, nós queremos também reconhecer as nossas fraquezas, reconhecer as nossas negligências e saber, Senhor, que nós somos falhos, que nós somos fracos, que nós não somos merecedores de estarmos diante de Ti. Mas o que torna isso possível, Senhor, é a graça, é a misericórdia do Senhor, que foi manifesto através do Seu Filho, ó Deus, na cruz do Calvário, que nos deu esta oportunidade de estarmos diante do Senhor, em clamor, em súplica. Ó Senhor, portanto, nos perdoa, porque nós somos tão falhos, meu Deus, e queremos aproveitar este momento de oração que o Senhor nos prepara dentro desta live de oração do Ministério Global de Oração. Queremos, ó Deus, aproveitar este momento para orar também por todos os nossos internautas, por todos os nossos ouvintes do programa Voz da Libertação. Na verdade, Senhor, eu não venho aqui orar por mim mesmo, não venho buscar nada para mim mesmo, mas eu venho, na verdade, orar pelos nossos ouvintes, orar por estas pessoas, Senhor, que estão precisando, que estão carentes, necessitadas, e que estão agora expondo diante do Senhor, de certa forma, do seu jeito, da forma que esta pessoa achou melhor em expor diante de Ti. Estou certo que tem pessoas que não conseguem nem falar neste momento. Estão, Senhor, com as lágrimas rolando sobre o rosto, a voz está embargada. Eu diria que estão como Ana, ó Deus, só meneando os lábios, mas não tem palavras, ó Deus. Mas o Senhor entende a linguagem das lágrimas. Essa pessoa está expondo diante do Senhor agora em lágrimas todo o sentimento, todo o sofrimento que tem perturbado esta vida, este coração, estes sentimentos. Essa pessoa, meu Deus, está expondo diante do Senhor agora tudo aquilo que ela necessita e que ela precisa. Ó Deus, e eu sei que não existe oração que fique sem resposta. Todavia, quando chegamos diante de Ti com sinceridade, com o coração aquebrantado, por isso que eu te peço, meu Deus, que a gente possa reconhecer de fato quem nós somos e nos aquebrantarmos diante de Ti, porque quando há esse aquebrantamento, aí sim, meu Deus, existe uma oração sincera, um clamor sincero, não apenas uma oração formal, com frases e palavras bonitas, mas sim uma oração expressada pela própria alma. É isso, meu Deus, que nós estamos expondo diante do Senhor agora. Meu Deus, e nós entendemos que não é por muito pedir, mas, Senhor, é exatamente com o uso da fé, acreditando em quem o Senhor é, e não de fato aquilo que nós estamos, ó Deus, expondo e dizendo: eu quero que faça assim, eu quero que faça daquele jeito. Pois contudo, meu Deus, queremos deixar claro que ainda que nós recebamos um milagre, amém, ainda que nós venhamos, ó Deus, receber a resposta desse clamor ainda hoje, amém, mas, ó Deus, se for essa resposta, muitas vezes nós acharmos tardia, porque a gente está, Senhor, cronometrados pelo tempo, estamos, meu Deus, sendo monitorado pelo tempo, e nós entendemos que o Senhor governa o tempo.
Então, dentro do nosso tempo, do nosso relógio, do nosso calendário, às vezes nós achamos que o Senhor está tardando. Mas, contudo, meu Deus, a gente possa entender que o Senhor está no controle, que o Senhor, meu Deus, irá nos responder, que o Senhor virá com a resposta de tudo aquilo que a gente está pedindo, que a gente está buscando. Nós entendemos, ó Deus, que o Senhor está trabalhando. Muitas vezes parece que o Senhor está em silêncio. Parece que o Senhor nos abandonou, mas não, o Senhor nunca nos abandona. O Senhor está trabalhando por nossas vidas. E eu tenho certeza, Senhor meu Deus, que o Senhor está trabalhando agora por esse ouvinte. O Senhor está trabalhando agora, meu Deus, em prol desta pessoa que está nos acompanhando pelo rádio. O Senhor está nos, ó Deus, dando a sua bondade, o seu amor. A todo momento nós podemos sentir isto, ó Deus. E agora, Senhor, tem pessoas que estão terrivelmente doentes, enfermidades, ó Deus, que estão causando tanto transtorno nesta vida, desde as enfermidades simples a aquelas complicadas, aquelas, ó Deus, que o resultado muitas vezes é o óbito. E essas pessoas estão tão desesperadas, meu Deus. Se não for, ó Deus, em seus próprios corpos, é no corpo de alguém da família. É, ó Deus, no organismo de alguém da família que tem tirado o sossego, que tem tirado, meu Deus, a tranquilidade desta família. Mas nesse instante, ó Deus, nós estamos apresentando o Senhor. Meu Deus, a gente olha, a gente tem empatia, a gente sofre com o sofrimento das pessoas. Quantas pessoas nos procuram, o Senhor, queixando dos seus sofrimentos, queixando, Senhor, das suas dificuldades. E nós também somos limitados. Quantas vezes a gente quer ajudar, meu Deus, mas estamos dentro do nosso limite. A verdade, meu Deus, que a gente queria é colocar as mãos e tirar a enfermidade, resolver o problema desta pessoa. Mas às vezes foge, Senhor, das nossas forças, dos nossos limites. Mas uma coisa a gente sabe fazer, Senhor. E isso a gente quer fazer, isso agora, neste momento. É levar essas pessoas em oração diante de Ti. Senhor, nós temos aqui, ó Deus, subindo aqui nesta live muitos pedidos de oração. Se a gente ficasse aqui lendo esses pedidos, ó Deus, a gente ficaria aqui por horas, talvez a madrugada inteira, lendo esses pedidos. Mas eu entendo que o Senhor não tem necessidade da gente ficar expondo, o Senhor, lendo cada pedido para o Senhor, pois o Senhor está vendo, o Senhor está enxergando todas as pessoas necessitadas agora. Uma coisa que eu sempre digo nas orações, ó Deus, é que o Senhor não se limita ao espaço em que estamos. Nós estamos limitados, ó Deus, a esse estúdio, ao espaço desse estúdio, aqui a esse ambiente. Mas o Senhor não. O Senhor está em todos os lugares agora. O Senhor está na casa deste ouvinte, na casa deste internauta. O Senhor está, meu Deus, neste hospital agora que está sendo apresentado na oração. O Senhor está, meu Deus, nesta UTI, nesta CTI. O Senhor está, meu Deus, nessa enfermaria. O Senhor está, meu Deus, nesse presídio, nesta Fundação Casa. O Senhor está, meu Deus, em todos os lugares. Aonde tem uma pessoa sendo apresentada agora, o Senhor está visitando. Nós acreditamos e temos confiança nisso, meu Deus. Eu sei que o Senhor está tocando agora em pessoas. Eu sei que o Senhor está, meu Deus, restaurando agora a saúde destas pessoas que estão sendo apresentadas aqui. Meu Deus, quantas vidas, ó Pai, que estão em uma situação tão delicada. Meu Deus, estão, Senhor, passando por problemas emocional, problemas, ó Deus, sentimental, problemas psicológicos, estão debilitadas, ó Pai. E eu sempre digo que nesse momento de debilidade, nesse momento, Senhor, de fraqueza, nesse momento, Senhor, aonde a gente está tão frágil, Satanás às vezes se aproveita desse momento
para inserir, meu Deus, as ideias, para inserir os pensamentos ruins. Senhor, quantas vezes Satanás insere um pensamento de morte, querendo que essa pessoa talvez cometa um homicídio, se vingue de alguma coisa que aconteceu. Meu Deus, quantas vezes o diabo leva as pessoas à destruição. Quantas vezes, Senhor, depois de feitas, as pessoas se arrependem, mas já é tarde demais. Mas antes, meu Deus, que aconteça, nós pedimos agora, intervenha, meu Deus. Intervenha, Senhor, nesses sentimentos e todo sentimento vingativo, todo sentimento de vingança, todos sentimentos ruins, todos sentimentos de morte, meu Deus, que venha cair por terra agora, que esta pessoa, Senhor, seja liberta agora, pois o Senhor se manifestou para libertar, o Senhor se manifestou para trazer libertação sobre as vidas, ó Pai. Liberta essa pessoa agora. Que essa sede de vingança caia por terra, porque a vingança pertence ao Senhor. Meu Deus, em nome de Jesus, ó Pai, liberta esta vida agora, limpa este coração, limpa estes sentimentos, ó Deus, e que esta pessoa possa, ó Pai, andar na bondade do Senhor, gerando os frutos do Senhor, que é a mansidão, que é a paz, que é o amor, que é a longanimidade, que é, meu Deus, todos os frutos do Espírito e não da carne, meu Deus, em nome de Jesus, ó Pai. Pessoas também que estão sendo tentadas ao suicídio, pessoas que está passando pela mente que não vale a pena mais viver, que não vale a pena, meu Deus, continuar do jeito que está, Senhor, se entregando ao desejo da morte. Pessoas que talvez já escreveram, ó Deus, um bilhete, uma carta de despedida, pessoas que estão, Senhor, procurando os meios, estudando os meios para tirar a própria vida. O Senhor agora está entrando neste lar, o Senhor agora está entrando, meu Deus, nesses sentimentos, para desfazer a obra da morte, para desfazer, meu Deus, os sentimentos ruins, e que esta pessoa entenda agora, através desta live de oração, que o que ela precisa não é da morte. A morte não será a solução. A morte, meu Deus, não é a solução, meu Deus, aplausível que esta pessoa está precisando. Mas o que esta pessoa precisa, meu Deus, é a vida. Essa pessoa precisa ter um encontro com a vida, que é o Senhor Jesus. E que esta pessoa agora abra o coração, Senhor, para receber o teu filho. Pois o Senhor está à porta e está batendo e pedindo ali um lugar. E que aqueles que ouvirem a sua voz agora possam abrir a porta, meu Deus, para o Senhor entrar e fazer um banquete, fazer uma ceia com esta pessoa. Nós entendemos que aonde é um ambiente de morte, um ambiente, meu Deus, de desespero, de angústia, quando o seu filho chega, meu Deus, a alegria, a paz, a tranquilidade, todas as coisas, Senhor, se chegam ao devido lugar, porque nós entendemos que o Senhor é um Deus ordeiro, um Deus que dá ordem ao caos. Ó Senhor, em nome de Jesus, ó Deus, elimina todo o mal agora que luta contra esta vida. Apresentamos também, Senhor, todas aquelas pessoas que estão enfermas, que estão com dores terríveis agora, que estão, Senhor, se contorcendo em cima desta cama, tantas dores, tantas lágrimas, ó Deus, porque este câncer tem ocasionado tantas dores que nem a morfina está resolvendo o problema. Senhor, muitas dores. Olha a família, Senhor, passando por este momento de angústia, de ver esta pessoa sofrendo. As suas mãos agora podem ser estendidas, ó Senhor, para arrancar esse tumor, para arrancar essas dores terríveis, para arrancar esta enfermidade, meu Deus, e que a paz, a alegria, a saúde volte a reinar nesta vida. Senhor, essas pessoas que perderam a saúde, seja, meu Deus, por motivos, Senhor, naturais, seja também, meu Deus, por estar ingerindo tantos tipos de alimentos que hoje em dia
dia fazem mal à saúde, e isso agora está, Senhor, trazendo, causando uma enfermidade, que o Senhor possa repreender essa enfermidade também, as enfermidades também, Senhor, espirituais, aquela causada por demônios, pois quantas pessoas fazem os exames, quantas pessoas, meu Deus, fazem o que os médicos solicitam, mas dentre a tomografia, o raio-x, meu Deus, aos exames laboratoriais, nada, Senhor, se encontra, nada é detectado, e os médicos, Senhor, no diagnóstico diz: olha, você não tem nada, você está bem, você não tem nada, mas essa pessoa continua sentindo algo, sentindo uma enfermidade, sentindo uma dor, sentindo um mal-estar, sentindo alguma coisa andando dentro de si. Isso aí é espírito maligno, isso aí é espírito de enfermidade, mas no nome de Jesus Cristo, meu Deus, o nome que foi deixado à igreja para ser usado, porque o Senhor Jesus mesmo vai dizer: em meu nome expulsarão demônios, falarão novas línguas, se beberem ou pegarem alguma coisa mortífera, não sofrerão dano algum, e imporão as mãos sobre os enfermos e os curarão. É no nome de Jesus agora que nós estamos mandando esse demônio da enfermidade sair. É no nome do Senhor Jesus que nós estamos expulsando agora. Ah, Satanás, você não foi encontrado pelos exames, não foi encontrado no raio-x, mas os olhos do Senhor Jesus se encontram agora, e em nome de Jesus nós te expulsamos dessa saúde. Nós te expulsamos desse estômago, deste rim, deste coração. Nós te expulsamos desse organismo, deste corpo, do alto da cabeça, planta do pé, aonde você estiver escondido, prejudicando esta pessoa. Saia no nome de Jesus. Saia no nome de Jesus Cristo. Todo mal agora seja repreendido pelo poder do nome de Jesus. Todo mal agora, todas as enfermidades de origem natural, espiritual, seja o que for, é no nome de Jesus que nós expulsamos agora e mandamos sair a paralisia, a mudez, a surdez. Nós expulsamos agora, meu Deus, todas as enfermidades, e nós colocamos no plural, porque a Bíblia vai nos dizer no plural também, quando Isaías vai dizer que Jesus levou sobre si todas as nossas enfermidades, não escapou nenhuma delas, tanto as existentes naquela época como aquelas que apareceram hoje. Em nome de Jesus, sai agora. Em nome de Jesus, vírus, seja o que for, sai agora. Em nome de Jesus, meu Deus, que esta pessoa volte ao normal, que a saúde volte ao normal. Meu Deus, traz alegria, Senhor. Nós apresentamos também as criancinhas, ó Pai, as crianças que estão desenganadas com câncer. Olha este pai, esta mãe agora clamando comigo. Senhor, visita esta criança, Senhor, este inocente que não sabe nem pedir, que não sabe queixar, meu Deus, as suas dores, antes só sabe chorar. Esse corpinho tão frágil, meu Deus, arranca este tumor, arranca este câncer, ó Pai, e que esta família volte a sorrir. Este pai que está fazendo votos agora, meu Deus, de contar o que o Senhor está fazendo. Eu digo está fazendo porque eu sei que o Senhor está operando. Nós estamos usando a nossa fé, meu Deus, e a fé é a chave que abre a glória do Senhor. E a aleluia, a sua presença, Senhor, não existe nenhum mal que possa subsistir ou suportar a sua presença. Nós pedimos agora a sua presença sobre esta criança. Nós pedimos agora a sua presença sobre esse adolescente. Nós pedimos agora a sua presença sobre este jovem. Nós pedimos a sua presença agora sobre esta pessoa. Em nome de Jesus, meu Deus, se manifesta na vida destas pessoas agora. E que todo mal, Senhor, que rodeia de perto, de longe, seja de que jeito for, saia pelo poder do nome de Jesus Cristo. Ó, Senhor, meu Deus,
Como é gratificante, como é bom, como é gostoso orar, como é gostoso falar com o Senhor e saber que as nossas orações estão sendo respondidas. Pai, em nome de Jesus agora, que o Senhor, meu Deus, trabalhe em prol destas vidas, ó Pai. Que o Senhor trabalhe, meu Deus, sobre estas pessoas, pelas pessoas desempregadas. Olha esse pai de família, esta mãe de família, meu Deus, que está olhando para a despensa e não tem ali, meu Deus, nenhum alimento para fazer o jantar, para servir um café da manhã para os seus filhos. Isso é desesperador, isto é angustiante, meu Deus. Esta pessoa não tem um recurso e não tem de onde tirar o recurso para suprir a necessidade da família. Tanto tempo desempregados, meu Deus. Meu Deus, pessoas que sobrevivem dos bicos, que sobrevivem, meu Deus, de trabalhos, ó Pai, autônomos, mas até agora, Senhor, até esses trabalhos, até esses serviços estão faltando, e este homem, esta mulher não sabe o que vão fazer, não sabe o que vão oferecer para os filhinhos, ó Pai. Abre as portas, meu Deus, abre as portas para este homem, para esta mulher, que eles venham ter, meu Deus, a sua carteira de trabalho, Senhor, assinado, com uma boa remuneração salarial, ao Senhor, que venha, meu Deus, aleluia, alegrar o coração deste pai e desta mãe, que eles tenham, meu Deus, de onde tirar o alimento, meu Deus, o recurso, a provisão para a família. O Senhor é um Deus que abre portas, cria, Senhor, a necessidade nesse empresário, para que eles possam, Senhor, ter que contratar. Abençoa o comércio, meu Deus, abençoa o empresário, abençoa o microempresário, abençoa, Senhor, esta pessoa, Senhor, para que elas tenham que contratar. Abençoa, meu Deus, esta empresa, para que tenha que abrir, meu Deus, vaga de emprego, para que exatamente esta pessoa que está pedindo emprego venha receber uma porta aberta na vida dele, na vida dela. Senhor, em nome de Jesus, meu Deus, nós oramos também por todos os projetos da Igreja Deus e Amor. Apresentamos, Senhor, todos os projetos, meu Deus, da Igreja Deus e Amor, projetos de missões, projetos de evangelismo, projetos, meu Deus, que vão alcançar vidas. Continua abençoando, Senhor, abençoa também o Agosto Verde, o dia 22 agora que se aproxima. Venha, Senhor, enviar as pessoas, venha enviar as vidas, as almas, para ouvir a sua palavra e também contribuir com a Fundação Viver, meu Deus, nessa comemoração do aniversário de 32 anos de existência da Fundação Reviver. Meu Deus, continua abençoando, meu Deus, toda a diretoria da Fundação Reviver, continua abençoando a nossa irmã Erine Miranda, meu Deus, e também toda a diretoria deliberativa da Igreja Deus e Amor. Visita a irmã Erine Miranda, Senhor, com saúde, com livramentos.

viva, e ó Deus, restaura ela por completo, abençoando, Senhor, em nome de Jesus. Abençoa também a irmã Débora Miranda, Senhor, a sua família, os projetos da tua serva, os projetos, ó meu Deus, que está no coração da tua filha. Meu Deus, abençoa o pastor Lorival de Almeida, abençoa a saúde do teu servo, meu Deus, abençoa e visita ele aonde ele estiver agora. Abençoa também, Senhor, o presbítero Davi Miranda Neto, abençoa, Senhor, a sua esposa, os seus filhinhos, continua usando o teu servo, meu Deus, continua falando com o teu servo. Abençoa, Senhor, o pastor Milton de Almeida, juntamente com a sua família. Abençoa, Senhor, o pastor Antônio Osmar, meu Deus, juntamente com a sua família, o pastor Gerry. Abençoa, Senhor, o pastor Marco Magno, abençoa o pastor Fabrício, abençoa a irmã Maria Josefina, abençoa a família dos teus servos, meu Deus, abençoa a minha família também, abençoa a minha casa, abençoa o meu lar, abençoa os nossos internautas, abençoa os nossos ouvintes, meu Deus, abençoa os nossos voluntários, abençoa a membresia, abençoa os nossos visitantes, os nossos membros, os nossos frequentadores, abençoa, Senhor, em nome de Jesus, os nossos pastores, abençoa, Senhor, os obreiros, abençoa, Senhor, os dirigentes, abençoa, Senhor, as igrejas, Deus e amor, desde a maior, a menor igreja, meu Deus, que continue, aleluia, salvando vidas, ó Pai, para o teu reino, em nome de Jesus, meu Deus, é o que nós pedimos, Senhor, nesta oração, certos de que o Senhor está nos respondendo, é o que nós pedimos, ó Pai, e agradecemos, em nome de Jesus, continua conosco, e que não nos falte a sua presença, em nome de Jesus, amém e graças a Deus. Queridos ouvintes do programa Voz da Libertação, estamos finalizando esta oração e não poderíamos deixar de convidar você para receber Jesus neste momento. Queremos convidar você a receber o Senhor Jesus na sua vida, pois ele tem a solução dos problemas, e um dos problemas que a gente não conseguia resolver, ele resolveu, que é a nossa entrada para a vida eterna. Isso a gente não conseguia resolver, e é isso que ele está nos convidando a fazer agora, aceitar a vida eterna, pois ele é a vida, ele deu a sua vida para nos salvar, e nós, recebendo ele, teremos a vida eterna. Então convido vocês agora para aceitar a Jesus, para reconciliar também vocês que estão afastados, desviado não, né? Os filhos pródigos, aqueles que saíram da casa do pai. É momento de voltar, é momento de reconciliar com o pai agora, é momento de reativar essa comunhão que você perdeu. Vamos nesse momento, eu vou orar por vocês. Eu vou pedir agora que o Senhor receba vocês, escrevendo o nome de vocês no livro da vida. Digam comigo: Senhor Jesus, neste momento eu estou te aceitando, eu estou te recebendo como meu Senhor e Salvador. Te confesso como Senhor e Salvador da minha vida. Senhor Jesus, perdoa os meus pecados, perdoa as minhas negligências, as minhas falhas. Eu reconheço, meu Deus, que eu errei, saí da sua presença. Eu reconheço, Senhor, as minhas misérias, mas agora eu me arrependo. Estou voltando, estou te aceitando, estou te recebendo como Salvador. Senhor Jesus, escreve o meu nome no livro da vida e sela com o teu sangue, com o teu precioso sangue, para o grande dia do arrebatamento. Senhor Jesus, faz uma obra na vida da minha família, no meu lar, alcança todos que são meus neste momento. Em nome de Jesus, eu quero ficar firme, segura as minhas mãos e não me deixa cair. Em nome de Jesus, amém e graças a Deus. Muito bem, queridos internautas, ouvintes, vocês acabaram de receber Jesus e eu quero parabenizá-los pela decisão que vocês tomaram agora de receberem a vida. Ei, vocês agora se tornaram filhos de Deus, saíram das trevas para a luz, saíram da morte para a vida. Parabéns! Mas parou por aí? Não! Nós temos aqui os nossos contatos para vocês entrarem.

0: contato conosco, vocês vão escolher aí o modo que você quer nos contatar através dos nossos endereços eletrônicos, seja pelo e-mail, pelo WhatsApp. Vocês podem nos contatar agora, que nós temos pastores preparados para dar todo o suporte, te orientando o que deve ser feito a partir de agora. Aqueles que estão conosco por live está vendo aqui no rodapé desse vídeo os endereços, tanto do e-mail como também o número do WhatsApp. Agora, você que nos acompanha pelo rádio, anote aí, eu vou falar pausadamente para você anotar. O nosso e-mail é queroaceitarjesus@ipda.com.br. Eu vou repetir: queroaceitarjesus@ipda.com.br. É tudo junto, tá? Não tem separação. Temos também o WhatsApp, anote aí, o DDD é o 11, você que está fora aqui do estado de São Paulo, você vai colocar o 011, né? E o número do WhatsApp é o 9 50 94 46 45. DDD 011, o número é 9 50 94 46 45. Se está aqui na Grande São Paulo, não precisa colocar o 11, pode colocar direto 9 50 94 46 45. Mande uma mensagem dizendo: aceitei Jesus através da live de oração da Igreja Deus e Amor. E lembrando que nós temos Igreja Deus e Amor em todo o Brasil. Você pode entrar no nosso site, coloque lá ipda.com.br/endereços e ali você vai localizar uma Igreja Deus e Amor bem próximo aí da sua casa, tá certo? Procure o nosso pastor e diga a ele que você aceitou Jesus na live de oração da Igreja Deus e Amor e ele vai te dar todo o suporte necessário a partir de agora. Bem-vindo à vida, bem-vindo à Igreja Deus e Amor, que é muito mais que uma igreja, uma família, uma igreja de todos e para todos. Muito bem, infelizmente, eu digo isso, nós temos que finalizar esta participação, né? A gente está indo embora agora, mas a programação continua, a rede de apoio na madrugada, a madrugada toda na rádio agora. Você que está no YouTube, só nos sintonizar aí pelo rádio, você vai ter a programação, a madrugada toda aí com você, falando de Jesus, falando coisas boas dos céus, tá certo? E a gente volta a 0 hora de hoje para orar com todos vocês. A oração na Igreja Deus Amor não para. Que Deus abençoe, obrigado pela sua audiência. Orou com vocês aqui presbítero Kleber de Oliveira e eu, presbítero Wilson Siqueira. Até a próxima, um abração, fiquem com Deus, bom descanso a todos, em nome de Jesus.
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3: Maconha, com 14 anos de idade, a cocaína, com 15 anos eu conheci o crack, por onde eu fiquei dependente desta droga durante 20 anos. Depois que eu me envolvi com o crack, foi de mal a pior, e aos 16 anos de idade eu fui internado em uma clínica de recuperação, aonde conheci o evangelho de Jesus, me converti, me batizei, desci as águas, isso em 1998. Porém, ao sair de dentro desta clínica, não permaneci. Nos caminhos do evangelho, eu era muito novo, muito iludido com o mundo, muito iludido com os prazeres oferecidos pelo inimigo, os prazeres da carne, a vontade da carne, concupiscência dos olhos, concupiscência da carne, soberba da vida, todas estas coisas. E então eu decidi abandonar a igreja, e quando foi em 99, em 2000, em 2001 e em 2002, todos esses anos eu fui passando por clínicas de recuperações na luta contra as drogas. Todavia nada adiantava. Quando foi em 2007, eu acabei sendo preso. A guerra era muito grande e eu não tinha forças. Eu não tinha forças até que Deus foi estreitando os meus caminhos. Até que no ano de 2017, parece que, vamos dizer assim, o inferno inteiro se levantou para tentar tirar a minha vida. E eu me lembrava apenas de uma palavra que diz: escapa-te por tua vida. Se eu não me engano, foi o anjo que falou para Ló, quando foi destruída a cidade de Sodoma e Gomorra. Esse versículo batia na minha mente e eu falava assim: eu tenho que fazer alguma coisa, porque senão eu vou perder a minha vida. Então eu procurei a ajuda do pastor Alessandro e da sua esposa, missionária Neuza. Comecei a congregar na igreja IPDA do anexo do São Judas. E assim Deus tem mudado a minha vida da água para o vinho. E eu digo para você, você que tem um parente alcoólatra, um parente drogado, um parente que é envolvido com crime, com tráfico, com roubo, com assalto, não importa o problema, porque para Deus nada é impossível. Então creia que o Senhor irá fazer um milagre na vida dos teus. Interceda por eles, não desista, tenha fé, apenas creia. Procure uma igreja IPDA, uma igreja pentecostal, Deus é amor. Entra num propósito de campanha, você vai ver que Deus vai honrar a sua fé, Deus vai honrar aquilo que você tem colocado diante do Senhor, e Deus vai abençoar a sua vida grandiosamente e a vida dos teus, em nome de Jesus. E hoje eu estou feliz com Jesus, feliz com Deus Pai, feliz com o meu amigo Espírito Santo, porque tem me agraciado com uma família onde que até mesmo a minha vida está verdadeiramente se encaixando em Salmo 68:7, que diz: Deus faz o solitário viver em família e liberta os que estão presos em grilhões. Meu nome é Eduardo de Azevedo Tarda, sou de Campinas, interior de São Paulo.
4: Para a sua vida mudar, é preciso que haja uma concordância total e completa entre você e a sua fé. Mas como saber se tem fé suficiente para que haja essa concordância? Não basta apenas crer em Deus de uma forma sentimental e emotiva, mas é preciso acreditar nele de uma forma totalmente consciente. E isso só é possível através de sua palavra. As escrituras sagradas não nos deixam dúvida ao dizer: a fé vem pelo ouvir e ouvir a palavra de Deus. Para tocar o coração de Deus, é preciso que ele veja em cada um de nós como estamos o servindo, qual a nossa crença para com ele. Se você começar a crer em Deus hoje, de uma maneira consciente, ouvindo e crendo em sua palavra, tenha certeza de que sua vida nunca mais será a mesma. 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
5: 1 hora e 5 minutos.

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2: Paz do Senhor Jesus, povo de Deus. Paz do Senhor Jesus, meus irmãos. Começando mais uma madrugada de oração, de fé, esperança. Seja muito bem-vindo à Madrugada do Socorro de Deus. Durante toda esta programação, estaremos juntos levando uma palavra amiga e apresentando a Deus a sua necessidade diante do Senhor. Já quero deixar com vocês o contato para vocês entrarem em contato conosco, para vocês nos mandarem mensagem. Queremos anotar aqui os seus pedidos de oração através do WhatsApp da rádio, através também do fixo. Eu vou passar para vocês o WhatsApp aqui da rádio, onde vocês vão mandar suas mensagens, deixar aí os seus pedidos de oração. DDD 11 98292 3392. É isso mesmo, DDD 11 98292 3392, ou através do telefone fixo 3208 2790. Lembrando que o DDD é 11 também. DDD 11 3208 2790, ou DDD 11 3208 2743. Eu sou seu amigo em Cristo, presbítero Israel Martins, e na técnica de som, o nosso irmão Hamilton, levando aí a melhor onda sonora até o seu lar, até o seu receptor, e o nome do Senhor sendo glorificado. Nós já estamos com as nossas irmãs interagindo conosco. A nossa irmã Elizabeth, ela nos manda mensagem, ela diz: a paz do Senhor Jesus, sou Elizabeth aqui do Ceará, peço oração por restauração do meu casamento. Amém, minha irmã. Nós estaremos orando, estaremos apresentando o seu pedido de oração ao Senhor. Também estamos com a nossa irmã Tatiane, que nos manda mensagem e diz assim: boa noite, eu peço oração em favor do meu esposo Emerson e dos meus filhos Wesley, a minha família, para que Deus venha guardar, livrar a minha família em nome de Jesus. Nós estamos com ouvinte amigo, e eu já digo alô, bom dia, a paz do Senhor Jesus.
3: Paz do Senhor.
2: Com quem eu falo?
3: A Gisele.
2: Oi, Gisele, a paz do Senhor. A irmã nos ouve da onde?
3: De Goiânia.
2: Gisele, Goiânia. Sim. Irmã Gisele, deixa eu te fazer uma pergunta. A senhora já serve a Deus, querida?
3: Sim, sim, eu sou da Igreja Assembleia de Deus. Só que eu sempre ligo para vocês.
2: É, que
3: bênção. Eu acompanho vocês da Voz da Libertação.
2: Uhum.
3: Das 11 da noite até 1 da manhã, até 2 da manhã, na verdade.
2: Que bênção, que bênção. É um culto no lar, né, irmã Gisele?
3: Sim.
2: Que bênção. Irmã Gisele, qual é o seu pedido de oração?
3: Olha, primeiro saúde, né? Saúde mental. Pra Deus tirar toda a perseguição.
2: Certo.
3: Dar livramento. Saúde.
2: Sim.
3: Vida que... financeira também.
2: Certo. Tá anotado o seu pedido de oração, minha irmã. 2 horas nós estaremos entrando em oração, fazendo aquele clamor e o nome do Senhor sendo glorificado, tá bom?
3: Tá bom. Eu sempre ligo aí pra vocês.
2: Você consegue?
3: Consigo.
2: Que bênção.
3: É muito difícil, eu não consegui, mas quase todo dia eu ligo aí pedindo oração.
2: Glória a Deus, que bênção, porque muitas pessoas ficam dias, às vezes até meses, pra conseguir ligar você. É uma bem-aventurada.
3: É Deus, né? Porque
2: Deus.
3: É muito difícil, assim. Eu sou muito fácil de conseguir falar com vocês aí, pedir oração.
2: Que bênção. Que bênção, glória a Deus por isso. Irmã Gisele, seus pedidos já estão anotados. Daqui a pouquinho, às 2 horas da manhã, a gente estará fazendo aquele clamor e eu creio que o Senhor irá te visitar em nome de Jesus, tá bom?
3: Amém.
2: Deus te abençoe.
3: Amém. Obrigada.
2: Amém. É isso, querido ouvinte, faça como a nossa irmã Gisele, ligue aqui, queremos ouvi-lo, queremos anotar os seus pedidos de oração. A nossa irmã Kemi, ou Kemily, ela diz: a paz do Senhor Jesus, peço oração pela vida do meu esposo, Carlos Augusto, que trabalha como caminhoneiro, que Deus venha livrar e também abençoar o meu casamento. Amém, minha irmã. Estaremos orando, crendo na vitória em no nome de Jesus Cristo. Você também mande as suas mensagens, deixa aqui os seus pedidos de oração, nós queremos orar por você. Nós estamos com um ouvinte amigo e eu digo alô, bom dia, a paz do Senhor Jesus.
4: A paz do Senhor Jesus, pastor.
2: A paz, meu irmão, qual que é o seu nome e qual lugar? Que... Perdão?
4: A paz do nosso Pai Celestial, né?
2: Amém. Qual que é o seu nome?
4: Meu nome é Antônio Carlos.
2: Antônio Carlos. De que lugar o senhor nos ouve?
4: Aqui da Vila Guilherme, Carandiruna, perto do Santana.
2: Vila Guilherme. Você já conhece a nossa igreja aí na Vila Mazei?
4: Já, pastor também, viu? Já contei meu milagre. O senhor esqueceu?
2: Eu não tô lembrando do senhor.
4: Já contei o milagre aí.
2: Na
4: filha Gabriela, né?
2: Que bênção, que bênção.
4: Bênção muito grande, né?
2: Que bênção, meu irmão.
4: Meu Deus.
2: Que Deus continue te abençoando em nome de Jesus. Qual que é o seu pedido de oração, meu irmão?
4: Meu pedido primeiro de oração é agradecer ao nosso Senhor Pai Celestial, nosso Jesus Cristo.
2: Glória a Deus.
4: Agradecer a nossa irmã Elino Miranda.
2: Certo.
4: Débora Miranda. Pastor Lourival de Almeida.
2: Certo.
4: Que sempre às 3 horas da manhã, né?
2: Sim.
4: Eu sou da Igreja Luz das Nações e peço sempre oração aos nossos pastores e pastoras lá para glorificar o nome de Jesus, né?
2: Certo.
4: Na hora que o senhor tiver um tempinho aí, no João 14, que é o meu apartamento.
2: Certo.
4: É 14 e 13.
2: É,
4: o senhor dá uma lidinha. O senhor vai ver que a palavra linda de nosso Pai Celestial, nosso Senhor Jesus Cristo.
2: Amém, glória a Deus.
4: Potente, irmão. Graças a Deus.
2: Glória a Deus.
4: Tem feito coisas maravilhosas na minha vida.
2: Que bênção. É isso, meu irmão. Você entendeu o propósito do Evangelho.
4: Muito.
2: É melhor... A gente recebe bênção quando a gente é grato a Deus, não é verdade? Quando a gente aprende a ser grato a Deus, Deus ele nos honra. A primeira coisa que você fez não foi nem pedir oração, mas foi agradecer, um ato de gratidão. Gratidão gera gratidão, meu irmão. Meu irmão, já estamos com o seu nome aqui, irmão Antônio da Vila Guilherme.
4: Qual que
2: é o seu pedido de oração?
4: Coloca também, pastor, por gentileza, minha esposa Justina Belo, né?
2: Justina Belo.
4: É, minha filha Gabriela, que recebeu a bênção muito grande lá, que eu contei aí o milagre. Outra minha filha Karina, né? Paulo e Marcelo.
2: Ok.
4: Esse é meu pedido de oração. Meu pedido de oração, pastor. Eu quase não tenho, né? Tô ligando mesmo pra glorificar o nome de Deus.
2: Glória a Deus, que lindo. Isso é bênção de Deus.
4: Tanta coisa maravilhosa, tanta coisa linda, pastor. Eu não tenho nem palavras pra agradecer.
2: Glória a Deus, isso é bênção de Deus.
4: É celestial, ele é maravilhoso, ele é poderoso, ele é grandioso.
2: Glória a Deus.
4: Eu tenho visto aí Eleni Miranda nas orações aí, de festas, né?
2: Sim, sim.
4: Minha querida cantora que eu adoro muito, Débora Miranda, né?
2: Sim, sim.
4: Essa lágrima dos meus olhos. Esse pastor lindo que é pastor Lúcio Portugal, né?
2: Sim.
4: Quando ele fez a cirurgia da cabeça dele, eu tava orando pra ele, né?
2: Glória a Deus,
4: e
2: que glória a Deus,
4: ele foi curado. Então, eu peço a Deus.
2: Deus é bom.
4: E tudo.
2: Amém. Meu irmão, daqui a pouquinho, às 2 horas, estaremos clamando com você e por você, viu? Que Deus te abençoe, é sempre um prazer te atender. Amém. Paz, com Deus.
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2: Muito bem, queridos irmãos, nós vamos com o quadro Pão Diário com o pastor Lourival de Almeida, com o tema Distração, não, busque o caminho certo.
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5: Existe muita gente que gosta de dar fora, não vou dizer que gosta, vai. Não vou dizer que gosta, não, mas existe muita gente que dá cada fora assim, que só Deus para ter misericórdia, né? Uma senhora, por distração, imagine você que isso aconteceu. Essa senhora entrou numa fila para comprar sorvete, e comprou o sorvete que tinha que comprar e tal. E na distração, o que ela fez? Ao invés de colocar sua carteira dentro da bolsa, ela colocou a carteira e o sorvete. E ela, mas cadê meu sorvete? Cadê meu sorvete? Onde já se viu uma coisa dessa? Eu acabei de comprar um sorvete, eu paguei, vou chamar a polícia, enfim. Alguém encostou nela e falou: senhora, com todo respeito, mas a senhora acabou colocando o sorvete dentro da bolsa. Ela abriu a bolsa, lá estava o sorvete. Já em estado de, desculpa, brincadeira, mas sorvete já estava em estado de decomposição, como dizer, né? Já estava se tornando, já estava quase um sorvete líquido, não é? Distração total, e foi aquele mico, né? Vou chamar, enfim, onde está o meu sorvete? E também conto a história de um pastor, que ele foi a um shopping center, e diz ele que chegando no shopping center, ele teve vontade de ir ao banheiro, se dirigiu ao banheiro, chegou lá, olhou o símbolozinho, né? O bombeiro masculino é aqui. Entrou pelo corredor, abriu a porta e já ia se preparando para fazer a sua necessidade, quando uma senhora dentro do banheiro, zangada, né? Zangada. Que é isso? Onde já se viu uma coisa dessa? Vou chamar a polícia, só faltou começar a gritar: olha o tarado, segura o tarado, pega o tarado. E a senhora, quando ela começou a falar, o pastor, epa, peraí, não, mas saiu lá fora, olhou, não, desculpa, minha senhora, mas a senhora está no banheiro errado. A mulher foi lá, olhou, pediu desculpa e, não é? Não, que coisa, foi distração minha, por quê? Falando ao celular. Falando ao celular, entrou no banheiro errado. Bom, quantas pessoas ouvintes vão também, eu diria, não é? Vão acabar por pagar um grande mico, né? No dia do juízo. Que muita gente tem se enganado pelo caminho por distração. Apesar de tantos avisos, apesar da placa, olha, por aqui, curva fechada. Muitas pessoas, infelizmente, têm entrado pelo caminho errado. Muitas pessoas têm tomado atitudes erradas. Pessoas que têm colocado a sua crença erroneamente, assumido posições e credos errados. E quem sabe essas pessoas até tentarão questionar quando alguém falar: ó, peraí, ó o erro aí, ó. Você errou, o caminho não era esse, a seta indicava outra direção. Por que você tomou esse caminho? Ah, eu estava distraído. Ah, eu estava distraída. Cuidado com a distração. A palavra de Deus não mudou e não vai mudar. Muito cuidado. Tem muita gente inteiramente distraída por aí. E apesar dos sinais, apesar das setas, seta que eu estou dizendo são setas indicativas, não é? Tem andado numa vida completamente desprovida da salvação que há em Cristo Jesus. Jesus pronunciou algumas palavras no Sermão do Monte, para concluir, para fechar. Nem todo que me diz ou que me chama de Senhor, Senhor, entrará no meu reino, mas somente aqueles que fazem a vontade do meu Pai que está no céu. Quando aquele dia chegar, muitas pessoas vão me dizer: Senhor, Senhor, e eu expulsei demônio em seu nome, anunciamos a mensagem de Deus, maravilhas e milagres nós fizemos em seu nome. E Jesus então conclui dizendo que claramente dirá a essas pessoas: olha, eu nunca vos conheci. Apartai-vos de mim, vós que praticais a iniquidade. É, pessoas que viviam de uma forma errada, gente que errou, né? A questão nossa, ouvintes, ela vai muito além da religiosidade, milagres ou curas, vai muito além que isso, disso aí, perdão. Vai muito além de expulsarmos demônios. Eu estou falando isso porque eu gosto sim de orar para expulsar demônio, para Deus operar maravilhas, pregar a palavra de Deus, mas é algo maior que isso. é fazer a vontade do Pai. Como Jesus bem definiu, essa é a vontade do meu Pai. Que todo aquele que vê o Filho e crê nele tenha vida eterna. E eu o ressuscitarei no último dia. João 6,40. Você quer fazer a sua vontade? Tem muita gente, não, eu não tem esse negócio de ninguém mandar em mim. Ninguém quer mandar em você. Eu faço o que me der vontade de fazer, vai fazer o que me dá a gana. E ninguém tem nada a ver com a minha vida. Tem razão. Se você quer fazer a sua vontade, é uma questão de direito. Você pode. E mesmo assim, garanto a você que nem tudo que é a sua vontade, você tem o direito de fazer, já que eu falei que era uma questão de direito, mas nem tudo. Mas tudo bem. Quer fazer a sua vontade, viver a sua vida, a living la vida louca, enfim. Mas você vai acabar entrando no lugar errado. Quer fazer a vontade de Deus? Então olhe para Jesus Cristo e creia nele. Eu sei, prezado ouvinte, que nós vivemos um momento, não é? O século XXI oferta isso. O século XX também ofertava já, vai. Mas, infelizmente, quando você fala da verdade, não há muito interesse em muitas pessoas. Porque muitas pessoas não querem saber da verdade. Querem saber da sua própria conveniência. A autoridade foi substituída pela visibilidade e pela fama. Preste atenção no seu caminho. O certo não é que uma fonte de autoridade diz, no caso espiritual, né, a Bíblia, mas o que pessoas famosas, às vezes, ou pessoas públicas, ou midiáticas, pelo menos, dizem. Então, as pessoas desacreditam na autoridade da palavra de Deus porque não está dentro da sua conveniência. Mas as pessoas, às vezes, que têm uma vida pública notória ou têm acesso às grandes mídias, parece que o que essas pessoas falam vale muito mais do que a palavra de Deus. Para outros, na cultura do politicamente correto e também pós-moderna, cada um tem a sua verdade. E todo mundo tem que ser acatado, mesmo que esteja errado. Porque nós temos que respeitar a liberdade de expressão, temos de respeitar as opiniões que nos são contrárias ou contrárias à palavra de Deus. O que importa para muitos é essa pseudo-sinceridade. Tanto faz o que a pessoa crê. O que importa é ter fé. Tudo é certo, nada é errado. Olha, gente boa, há muitas pessoas trilhando esse caminho. Eu entendo que não está fácil, não. Eu entendo que não está brincadeira servir a Deus, não. Ainda mais com tanta oposição e tanta oposição tão difícil, não é? Ainda mais com tantas aberturas, tantas brechas. Num tempo em que ser crente e falar a verdade virou uma coisa assim, para muitos, brega, motivo de gozação. Olha, ouvinte, deixa eu dizer para você, você tá achando que você tá no banheiro certo, mas não tá. Sei que você fica indignado quando nós falamos a verdade, assim como ficam indignadas as pessoas que erroneamente, enganadamente estão no banheiro errado. Mas a verdade é que você está no caminho do engano, você está errado. Não peço desculpas e nem perdão, peço a você que busque o caminho certo. Pergunte pelas sendas antigas, pergunte pelo caminho da salvação e ande nele. Uma pessoa se equivocar numa porta, eu diria que pode acontecer. Recentemente eu li de um rapaz que errou o avião e ninguém percebeu. Ele foi para um local totalmente diferente. Pode acontecer. Agora, o erro de uma decisão espiritual não é uma coisa tão tranquila assim. E a tentativa de depois espernear, dizer que não, porque não fui avisado o suficiente, não vai adiantar absolutamente nada. Se você tem que andar no caminho certo, tem que ser agora. Não vai dar para argumentar com Deus no dia do juízo. Não é o que nós pensamos que está certo. Que está certo é o que a Bíblia diz. E ela diz: porque há um só Deus e um só mediador entre Deus e os homens, Cristo Jesus, homem. Jesus Cristo, homem. 1 Timóteo 2:5. Jesus é o caminho, é a verdade e a vida, e ninguém vem ao Pai senão por Ele. A Bíblia é clara em dizer que em nenhum outro há salvação, porque debaixo do céu nenhum outro nome há dado entre os homens em que devamos ser salvos. Preste atenção ao aviso que Deus está dando a você hoje. Deus não quer o seu mal, Deus quer o seu bem. Deus quer a sua alegria, Deus quer a sua vitória. Então, em nome de Jesus, preste atenção nos avisos, para que você não chegue no dia do juízo e não adianta gritinhos, esperneios, sem condição de voltar atrás e seja ali condenado. Evite ir para o lugar errado. Como eu disse a vocês, ouvintes, errar uma porta acontece, mas errar a porta do céu, o caminho da salvação, é duro, é difícil. E aconselho você a não fazer isso, em nome de Jesus.
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0: Paz, povo de Deus, tenho um convite muito especial para todos vocês. 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Eu já fico o convite aqui. Aquilo que Deus nos inspirou é um tema, um legado de unção. Eu creio que é isso que está sobre a nossa igreja. Eu tenho certeza que Deus tem uma unção especial sobre a igreja, Deus é amor como um todo. E esse domingo, agora, pregarei essa palavra a todos vocês. Então, já fica aqui o meu convite, a partir das 15 horas, não fique de fora por nada, chama todos os amigos, família, eu conto com vocês lá. Esteja presente e não perca isso. Deus tem algo grande para fazer na sua vida.
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2: Muito bem, 1:39, estamos retornando à nossa programação. Queremos agradecer pela sua companhia. A cada mensagem que chega é importante para nós. Daqui a pouco estaremos apresentando esses pedidos de oração diante do Senhor. Como a nossa irmã Larissa, que pede oração pelo seu filhinho, né? Ela diz: a paz do Senhor Jesus, gostaria de pedir oração em favor especialmente do meu filho Marcelo, que está tendo tosse constantemente, perca de apetite. Peço que vocês orem pelo meu filho. Amém. Estaremos orando. Você também pode deixar aqui o seu pedido de oração. Pode fazer como a serva de Deus, a nossa irmã Larissa. Você pode entrar em contato conosco através do telefone DDD 11 98292 3392. Esse é o nosso WhatsApp, o WhatsApp aqui da rádio. DDD 11 98292 3392. Ou você também pode nos ligar através do telefone fixo DDD 11 3208 2790. É isso mesmo, DDD 11 3208 2790. Ou através do DDD 11 3208 2743. Novamente, 3208 2743. E nós estamos com um ouvinte amigo, e eu já digo alô, bom dia, paz do Senhor Jesus.
3: Oi, paz do Senhor Jesus. É o Fernando.
2: Oi, irmão Fernando. Fernando, da onde, meu irmão Fernando?
3: Eu de Sapucaia, do Rio Grande.
2: Rio Grande do Sul?
3: Isso.
2: Ok. Fernando, você já serve a Deus, meu irmão?
3: Bom, eu escuto o programa, né, de vocês.
2: Certo. Mas o irmão já levantou as mãos ao céu, confessando Jesus já. Cristo, já?
3: Já fiz.
2: Que bênção. Glória a Deus por isso. Uhum. Então tá bom. Irmão Fernando, qual é o seu pedido de oração, meu irmão?
3: Ah, eu gostaria de uma oração pra minha avó.
2: Certo.
3: Ela anda com as dores nas pernas ainda. Mesmo certo. Cuidando, continua essa enfermidade nas pernas dela.
2: Certo. Tem mais algum outro pedido específico?
3: Ah, eu gostaria de uma oração pra minha mãe, a Roberta.
2: Roberta.
3: E meu pai também, o Jairo.
2: Certo, tá anotado o seu pedido, viu, meu irmão? Daqui a pouquinho, às 2 horas da manhã, estaremos fazendo aquele clamor pela sua família, orando por você e com você, tá bom?
3: Tá bom.
2: Que Deus te abençoe, a paz. É isso aí, meus irmãos. Entre em contato conosco, deixe o seu pedido de oração. E nós já estamos com mais um amigo ouvinte. Eu digo alô, bom dia, a paz do Senhor Jesus.
4: Bom dia, meu irmão. A paz, graças a Deus.
2: Paz, o Senhor, com quem eu falo?
4: Meu nome é Rodrigo Alves Filho.
2: Rodrigo.
4: É, sim.
2: Alves.
4: Estou pedindo oração para que Deus me dê minha visão de novo, porque eu estou enxergando muito pouco.
2: Visão.
4: Eu não estou conseguindo ler a Bíblia para eu poder ganhar a alma.
2: Sim, sim. O irmão fala da onde?
4: Zona Sul, aqui em São Paulo.
2: Que lugar da Zona Sul?
4: É perto da Belmiro. Belmiro Marim.
2: Da Belmira Marim. Minha terra.
4: Você é daqui também, né?
2: Estamos aí do São José. Eu morei aí. Pô.
4: Sim, é perto.
2: Então tá bom. Meu irmão, eu creio que Deus, ele vai fazer um milagre em sua vida. 2 horas da manhã nós vamos orar por você, tá bom? E tá. Crendo aí no milagre. É, tem mais algum pedido específico, irmão Rodrigo?
4: Sim, eu peço pedido para Maria José da Silva, Eleonora. Tem mais pessoa, mas
2: certo.
4: É pelas famílias.
2: Família no
4: que
2: geral,
4: é muita,
2: né?
4: Gente. E eu me batizei tem mais ou menos uns 4 meses.
2: Que benção.
4: Mas eu não tô podendo nem ir na igreja, não tem quem me leva, né? Porque eu já tenho 74 anos.
2: Certo.
4: Mas se Deus quiser, eu vou fazer o meu controle, eu vou pra igreja.
2: Sim, eu creio que Deus vai fazer aí, vai operar um milagre em sua vida. E o nome do Senhor vai continuar sendo glorificado, viu, meu irmão? Em sua
4: Amém.
2: Vida.
4: Coloca o meu nome aí, porque...
2: Já tá anotado.
4: Eu preciso da minha visão, em nome de Jesus.
2: Amém,
4: tá bom,
2: meu irmão, que Deus te abençoe.
4: Amém, fique na paz.
2: Paz, amém. Uma hora com 44 minutos, nós estamos com pessoas ligando, atendendo ouvinte, mas também estamos aqui lendo as suas mensagens. O nosso irmão Benedito Calixto, ele manda-nos mensagem e diz assim: bom dia, pastora, paz do Senhor Jesus, eu, Benedito Calixto da Silva, peço oração para que Deus repreenda toda a tribulação da minha vida, da minha família. Peço que Deus visite a minha familiar Kelly, Vitor, Nicolas. Eu sou de Limeira, interior de São Paulo. Amém, meu irmão. Estaremos orando em no nome de Jesus. Estaremos clamando pela sua vida, pessoas entrando em contato conosco, como a nossa irmã Divaneide, que ela diz assim: a paz do Senhor Jesus, meu irmão, peço oração para minha família, para que Deus dê livramento de todas as armadilhas do inimigo, para minha filha Viviane, que está com depressão, em nome de Jesus, pela Divaneide, moro aqui em Piraquara, Paraná. Amém, minha irmã. Estaremos orando, crendo no milagre. É, querido ouvinte, entre em contato conosco, deixe seus pedidos de oração, porque queremos orar com você e por você. A nossa irmã Ana, ela diz: bom dia, a paz do Senhor Jesus, meu nome é Ana Maria Faria, sou de longe, peço oração, se você puder colocar meu nome no pedido de oração dos meus filhos, nora, netos, pela minha família no geral. Amém, minha irmã. Estaremos orando por você. Sim, é isso mesmo, meu irmão. Você que entrou aqui angustiado, aflito, você que tá com a sua expectativa, sua perspectiva baixinha, tá desanimado. Ei, creia no Senhor Jesus. Creia que o Senhor Jesus, ele te dará a vitória. A palavra do Senhor nos diz assim: eu amo os que me amam, os que de madrugada me buscam, me encontrarão. Continue aqui conosco, ligado, porque Deus tem uma vitória para sua vida. E nós vamos de ouvinte, eu digo alô, bom dia, paz do Senhor Jesus.
1: Bom dia, paz do Senhor Jesus, querido irmão.
2: Amém. Com quem eu falo?
1: Eu vou falar com o irmão Antônio José da Silva, Aricanduva, Zona Leste de São Paulo, irmão.
2: Antônio Aricanduva. Meu irmão, qual é o seu pedido de oração?
1: Irmão, eu quero pedir oração para minha esposa.
2: Certo.
1: Irmã Cristiane Almeida, que se encontra enferma, irmão, com dor na coluna,
2: certo.
1: Desde a coluna até os dedos dos pés, né?
2: E meu Deus.
1: Também pra irmã.
2: Sim.
1: Uma irmã nossa do...
2: Em Cristo?
1: Raquel, irmã Raquel, que se encontra internada no UPA da Avenida Conselheiro Carrão,
2: sim.
1: Na Vila Carrão, irmão.
2: Já está anotado aqui, meu irmão.
1: Seu... Também pra família, tá bom?
2: Ok, toda a família, né?
1: É, toda a família, irmão.
2: Irmão Antônio, o senhor já serve a Deus, né?
1: Sim, irmão, pela misericórdia de Deus,
2: sim.
1: Há 28 anos completo.
2: Glória a Deus, que benção. Então daqui a pouquinho estaremos fazendo aquele clamor, orando por você e com você, tá bom, meu irmão?
1: Tá ótimo, que irmão.
2: Deus te abençoe.
1: Fiquem na paz de Jesus. E
2: amém.
1: Todos os irmãos aí que a madrugada é uma das horas mais difíceis.
2: Da é verdade. Vida, verdade.
1: Com Deus, né?
2: Verdade. Deus te abençoe.
1: Deus é cada um dos irmãos aí.
2: Amém.
1: Fiquem na paz de Jesus.
2: Amém. Glória a Deus. Deus te abençoe.
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2: Uma hora com 49 minutos. É, nós temos aí recebido ligações do norte, do sul, do Iapoque ao Chuí, para a glória de Deus, pessoas pedindo oração, pessoas crendo aí no poder da oração. Tá conosco também a nossa irmã Rosângela Rodrigues. Ela pede oração e ela diz: peço oração para minha saúde urgente, estou passando muito mal. Aqui, irmã Rosângela Rodrigues Bezerra. Amém, irmã Rosângela. Seu pedido já está anotado. Daqui a pouquinho estaremos clamando a Deus pela sua vida. Você também faça como os nossos irmãos, deixe aí o seu pedido de oração, porque daqui a pouquinho estaremos clamando, orando e Deus te dando vitória. Nossa irmã Ângela, ela diz: boa noite, a paz do Senhor Jesus, meus irmãos, peço oração por mim, Ângela Maria Marçal, e pela minha família. Sou de Santa Maria, é Santa Margarida, Minas Gerais. Amém. Povo mineiro, povo de fé, né? Sempre nos mandando mensagem. Tá conosco também a nossa irmã Zélia. Ela diz: a paz do Senhor, eu peço oração, sou aqui de Pelotas, Rio Grande do Sul, peço oração por mim e pela minha família. Claro, minha irmã, estaremos orando daqui a pouquinho. Já está aqui seu nome anotado, nós vamos orar pela sua casa, pela sua família. Está conosco também o nosso irmão Júlio César. Ele diz: a paz do Senhor Jesus, sou Júlio César de Serra Negra, São Paulo, peço oração pela minha família, Roseli Soares, Alessandro Lázaro e Luiz Felipe. Amém, meu irmão. Glória a Deus. É isso, meus irmãos. Pessoas crendo no poder da oração, crendo no poder do clamor. Deixe também aqui os seus pedidos de oração, entre em contato conosco. Nós queremos anotar os seus pedidos, queremos te atender. A nossa irmã Célia, ela diz: a paz do Senhor Jesus, eu peço oração em favor da minha filha Juliana, que vai viajar, para que Deus abençoe, dando grande livramentos. Sim, pode contar com as nossas

0: Paulo. Amém, varão. Pode contar aí com as nossas orações. A nossa irmã Carla também pede oração, diz assim: a paz do Senhor, eu peço oração pela minha vida, pela vida do meu filho, que tá aí usando drogas. Amém, minha irmã, vamos orar, crendo que Deus vai libertar o seu filho. Ela diz: eu preciso de ajuda de vocês para que eu possa estar contando o meu testemunho. Amém, minha irmã, eu creio que você irá contar o seu testemunho em nome de Jesus Cristo. Meus irmãos, madrugada do socorro de Deus. Nós vamos agora, nós vamos clamando, nós vamos de quadro Família em Foco com o presbítero Jessé Ávila, presbítero e psicólogo Jessé Ávila, com o tema Quando o casal se distancia sem perceber.
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4: Vocês sabiam que um casal pode começar a se afastar emocionalmente muito antes de perceber que existe um problema no relacionamento? Às vezes, não existe uma grande briga. Existe apenas pequenos afastamentos que vão se acumulando. E por essas razões, hoje, vamos falar sobre quando o casal se distancia sem perceber. E os pequenos sinais de desconexão emocional.
5: Estudos sobre relacionamentos mostram que a qualidade da conexão emocional é fundamental para a satisfação conjugal. Pequenas interações diárias, demonstrações de interesse e disponibilidade emocional ajudam a manter um vínculo. Quando essas experiências positivas diminuem continuamente, a distância pode crescer, mesmo que o casal continue vivendo normalmente. O marido chega em casa e pergunta: está tudo bem? A esposa responde: está. E a conversa termina ali. No dia seguinte, acontece novamente. Depois passam semanas falando apenas sobre contas, filhos, trabalho e compromissos. Eles continuam juntos, mas deixaram de compartilhar aquilo que acontece dentro deles.
4: Pois é. Às vezes, o casamento não termina primeiro no coração. Ele começa a desaparecer na rotina, nas pequenas situações do dia a dia. E por isso que nós temos aqui 5 dicas práticas que pode lhes ajudar com relação a esse assunto. Número 1. Prestem atenção aos pequenos afastamentos. Se vocês perceberam que quase não conversam, não fazem atividade juntos como antes, ou até deixaram de demonstrar afeto, carinho, não esperem o problema crescer para vocês começarem a agir.
5: Segundo, perguntem um ao outro como realmente estão. Troque o tudo bem automático por perguntas como: como você está se sentindo hoje? Ou tem alguma coisa que está te preocupando? Terceira, criem pequenos momentos de conexão. Não precisa ser um jantar caro ou uma viagem. 10 minutos juntos sem celular podem ser mais importantes do que horas no mesmo ambiente sem atenção. Quarta, demonstre interesse pela vida do outro. Lembre-se de compromissos, preocupações e acontecimentos importantes. Mostrar que você se lembra comunica: eu presto atenção em você. Quinta, não espere sentir vontade para cuidar da relação.
4: Entendemos então que relacionamento também precisa de intenção. Mesmo em períodos cansativos, pequenos gestos consistentes ajudam a preservar a proximidade. Tanto que a psicóloga Sue Johnson, referência nos estudos sobre vínculos afetivos, destaca: a conexão emocional é a base de um relacionamento.

0: Relacionamento seguro, isto é, um casamento, não precisa esperar uma crise para voltar a se aproximar. Às vezes, o caminho de volta começa com algo muito simples. Uma conversa, um abraço e uma pergunta sincera. Mas e aí? Vocês gostaram desse conteúdo? Então compartilhem a nossa programação com outros casais que continuem nos acompanhando. Porque a qualquer momento estaremos de volta com mais informações que podem abençoar seu relacionamento. Um forte abraço e até breve.
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0: duas horas na capital dos bandeirantes, e nós vamos de prefixo das emissoras e retornaremos orando com você e por você.
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1: Soberano Deus, eterno Pai, entramos em tua presença nesta madrugada, meu Deus, crendo no poder da oração, crendo no poder do clamor. Eu apresento nesta madrugada, meu Deus, a cada pedido de oração que foi deixado aqui, meu Deus. Aqueles que estão aqui no WhatsApp, meu Pai, visita a nossa irmã. Ah, meu Deus, Gisele, meu Deus, ali de Goiânia, Senhor, dá saúde para a tua serva. Meu Deus, dá saúde mental, física. Meu Deus, dá vitória para a tua serva, para a sua família. Eu apresento nesta madrugada, meu Deus, esse amigo que nos ouve do campo, esse amigo que nos ouve da fazenda. Eu apresento nesta madrugada esta pessoa que me ouve aí do semiaberto. Meu Deus, eu apresento em tuas mãos esta pessoa que me ouve agora. Aí, meu Deus, desta portaria, esse porteiro, esse amigo vigilante, esse amigo técnico em enfermagem, auxiliar de enfermagem, enfermeiro, eu apresento nas tuas mãos nesta madrugada, meu Pai. Visita agora todos os caminhoneiros, meu Deus, os motoristas de aplicativo, meu Deus. Eu apresento em tuas mãos, ó eterno Deus, visita, meu Deus, a cada pedido de oração que está sendo deixado aqui pelo WhatsApp, meu Pai. Visita, meu Deus, a nossa irmã Célia, o nosso irmão Paulo, a nossa irmã Carla. Visita, meu Deus, a nossa irmã Jéssica, que pede oração pela sua família, pela sua casa. Ah, Espírito Santo, quantas pessoas agora em prantos, orando, clamando por um milagre, por uma libertação. Visita, meu Deus, nesta hora de oração, meu Pai. Oh, Espírito Santo, nosso irmão Antônio, aqui, meu Deus, de Aricanduva, que precisa de um milagre em sua visão, que precisa de uma cura, que precisa de uma providência que só o Senhor pode dar. Eu apresento nesta madrugada, meu Pai querido, oh Espírito Santo, visita nesse momento, Pai, esta pessoa que está internada, esta pessoa, meu Pai, que está aí nesse leito de hospital, precisando de um milagre, precisando de uma cura, precisando, ah, meu Deus, de uma provisão divina. Quantas pessoas, Pai, que estão aguardando por uma cirurgia, que estão aguardando, meu Pai, por um transplante de algum órgão, eu apresento nesta manhã. Visita agora, meu Pai, os presídios, as penitenciárias masculinas, femininas. Entra, meu Deus, com salvação. Entra, meu Deus, com libertação, meu Pai. Eu apresento em tuas mãos, ó Eterno. Visita nesse momento, Pai, aqueles que estão enfermos, aqueles que estão, meu Pai, e meu Deus, sem expectativa, sem perspectiva de vida, aqueles que foram, meu Deus, diagnosticados pela medicina com uma doença aonde não há cura, é apenas tratamento paliativo. Visita o teu servo que me mandou, meu Pai, o exame da sua mamãe, que ela foi diagnosticada com câncer nos pulmões, já tendo, meu Pai, evoluído para metástase, meu Pai. Meu Pai, cura a Dona Antônia, meu Deus, a esposa, a mãe do teu servo, meu Deus, visita nesta madrugada, Pai, os presbíteros, os diáconos, visita nesta madrugada, ó Deus querido, ó Deus poderoso, visita, meu Pai, nesse momento de oração, a todos aqueles que estão aflitos, a todos aqueles que estão angustiados, a todos aqueles que estão oprimidos, a todos aqueles que estão, meu Pai, ah, Senhor, Senhor, sem crer mais, esta pessoa, meu Pai, que está de joelhos dobrados em lágrimas, meu Pai, apresentando o seu matrimônio, a sua família, quantos lares, meu Pai, desfragmentados, quantos lares destruídos pelo álcool, pelas drogas, pela imoralidade, meu Deus, socorre esse homem, liberta esse homem desta vida promíscua, desta vida imoral, liberta, meu Pai, agora este ouvinte, meu Pai, que talvez estava procurando, meu Pai, alguma música para ele ouvir e se deparou aqui com esta oração e está aí em prantos, está aí em lágrimas, porque ele está lembrando que um dia ele já esteve em tua presença. Eu apresento, meu Pai, em tuas mãos, visita, Pai, nesta hora de oração, oh, meu Deus, esta pessoa que está com pensamentos malignos em sua mente, pensamentos de suicídio, pensamentos de homicídio, vai libertando agora, vai, meu Pai, salvando agora. Visita o Carlos Alberto, que pede oração, meu Pai, meu Deus, para que o Senhor opere um milagre na vida material, financeira e espiritual. Visita, meu Pai, a família do irmão Carlos Alberto, visita o seu lar. Eu apresento nesta madrugada, meu Pai, oh Espírito Santo, olha esta pessoa que está sentindo dores no corpo, esta pessoa, meu Pai, que já tomou morfina, que já tomou analgésicos potentes, mas parece que não tomou nada, por esta dor intensa, meu Pai, que esta pessoa está sentindo, meu Deus, eu apresento nesta madrugada, Pai, os orfanatos, meu Pai, visita os orfanatos, visita, Espírito de Deus, esta criança, meu Pai, que sonha em chamar, meu Deus, uma mulher de mãe, um pai de mãe. Prepara uma família, meu Pai, para esta criança, prepara uma família, meu Pai. Quantas pessoas, quantas mulheres que têm algum problema, meu Deus, patológico, que lhe impede de engravidar. Meu Pai, visita essas crianças agora que estão ali nos orfanatos, repreendendo todo o trauma, repreendendo, meu Senhor, toda a seta do inimigo, ó Pai. Eu apresento nesse momento de oração ao Eterno Deus, os pastores que estão no campo, meu Deus, visita nesta madrugada, meu Pai, de oração, a cada pastor, a cada obreiro, ah, meu Deus, da tua casa, vai tirando do caminho desse irmão, deste jovem, todo empecilho, toda barreira, oh, meu Deus, visita agora a irmã Érica, ah, meu Pai, Luizeto, Pai, visita a sua casa, a tua filha que pede oração ali, meu Pai, do Rio de Janeiro, oh Espírito Santo, restaura a família, restaura a saúde, meu Pai, visita o pai dela, o Valdair, meu Deus, salvando, libertando, oh meu Pai, olha esta mãe que agora está de joelhos dobrado, meu Pai, orando pelo seu filho que saiu de casa, meu pai, saiu na sexta e até hoje não voltou. Meu pai, guarda esse jovem, guarda esta moça, esse moço, do laço do passarinheiro, da peste perniciosa. Visita meu pai agora, visita agora, visita agora. Ah, meu Deus, visita meu pai nesta hora de oração. Ah, Espírito Santo, esta pessoa que está aguardando, meu pai, uma avaliação médica para receber alta desse hospital, esta pessoa que já foi até mesmo submetida a exames minuciosos, mas a medicina não tem descobrido nada, porque quantas pessoas estão tratando, meu Deus, doenças espirituais, como se fosse doenças, meu pai querido, doenças, meu pai, patológicas. Ah, meu pai, cura esse ouvinte, cura, meu pai, desta enfermidade, desta opressão maligna. Vai libertando agora, pelo poder que há no teu sangue. Visita nesta madrugada, pai, o nosso irmão Edson Nicomendes Maciel, que pede oração, meu pai, pela sua família ali em Minas Gerais. Arranca essas dores do quadril que ele está sentindo, meu pai. Oh, Espírito Santo de Deus, oh, Pai eterno, Pai de poder, Pai de misericórdia, eu apresento em tuas mãos nesta madrugada toda a diretoria, meu pai. A diretoria deliberativa, a diretoria executiva, meu pai. Visita nesta madrugada o pastor Marcos Magno, a esposa do teu servo. Visita o pastor, meu pai, Milton de Almeida. Visita teu servo, a família do teu servo. Visita nesta madrugada a irmã Maria Josefina, meu pai eterno. Toma toda, meu Deus, toma o pastor Jerry, o pastor Wilson Siqueira, o pastor Fabrício Beata. Eu apresento, pai, a diretoria deliberativa, o pastor Lorival de Almeida, a irmã Débora Miranda, a nossa presidente, a nossa irmã Ereni Miranda, Senhor, dá saúde para tua filha. Toma o presbítero Davi Miranda Neto nas tuas mãos, a sua família, guardando, livrando de todo plano, de todo projeto do inimigo, ó Deus querido. Eu apresento nesta madrugada, eterno Deus, toma nas tuas mãos, meu pai, a nossa igreja, a cada projeto, meu Deus, da nossa igreja, o projeto multiplicação, o projeto água para o sertão. Toma nas tuas mãos, pai, a fundação, meu Deus, toma nas tuas mãos, ó eterno, a casa aberta a reviver, a creche arco-íris, meu pai. Toma, meu pai, esse projeto do kit escolar. Toma a carreta, doe saúde nas tuas mãos, pai. Oh, Espírito Santo, visita nesta madrugada, eterno Deus, aqueles que estão no asilo, pai, os nossos idosos que estão ali, meu Deus, sendo cuidados ali, meu pai, na clínica de repouso, na Cesefredo Fagundes, ali em Sarutaiá. Eu apresento em tuas mãos os pastores, meu pai, os evangelistas, os missionários. Visita, meu pai, esse pastor, esse obreiro, meu pai, dando força, sim, pai, dando graça, tirando os embaraços, tirando as barreiras, para que o teu nome, ó Senhor, seja glorificado. O sangue de Jesus Cristo tem poder para curar agora esse ouvinte, esta pessoa que entrou aqui com fortes dores de cabeça, que entrou aqui, meu Pai, ah, meu Deus, passando mal, meu Deus, ajuda, meu Pai, o teu filho, a tua filha, a se firmar em tua presença, ó Senhor. Eu apresento nas tuas mãos nesta hora de oração, meu Deus. Toma em tuas mãos esse culto hoje pela manhã, o primeiro culto às 7 horas da manhã, o culto das 9, o culto das 15. Ah, meu Pai, aonde estará o presbítero Davi Miranda Neto pregando por tema um legado de unção? Usa o teu filho, usa, meu Pai, os pastores, Pai, para que o teu nome seja glorificado, ó Senhor. Eu apresento nesta madrugada de oração o pastor aqui da sede mundial, o pastor Kleber, meu Pai, de Oliveira. Eu apresento, meu Deus, em tuas mãos nesta madrugada, Pai. Visita nesta madrugada esta mãe, essa esposa que ora pelo esposo. Meu Pai, esse homem que foi embora de casa, meu Pai, repreenda esse demônio, esse espírito maligno que faz o homem, que faz a mulher trair seu cônjuge, meu Pai, trair seu cônjuge, sim, Pai. Meu Deus, restaura esse casamento, essa família. Visita a irmã Dolores, meu Pai, que pede oração pela Divônei. Paz de Araucária, meu Deus, visita, meu Pai, agora, visita operando milagre. Ah, meu Pai, esta mulher que está na UTI, que teve um acidente vascular cerebral, opera cura, opera o milagre, meu Senhor. Coisa boa é estar em tua presença, meu Deus. Como é bom, meu Deus, estar na tua presença. Como é bom sentir a tua presença. Eu apresento nesta madrugada em tuas mãos, ó Eterno. Toma o nosso país, toma a nossa nação, meu Pai, em tuas mãos. Toma os governantes, meu Deus, em tuas mãos, salvando, libertando, dando sabedoria, meu Pai, para essas pessoas que são responsáveis por leis, que são responsáveis por decretos, meu Pai. Oh, Deus Santo, Deus Poderoso, visita agora, nesta madrugada, meu Pai, a cada lar, meu Pai, que nos ouve agora, que o Senhor entre dentro desse lar, operando o milagre, operando a cura, operando a libertação. Sim, Pai, vai manifestando o teu poder, vai manifestando, ó Senhor, a tua cura, o teu milagre, o teu livramento. Liberta essa pessoa, meu Pai, meu Deus, que estava aí usando esse entorpecente, que estava usando aí esta cocaína, esta heroína, esta maconha. Liberta esse homem, esse jovem, desse vício, meu Pai. Oh, Espírito de Deus, eu apresento nesta madrugada nas tuas mãos, ó Pai. Toma em tuas mãos, Pai, os policiais civis, os policiais militares, os policiais das forças táticas, meu Pai. O GAEC, o ROMU, sim, meu Deus, guardando, sim, meu Deus, livrando. Visita esse homem que agora está aí nesse ponto de tráfico, meu Pai. Meu Pai, liberta esse homem desta vida, meu Pai. Liberta, meu Pai, liberta, pelo poder que há no teu sangue, pelo poder, meu Deus, que há no teu sangue carmesim. Eu apresento nesta madrugada em tuas mãos, ó Pai. Oh, Espírito Santo, olha esta criança que está aí nesse pronto-socorro infantil, esta criança que chora, meu Pai, e os médicos não descobrem o que está acontecendo com esta criança. Oh, meu Pai, dá sabedoria para este médico, dá sabedoria para este enfermeiro, arranca estas dores nos nervos, estas dores nas pernas, arranca esta infecção, esta inflamação, meu Deus. Continua, meu Deus, a manifestar o teu poder. Continua, meu Deus, a manifestar, oh, meu Deus, a tua vontade, Senhor. Eu apresento nas tuas mãos, meu Pai, a cada pai que ora pelo filho, a cada mãe que ora pelo filho. Toma meus filhos, meu Pai, em tuas mãos. Trabalha na mente, trabalha no coração dos meus filhos. Senhor, obrigado por esse minuto de oração, Pai. Obrigado, meu Pai, por tudo que o Senhor tem feito por mim, pela minha casa, pela minha família, meu Pai. Recebe nesta madrugada, meu Senhor, a nossa oração como cheiro suave às tuas narinas, e que o enfermo seja curado e que o oprimido seja liberto, em nome de Jesus Cristo.

0: Muito bem, 2:31. E você que orou conosco, você que clamou a Deus conosco, você que estava apenas ouvindo esta oração, você que muito tempo está afastado dos caminhos do Senhor, hoje é o dia de você retornar para a casa do Senhor. Hoje é o dia de você retornar para a casa do Pai. O salmista Davi, ele diz nos Salmos de número 20 e o versículo de número 8: uns se encurvam e caem, mas nós nos levantamos e continuamos de pé. Hoje é dia de você levantar dessa vida aí lamentável, dessa vida de pecado, dessa vida de erro. Hoje é o dia de você retornar para a casa do Pai. Você que vai aceitar a Jesus agora, você que está retornando, está reconciliando, curve sua cabeça, você que pode, você que não pode, apenas eleve seu pensamento a Deus, repita comigo: Senhor Jesus, perdoa os meus pecados. Senhor Jesus, segura nas minhas mãos, não deixa eu voltar para trás. Senhor Jesus, escreve o meu nome no livro da vida e sela com teu sangue até o dia do arrebatamento. Seja muito bem-vindo à família de Jesus Cristo, porque mais que uma igreja, nós somos uma família.
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0: isso aí, 2:37. Nós vamos de quadro Bíblia e Foco, com o tema O Propósito das Enfermidades na Nossa Vida, com o pastor Kleber de Oliveira.
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3: A paz do Senhor Jesus, querida audiência, chegou aquele momento todo especial de meditarmos na santa, genuína e poderosa Palavra de Deus. Quero convidá-los ao texto sagrado, livro do profeta Isaías, capítulo de número 38, versículo 16. Se você tem a Bíblia e se você pode tomá-la para que possa ler junto conosco, vamos fazê-lo. E se você não tem a Bíblia ao seu alcance, vamos juntos meditar no texto sagrado também. Senhor, por estas disposições tuas vivem os homens, e inteiramente delas depende o meu espírito. Portanto, restaura-me a saúde e faze-me viver. Eis que foi para minha paz que eu tive em grande amargura. Tu, porém, amastes a minha alma e livrastes da cova da corrupção, porque lançastes para trás de ti todos os meus pecados. A sepultura não te pode louvar, nem a morte glorificar-te. Não esperam em tua fidelidade os que descem a cova. É sabido de todos que o cântico de Ezequias celebra e enaltece a Deus, o Deus que o livrou da morte, ainda que estando sentenciado, pelas palavras que foi dado ao profeta Isaías, filho de Amós, que disse ao rei de Judá, o rei Ezequias, no final dos seus dias, foi esta: o Senhor lhe ordenou, dizendo: põe em ordem a tua casa, porque morrerás e não viverás. Então Ezequias, na aflição do seu coração, ele virou seu rosto para a parede. Ele orou ao Senhor e em muitas lágrimas ele começou a recordar dos seus dias. Ele sabia que a sentença de morte estava decretada, que os seus dias acabara e que estava sendo lhe tirado a vida. Porém, Ezequias não ora a Deus perguntando como seria, como terminaria ou como ele morreria, mas ele faz questão de colocar diante de Deus a vida. E ele reconhece que a vida é muito mais do que o fim dela, que se termina com a morte. Ele ainda acrescenta dizendo: porque, Senhor, se não me curares e não livrares a minha alma da corrupção, não lançares para longe ou para trás de ti todos os meus pecados, ele pergunta: na sepultura, quem te louvará? Quem pode te glorificar, Senhor? Na cova, Isaías estabelece um princípio no seu cântico de adoração. Ele está dizendo: durante todos os dias da minha vida que me forem dados, eles serão usados para cânticos, para louvores, para exaltar a sua fidelidade e recordar em testemunho que tu lançastes para longe de mim os meus pecados. Nós sabemos que o que Deus estava querendo de Ezequias, através daquela palavra de sentença, era justamente uma decisão de organizar a sua própria vida, a começar pela sua vida espiritual. Você sabe muito bem que a enfermidade, seja no corpo, seja na alma, seja no espírito, seja na família, seja na vida de um ente querido, ela tem como objetivo desorganizar a dor, o sofrimento. Ela consegue riscar da nossa vida esta capacidade dada por Deus de nos organizarmos espiritualmente, mentalmente, fisicamente e em todos os âmbitos da nossa vida. Basta uma enfermidade para a pessoa ter que correr aos médicos, basta uma enfermidade para a pessoa ter que gastar tudo que havia guardado, basta uma enfermidade para angustiar toda a família, filhos, parentes, que agora tem que contemplar aquele grande homem caído na cama, aquela grande mulher gemendo, como disse Ezequias, como gemia as pombas, gemendo e chorando como um oprimido que está se queixando das dores que sente nos seus muitos ossos. Porém, a enfermidade também não tem somente esta missão de nos fazer gemer, de desorganizar a nossa vida, mas também de nos revelar o quanto a nossa vida caminhava em contramão da vontade de Deus. Enquanto Ezequias estava bem, em plenitude de saúde, com todo vigor e força, ele jamais considerou, ele jamais aceitou a realidade que depois ele confessa, dizendo: Senhor, são as suas disposições que fazem viver os homens. Ele pensava que era a força da vida que o norteava, ele pensava que estava no vigor e tudo ele podia fazer, mas agora ele reconhece que depende o seu espírito de Deus. E ele confessa: restaura-me a saúde e faz-me viver. Aleluia! Ele reconhece então que as muitas dores e que aquela chaga mortal lhe desperta sensibilidade espiritual para reconhecer que na mão de Deus está o espírito e os dias de todos aqueles que vivem. Segunda coisa que Ezequias reconhece, que foi para sua paz com Deus, que ele teve grandes amarguras, foi para renovar a sua comunhão com Deus da sua alma, que tanto lhe amava, que ele teve que passar pelos momentos angustiantes, pela estrada amarga das enfermidades. Já dizia o escritor anônimo que as enfermidades e as muitas dores nos livram de vários pecados, principalmente do pecado da insensibilidade, que não nos permite reconhecer que Deus é o médico dos médicos e em suas mãos está todo o poder para nos curar no corpo, na alma e no espírito, e para organizar tudo aquilo que as dores, que as enfermidades desorganizaram. E muitas das vezes nós caímos doente e temos que aceitar esta realidade que quem pode nos levantar é somente Deus. A Bíblia diz no livro de 2 Crônicas, capítulo 16, do versículo 1 ao 14, que Asa adoeceu dos pés, e Asa caiu doente de seus pés, e a sua doença era em extremo grave. Contudo, na sua enfermidade não buscou ao Senhor, mas antes os médicos. É louvável, e os médicos foram deixados para nos ajudar, mas eles não podem tomar o lugar de Deus em nossa vida. A Bíblia diz que foi esplêndido o reinado de Asa, mas ele não tomou a decisão. Do mesmo Ezequias, que estando na dor, na sua aflição, ele busca ao Senhor e reconhece que Deus estava naquele processo. E ele acrescenta: porém amastes a minha alma, livrastes da cova da corrupção, porque lançastes para trás de ti todos os meus pecados. Sabemos que a causa de muitas enfermidades que tem nos matado, ainda que venha disfarçado de um vírus, de uma pandemia, de uma endemia, ainda que venha disfarçada de uma praga, de peste, de fome, de espada, sabemos que é através do pecado que o inimigo consegue trazer os males que enferma, que açoita e que destrói a alma do homem. Porém, Nós temos a palavra de um Deus todo glorioso, que mesmo decretando uma sentença de morte, está esperando em nós uma decisão para a vida. Temos em Deus a certeza de que podemos nos levantar e usar a nossa vida para louvar durante toda a nossa existência, porque Ele é Deus e está esperando até mesmo nas nossas grandes amarguras e dificuldades o reconhecimento e dizer: em tuas mãos está a nossa vida, o Senhor pode nos curar e nos levantar destas chagas e dores. Se você está enfrentando e passando por esta enfermidade, receba esta cura, receba este bálsamo, receba esta palavra. E ainda que tenha te desenganado, a ciência humana e toda a realidade tem atestado que você não irá viver, comece a suplicar, busque ao Deus da sua vida. Ele vai te dar vida e paz e condição de vencer toda a morte, porque nele está a nossa vida. Que Deus te abençoe e que você possa também ter esta decisão de se levantar em vida e usar todo o seu fôlego e a sua força para honrar aquele que te deu vida e esperança e a oportunidade de voltar para Ele a qualquer momento. Volte para Deus, volte para Cristo e viva o melhor da sua vida com Ele.
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2: No ano de 1987, eu conheci um senhor por nome Francisco e passei a trabalhar com ele na padaria, e ele convidou a minha mãe, a minhas irmãs, para ir a uma igreja. Até então não sabíamos o nome da igreja. A minha mãe, que frequentava outros lugares, tomou a decisão e foi visitar esta igreja. Ela voltou alegre, voltou feliz, e desse dia em diante a minha irmã foi também, aceitou Jesus e fez amizade com uma jovem da igreja, onde chamou ela para ser membro da mocidade Brasa Viva. E esta jovem passou a convidar toda a família. E aí chegou a minha vez. Uma certa feita, eu estava na casa da minha irmã trabalhando, e essa jovem me convidou para participar de um culto da mocidade um dia de domingo. E eu aceitei, fui a este culto, gostei, fiquei muito feliz, e marcamos para ir no próximo domingo. E chegando no próximo domingo, eu também gostei, e ela me convidou para um culto de libertação, que era uma sexta-feira. Naquele momento, eu comecei a chorar ouvindo aquela pregação, e houve o apelo, sim, houve uma resistência, né? Algo segurava a minha mão para não levantar e confessar a Jesus, mas de repente, quando eu me dei em si, eu já estava na frente do altar, cercado de obreiras, orando por mim, em pranto, em lágrimas. Levantei as minhas mãos, aceitei a Jesus, e daquele dia em diante passei a servir ao Senhor, aderi à fé cristã, e hoje sou um presbítero da Igreja Pentecostal Deus é Amor.
3: Meu nome é Diogo da Silva Marques de Souza, moro no Fátima Pirassara, na rua Nayumi Nakayama. Por influências e amizade, eu comecei a roubar, comecei a assaltar. Eu parei de trabalhar através de certo tipo de amizade que eu me envolvi. Comecei a praticar certo tipo de crime, comecei a praticar assalto, 157. Fiz parte de quadrilhas grandes de São Paulo, na qual chegou um dia que eu fui preso. Aí eu fui preso no dia 29 de janeiro de 2009.

0: A minha condenação era de 6 anos e 5 meses. Era para me ter ficado 6 anos e 5 meses preso. E em 2012 eu fiz o voto com o Senhor, 2 votos. Um desses votos, eu fiz o voto com Deus, eu tava preso já há 3 anos. Eu falei, Deus, não aguento mais, Senhor. Me tira desse lugar, eu estava no fechado, na penitenciária de Pacaembu. Não aguento mais, Senhor. Que se o Senhor me tirar daqui, da cadeia do fechado de Pacaembu, vou dar um testemunho do Senhor. Aí eu fiz esse voto. E aonde que o Senhor me honrou com esse voto? Foi passando o tempo, quando deu 1 ano e 3 meses certinho, eu ganhei um benefício que saí de liberdade, através do voto que eu fiz com o Senhor. E eu falei, eu vou na Igreja Pentecostal de Zemão, na sede mundial, dar esse testemunho. Hoje, Deus me restituiu. Hoje eu tenho meu trabalho, eu tenho minha família perto de mim, eu tenho meu carro, tenho minha moto, tenho meu salário todo mês, pago meu aluguel, graças a Deus, que Deus supre a minha necessidade através do meu trabalho. O Senhor tem me colocado no meio de empresários, o Senhor tem me colocado no meio de pessoas que hoje me deu oportunidade. Que Deus usou essas pessoas para me ajudar e para me abençoar. E hoje eu sou um servo do Senhor, em nome do Senhor Jesus, para a honra e glória do Senhor Jesus. Meu nome é Diogo da Silva Marques de Souza, do bairro do Pirassara, no Nossa Senhora de Fátima, na rua Nayumi, na Cayama.
1: Senhor, irmãos, em programas Voz da Libertação, eu fui libertado, porque antes de eu adentrar a Igreja Pentecostal Deus e Amor, eu era usuário de droga, vendia droga, assaltava, roubava, planejava o mal contra o meu próximo. E no decorrer de toda essa vida, eu me sentia vazio, fui preso 5 vezes, assalto, roubo, tentativa de homicídio, porte ilegal de arma. Eu vivi uma vida assim errada, mas quando eu conheci a Jesus, Jesus me libertou. Foi me libertando fase a fase. Primeiro ele me libertou das drogas, depois foi me libertando espiritualmente, porque quando eu cheguei aqui, eu adentrei a Igreja Deus e Amor, eu adentrei ainda drogado, tinha acabado de usar um cigarro de droga. Eu vim buscar minha esposa e uma irmã me chamou, me convidou para que eu viesse receber uma oração do pastor. Quando eu adentrei, foi diferente. Já tinha entrado em outras igrejas, mas foi diferente. Deus falou comigo. Depois dessa oração, eu comecei a caminhar, comecei a perseverar e Deus foi quebrando as portas. Hoje eu faço parte do corpo de Cristo, batizei, sou casado, sou feliz, estou vivendo uma vida com Cristo, a família está estruturada. Estamos vivendo uma vida melhor, uma vida melhor do que nós levávamos antes, porque antes nós éramos rejeitados pela sociedade, a sociedade olhava, não tinha futuro, não tinha salvação. Hoje, pelo contrário, pessoas vêm até nós receber oração, pedir uma ajuda de palavra, uma ajuda espiritualmente. Antes não, nós corríamos atrás de pessoas para ajudar-nos, porque a gente era escravizado pelo inimigo, escravizado pelo pecado, mas hoje não. Hoje pessoas vêm até nós. Meu endereço é Alameda dos Girassóis, no Parque da Laranjeira.
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3: Muito bem, queridos ouvintes, 3 horas com mais 2 minutos e nós vamos de prefixo das emissoras e retornamos com bloco de, perdão, nós vamos com prefixo das emissoras e retornamos aí com a oração, com um bloco de notícias, perdão.

0: Muito bem, queridos ouvintes, nós vamos de prefixo de emissoras e retornaremos com a oração com o pastor Lorival de Almeida.
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0: Paz, povo de Deus, tenho um convite muito especial para todos vocês. Esse domingo agora, dia 30 de agosto, tenho o privilégio de pregar a palavra a todos vocês. A partir das 15 horas, estarei ministrando, minha mãe também vai estar lá cantando com toda a banda J. Rafa. Eu já fico o convite aqui, aquilo que Deus nos inspirou é um tema, um legado de unção. Eu creio que é isso que está sobre a nossa igreja, eu tenho certeza que Deus tem uma unção especial sobre a igreja Deus e Amor como um todo. 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Deus tem algo grande para fazer na sua vida.
1: 3 horas e 4 minutos.
2: Na minha aflição, clamei ao Senhor. Gritei por socorro ao meu Deus. Do seu templo, ele ouviu a minha voz. Meu grito chegou à sua presença, aos seus ouvidos. Salmos capítulo 18, versículo 6.
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paz do Senhor, prezados ouvintes, aqui estamos nós para buscar a presença de Deus mais uma vez. Quero convidar vocês, vamos falar com Deus, focados em Deus, vamos sentir a essência realmente dessa oração e aquele sentimento que só mesmo quando estamos conectados, e não é fácil esse sentimento não, vamos sentir isso aí de Deus falando com o Senhor, vamos orar por alguém e você aí, alguém, ore por nós também.

Deus poderoso Pai, mais uma vez estou na presença do Senhor. Eu quero falar contigo, ó Deus, de coração para coração. Eu não quero preencher esses momentos com palavras ao vento. Não quero, Senhor meu Deus, jogar palavras fora. Quero falar contigo. Quero sentir, Senhor meu Deus, lá no fundo do meu coração, eu quero sentir que o Senhor está ouvindo o meu clamor, que o Senhor está ouvindo a minha oração. Obrigado, Senhor meu Deus, por ser o meu Deus. Obrigado, Senhor meu Pai, pela quantidade enorme de gente que está orando comigo agora. Eu reconheço, a Deus, a minha fragilidade, reconheço os meus pecados, reconheço, Senhor meu Deus, que eu não sou bom. Bom é o Senhor, mas sei que o Senhor é misericordioso. Primeira coisa, meu Deus, que sempre faço nas minhas orações, e o Senhor sabe disso, eu me coloco diante do Senhor de coração rasgado. Sei que nesse momento eu estou orando no ar, ó Deus, e muitas pessoas estão orando comigo. E sei que muitas estão apenas observando a oração. Mas não tenho porquê, ó Deus, deixar de dizer que pecador sou e preciso do perdão dos meus pecados. Sei que tenho pecado em pensamentos, às vezes até em obras, palavras faladas fora do tempo. Às vezes o coração fica nervosinho, né, Senhor? Perdoa os meus pecados, ó Deus, porque eu quero orar ao Senhor. E quero saber que o Senhor não só está ouvindo, mas o Senhor vai estar respondendo a minha oração. Eu sei, ó Deus, que os nossos momentos nessa terra são momentos de lutas, tribulações, raros momentos de alegria. Mas sei também, Senhor meu Pai, que o Senhor tem estado conosco. O Senhor tem tido misericórdia de nós, o Senhor tem tido misericórdia de mim. Eu quero orar, Senhor meu Deus, sabendo que o Senhor está me abençoando, que o Senhor está me ouvindo. Eu quero interceder sabendo, Senhor, que o Senhor está indo na direção desse ouvinte, abençoando-o tremendamente, curando-o tremendamente, fazendo maravilhas, ó Deus, fazendo sinais. Senhor meu Deus, Senhor meu Deus, quantas vidas nesse momento, Senhor, estão atravessando um momento que eu diria que é um momento de lágrimas, e apenas lágrimas e nada mais do que lágrimas. Quanta gente num estado de sofrimento inimaginável, Senhor meu Deus. Nós não podemos nem pensar, nem dimensionar o tamanho do sofrimento dessa pessoa que está orando comigo agora pedindo socorro. Deus a glória, Deus e poder, obrigado por me ouvir, Senhor. Eu sei que o Senhor está me ouvindo. Eu sei que o Senhor está ouvindo esses milhares de ouvintes que estão orando comigo nesse momento. Eu sei que o Senhor está nesse momento atendendo o apelo dessa mãe que chora pelos filhos, pelo filho enfermo, pelo filho desaparecido, pela família, pelo esposo. Senhor meu Deus, Senhor meu Pai, eu sei que o Senhor está curando nesse momento. Eu sei que o Senhor está nos lavando nesse momento. O Senhor está nos purificando nesse momento. O Senhor está fazendo com que o coração mais incrédulo se volte ao Senhor nesse momento. Eu sei que na presença do Senhor existe abundância de vida. Eu sei que na presença do Senhor existe abundância de soluções. Senhor meu Deus, Senhor meu Pai, quantas lágrimas estão rolando nesse momento por vidas que parecem estar se esvaindo, vidas que parecem, Senhor meu Deus, estarem escorregando no vão dos dedos da mão desse médico, famílias em desespero, famílias sofrendo essa dor tão triste, tão profunda, que a dor já dá quase perda, Senhor.
Mas eu confio no Senhor, meu Deus, e intercedo por essas pessoas. Deus poderoso que ressuscita mortos em nome de Jesus Cristo. Deus poderoso que age nessa vida, nessa família, em nome de Jesus Cristo, vem agir agora, Senhor. Vem agir agora, Senhor meu Deus. Venha fazer maravilhas agora, Deus da glória, Deus de poder. Venha levantar essa pessoa que está no leito da morte. Essa pessoa, Senhor meu Deus, que está atravessando, sim, aquilo que nós chamamos como o vale da sombra da morte. Senhor meu Deus, Senhor meu Pai, eu creio que o Senhor está agindo nesse momento, nessa família desestruturada, nessa família, meu Deus, que perdeu o seu norte, o seu arrimo, nessa família que o inimigo está se aproveitando da fragilidade momentânea e está com toda a sua força e o seu empenho, tentando trazer a destruição, trazer a morte. Senhor meu Deus, Senhor meu Deus, eu creio que o Senhor está agora nesse momento ouvindo o clamor dessa família que quer resistir. Essa família, Senhor meu Deus, que não quer sucumbir de forma alguma. Essa família, Senhor meu Pai, que quer resistir a esse ataque maligno, covarde, nesse instante de fragilidade. Senhor meu Deus, haja, Senhor, haja. Haja em nome de Jesus Cristo. O Senhor é Deus vivo, Deus poderoso, para contemplar essa pessoa que está, Senhor, nesse estado vegetativo. Essa pessoa que está aprofundada no mundo das drogas. Como queima o nosso coração, Senhor. Como queima dentro da nossa própria vida vermos pessoas, ó Pai, numa situação de escravidão e dependência. Nós oramos, intercedemos, estamos clamando por essa gente. Estamos, Senhor meu Deus, tentando falar a essa gente, ajudar essas pessoas. Mas sei, Senhor meu Pai, que a nossa ajuda em oração é muito valiosa em favor dessas vidas. Estivemos, Senhor meu Pai, falando com crianças ainda, Senhor. Crianças, ó Deus, que já tem como lar as ruas da cidade de São Paulo. Senhor, que o Senhor tenha misericórdia, Senhor meu Deus. Que o Senhor tenha compaixão nesse momento, Senhor meu Pai. Que o Senhor levante, Senhor meu Deus, pessoas. E se o Senhor quiser, ó Pai, ou se alguém quiser falar, que sejam verdadeiros anjos enviados pelo Senhor para fazer essa obra tão tremenda, perigosa sim, mas tremenda, necessária. Que a zona de conforto seja rompida, Senhor, e que nós possamos sair, Senhor meu Pai, ao encontro dessas vidas necessitadas, vidas arruinadas, Senhor, pelas ofertas que esse mundo tem colocado em pratos, ó Deus, que parecem apetitosos, mas que são pratos de morte. Que nós possamos, ó Deus, deixar aquilo que eu chamo de bobagens de lado, Senhor, e que possamos encarar a missão que o Senhor tem colocado diante de nós. E, Senhor meu Pai, falar a essas vidas quase já mortas, essas vidas quase que já vencidas, Senhor, no poder do nome do Senhor Jesus, no poder do sangue de Jesus Cristo. Que, Senhor, essas pessoas que estão sendo agora, nesse momento, alcançadas, não só pela minha oração, mas alcançadas pela oração dessa mãe, pela oração desse pai, pela oração desse irmãozinho, dessa irmãzinha, Senhor, em favor desses que estão sucumbindo, desses que estão quase vencidos, que o Senhor levante, como nós ouvimos nos testemunhos, que o Senhor tire dessa situação tão degradante, dessa situação, Senhor meu Deus, que não resta a menor dúvida, é a pior situação que uma pessoa possa viver, escravizada, humilhada, vivendo, Senhor meu Deus, como se fosse
até um animal, Senhor meu Pai, alguma coisa irracional, Senhor meu Deus. Quantos animais de estimação, Senhor meu Deus, não que não devam, é claro, Senhor, mas quantos animais de estimação são tão bem mais tratados do que seres humanos que perecem nas calçadas e sarjetas da vida. Senhor meu Deus, visita essa vida também que está desviada dos caminhos do Senhor. Pessoas que experimentaram a sua verdade, experimentaram o seu poder, experimentaram a sua graça e contemplaram a sua misericórdia. Agora, Senhor meu Deus, estão à mercê do inimigo. E se ainda não foram assassinadas por aquele que não quer prisioneiros, mas vítimas, o inimigo não deixará de tentar, Senhor, destruir essas vidas, matar essas pessoas, porque sabe que essas pessoas, nesse momento de fragilidade, essas pessoas estão completamente fora do projeto do Senhor, porque não conseguiram se manter de pé na sua presença. Foram ludibriadas, foram enganadas, e agora o inimigo não vê a hora de poder passar a foice da morte, Senhor, para de uma vez por todas matá-las também, já que as matou em vida, no quesito da eternidade, da salvação eterna. Senhor meu Deus, Senhor meu Pai, eu quero interceder por essas pessoas, eu quero interceder pelos paralíticos, eu quero interceder, Senhor, pelos cancerosos, eu quero interceder, Senhor meu Pai, por todas as pessoas que estão agora hospitalizadas, as pessoas que estão encarceradas, algumas ameaçadas de morte. Quero interceder também, Senhor meu Deus, pelas pessoas que trabalham zelando pela segurança dessa nação. Senhor meu Deus, o Senhor pode ver e contemplar a nossa nação, a nação, ó Deus, que tem tudo para ser próspera. É uma nação que tem tudo para ser abençoada. Mas, Senhor da glória, nós estamos vivendo um momento tão difícil, Senhor. Infelizmente, ainda não fomos derrotados, mas fomos, Senhor meu Deus, arrasados por uma sistemática de corrupção tão grande. Estamos basicamente falidos, ó Deus. Mas o Senhor é poderoso para levantar essa nação. Essa nação tem tanta gente crente, cristã, realmente orando por ela, Senhor. Levanta a nossa nação, Senhor meu Pai, mas de forma que as pessoas possam ver que foi o Senhor quem agiu, que foi o Senhor quem realizou a sua obra. Portanto, Senhor meu Deus, eu oro pelas autoridades que estão, ó Deus, nos seus postos, e tenho, meu Deus, a autorização da Bíblia Sagrada para, Senhor meu Pai, por que não orar por essas pessoas? Para que possamos ter paz, respeitar, ó Deus, aqueles que o Senhor colocou para estarem diante de povos, nações, porque o Senhor mesmo concedeu, permitiu, pelo menos, de forma, Senhor meu Pai, que nós queremos ter paz, nós queremos ter prosperidade. Então pedimos ao Senhor, coloque nesses corações honestidade, e quem sabe, ó Deus, uma gotinha de dó. É, Senhor, porque o nosso povo está digno de dó. Com tristeza eu falo isso contigo. O nosso povo não tem nada, Senhor meu Deus, a não ser uma vontade enorme de viver, de sobreviver, de ser campeão, de se levantar das cinzas. O nosso povo quer se levantar. O nosso povo, Senhor meu Deus, que pelo menos o mundo fala que é um povo bom. Sei que bom no sentido geral é o Senhor, mas é um povo, Senhor meu Deus, receptivo, povo de coração aberto, um povo, Senhor meu Deus, que se os nossos comandantes tiverem um pouquinho de dó, trabalharem um pouquinho em favor do povo e tiverem a honestidade no manipular aquilo que pertence à sociedade, eu sei, ó Deus, que esse povo vai ter um pouco de mais de alegria, de alimentação saudável na mesa, saúde, segurança. Senhor meu Deus, Senhor meu Pai, eu quero que o Senhor abençoe os nossos obreiros também.
Quero que o Senhor abençoe todos aqueles que propagam a palavra do Senhor com sinceridade e com amor. Quero que o Senhor abençoe a nossa juventude. Quero que o Senhor abençoe a minha família, os meus filhos, a minha esposa, os meus pais, também os meus amigos. Também, Senhor meu Deus, aqueles que se consideram meus inimigos, Senhor. Aquele, Senhor meu Pai, que talvez, ó Deus, por algum problema ou talvez algum tipo de revolta encerrada no peito, parece que tem um objetivo, ó Deus, destrutivo, de criar, ó Deus, situações ruins para outras pessoas. Que o Senhor apague desses corações esse sentimento de ódio. Que o Senhor apague dessas vidas esse sentimento, ó Deus, que na realidade está correndo essas pessoas mesmas. O ódio, meu Deus, esse sentimento que as pessoas têm dos outros, mas que corrói e que mata elas mesmas. Tira agora, Senhor meu Deus. Eu sei que nem sempre somos justos. Justo é o Senhor. Mas sei, Senhor meu Pai, que também não há dolo. Sei, Senhor meu Pai, pelo menos falo por mim. Quantas vezes, ó Deus, sei que cometi coisas que não foram boas, talvez até cometi injustiças. Mas, Senhor meu Deus, o Senhor conhece o meu coração e o coração de tantos outros. Nós não somos criminosos, ó Deus. Não cometemos, às vezes, injustiças de forma dolosa, premeditada. Porque isso não seria digno de um homem de Deus, uma mulher de Deus. Mas, às vezes, erramos, Senhor. Nós todos erramos, ó Pai, o Senhor não. O Senhor é justo. Então, Senhor meu Deus, mesmo sabendo que somos falhos, mesmo sabendo que outras pessoas também às vezes cometem injustiças para conosco, que nós possamos arrancar dos nossos corações esse sentimento que corrói, esse sentimento que faz mal, esse sentimento que mata, meu Deus. Em nome de Jesus, ó Pai, tira de nós esse sentimento de ódio, de rancor. É um peso, ó Deus, que não dá para carregarmos. E o inimigo se aproveita dele. E eu sei que Satanás se aproveita dele. Quantas pessoas, meu Deus, estão cumprindo o papel do inimigo? Pessoas, ó Deus, carregadas de um sentimento vingativo. Tira desse coração esse sentimento e rega essas pessoas no seu amor. Tira dos nossos corações sentimentos, ó Deus, que não são sentimentos do Senhor. E venha nos regar no seu amor. Venha nos regar, ó Deus, no seu poder. Que nós possamos amar mais e odiar menos. Que nós possamos perdoar mais e condenar menos. Que nós possamos, ó Deus, arrancar de sobre nós o peso que nos faz viver curvados, ó Deus, andando com os nossos corações sem misericórdia, numa escuridão, Senhor, que parece sem fim. Arranca de nós isso, porque nós queremos amar o nosso irmão, nós queremos pregar a sua palavra, queremos ver almas salvas, nós queremos, ó Deus, que todo espírito imundo seja repreendido. Mas como faremos isso, Senhor, se as nossas orações não serão ouvidas, porque nós estamos sujos? Como faremos isso, Senhor, se temos rancor, se temos ódio do nosso próximo, se somos críticos, ó Deus, com excessos? Levanta a tua igreja, levanta o teu povo. Eu repreendo essa força maligna, repreendo essa enfermidade que está no rim dessa pessoa, que está no fígado. Eu repreendo essa enfermidade que está nesse coração. Eu repreendo, meu Deus, toda febre. Eu repreendo, Senhor, meu Deus, toda bactéria. Eu repreendo, Senhor, meu Deus, toda inflamação, toda infecção. Eu repreendo as enfermidades renais, repreendo as enfermidades pulmonares, eu repreendo a enfermidade dessa criancinha. Cura as nossas criancinhas, Senhor meu Deus. Eu repreendo, Senhor meu Deus, todo o mal que está nesses ossos, todo tipo de reumatismo. Eu repreendo essa ansiedade, Senhor meu Deus, eu repreendo mesmo
essa enfermidade que está levando dessa pessoa toda a paz, toda a tranquilidade, essa ansiedade que mata, Senhor meu Pai, essa pessoa, meu Deus, que além da ansiedade, ela está desenvolvendo tantas qualidades e síndromes, são síndromes daqui e dali, popularmente, ó Deus, conhecemos muito mais a síndrome do pânico, o medo. Senhor, o Senhor é Deus poderoso, eu sei que o Senhor é poderoso e o Senhor está ouvindo o meu clamor agora, eu sou servo do Senhor, meu Deus, abençoa essa gente toda que está orando comigo, todo mundo, Senhor, cura essa enfermidade. Quantas pessoas, ó Deus, têm pensado até no suicídio, porque não aguentam mais a ansiedade, porque não aguentam mais essa sistemática depressiva, Senhor. Quanta gente na depressão, quanta gente, Senhor, meu Deus, que não consegue sair, ó Deus, desse movimento que parece que não termina nunca. São noites longas demais, são dias longos demais, são sofrimentos que parecem não ter fim. Senhor, meu Deus, usa de misericórdia agora em nome de Jesus e haja nessas vidas, Senhor. Haja nessas pessoas agora, meu Deus. O nome do Senhor é glorificado. Glorifico-te, ó Pai, com toda a força do meu coração. Exalto o nome do Senhor, porque o Senhor é digno, meu Pai, de toda exaltação, por todas as coisas que o Senhor está fazendo. Quando o Senhor veio a essa terra, Senhor, o Senhor fez tanta coisa e continua fazendo. E deixou para nós esse legado. E nós estamos, ó Deus, tentando, ó Pai, realizar. Temos fé para ver o realizar do Senhor. A oração é nossa, mas o realizar é do Senhor. Eu tenho fé, meu Deus, que o Senhor está nesse momento levantando aquele que apartou-se dos seus caminhos. Tenho certeza que o Senhor está colocando nesse coração uma consciência viva, uma consciência, meu Deus, com a verdadeira realidade a respeito das coisas espirituais, da vida, da morte, das pessoas, enfim, Senhor. Levanta agora, Senhor, o que está caído. Levanta esse que está caído, está à morte, Senhor, está à beira da morte. Levanta agora. Quanta gente, Senhor meu Deus, se deixou levar por erros de uns, erros de outros, e agora, Senhor meu Pai, desenvolver uma verdadeira resistência, Senhor, não querem mais ouvi-lo, não querem mais servi-lo. Senhor meu Deus, o Senhor é poderoso para levantar essas pessoas. Eu sei, Senhor Jesus, que o Senhor é aquele que nunca cometeu erros, nunca cometeu pecados, e sei, ó Pai, que é olhando para o Senhor que nós vamos poder atravessar a vida, vamos correr a carreira, vamos vencer as batalhas, vamos guardar a fé. Senhor, levanta essas pessoas, mostra a elas, ó Deus, que o Senhor é infalível, infalibilidade só está em ti, Senhor meu Deus, na pessoa do Pai, Filho e Espírito Santo. Levanta essas pessoas, ó Pai, porque sei que o inimigo a qualquer momento vai tentar mais uma vez um golpe fatal, mortal. Em nome de Jesus, levanta agora, meu Pai, levanta, levanta. Nós estamos em tantas campanhas, Senhor, que o Senhor nos abençoe nas nossas campanhas e que as nossas campanhas sejam para a glorificação do nome do Senhor. Que as nossas campanhas, ó Deus, venham trazer cura, milagre, maravilha, mas acima de tudo venham trazer as nossas campanhas salvação. Senhor, abençoe todos aqueles que estão já, Senhor, pré-registrados para descerem as águas do batismo. Senhor meu Deus, Senhor meu Pai, obrigado pelas almas que o Senhor tem nos dado. Eu só tenho a agradecer o Senhor pela sua bondade, ó Pai, pelo amor do Senhor para comigo e para com todos os nossos ouvintes. Que a alegria do Senhor esteja em nós, que a alegria do Senhor esteja nas nossas vidas, na vida de todos os nossos irmãos e ouvintes, que estejam todos abençoados, prosperados, salvos, em nome de Jesus Cristo, nosso Salvador. Amém, Senhor. Amém, Senhor.

0: Voz da Libertação, sou o pastor Luivaldo de Almeida. Nossa igreja está na Avenida do Estado, 4568, na Baixada do Glicério. Igreja Pentecostal, Deus e Amor, uma igreja de todos e para todos. Até a próxima oportunidade, fique com Deus.
1: O coração do homem planeja o seu caminho, mas o Senhor lhe dirige os passos. Provérbios 16:9.
2: 3 horas e 31 minutos.

0: por natureza, o homem é esquecido. Esquece dos fatos, datas, pessoas e compromissos. Por outro lado, a tendência humana é para não esquecer certos fatos que ocorrem na vida. Principalmente quando se trata de perdoar ou pedir perdão. Vemos e ouvimos muitas pessoas afirmarem: eu perdoo, mas não esqueço. Perdoo, mas não quero mais amizade com ele ou com ela. Isto não é perdão. O perdão que a Bíblia ensina é cheio de amor, misericórdia. E normalmente, se perdoando, se esquece, se sepulta no passado. Isso é possível se a pessoa experimentar o perdão divino, tornando-se revestida do grande amor de Deus. Deus é onisciente, é onipresente, é onipotente, mas, sem dúvida alguma, ele esquece dos nossos pecados. Pois eu mesmo, o Senhor de Israel, apago as tuas transgressões por amor de mim, e dos teus pecados eu não me lembro mais. O Senhor Deus lança os teus pecados perdoados para trás de suas costas e joga nas profundezas dos mares. Caro amigo ouvinte, o sangue de Jesus Cristo nos purifica de todo pecado. Através do seu sangue que temos a comunhão uns com os outros. E o sangue do Cordeiro de Deus, o Filho de Deus, nos purifica de todo pecado. Isso se conhecermos a Jesus Cristo e sabermos que Ele é o Senhor. Mantemos a comunhão uns com os outros. E o sangue do Cordeiro nos purifica, nos lava e nos limpa de toda iniquidade. Amigo ouvinte, pare, pense, confesse os seus pecados. E a partir de hoje, você será uma nova pessoa em Cristo Jesus, o Filho de Deus. Aprenda a perdoar e serás perdoado. Pois quem conhece a Deus, sabe perdoar. 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
6: A paz do Senhor a todos meus amigos e irmãos do programa A Voz da Libertação. Aqui é o seu irmão, pastor Júlio Souza, e nós estamos juntos para mais um momento de reflexão dentro do programa A Voz da Libertação. E o tema de hoje é: o que sai da boca do homem contamina-o. A leitura está no Evangelho de Mateus, no capítulo 15, versículo 11. Diz assim a palavra de Deus: o que contamina o homem não é o que entra na boca, mas é o que sai da boca. Isto é o que contamina o homem. Preste atenção na palavra de Deus. Jesus está confrontando a tradição dos anciãos, a tradição dos fariseus, de que em hipótese alguma poderia se alimentar sem lavar as mãos. Nós sabemos hoje, obviamente, que há uma questão de higiene a respeito disso. Nesse ponto nós podemos concordar. Porém, no caso dos anciãos, no caso dos fariseus, a preocupação deles em lavar as mãos antes de comer era simplesmente uma questão de tradição. Era a observância da tradição. E Jesus Cristo, ele veio confrontando aquele mero rito de obediência a uma tradição. E de repente os anciãos e os fariseus vão criticar, porque os discípulos de Jesus estavam comendo sem lavar as mãos. Agora, o problema aqui, repito, é que a discussão aqui não era nem a questão da higiene, né, de lavar ou não as mãos para comer, mas sim a questão de guardar ou não a tradição. A preocupação daqueles homens era apenas se Jesus e seus discípulos observariam aquilo que era tradição para eles. Infelizmente, esses anciãos, fariseus, eles estavam fundamentados somente nas tradições, somente nos costumes. E, infelizmente, seguir tradição, ainda que seja bem intencionada, ainda que seja de um fundamento até bom, mas se não se entender o porquê se faz aquilo, se torna inútil, se torna sem valor algum. A intenção dos fariseus era simplesmente se mostrar fiéis aos costumes que eles tinham, e não ao valor que tinha em si de lavar as mãos. Então, novamente, eu ressalto que até bons costumes, até boas tradições, se não forem compreendidas, acabam se tornando vazias em si. E, por fim, até não contribuindo para nada. A Bíblia nos ensina que tudo que a gente faz deve ser feito pela fé. E esta fé nos fala de fundamento, fundamento pela palavra de Deus. Então, precisa se compreender, precisa se entender, para que a nossa fé não se torne uma fé simplesmente abstrata, simplesmente pelo mundo imaginário. A fé, ela é um firme fundamento. A fé, ela é prova do que não se vê. E por esse motivo, Jesus vai combater o entendimento daqueles homens. Jesus então diz: enquanto vocês se apegam a esta tradição de não poder comer sem lavar as mãos, vocês não sabem o que há de pior nisso. Porque o que contamina o homem não é o que entra pela sua boca, mas é o que sai pela sua boca. Claro que Jesus não está ignorando aqui, repito, a questão do cuidado que deve se ter ao se ingerir alimentos. Contudo, Jesus está falando daquilo que mais pode contaminar o homem. Pior do que qualquer contaminação material é a contaminação espiritual. É sobre isso que Jesus está dizendo. Que enquanto eles estavam preocupados com o exterior, com o exterior do corpo, com o exterior da tradição, com o exterior da aparência de simplesmente mostrar que estavam obedecendo só para mostrar para os outros, Jesus vai dizer: olha, vocês estão fazendo coisas piores, porque vocês não guardam os lábios de vocês, vocês não vigiam com suas palavras, vocês não vigiam com a maneira como vocês se expressam. Então, vocês estão muito mais contaminados por aquilo que vocês falam do que aquilo que alguém possa comer, ainda até sem lavar as mãos. Jesus está condenando eles, porque cuidavam da aparência da tradição, mas não se preocupavam com aquilo que era essencial. Cuidavam em obedecer estritamente a lei de Moisés e as tradições, respectivamente. Contudo, a vida deles era uma vida errada. O coração era um coração contaminado. E desde o coração procedia palavras ruins. E desde o coração procedia palavras desagradáveis a Deus. Palavras ofensivas. Palavras de baixo calão. E Jesus está dizendo: gente, está feio o que vocês estão fazendo. Está errado o que vocês estão fazendo. Vocês estão muito mais sujos por aquilo que vocês falam do que aqueles que vocês criticam, do que aqueles que vocês condenam por não guardarem a mesma tradição, por não guardarem o mesmo costume que vocês têm de Moisés e dos anciãos. Meus irmãos, não podemos perder a essência do Evangelho. O nosso Deus, Ele nos conhece por dentro e por fora. O nosso Deus nos conhece mais do que a gente mesmo. É claro que o cristão fiel, ele tem uma aparência adequada, sim. Eu defendo os padrões da ética cristã, os padrões dos bons costumes que todo povo deve ter. Agora, a gente não pode ficar apegado apenas a isso e esquecer da essência, irmãos, daquilo que realmente é o Evangelho de Jesus Cristo, que nos fala de uma transformação que já acontece por dentro e que aí sim vai ser apresentada pelo lado de fora, e aqui, como disse Jesus, inclusive pelas nossas palavras. Devemos tomar muito cuidado, irmãos, para não nos tornarmos crentes hipócritas que pensam estar cuidando de detalhes, mas de repente está tropeçando em coisas grandes. E de repente a gente não se torna aquelas pessoas que encontram defeito em todo mundo. E às vezes a gente mesmo está errando gravemente. Assim eram os fariseus. Eles criticavam todo mundo estava errado nos olhos deles. Mas eles erravam em coisas grotescas, inclusive em palavras. Não vigiavam nas palavras, não vigiavam no que diziam. Infelizmente, este é um quadro muito rotineiro nos dias de hoje. Há tantos cristãos assim, que alegam estar bem na sua fé, porque eles estão se autoavaliando simplesmente pela tradição que eles desguardaram. E de repente seus lábios são tão contaminados. De repente em casa fala mal da igreja. De repente em casa fala mal do pastor. Fala mal do obreiro, fala mal do diácono. Fala mal de todo mundo. Tenta defender uma santidade tão grande. Tenta demonstrar uma aparência de crente. Mas a língua é tão grande. Às vezes até a família não se converte. Porque em casa o crente fala mal de todo mundo para as pessoas que não são crentes dentro de casa. Infelizmente isso acontece. Filhos que às vezes até deixam de ir à igreja porque são cansados de ouvir os pais falar mal de todo mundo dentro de casa. E depois chegam na hora do culto e são hipócritas. Que a gente possa tomar cuidado com nossas palavras. Jesus disse: o que mais contamina o homem é o que sai. Porque a gente sabe que do coração procede as fontes da vida. E o que a gente fala é o que está no nosso coração. Se tem pecado, vai sair coisas ruins da nossa boca. Se tem ódio, vai sair coisas sujas. Se tem mágoa, se tem impureza, se tem imoralidade dentro de nós, é isso que também vai sair dos nossos lábios. Que tenhamos lábios santos, para não sermos contaminados. Que a nossa boca seja pura em todo o tempo. Que a nossa vida de santidade não seja apenas na aparência, mas seja na essência. Aquilo que falamos revela a nossa essência. Não tem como esconder. O que contamina o homem é o que sai da sua boca. Sejamos atentos. Que Deus abençoe Esta foi a nossa meditação, a nossa reflexão dentro do programa A Voz da Libertação.
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6: Muito bem, 4:05 na capital dos Bandeirantes. Sejam muito bem-vindos. Eu sou seu amigo em Cristo, presbítero Israel Martins. Estamos juntos desde as 1h aqui nesta rádio, trazendo assuntos relevantes, orando, trazendo aí testemunhos edificantes e o nome do Senhor sendo glorificado. Agora nós vamos de bloco de notícias, saúde mental.
7: Momento de informação aqui na Rádio Deus é Amor. Fome emocional. Você come demais e sente um vazio? Entenda o que pode estar causando essa sensação. Algumas pessoas é muito comum confundir o mecanismo fisiológico da fome com a vontade de comer. E algumas delas sentem que apesar de comer demais, ainda assim sentem um vazio. O problema é chamado de fome emocional. A fome é uma sensação fisiológica que faz o organismo procurar e ingerir alimento para satisfazer as necessidades diárias de nutrientes. Mas isso também pode ser embaralhado pela saúde emocional quando temos outros estímulos além de nutrir e dar energia ao corpo. O apetite emocional pode ser uma resposta ao estresse acontecendo em situações específicas ou de forma crônica. Quando o paciente sempre lida com questões emocionais adversas, ingerindo mais alimentos. O problema pode causar compulsão alimentar e doenças metabólicas. A fome emocional, segundo especialistas, também tem relação com o sentimento de vazio, ansiedade, tédio, depressão, oferta ou restrição de alimentos e até comemorações, situações que podem despertar o gatilho emocional da fome. Endocrinologistas comentam que sempre que um paciente perceber esse tipo de relação entre saúde emocional e fome, é importante tratar as causas que as levam à compulsão alimentar. Felicidade no dia a dia. Dicas para ter mais leveza no cotidiano. Se sentir mais feliz é também se sentir mais disposto. O prazer em realizar determinada tarefa está diretamente ligado ao quão satisfeita está a pessoa. Praticar a felicidade gera resultado em todos os âmbitos, tanto no núcleo pessoal quanto no profissional. Por isso, é importante estar sempre buscando o que nos faz sentir bem. Pensando nisso, hoje trouxemos algumas dicas que vão te ajudar a ter mais felicidade aí no seu dia a dia. Confira. Pratique exercícios físicos. Movimentar o corpo libera endorfinas, os chamados hormônios da felicidade, e que ajudam tanto a reduzir o estresse e aumentar a sensação de bem-estar. Conecte-se com as pessoas. Relações saudáveis e momentos de conexão com amigos ou com a família estimulam a produção de ocitocina, o hormônio do afeto e da confiança. pratique a gratidão. Aliás, a gratidão ativa o sistema de recompensa do cérebro, liberando dopamina, responsável pela sensação de prazer e satisfação. Então, ao incorporar na sua rotina esses métodos, é possível ter um excelente resultado na saúde física e emocional.

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1: Muito bem, hoje, queridos ouvintes, nós estamos aí recheado de novidade. Para a glória de Deus, às 7 horas da manhã já começa o primeiro culto. Diácono Lindenberg pregando a palavra. Às 9 horas, em busca do Espírito Santo. Estamos aqui, buscando a presença do Senhor e o nome do Senhor sendo glorificado. 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Aquela poderosa campanha com o tema Um Legado de Unção. 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
5: Paz do Senhor. 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

0: Abençoe.
1: A paz do Senhor e todos os ouvintes, aqui quem vos cumprimenta é o teu irmão em Cristo, Luciano Júnior, e eu quero expressar a minha alegria, a minha gratidão a Deus, e mais um dia está sintonizado no programa A Voz da Libertação. Fiquem todos na paz, que Deus abençoe.

paz do Senhor Jesus Cristo para o povo de Deus. Que Deus nos abençoe hoje e sempre. Nunca desista de Deus na sua vida. Sou Lutério da Cachoeirinha.

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1: Meu nome é Lindomar Rosa de Oliveira, eu sou da cidade de Jaraguá, estado de Goiás. Eu quero contar a minha conversão em Cristo Jesus por intermédio desta igreja tão maravilhosa que é a Igreja Pentecostal Deus e Amor. Antes, meus irmãos, usuário de droga, eu vivi uma pessoa que bebia, usava bebida alcoólica, tinha o vício do cigarro também, eu era um jovem e eu andava só no mundo da perdição. Eu confesso para os irmãos, como eu tenho, glórias a Deus, por todo lugar que eu passo, até na igreja até mesmo que eu congrego, eu não deixo de, eu sempre faço memória disso. Eu não vivia, eu posso dizer para os amados irmãos, os ouvintes também, para todos ver, glória a Deus, que a partir do dia que eu tive um encontro com Deus, a minha vida mudou totalmente. Eu era um jovem, podemos dizer, eu não posso falar que eu era ruim, materialmente dizendo, não, glória a Deus, porque a parte material, ela não traz a paz no nosso coração. Então, eu tinha uma vida triste, vazia, sem Deus. Eu, para caçar uma alegria, eu ia na droga, para caçar uma alegria, ia na bebida alcoólica, mas não se encontrava. Eu usava maconha por 5 anos nas drogas, e a bebida alcoólica foi por mais tempo que eu comecei pelo cigarro e depois e pela bebida alcoólica junto. Mas eu confesso para os ouvintes que eu era uma pessoa que não tinha alegria, não tinha paz. Eu fazia um passeio, não tinha alegria, mas a minha alegria foi a partir do dia que eu encontrei Jesus na Igreja Pentecostal Deus e Amor. Eu chegando na Igreja Pentecostal Deus e Amor, na cidade de Jaraguá, qual é a nossa sede hoje, sucursal, né? Ali tinha um servo de Deus, um jovem pregando a palavra de Deus. Eu achei muito lindo como era jovem, né? Tinha um jovem lá pregando a palavra de Deus também. E eu tava uma pessoa, né? Tava no mundo, tava até sujo com as coisas do mundo, barbudo, tava aquele jovem assim que só Deus sabe. Então, meus irmãos, que eu quero dizer aos irmãos que quando eu olhava para o altar, porque eu tinha um orgulho dentro de mim, uma soberba dentro de mim, que isso não me deixava eu chorar, eu sentia vergonha de chorar. Mas quando eu olhei para o altar, dentro da Igreja Pentecostal Deus e Amor, ali eu não resisti à glória de Deus. Ali, glórias a Deus, eu tive um encontro muito grande com Deus. Ali eu abaixava a cabeça para não olhar para o altar, porque dentro de mim estava chorando como uma criança, glórias a Deus, aleluia. E aquele dia, glórias a Deus, quando eu vi, já tinha erguido a minha mão, eu já tinha aceitado Jesus como Salvador da minha alma, e hoje eu confesso que eu vivo, e Deus me levantou na sua obra, glória a Deus. Hoje eu faço parte até do obreiros da obra do Senhor Jesus, e amo esse ministério, que é um ministério que eu nasci nele, eu vivo nele. Sim, eu tive um encontro com Deus nesta Igreja Pentecostal Deus Amor, e prometo diante de Deus viver nela até o fim da minha vida, judando o zelado da doutrina e ganhar almas. E eu tenho certeza que você, meu irmão, você drogado, você que usa droga, que não tem prazer, que pensa, que já tentou, talvez até já tentou, já procurou recurso em vários lugares e não encontrou, eu quero dizer para você que a partir do dia que você procurar uma igreja pentecostal Deus e Amor, glória a Deus, e abrir o coração para Deus, você vai ter um encontro com Deus e a sua vida vai ser mudada como Deus mudou também a minha vida. Lindomar Rosa de Oliveira. Eu moro na cidade de Jaraguá, Goiás.
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3: Muito bem, 4:26, hoje domingo, na nossa sede mundial, Avenida do Estado, 4568. Nós temos aí cultos abençoados hoje, aquela poderosa campanha com o tema um legado de unção, confirmado a presença do presbítero Davi Miranda Neto, pregando a palavra e o nome do Senhor sendo glorificado.
4: O que é fé?
5: Que é isso, fé?
4: O que que é?
5: Que?
4: Ter fé em Jesus Cristo.
5: Ter fé em Cristo Jesus.
4: Fé é igual.
5: Fé é igual.
4: Acreditar.
5: A crer.
4: Mas agir.
5: Pero actuar.
4: Quantas pessoas.
5: Quanta gente.
4: Nós temos no meio das igrejas.
5: Temos no meio da igreja.
4: Que acreditam.
5: Que creem.
4: De todo o seu coração.
5: De todo o seu coração.
4: Em Deus.
5: Em Deus.
4: Acreditam que Jesus.
5: Creem que Jesus.
4: Tem poder para curar.
5: Tem poder para sanar.
4: Acreditam que Jesus.
5: Creem que Jesus.
4: Tem poder para perdoar pecados.
5: Tem poder para perdonar pecados.
4: Acreditam em tudo isso.
5: Creem em tudo isto.
4: Mas estão sentados.
5: Pero están sentados.
4: De braços cruzados.
5: De braço cruzado.
4: Não tomam uma atitude.
5: Não tomam atitude.
4: Na sua vida.
5: Em sua vida.
4: Essa pessoa acreditou.
5: Essa pessoa acreditou.
4: Mas ela não teve fé.
5: Pero não tuvo fé.
4: E temos também aquelas que agem.
5: E também as que atuam.
4: Que tomam decisões.
5: Que tomam decisões.
4: Que praticam rituais.
5: Que praticam rituais.
4: Mas não acreditam genuinamente.
5: Não creem genuinamente.
4: Em Jesus Cristo.
5: Em Jesus Cristo.
4: Qual é a atitude hoje que vai te deixar como um inconformado com o mundo e o rumo que o mundo tem tomado?
5: Qual atitude te dará diferente a lo que o mundo ha tomado, o rumo?
4: É a fé que quebra protocolos.
5: A fé que rompe protocolos.
4: É a fé.
5: A fé.
4: Que não vai te impedir de agir aqui essa tarde.
5: Não te impedirá de actuar essa tarde.
4: É a fé que vai quebrar a sua zona de conforto.
5: La fe que te sacará de la zona de comodidad.
4: Que vai quebrar os protocolos que estão te aprisionando aqui essa tarde.
5: Romperá protocolos que te aprisionam.
4: É a fé que vai permitir com que você veja com os teus olhos da fé que Jesus está passando aqui essa tarde. E se você tiver uma fé genuína que quebra protocolos, você vai tocar no manto dele e você vai receber dele poder e virtude do Filho de Deus.
5: Fique a receber Jesus passando por aqui, tocar seu vestido e receber poder do Filho de Deus.
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3: Olha aí a presença confirmada, presbítero Davi Miranda Neto pregando a palavra, nossa irmã Débora Miranda, cantora irmã Débora Miranda, juntamente com a banda J. Rafa, Esquadrão da Libertação, os pastores aqui orando, clamando a Deus para Deus operar o milagre em sua vida. Nós vamos agora de projeto Eu e Mais Um com a nossa irmã Débora Miranda com o tema Jovens Cristãos, parte 3.
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7: Vamos pedindo licença porque está chegando no seu lar o espaço Eu e Mais Um. Nós estamos aqui todos os dias, 4 edições ao dia, para a gente alcançar os novos convertidos. O nosso desejo, o nosso intento é que o novo convertido esteja firme, esteja assistido, esteja sendo ajudado para que ele possa seguir adiante neste novo caminho, né? Nesta nova caminhada com Cristo. Se você é novo convertido, então esse programa é para você. Aumente o volume do seu rádio e nos acompanhe agora. Estávamos falando no último programa sobre a conduta do jovem cristão na sociedade. Eu queria terminar essa parte. Nós falamos sobre as más companhias, falamos também do seu desenvolvimento como jovem crente no seu lar, na escola, na igreja. E também eu gostaria de falar sobre a sua carreira, né? O seu futuro. Quando você escolhe uma profissão, é importante você estar atento às sugestões de seus conselheiros na escola, e o conselho dos seus pais e dos líderes da sua igreja. Às vezes você não tem ideia se aquela carreira vai ser de, vamos dizer assim, de fraqueza para você, de derrota. É importante você ter um orientador para você saber que carreira escolher. É importante também, não somente isso, lá na igreja, não seja um jovem que fique isolado, porque você talvez possa se sentir inferior. Puxa vida, eu cheguei agora, não conheço ninguém. Não, procure se unir a outros jovens que tenham os mesmos ideais, né? Que tenham um nível espiritual alto, vamos dizer assim. Que seja maduro para que você tenha ele como companheiro, né? Isso é importante. Não fique sem fazer nada na igreja. Procure uma atividade que você goste. Talvez seja os louvores, talvez seja visitas. O que você gostaria de fazer? Procure as atividades que correspondam à sua personalidade. Seja cortês com todas as pessoas, daquelas que você acha que não gostam de você e daquelas que também gostam. E também seja voluntário em servir a tudo que você possa servir e que esteja ao seu alcance. A Bíblia diz que o maior é aquele que serve, não aquele que é servido. Quanto mais você serve dentro do reino de Deus, ali na igreja, sempre um jovem disposto para apoiar o seu pastor, o seu líder, apoiar outros jovens também que estão chegando neste momento na igreja. Isso é importante. Mostre-se uma pessoa disposta. E com certeza, quando você precisar, também terá alguém disponível para te apoiar. Vai chegar um momento em que você vai querer conhecer uma moça para se casar com ela. É importante você buscar uma pessoa que venha compartilhar com você os mesmos ideais, sentimentos, os seus princípios dentro do lar, para você não se iludir com alguém que não vai te trazer felicidade. Por exemplo, o noivado entre cristãos é um período em que o casal se conhece. É um período em que você avalia as características que aquela outra pessoa possui. E se deixa guiar, claro, pela vontade de Deus e pelo conselho das pessoas mais maduras. A Bíblia diz que na multidão dos conselhos há sabedoria. Imagine, seu pai, sua mãe têm muito mais experiência no casamento do que você. Aqueles líderes da igreja que já são casados principalmente, aqueles que são casados principalmente, terão experiências para compartilhar com você. Não tenha vergonha, não tenha receio, não seja tímido de chegar até eles e dizer: olha, gostaria que você me compartilhasse um pouquinho das experiências de uma vida de casado, do seu noivado. Isso é importante, porque eles já passaram por essa estrada, têm experiência para compartilhar com você e você ficar mais atento às características dessa pessoa com que você vai se casar. Porque o casamento é para sempre. O que junta o Senhor não separe o homem, diz a Bíblia Sagrada. Então não tenha pressa de se casar, se forme primeiro, busque a sua carreira, busque o Senhor. Você tem a oportunidade de buscar ao Senhor porque você está livre. Não tem uma casa para cuidar, filhos para educar, esposa para estar ao lado dela. Agora aproveite a sua juventude para servir ao Senhor. Vamos seguindo com este tema nas próximas edições. Se você quiser falar conosco, você que é jovem, está começando agora a caminhada com Cristo, terei o maior prazer de responder a sua dúvida. O nosso WhatsApp é 11 98292-3392. Querido jovem, um grande abraço e até a próxima edição. Se despede Débora Miranda, na paz do Senhor.
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1: Soberano Deus, eterno Pai, Deus poderoso, entramos em tua presença, meu Pai, nesta manhã, clamando, meu Deus, por esse ouvinte que agora, meu Deus, pede por uma porta aberta. Abre esta porta, meu Pai, que está fechada. Repreenda o migrador, o devorador. Meu Deus, dá vitória para a tua serva, para o teu servo. Olha aí quantas pessoas precisando de um milagre, precisando de uma porta aberta na área da saúde, na área das finanças, Pai. Quantas pessoas com processos, Pai, parados. Meu Deus, quantas pessoas que tiveram seus benefícios cortados, meu Pai. Entra com a providência aí na vida desta mulher. Essa mulher, meu Pai, que cuida dos filhos sozinha, meu Pai. Essa mulher que já foi, meu Deus, até mesmo ameaçada de despejo desta casa, deste apartamento, meu Pai. Meu Deus, abre esta porta para que a tua filha consiga honrar com seus compromissos, meu Deus. Abre as portas para esse moço, para esta moça, porta da faculdade. Meu Deus, esta moça que sonha em fazer uma pós-graduação, em fazer um mestrado, um doutorado. Meu Deus, tira os embaraços, tira as barreiras, meu Pai. Olha esta pessoa, meu Pai, que sonha em fazer um intercâmbio, meu Pai, que sonha em, meu Deus, em ir para outro país, para outra nação. Senhor, abre esta porta, meu Pai. Abre esta porta, porque a tua palavra diz aquilo que não, que os olhos não viu, aquilo que não subiu ao coração do homem, é o que o Senhor tem preparado para vós. Meu Deus, opera um milagre aí na vida desse ouvinte. Meu Pai, entra com providência nesta causa jurídica, nesta causa trabalhista. Meu Deus, olha esta pessoa que agora está aí com esses documentos, com esses processos em suas mãos, levantando aos céus, crendo, Pai, no milagre. Crendo, meu Deus, na providência divina. Oh, Espírito de Deus, visita agora, meu Pai, nesse hospital, esta pessoa que está aguardando por uma avaliação médica, que está aguardando, meu Pai, por uma cirurgia, por um encaixe, meu Pai. Meu Deus, repreenda agora pelo poder que há no teu sangue, pelo poder que há no teu sangue. Todo mal, toda barreira, todo bloqueio, que caia por terra. Eu apresento nesta hora de oração, Pai, essa pessoa que tem, meu Deus, um processo seletivo para realizar na segunda-feira, que tem uma entrevista para realizar na segunda-feira. Meu Pai, joga por terra todo embaraço, toda barreira, que tudo dê certo, meu Pai, nesta entrevista. Meu Pai, e que a tua filha venha, Senhor, conseguir honrar os seus compromissos, meu Pai, que o teu filho possa conseguir honrar os seus compromissos. Olha esse jovem que está orando para entrar, meu Pai, nessa escola técnica. Meu Pai, joga por terra toda barreira, todo empecilho, e glorifica o teu nome. É o que te pedimos e já te agradecemos, em nome de Jesus Cristo. Muito bem, 4:45. É, e nós vamos agora de saúde em foco. Nós vamos agora de saúde em foco. E você vai ficar aí ouvir sobre. É, nós vamos ficar agora com o bloco de notícias Saúde em Foco. Fique atento, informações relevantes para a sua vida, para a minha vida, em nome de Jesus.
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3: Gordura no fígado. Saiba o que ajuda a reverter a doença de acordo com especialistas. Dúvidas a respeito da condição popularmente conhecida como gordura no fígado, um dos maiores questionamentos é sobre o que deve ser feito para reverter o quadro. Em torno aí de 30% da população brasileira tem a doença. E segundo especialistas, é preciso atuar em três pilares principais para reverter a gordura no fígado. Os médicos pontuam que o primeiro suporte é a alimentação estratégica. Reduzir o máximo possível de consumo de açúcar, carboidratos refinados, como pão francês e biscoito, e alimentos ultraprocessados, aconselham os especialistas. O segundo pilar é o movimento, colocar o corpo para gastar energia por meio de exercícios como a caminhada acelerada, que força o fígado a queimar o estoque de gordura. O terceiro está aí envolvendo o controle metabólico. Cuidar do diabetes, do colesterol e da pressão alta. Afinal, a reversão da esteatose hepática vem de resultado direto de um estilo de vida consciente, porque o fígado sente as escolhas e principalmente as erradas. Conforme especialistas, a reversão da gordura no fígado pode ser descrita como uma operação de esvaziamento de estoque. Ao melhorar a alimentação, fazer exercícios, o corpo entra em um estado de déficit de energia. O organismo ele começa a quebrar as moléculas de gordura que ficam estocadas no fígado, processo chamado de lipólise, e transformá-las em energia circulante. Problemas na tireoide. Sintomas parecidos podem confundir com menopausa. Cansaço constante, alterações de humor, dificuldade para dormir, ganho de peso e mudanças na sensação de calor e frio, os sintomas costumam ser associados à menopausa, mas também podem indicar alterações na tireoide. A semelhança entre os quadros faz com que muitas mulheres tenham dúvidas sobre a origem dos sinais e reforça a importância da avaliação médica. Os especialistas explicam que tanto a menopausa quanto doenças da tireoide provocam mudanças hormonais capazes de afetar vários sistemas do organismo. E por isso, o diagnóstico correto depende da análise do conjunto de sintomas e, em muitos casos, da realização de exames complementares. Segundo especialistas, condições como hipertireoidismo, hipotireoidismo e menopausa podem apresentar manifestações muito parecidas. Entre os sintomas compartilhados estão irregularidade menstrual, alterações de humor, aumento da sudorese e insônia. E apesar disso, alguns detalhes ajudam a direcionar a investigação. Enquanto no hipertireoidismo a transpiração costuma ser mais generalizada, na menopausa ela frequentemente aparece em episódios conhecidos como fogachos, caracterizados por ondas repentinas de calor. De acordo com especialistas, sintomas como ganho de peso, baixa energia, sonolência, irritabilidade e alterações na percepção de temperatura podem estar presentes tanto na menopausa quanto em doenças da tireoide. E por isso é tão importante uma investigação ampla antes de atribuir os sintomas exclusivamente às mudanças hormonais da menopausa.
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1: Muito bem, 4:50, é isso mesmo. Nós estivemos juntos aí até... Iniciamos 1:00 da manhã e estamos aí já se despedindo de vocês, né? Verdade, o tempo passa muito rápido, mas coisa boa é estar na presença de Deus. Nós se despedimos de vocês, eu juntamente com nosso amigo Hamilton. Nós vamos agora, daqui a pouquinho, de prefixo das emissoras, e estaremos reservando o horário, né? Estamos em horário reservado para propaganda eleitoral. Na verdade, sabemos que em período de eleições nós temos que deixar horários reservados aí, como lei, né? Estabelecido em lei, horários reservados para propaganda eleitoral. Nós vamos se despedindo de vocês, que Deus te abençoe. Até sábado, se Deus quiser, estaremos juntos em mais uma madrugada, madrugada do socorro de Deus. Fique aí com os prefixos das emissoras, depois o horário reservado para a propaganda eleitoral, e após, culto no lar com o pastor Paulo Figueira, tema Gálatas capítulo 2 e versículo 20.

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5: A justificação pela fé em Cristo Jesus. Tema muito importante e fundamental para a igreja. E agora, nesse momento, nós vamos compartilhar da palavra de Deus. Eu pedi para você abrir em Gálatas, capítulo 2 e versículo 20. E eu quero nesse momento ler com vocês, e nós vamos também ler em alguns outros versículos que faz sentido para nós aqui hoje. Nós estamos em um culto de ensinamento, e quem está com fome do pão que é a palavra de Deus? Se você está com fome, pode ter certeza que Deus ele vai alimentar você neste momento. Diz assim a Bíblia: logo já não sou eu quem vive, mas Cristo vive em mim. E esse viver que agora tenho na carne, vivo pela fé no Filho de Deus, que me amou e se entregou por mim. Esse versículo vai ser o versículo chave que nós vamos aqui falar com vocês. Mas nós vamos olhar para todo esse capítulo 2, do versículo 15 até o 20. Por que isso? Porque esses versículos são fundamentais para nós, de alguma forma, trazer novamente algumas coisas, algumas verdades. Para a gente entender mais ou menos, o livro do Gálatas, ele é um livro conhecido como aquele livro que revolucionou a história do cristianismo. Essa carta do apóstolo Paulo é uma carta que ela traz verdades, verdades absolutas para a fé cristã. Então, há muitas pessoas que, olhando para esse texto e olhando para essa carta, ele diria que se ela de repente não estivesse na Bíblia, teríamos uma dificuldade de entendermos algumas coisas. Porque nessa carta, o apóstolo Paulo, ele foi muito, eu diria que preciso e cirúrgico para explicar algumas coisas. Então eu quero, em nome de Jesus, pedir para você prestar muita atenção. Eu quero ser bem rápido aqui nessa mensagem e compartilhar uma verdade que o Espírito Santo colocou aqui no meu coração. E nós vamos falar então dessa doutrina, e qual é essa doutrina tão especial e tão importante do livro de Gálatas. É a justificação pela fé em Cristo Jesus. Porque é sobre isso que nós vamos trabalhar, é sobre isso que nós falaremos aqui hoje. É muito importante entendermos o que estava acontecendo aqui, porque se você volta um pouquinho atrás, e eu acho que é muito importante você saber disso, que nunca nós podemos, de repente, pegar um versículo isolado da Bíblia e tentar entender ele, fazer uma interpretação a partir de um versículo isolado. Isso pode fazer com que você, de repente, cometa alguns equívocos e erre sobre algumas coisas. Então é muito importante que você sempre leia a Bíblia lendo os versículos anteriores e também os versículos posteriores, porque isso vai te dar um contexto e vai fazer você entender algumas verdades da Bíblia. E quando nós olhamos os versículos anteriores e posteriores, aqui do versículo 15 até o 21, do capítulo 2 de Gálatas, nós vamos entender o que está acontecendo. O que está acontecendo é uma certa confusão na igreja de Antioquia, aonde foi uma das cidades que mais cresceu o movimento do cristianismo. Então imagine que naquele momento a igreja primitiva, ela de repente era mais fechada aos judeus, e de repente o evangelho começa a ser levado para os gentios, para pessoas que não eram de repente judeus. E essa cidade de Antioquia foi a cidade que mais cresceu com o evangelho de Jesus. E lá eles foram evangelizados, eles abraçaram ao evangelho. E só para você ter um dado de curiosidade, foi nessa cidade de Antioquia, aonde chamou pela primeira vez os crentes ou os seguidores de Jesus de cristãos. Então foi lá que eles receberam esse título. Foram pessoas que abraçaram a fé, abraçaram a salvação. E só para eu não ficar aqui de repente dando muitas informações antes de chegar no lugar que eu quero chegar, O que está acontecendo é que Pedro, ele foi um apóstolo que Deus levantou para pregar para os judeus. E Paulo, ele foi totalmente diferente, ele foi na contramão, porque Deus deu a ele um chamado, que era reconhecido pela liderança da igreja naquela época que ficava em Jerusalém, que Paulo tinha um ministério, e o ministério de Paulo era para falar com os gentios. Enquanto Pedro falava com os judeus, Paulo falava com os gentios. E nesse meio tempo, Pedro, ele entendia que a salvação também era para os gentios. Tanto é que quando o Espírito Santo desce lá em Atos capítulo 2, a Bíblia diz que Pedro foi o primeiro que saiu pregando e anunciando Cristo para os gentios, pregando aquela mensagem que no Antigo Testamento, falando aquela mensagem de Joel que estava se cumprindo o dia de Pentecoste, quando o Espírito Santo seria derramado sobre toda a carne. Então Pedro, ele tinha um entendimento, só que o entendimento dele era uma coisa e a atitude dele era outra. A Bíblia fala que ele estava andando com alguns cristãos, que se diziam cristãos, mas eles eram judeus. E eles começaram a criticar os gentios, porque os gentios não tinham algumas práticas da lei. Eles não cumpriam algumas coisas que a lei pedia para que fizessem. Então os judeus, eles eram circuncisados. Mas os judeus, os gentios não tinham a circuncisão. E pelos gentios não terem a circuncisão, isso fez com que, de repente, os judeus começassem ali a menosprezar aos gentios. E a Bíblia fala que Pedro, naquele momento, ele estava sentado e aí ele sai de perto. Ele sai e distancia da mesa que ele estava sentado porque ele não iria comer com os gentios. Eu acho isso muito interessante porque isso acaba acontecendo muito, infelizmente. Nós vivemos um tempo em que as pessoas se preocupam muito com o que os outros estão falando, sabe? Tem pessoas que ele, de repente, para ser bem visto na sociedade, ele começa a ter uma atitude diferente do que ele acredita. Isso é uma verdade porque às vezes nós vemos isso dentro da faculdade, nós vemos isso dentro das escolas. Cristãos que, sob pressão, na escola, na faculdade, no trabalho, começam então a negociar a sua fé. Eles acreditam em uma coisa e de repente, motivados por outras, eles começam a deixar de cumprir a verdade da palavra de Deus. E é exatamente o que Pedro fazia. E o apóstolo Paulo, nesse momento, a Bíblia vai dizer que ele é muito enfático em admoestar e corrigir a Pedro. Essa discussão vai parar lá na sede em Jerusalém, na igreja que era a sede naquela época. Os irmãos entenderam, imaginem que a sede mundial era em Jerusalém. E eles estavam ali em Antioquia, que era uma igreja que pertencia a Jerusalém, e eles foram então debater sobre isso. E é muito importante que eu acredito que nada é por acaso. Deus permitiu toda essa situação para que Gálatas fosse escrito e tivesse registros sobre esse acontecimento. Por que que esse acontecimento é tão importante? Porque aqui Paulo, ele está falando pela primeira vez sobre a doutrina da justificação pela fé. E por que que isso é tão importante? Porque sem a doutrina da justificação pela fé, nós estamos sem fundamentos. Sem a doutrina da justificação pela fé, alguns dizem que até mesmo a doutrina da igreja, do cristianismo como um todo, ela está perdida. Então, é sobre isso que nós falaremos aqui hoje. A importância dessa doutrina. E eu queria fazer uma pergunta para você. O que é, na sua mente, a justificação pela fé? O que você entende sobre isso quando eu falo da justificação pela fé em Cristo? Em Cristo Jesus. O que é que você entende com isso? Eu queria te dar esse tempo para você pensar sobre. Porque é muito importante. Quando nós olhamos para esse contexto, nós vamos ver que a Bíblia, ela fala o tempo todo sobre a justiça. E nós vamos ver lá em Jó, capítulo 9, versículo 2, que a Bíblia diz assim: como pode o homem ser justo para com Deus? Como pode o homem ser justo para com Deus? Essa pergunta é uma pergunta que está em Jó, no capítulo 9, no versículo 2. E aí nós vamos ver lá em Abacuque, capítulo 2, versículo 4, a Bíblia dizendo: o justo viverá da fé. Eu queria que você repetisse isso comigo: o justo viverá da fé. Depois disso, nós vamos ver no Novo Testamento mais três textos que vão explicar um pouco sobre isso. Vai explicar sobre o justo, vai explicar sobre o viver e vai explicar também sobre a fé. Nós podemos olhar, por exemplo, se você quiser abrir a sua Bíblia para ir acompanhando isso, eu peço que você faça. Hoje eu quero pregar de uma forma mais expositiva, como um ensinamento para você de fato sair daqui, aprendendo e entendendo o que é a justificação e a importância. Por que que nós estamos falando sobre esse tema de Gálatas capítulo 2? Então, entenda, até agora nós trabalhamos então Jó capítulo 9, versículo 2, que é a pergunta: como pode o homem ser justo para com Deus? Eu imagino que isso é uma vontade de todos nós que estamos na igreja. Uma vez que uma pessoa entrou dentro da igreja, ela está aqui porque ela quer ser justa, ela quer ser diferente, ela busca uma justiça. E a pergunta de Jó é: como pode o homem ser justo? E aí em Abacuque tem, Abacuque 2:4, o justo viverá da fé. E aí nós vamos ver três passagens que vão explicar um pouquinho isso para nós. Romanos capítulo 1, versículo 17. Ele vai falar um pouquinho sobre esse caminhar. Quando nós olhamos, por exemplo, para Gálatas capítulo 3, versículo 11, a Bíblia vai dizer um pouco sobre o viverá. E quando nós olhamos para Hebreus capítulo 10, versículo 38, a Bíblia vai explicar a questão da fé. Então aqui a Bíblia está trazendo para nós um princípio muito importante. E qual é esse princípio? É que a justificação da fé é a doutrina central do cristianismo. Crave isso e não esqueça. A doutrina da justificação, ela é fundamental, a doutrina fundamental do cristianismo. E olhando para essas verdades, nós começamos aqui a entender algumas coisas. Que quando nós não sustentamos isso e de alguma forma nos perdemos no ensinamento e na convicção, nós podemos de repente cometer alguns erros. Erros que aconteceram na história da igreja. Eu tenho certeza que talvez você não precise ir muito longe, mas quem não lembra, por exemplo, de quando foi necessário a revolução ou o que nós chamamos de reforma protestante? Por que que a reforma aconteceu? Porque essa verdade deixou de ser uma verdade. A justificação pela fé deixou de ser esse pilar principal. E aí, algumas pessoas de outras igrejas, a igreja católica começou a falar sobre, a igreja católica romana, começou a pregar um evangelho onde você tinha que fazer para merecer, onde você tinha que pagar para merecer alguma coisa, onde você tinha que entregar alguma coisa para ser merecedor, para ter méritos. Então a doutrina da justificação foi deixando de lado. Mas foi nesse momento que Deus levanta um homem corajoso, Martinho Lutero, para colocar as teses e trazer novamente a convicção e colocar esse pilar tão importante que é a justificação pela fé, e é por isso que nós estamos aqui hoje. Assim como Paulo foi um instrumento de Deus para falar sobre isso, para que fosse uma verdade absoluta, também Deus levanta Martinho Lutero para falar sobre isso. Os reformadores trazendo essa verdade, e nós aqui hoje também precisamos falar sobre ela. Foi nesse contexto que Paulo começou a falar sobre tudo isso. Foi nesse debate que Paulo estava tendo com Pedro. Foi nesse debate que Paulo estava tendo com alguns judeus que se diziam cristãos, que ele começou então a lembrá-los do que é a verdadeira salvação. Como que o homem faz para ser justo diante de Deus? Logo que Deus pede sim a justiça, o nosso Deus, ele é santo. O nosso Deus é um Deus que é justo. E ele pede para que as pessoas que caminhem com ele também sejam justas. E como que faz para alcançar essa justiça? Jó está perguntando. E a resposta é: o justo vive pela fé. E aqui nós estamos vendo o apóstolo Paulo dizendo sobre a justificação pela fé. Não se entende o cristianismo sem entender a justificação. É impossível você conseguir explicar o cristianismo, explicar o que nós vivemos, explicar o que é evangelho, explicar o que é igreja, explicar o que é o pastor, os membros da igreja. É impossível falarmos sobre tudo isso se nós não falarmos primeiro sobre essa doutrina fundamental. Eu queria ir compartilhando com você algumas chaves para você entender. Perder esse ensinamento, nós podemos perder toda a doutrina do cristianismo. Então, entenda uma coisa, a doutrina da justificação é tão importante porque é ela que faz a distinção do cristianismo para com as outras religiões. Você sabia disso? Que é a doutrina da justificação que faz a distinção entre o cristianismo e as outras religiões. Porque você pode ver que existem N religiões, existem muitas religiões. Por séculos, o homem tem tentado justificar a si mesmo. Por séculos, o homem tem tentado, de alguma forma, mostrar que ele é bom, mostrar que ele é justo. Mas, infelizmente, o homem, mesmo tentando fazer uma ponte entre ele e os céus, ele não consegue. Porque a única maneira, escute isso, a única forma de eu e você termos acesso ao céu, a única maneira de termos essa ponte, essa ligação com Deus, é através de Jesus Cristo, é através da fé, é através dessa justificação que foi vertida na cruz do Calvário, que eu e você podemos então termos acesso ao nosso Deus em intimidade. É impossível nós termos isso. Porque a justificação, a doutrina da justificação, é o que vai separar o cristianismo de outras crenças. Por exemplo, alguns acham que você fazendo muita caridade para o próximo, e entenda, não estou fazendo apologia à caridade, mas existem pessoas que acham que de repente você fazendo muita caridade, ajudando muitas pessoas, você vai obter salvação por isso. Outras acham que o fato de você de repente se sacrificar, existem religiões que até mesmo é a base de torturas, a base de você fazer sacrifícios, entregar sacrifícios, isso vai fazer com que você alcance a salvação. São meios que o homem busca para tentar se justificar, mas nenhum deles o homem consegue de verdade, porque existe um único jeito, um único caminho, que o apóstolo João vai dizer, e João vai dizer de forma categórica, dizendo lá em João capítulo 14, ele vai dizer no versículo 4, que Jesus é o caminho, a verdade e a vida. Por que que ele usa o artigo o? Porque é o único. Não existe outro caminho, não existe outro meio, não existe outra forma do homem justificar a si mesmo. Então até aqui eu aprendi que para o homem ser justo, ele precisa ser justificado pela fé em Cristo Jesus. Somente o sacrifício de Jesus é suficiente para perdoar os meus e os seus pecados e entregar para nós vida eterna. Aleluias! Eu queria que você glorificasse a Deus agora aí na sua casa. Exalte a Ele. Porque é graças a essa justificação que nós temos como hoje acessar o nosso Deus. A justificação foi revelada por Deus. Ela não é uma doutrina, de repente, criada por homens. Porque existem muitas pessoas que vêm com esse entendimento, achando que a doutrina da justificação pela fé é uma doutrina que foi criada por homens. Mas não, ela foi revelada pelo próprio Deus. Aqui em Gálatas nós vemos pela primeira vez ela aparecendo. Sempre existe uma convicção que o apóstolo Paulo, a primeira carta que ele escreveu foi essa carta de Gálatas. E nós entendemos a importância dela. E qual é o princípio que nós aprendemos? Que nós fomos então justificados pela fé. Ela coloca Deus no centro. Quando nós entendemos isso, nós estamos então reconhecendo uma mensagem que é cristocêntrica. Eu sei que você já ouviu várias vezes alguém falar da mensagem cristocêntrica. Eu sei que de repente você já escutou muitas pessoas falando sobre ela. A mensagem cristocêntrica é exatamente essa. Se nós não temos a convicção da doutrina da justificação pela fé, nós podemos falar, pregar, cantar, mas Cristo não será o centro. Porque somente ela reconhece Jesus como o único meio de justiça, o único meio de salvação. Ela tem a justificação, o termo legal. Isso é interessante. A palavra justificação, ela foi emprestada do tribunal. E você sabe qual que é o contrário de justificação? Se nós olharmos aqui, por exemplo, a palavra justificação é um termo legal que foi emprestado do tribunal. E o oposto disso, de justificação, é condenação. Eu queria repetir isso para você. O oposto, escuta isso. O oposto de justificação é condenação. Então, se eu falo que justificação está me fazendo como justo, é me declarar como justo, O contrário disso é condenação, e a condenação ela está afirmando que eu sou o culpado. Então entenda essa verdade. A justificação ela vem para tirar você de um estado de condenação, mas essa condenação é retirada a partir do momento que pela fé você então confessa a Jesus Cristo e a graça de Deus se manifesta na sua vida. Continuando, fique comigo nesse raciocínio. Continuando nesse entendimento, nós vamos entender algumas coisas. Que na Bíblia, essa palavra, ela significa que é um ato imerecido de Deus para conosco. Nós não merecíamos a justificação. Por quê? Porque nós éramos pecadores, falhos. Por mais que o homem tentasse fazer o bem, por mais que o homem tentasse fazer coisas boas, ele não poderia. Por quê? Porque nós estávamos em um estado de pecado. Nós estávamos caídos. Nós estávamos manchados. Mas, através da justificação, ela é esse ato que nós não merecíamos. Mas, através disso, nós somos, por meio dela, justificados. Ela tira de nós, então, esse estado de pecador. Nós não somos apenas perdoados pela justificação. Isso é uma coisa que eu queria enfatizar aqui hoje. Eu queria enfatizar na sua vida em nome de Jesus. Quando você aceita pela fé a Jesus Cristo, você não é apenas perdoado dos seus pecados, mas você é declarado justo. Significa o quê? Que não é só sobre dívidas que foram pagas, mas é um estado que você é colocado. Porque existem muitas pessoas que, de repente, aceitaram a Jesus e carrega consigo esse entendimento de culpado ainda. Tipo assim, eu pequei muito, eu fiz muitas coisas erradas e eu ainda me considero culpado. Eu carrego dentro de mim, de repente, até mesmo um peso, um fardo pesado. Mas eu quero, em nome de Jesus, declarar sobre a sua vida aqui hoje que não importa os pecados que você cometeu no passado, se você confessou Jesus como seu único e suficiente Salvador e foi alcançado pela justificação de Jesus Cristo na cruz do Calvário, você não foi apenas perdoado, mas os seus pecados foram apagados na cruz do Calvário e você foi feito justo, e hoje você vive pela fé, e o justo é vivo, ele vive pela fé. Aleluia! O justo é chamado para viver pela fé. Você é tratado como justo. Em nome de Jesus, quebre essas mentiras. Eu queria que você quebrasse nesse momento essas mentiras que Satanás tem colocado na sua mente, de fazer com que você olhe de repente olhando para o chão, olhando para os pés, que faz com que você pense que você é indigno de alguma coisa. Eu quero te falar, não importa o que você cometeu no passado, se você se arrependeu, se você foi regenerado pelo Espírito Santo, tudo isso foi apagado em Cristo. E você é uma nova criatura declarada justo. Você foi declarado justo. A justiça de Deus alcançou a sua vida em nome de Jesus. Eu queria nesse momento compartilhar com você 4 pontos. Eu queria compartilhar com você quatro pontos que eu acho que é muito importante você sair dessa mensagem entendendo isso. E o primeiro ponto é, se você puder anotar isso, faça isso em nome de Jesus. Eu vou até dar um tempo para você aí agora, anotar o que nós falaremos aqui. Então até aqui, só para recapitular o que nós falamos, nós entendemos que para o homem ser justo, para o homem conseguir a justiça, é somente pela fé, ou pela justificação, pela graça em Cristo Jesus. Então até aqui nós estamos com esse entendimento. E o primeiro ponto que eu quero compartilhar é, a justificação é um ato e não um processo. Essa verdade, ela precisa estar muito forte no seu coração. A justificação é um ato e não um processo. Tem muitas pessoas que acham que de repente a justificação, a salvação é um processo na vida. Mas entenda uma coisa, o que é justificação? É o ato de Jesus, o ato em que Jesus morreu por nós, pagou os meus e os seus pecados na cruz do Calvário, e através disso ele foi então no tribunal e declarou que nós somos justos. Então, entenda, foi um ato. A pergunta que eu te faço é, o sangue de Jesus é suficiente para perdoar pecados? Eu imagino que você agora disse sim. Se o sangue de Jesus é suficiente para perdoar pecados, significa que ele pagou a dívida, A Bíblia diz que o salário do pecado é a morte. O salário do pecado é a morte. Então, qual era o que nós merecíamos? Por isso que a gente fala que a salvação é um dom imerecido. Nós não merecíamos. Então, se eu não merecia a salvação, o que eu merecia? Você merecia a morte. Porque o salário de quem peca, a consequência de quem peca é morte. E o que Jesus fez por você na cruz do Calvário? Ele morreu em seu lugar. Se ele morreu em seu lugar, significa que ele pagou a dívida por você. Ele te justificou, entende isso? Então entenda, Jesus pagou o preço por uma vez, um único ato. Jesus morreu e pagou a dívida está paga. Então a partir do momento que você confessa o nome de Jesus como seu único e suficiente salvador, você está participando de um único ato que salva a sua vida. Então até aqui você entendeu? A justificação não é um processo, é um ato. Então uma vez que você confessa Jesus, você está perdoado e justificado por Deus. O segundo ponto que eu quero compartilhar com você é: a justificação tem na morte de Cristo a sua causa de mérito. Então, entenda uma coisa. É através da morte de Jesus que nós merecemos, que nós somos justificados diante de Deus. Uma vez que eu declaro essa verdade, que a justificação tem na morte de Cristo sua causa meritória, eu estou dizendo que o mérito é Cristo. O mérito é Jesus na cruz. O mérito não é eu, não são os meus atos. E aqui é muito importante você entender, meu irmão, porque infelizmente muitas vezes nós vemos pessoas que confundem isso e começam a achar que as suas práticas vão fazer com que você consiga de repente ser justificado ou de repente ser achado justo diante de Deus. Escuta essa verdade que eu vou falar aqui para você. Não existe nada que você faça que te fará santo. Não existe nada. Por mais que você tente fazer, você não vai conseguir. Não está em você a salvação. A justificação está apenas na morte de Jesus. Somente na morte de Cristo está a justificação. A justificação, terceiro ponto, tem na fé sua causa instrumental. O que isso significa? Que a salvação, tem muita gente que confunde isso, e eu quero em nome de Jesus quebrar isso também aqui hoje, porque tem pessoas que acham que é a fé que te salva. Não é a fé é o meio que te conecta com a graça para que você seja salvo. Então a fé, ela é um instrumento, ela é o aperto de mão que faz com que você consiga alcançar a justificação, porque a justificação está na morte de Deus, de Jesus. Então, na morte de Jesus é onde está a justificação. Mas para você obter ela, é necessário a fé. Por isso que a Bíblia diz que o justo vive da fé. Por isso que a doutrina que nós estamos falando aqui é a justificação pela fé em Cristo Jesus. O quarto ponto: a justificação tem nas obras sua consequência óbvia. E aqui, talvez você ouvindo essa mensagem, você está pensando: poxa, mas então quer dizer que eu não preciso obedecer, eu não preciso fazer nada, então eu já estou salvo, é isso mesmo? Deixa eu te falar uma coisa, esse quarto ponto, ele é muito importante para eu e você entendermos uma verdade. E qual é essa verdade? A verdade é que a salvação não é pelas obras, mas uma vez que você é salvo pela fé, você vai viver com obras que agradam a Deus. Então entenda uma coisa, a Bíblia fala que a fé sem as obras é morta. Então entenda isso em nome de Jesus. A partir do momento que você é salvo pela fé, pela justificação em Cristo, você começa então a experimentar uma nova vida em Deus. O Espírito Santo passa a habitar dentro de você. E a partir disso, eu disse que a justificação é um ato. Segura esse ponto comigo. A justificação é um ato. A santificação é um processo. Então é isso que você precisa entender. Justificação é uma coisa, santificação é outra. A justificação é um ato, a santificação é um processo na vida do crente. Então a partir do momento que eu e você confessamos a Jesus Cristo e nós somos salvos, A partir disso, o Espírito Santo vai habitar dentro de você para te ajudar a andar em santidade. É Ele que vai gerar em você o fruto da santificação. Então, se você falar para mim, eu sou justificado pela fé, eu sou justificado por Deus, eu aceitei a Jesus pela fé, então está tudo certo na minha vida. Mas se você vive uma vida pecando, fazendo coisas que não agrada a Deus, então desculpa. Você talvez não entendeu ainda o que, que é a justificação. Uma vez que nós somos justificados pela fé em Cristo Jesus, nós passaremos a viver em santidade, porque é isso que acontece em nós. Porque nós estamos nos parecendo com Deus. À medida que o Espírito Santo habita em você, Ele vai te aperfeiçoar para que você se pareça com Ele. Então não existe justificação sem santificação. Então as obras, de alguma forma, ela vai mostrar que você é salvo, mas não são elas que te justificam. Não é o fato de você obedecer a Deus que vai te fazer salvo. A salvação é somente em Cristo. E a partir do momento que você entende isso e toma posse dessa salvação em Cristo, você passa então a viver uma nova experiência, aonde o Espírito Santo que habita dentro de você vai te levar para viver uma vida em santidade, não uma vida de religiosidade, de repente achando que você merece alguma coisa, achando que você tem um mérito, mas o mérito sempre estará em Jesus, o mérito sempre estará na morte do Cordeiro de Deus. E é por isso que às vezes nós pregamos e falamos, cuidado, para que você não pense que a salvação, ela é um mérito seu. Porque aí nós estaríamos destruindo uma doutrina tão importante, que é a doutrina da justificação pela fé. Então, nós precisamos como igreja falar mais sobre isso. Entendemos mais sobre isso. Porque quando nós entendemos essas verdades, nós entendemos que existe um ataque sobre essa doutrina. Ela estava sendo atacada no tempo de Paulo. Pedro, com aqueles judeus, estavam de alguma forma atacando essa doutrina. Nós vamos enxergar o próprio Martinho Lutero lutando com todas as suas forças sobre defendendo essa doutrina. E nos dias de hoje nós também somos atacados. Nós vemos muitas pessoas que de repente não entendem isso que nós falamos aqui hoje. E aí começa a achar que quando nós pregamos a graça, ou de repente pregamos a justificação pela fé, essas pessoas entendem como se a gente quisesse de repente viver no pecado. E uma coisa não tem nada a ver com a outra. O fato de eu falar que a justificação é somente em Cristo, é somente pela graça, eu estou dizendo que a minha salvação e a sua salvação é mérito de Jesus na cruz. Mas não é por isso que você vai permanecer vivendo uma vida de qualquer jeito, fazendo o que você quiser da sua vida. Porque uma vez que eu sou salvo e tenho o Espírito Santo, a minha vida precisa ser mudada e ela precisa ser diferente. A única coisa que nós estamos dizendo é, nós precisamos carregar a convicção que a glória é dele, o sacrifício foi dele, o amor foi dele, e nós estamos colocando ele no centro, da onde ele merece estar no nosso coração. Nós estamos dizendo que Jesus é o nosso Salvador. Nós só estamos aqui hoje porque um dia ele morreu por nós na cruz do Calvário, e nós estamos desfrutando deste momento onde de repente nós fomos feitos justos, declarados justos pelo sangue dele. Nós podemos viver eu diria aqui, a graça da santificação. Tudo isso porque um dia Jesus morreu por mim e por você na cruz do Calvário. E nós, para terminar essa mensagem, nos deparamos com esse versículo de número 20. Logo, já não sou eu quem vive, mas Cristo vive em mim. Esse viver que agora tenho na carne, vivo pela fé no Filho de Deus, que me amou e se entregou por mim. Sabe? Você entende? Eu construí toda essa parte introdutória dessa mensagem. Eu desenvolvi falando sobre a justificação para te explicar esse versículo de número 20. Talvez quando você leu, e já leu diversas vezes, você nunca tinha entendido ele. O que Paulo está querendo falar aqui? E lembra que no começo eu falei, quando você olha o anterior e posterior, você entende? Eu vou ler de novo, e tudo que eu preguei você vai agora entender com muita clareza o que quer dizer o versículo 20. Logo, já não sou eu quem vive, mas Cristo vive em mim. E esse viver que agora tenho na carne, vivo pela fé
6: vivo pela fé no Filho de Deus, vírgula, que me amou e se entregou por mim. Eu comecei essa mensagem dizendo: o justo viverá da fé. Eu queria, em nome de Jesus, pedir para você, você que pode, ficar em pé nesse momento, porque eu quero orar sobre essa palavra, declarar ela sobre a sua vida. Nós estamos aqui falando que estamos mortos. Para quê? Para a lei. É muito importante você entender isso. Tem muitas pessoas, escuta isso que eu vou falar aqui em nome de Jesus. Eu queria que você cravasse isso. Meu irmão, entenda uma coisa. Entenda isso. A Bíblia, a lei, ela é como uma lanterna que clareia um lugar escuro e mostra para mim e para você que existe um obstáculo. Mas o farolete, o farol, aquilo que está iluminando, não remove o obstáculo, apenas mostra que existe um obstáculo. O que eu estou dizendo? A lei, ela vem para mostrar para nós que estamos errados, que somos pecadores. Como que eu sei que eu sou um pecador? Porque a Bíblia mostra para mim, ela é um espelho que aponta os meus erros e os meus defeitos. Ela clareia para mim o que é certo e o que é errado. Ela me mostra os obstáculos, mas os obstáculos não são retirados. Então quem é que retira o obstáculo? Somente o ato único de Jesus na cruz do Calvário é que pode retirar e remover esse obstáculo da sua frente. É sobre isso que a Bíblia fala o tempo todo. Nós precisamos entender essa verdade. Entender que é somente Jesus, aquele que pode retirar do nosso caminho, remover o obstáculo. A lei nos leva para Cristo. O tempo todo, quando você lê a Bíblia e você vê a Bíblia falando para você fazer certo, não faça isso, faça isso. O tempo todo a Bíblia está te mostrando, te clareando um obstáculo e te falando: vai até Cristo, porque quando você chegar em Cristo, você vai conseguir viver pela fé e vai ser justificado por ela. Ou te que andará, sou te que andará, baçou te que andás. É sobre isso que a Bíblia está dizendo. Então, a lei me leva para Jesus. A Bíblia me leva para Jesus, porque é somente nele que eu encontro salvação. Agora você entende por que você morre para a lei e você vive para Deus? Por que você vive para Cristo e morre para a lei? Consegue entender agora? Meu irmão, quando a Bíblia fala que nós estamos morrendo para a lei, ela está dizendo o seguinte: o apóstolo Paulo, lá em Romanos capítulo 7, ele fala sobre um casamento e ele compara a lei e nós com um casamento. E ele fala o seguinte: se eu estou casado com uma pessoa, e claro que nós estamos falando do casamento bíblico, eu não posso casar com outra pessoa, a não ser um caso de repente um falecimento. Por exemplo, o marido, o homem casou com uma mulher e de repente aquela mulher veio a falecer ou vice-versa. E aí o que acontece? Nesse caso, você pode casar novamente. E a Bíblia, o apóstolo Paulo, ele dá esse exemplo. Uma vez que nós estamos casados com a lei, ele compara a lei com aquele marido ou aquela esposa certinha, que faz tudo certo e que nela não há nenhuma falha. E nós que estamos casados com a lei, somos pecadores, somos falhos, e o tempo todo nós enxergamos a nossa injustiça, nós enxergamos que nós não somos justos. Só que a lei apenas aponta para nós que nós não somos certos. Apenas mostra que nós estamos errados. E aí a consequência disso é a morte. Mas aí sabe o que acontece? O apóstolo Paulo dá o exemplo. É por isso que nós precisamos morrer para a lei. Porque quando você morre para a lei, você está cancelando um casamento com ela, com a lei. Mas você está novamente se abrindo para um casamento com Cristo Jesus, o noivo perfeito. Então, entenda uma coisa, quando você morre para a lei, você então está reconhecendo que somente em Cristo há salvação. E aí é nesse momento que você então passa a ter esse relacionamento, a se casar com Jesus, a ter Jesus como seu noivo. E Jesus é aquele que não fica apontando os seus pecados, mas ele entende que você é pecador. E é por isso que ele mesmo é aquele que te justifica dos seus pecados e te declara justo, justo e justo para a glória de Deus. Aleluia. E é sobre essa palavra que eu quero encerrar com você. Você não vive mais para a lei, mas agora você vive para Cristo. Isso acontece dentro e fora. A justificação é um ato fora. Jesus já te justificou. E a salvação, a santificação, né, o processo, é algo que acontece dentro do seu coração. Então, em nome de Jesus, sobre essa palavra, eu quero neste momento convidar você para fechar os seus olhos. Eu quero convidar você para fazer essa oração comigo em nome de Jesus. Você que ouviu essa palavra e quem sabe você não estava vivendo com essa convicção, mas a partir de agora você entendeu e você quer colocar isso, trazer isso como uma verdade sobre a sua vida. Eu quero em nome de Jesus convidar você neste exato momento para levantar as suas mãos e fechar os seus olhos. Eu quero que você neste momento confesse, que você possa ter esse entendimento de que a salvação é somente em Cristo, a justificação é somente pela fé em Jesus. E você que ainda de repente não confessou ele como seu único e suficiente Salvador, eu quero que você neste momento também faça uma oração comigo, reconhecendo seus pecados. Você que está afastado também, reconcilie com Jesus agora. Você que está pela rádio, o número para você entrar em contato é 011-95094-4645. Entre em contato neste momento e nós vamos orar por você nesse momento. Pai, nós te agradecemos por essa palavra, nós te agradecemos por este momento e pedimos, Espírito Santo de Deus, que o Senhor possa trazer essa verdade. Aquilo que através da argumentação, através das palavras, eu não consegui, Pai, fazer. Porque eu estou apenas como instrumento para compartilhar aquilo que o Senhor quer falar. Pai, que o Senhor possa, em nome de Jesus agora, Espírito Santo, leve esta palavra agora, trazendo um romper na vida dessa pessoa. Pai, quantas pessoas que estão buscando a justificação, estão buscando ser justas pela própria força dela, pela força do braço. Pessoas que estão, Pai, com uma intenção boa, buscando encontrar este lugar de justificação. Mas nós aprendemos aqui que a doutrina principal, a doutrina fundamental, é que a salvação é somente através da justificação pela fé em Cristo. E, Pai, nós estamos aqui para declarar o Senhor como nosso Salvador. Nós estamos aqui para declarar o Senhor como nosso Salvador, Salvador da nossa vida. Pai, nós estamos aqui reconhecendo isso neste momento. Nós estamos aqui, Pai, pedindo perdão dos nossos pecados. E pedimos, Pai, que isso possa tornar mais e mais verdade sobre nós. Que nós possamos caminhar, Pai, com passos firmes sobre isso. Que nós possamos, Pai, viver esse sobrenatural em nós. E que possamos desfrutar, Pai, de uma vida de santidade na Tua presença, entendendo essas verdades, Pai. Em nome de Jesus, essa pessoa que está entregando a sua vida pela primeira vez, essa pessoa que está reconciliando, eu peço, Pai, as Tuas bênçãos sobre elas. Eu peço a provisão do Senhor acontecendo em nome de Jesus, Espírito Santo. Traga sobre elas, Deus, a provisão do Senhor. Perdoa nesse momento os pecados. Pai, venha trazer a regeneração, que eles possam nascer de novo para a Tua glória, para o Teu louvor. É o que eu te peço e te agradeço em nome de Jesus. Amém, Senhor meu Deus. Glória a Deus. Você que entregou a sua vida para Jesus, eu quero que você entre em contato conosco, porque eu tenho certeza que você vai viver uma nova vida na presença de Deus. E você que, quem sabe, já era crente, já estava no Evangelho, mas você não tinha esse entendimento. E você muitas vezes se assustava quando alguém falava da graça. E talvez você pensava, nossa, então se a gente é salvo pela graça, eu posso viver pecando e fazendo o que eu quero? Hoje você entendeu que não é isso que nós estamos falando. A doutrina da justificação, ela não te faz viver uma vida de pecado, mas ela te eleva para uma vida de santidade em Deus, onde você reconhece Ele como seu Salvador, e a partir disso o Espírito Santo que mora em você vai te levar a viver uma vida em santidade. Não é sobre nós, é sobre Ele. Não é sobre mim, é sobre Jesus. Então carregue essa convicção, carregue ela firme sobre a sua vida, em nome de Jesus. Nós vamos agora encerrar, que Deus abençoe vocês. Eu vou despedir com vocês aí agora, a paz do Senhor Jesus, a paz do Senhor Jesus e a paz do Senhor Jesus.
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0: paz do Senhor, irmão. Meu nome é Eloide Rodrigues Gomes. Eu moro aqui na região de Barueri, São Paulo. Eu conheci o Senhor Jesus e na Igreja Deus e Amor eu estava desempregada. Eu fui para a igreja e Deus abriu uma porta para mim. Estou até hoje, eu tenho 24 anos que eu estou nesse emprego. E hoje eu estou na presença do Senhor e também estou no meu trabalho. E hoje eu estou aqui só agradecendo a Deus. E muitas bênçãos o Senhor ter feito na minha vida e na minha, da minha família.
1: Olá, meu nome é Elias, sou da Zona Sul de São Paulo. Conheci a Igreja Deus e Amor através da minha avó, que frequentou muitos anos aí. Eu ainda quando bebezinho fui apresentado na igreja. O livramento que Deus me deu foi referente à minha filha Manuela. Quando tinha 20 dias de vida, teve uma bronquiolite e uma parada na minha frente, na frente da minha esposa, e nós ali no hospital caímos de joelho no corredor mesmo do hospital fazendo oração, e Deus concedeu a minha filha de volta a nós. Hoje em dia ela está com 2 anos de idade, está tudo bem, graças a Deus. Estamos sempre frequentando a igreja. Deus abençoe a todos, muito obrigado.
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Deus abençoe a sua vida, uma linda manhã, amanhã é domingo, obrigado pela sua audiência, obrigado pela sua sintonia, pela sua companhia. Vamos orar a Deus, vamos clamar ao Senhor, vamos suplicar a Deus pelas muitas bênçãos e misericórdias que Ele tem derramado sobre a nossa vida. Hoje é dia de comunhão, é dia de mudança, é dia de transformação, é dia de milagre, é dia de viver o que Deus tem preparado para cada um de nós. Creia com fé. Coloque o seu coração, aplique o seu coração em oração e nós viveremos milagre. Oremos ao Senhor. Maravilhoso Deus, poderoso e eterno Pai, Deus de vida, Deus de graça, Deus de favor e também de milagres. Obrigado, Senhor, pelo privilégio e pela oportunidade que o Senhor tem concedido à nossa alma de estarmos em Tua presença e de buscarmos a Tua face. Homens e mulheres cheios de pecados, carregados de erros e iniquidades. Somos nós, ó Pai, homens e mulheres, falhos e pecadores e errantes, e dependemos da Tua mão poderosa. Jesus querido, Jesus amado, dependemos do Teu favor, dependemos do Teu querer, porque queremos sobreviver às tentações da vida, às lutas, às provações, ao pecado que nos rodeia. Queremos vencer a maldade, queremos vencer a mentira, queremos vencer ao engano, a hipocrisia, a falsidade, em nome de Cristo. Pedimos ao Pai da Glória em oração, porque cremos que estás conosco para gerar milagre, ó Deus, para gerar a mudança, ó Pai, para gerar, Senhor, a bênção sobre a nossa vida, ó Jesus querido, porque se o Senhor não perdoar os nossos pecados, como alcançaremos misericórdia? Se o Senhor não perdoar os nossos pecados, como alcançaremos graça e favor? Se o Senhor não perdoar os nossos pecados, como viveremos a Tua promessa, Senhor, e as Tuas bênçãos? Ó Deus maravilhoso, ó Deus poderoso, perdoa-nos, ó Pai da Glória, porque muitas vezes temos vivido com um coração fragilizado, com um coração, Senhor, carregado, Deus, de maldades, ressentimentos, com um coração carregado, ó Pai da Glória, Senhor Jesus, de dúvidas, de incertezas, de tristezas profundas, oh, aleluia, muitas vezes carregados, ó Pai da Glória, de angústias que doem aos ossos, ó Pai. Sim, meu Deus, com choros, com soluços e lágrimas que vem, Senhor, machucar a nossa carne e o nosso corpo. Ó Pai bendito e Pai amado, eu oro, Senhor Jesus, porque tenho a certeza que o Senhor perdoa, que o Senhor lava, que o Senhor purifica e também santifica. Que o Senhor ajuda a todo aquele que se aproxima e entrega o seu coração e entrega, Pai da Glória, a sua alma. Oramos, meu Deus, oramos, ó Pai da Glória, porque queremos ser melhores do que fomos ontem. Sim, Senhor, queremos ser melhores, ó Pai da Glória, e produzir mais para o Teu louvor. Queremos ser melhores, ó Pai, e fazer mais do que temos feito, mais do que temos produzido, para louvor, honra e glória do Teu santo nome. Somos falhos, somos pecadores, somos errantes, mas isso, Pai da Glória, não nos inibe de buscarmos mais, de lutarmos por mais, de desejarmos mais. Sim, Senhor, e nós queremos ser melhores, melhores do que fomos outrora, melhores do que vivemos, ó Pai da Glória, em dias passados. Senhor, então limpa o nosso coração, limpa a nossa mente, limpa a nossa alma, purifica-nos, ó Pai da Glória, de toda maldade, de todo erro, de todo engano. Senhor Jesus, limpa-nos do que produzimos para os outros e limpa-nos daquilo que os outros produzem
trazem para nós, oh meu Pai, porque quanta maldade, quanta tristeza, quanto ódio, Senhor, é produzido, Pai, dos outros para conosco. Sim, Senhor, quanta inveja, quanta calúnia, quanta difamação, quantas palavras más, Senhor meu Pai, segundo a tua palavra, nenhuma ferramenta preparada contra nós vai prosperar, e nós cremos nesta palavra. Nenhuma obra maligna, nenhuma palavra maligna preparada contra nós vai prosperar em nossa vida, e não vai, no nome de Cristo, Senhor, não vai. E por isso oramos, por isso clamamos e suplicamos ao Senhor que nos ajude, Pai. Por quê? Porque este mal externo não pode influenciar e não vai influenciar a nossa vida. Esse mal externo, Senhor meu Deus, não vai destruir a nossa fé. E no nome de Cristo, meu Pai, em nome de Jesus, e aquilo que nós produzimos por causa do que é feito contra nós, Senhor, também não vai prosperar. Não vai prosperar, Senhor, a tristeza profunda e aguda. Não vai prosperar, Pai, a maldade. Não vai prosperar, Senhor, o ressentimento. Não vai prosperar baixa estima. Não vai prosperar, Senhor, o ódio, o rancor, a raiva. Não vão encontrar lugar em nós para prosperar, porque o Senhor está conosco e cuidará da nossa vida. Aleluia. Ó Deus maravilhoso, ó Deus bendito e Pai amado, eu oro, Senhor, porque não vai prosperar em nossa família, não vai prosperar em nossa casa obra nenhuma, Senhor, e não importa se vem da macumba, da feitiçaria, e não importa se vem da parentela, se vem de amigos ou vizinhos, e não importa se vem de colegas de trabalho, e não importa se vem, Senhor, daqueles que são próximos e se dizem amigos e amigas, não importa, Senhor meu Pai, de onde vier, não vai prosperar, porque o Senhor é quem faz prosperar a nossa vida, a nossa terra, a nossa sementeira. O Senhor é quem faz prosperar a nossa produção, ó Pai. Então, em nome de Cristo, que o Senhor limpe agora, e não deixe, Senhor, não nos deixe pecar contra o Senhor, não nos deixe falhar contra o Senhor de forma alguma, Pai. Em nome de Jesus Cristo, ó Senhor, ajuda-nos, meu Deus. Queremos ser melhores a cada dia. Queremos fazer como Daniel fez. Ele orou, Senhor, mesmo traído pelos colegas de trabalho que ocupavam os cargos públicos, ele não se deixou levar, ele não murmurou, ele não reclamou, ele não blasfemou, ele continuou, Senhor meu Pai, a fazer a obra que o Senhor havia proposto em seu coração: orar, orar em comunhão, orar em adoração, orar com entrega, orar com vida, Senhor. Porque muitas vezes somos condicionados, ó Pai da Glória, a orar, Senhor Jesus, e oramos em cima das nossas mágoas, oramos em cima das nossas dores, oramos em cima das nossas fragilidades, oramos, ó Pai da Glória, porque somos provocados, somos tentados à raiva, oramos, ó Pai da Glória, porque somos levados, Senhor, a querer revidar, meu Deus, mas nós não vamos dar lugar ao maligno. Este povo não vai dar lugar maligno, porque o Senhor é aquele que vai cuidar. E se alguma situação da nossa vida, Senhor, está mal parada, e se alguma situação da nossa casa e da nossa família está mal parada, e se há algum evento em nossa vida, Senhor, que concorre para o fracasso, que concorre para o erro e para a quebra, para a destruição, para a ruína, para a separação, e concorre, Pai, para o desemprego, e concorre para a enfermidade, e concorre para brigas e contendas, o Senhor vai ajudar, e vai amparar, e vai cuidar, e vai livrar, e vai, Deus, aplainar, e vai trazer calmaria, e vai trazer contentamento, aleluia, e vai renovar para a glória do seu santo nome. O Senhor não vai deixar esta família, não vai deixar esta casa, não vai
vai deixar este lar sofrer, meu Deus e Pai, as agruras desta vida, as tentações e provações, Senhor, não vai deixar com que destruam esta fé. E no nome de Cristo, meu Pai, oramos, oramos, Senhor, porque no final de tudo queremos viver a promessa que há em Cristo. No final de tudo queremos viver a graça que há em Cristo. Porque no final de tudo queremos viver a transformação que há em Cristo. Ó Deus maravilhoso, não nos

para que hoje a tua mão amiga e de poder, ó Pai da Glória, restaure, renove e levante. Levante do chão esta alma cansada. Levante do chão esta alma aflita. Levante do chão, meu Deus e meu Pai, este coração que anda ferido e machucado. Ó Senhor Jesus, quantas vidas andam feridas e machucadas no meio da fé. Quantas famílias feridas e machucadas pensam até em abandonar a fé. Pensam, Senhor, em deixar Jesus Cristo. Senhor, meu Deus, a luta é grande. A provação é grande. A tentação é grande. Senhor, meu Deus e meu Pai, sim, a obra do inimigo tende a crescer, mas o Senhor é aquele que dará a bênção, que dará a vitória, que dará o milagre. O Senhor é aquele que dará a resposta para esta vida, para esta família, para esta casa, e eles não vão, Senhor, se distanciar do Senhor. Eles não vão abandonar a tua palavra, eles não vão abandonar o evangelho, porque o Senhor vai direcionar, aleluia. O Senhor vai capacitar, aleluia. Vai mostrar o caminho a seguir, a direção a seguir, e vai renovar as suas forças para a glória do teu santo nome. Ó Pai maravilhoso, ó Deus bendito e poderoso, que o Senhor tome as rédeas desta vida. Não deixa, Senhor, famílias inteiras ladeira abaixo por causa de rancor, de ódio e raiva. Não deixa famílias inteiras destruírem-se, Pai, por causa de ressentimentos, mágoas passadas, dores passadas, meu Pai. Em nome de Cristo, cura agora, cura, Senhor, cura esta casa, cura esta família, cura este lar, ó Pai. Em nome de Cristo, cura esta mãe ferida, porque quem sabe foi mãe solo. Senhor, meu Pai, este pai ferido, quem sabe foi pai solo. Ó Deus maravilhoso, ou esta mulher ferida por causa das muitas traições, este homem ferido porque foi deixado de lado por causa das muitas traições. Cura, Senhor, cura, meu Pai, esta vida que parou de prosseguir, que deixou de viver e tem sobrevivido, está sempre no limiar da vida, no limite da fé, está sempre no limite de tudo que se pode apresentar, porque deixou de acreditar e deixou de viver, porque foi desiludido, porque foi desenganado, porque foi ferido, porque foi machucado. Mas eu oro, é no nome de Cristo, aleluia, para que haja bênção, para que haja vitória, para que haja milagre agora, para que o Senhor possa renovar as forças, oh aleluia, renovar as forças desta vida, erguê-la do chão agora, ergue esta vida, meu Pai, do chão, tira do chão, tira, Senhor, meu Pai da Glória, é deste lamaçal em que ela se tem, Pai da Glória, entregue esta areia movediça, Senhor, que tem sugado esta vida e tem levado, Senhor, meu Deus, à perca, em nome de Jesus, e faz, Senhor, resplandecer negócios fechados, Senhor, vida financeira bloqueada, meu Deus e meu Pai, nome sujo, empresas, empregos que não vêm, portas que não se abrem, oportunidades que não chegam, meu Deus e meu Pai, por causa de um coração ferido, por causa de um coração machucado, por causa, Senhor, de uma vida passada carregada de palavras pesadas, de palavras de engano, de palavras de inveja. Quantas vidas deixaram de frutificar, meu Deus, por causa da inveja? Quantas vidas deixaram, Senhor, de prosseguir por causa de palavras de maldição, de palavras malditas, palavras de derrota, palavras de morte, palavras de medo, palavras de acusação? Quantas vidas, meu Deus e meu Pai, deixaram de progredir porque alguém se colocou à frente e disse-lhes que não eram capazes, e disse-lhes que não serviam para aquilo, e disse-lhes que a família não merecia, que elas não mereciam, que não era para ser, que não era
era para estar, que não era com eles. Oh, aleluia! Meu Deus e meu Pai, e quantas vidas, Senhor, estão estagnadas na fé, estão estagnadas na vida profissional, estão estagnadas na vida financeira, estão estagnadas na vida emocional, na vida sentimental. Quantos casamentos pararam, quantas famílias pararam, quantos lares pararam, quantos relacionamentos se quebraram, quantas amizades desfeitas, meu Deus e meu Pai, quantas empresas fecharam, negócios próprios acabaram. Por quê, meu Pai? Porque ouviram dizer, porque receberam palavras malditas, porque receberam um toque da inveja, porque receberam a palavra da destruição, da desgraça. Quantas famílias lutaram, lutaram anos a fio para ver um membro da sua casa, Senhor, liberto das drogas, liberto, Pai, das bebidas, liberto, Senhor, do caminho mau, da prostituição. E de repente, meu Deus, quando esta vida está a caminhar, quando as coisas começam a melhorar, as palavras de dúvida, de desencorajamento, as palavras de descrédito começam a ressoar, meu Pai da glória, nesta casa, e aquilo que era progresso torna-se em regressão, aquilo que era crescimento, Senhor, meu Pai, começa, Senhor, a não florescer, a não frutificar mais, e já não cresce, e começa a regredir agora. Aquilo, Pai da glória, que era luz, começa a apagar, Senhor, e a escuridão toma conta, e o medo toma conta, Senhor, meu Pai da glória, e a confiança vai embora, e a vida acaba, Senhor, meu Pai, mas em nome de Cristo, o Senhor tem poder, meu Pai, para restaurar estas vidas, resgatar estas vidas, resgatar estas casas, resgata, meu Pai, estas famílias, resgata estes lares agora, resgata a confiança de muita gente, Senhor, que tem se acabado, resgata a fé de muita gente, Pai, que tem se esvaído, em nome de Cristo, meu Deus. Eu sei que o Senhor pode fazer uma obra grandiosa, eu sei que o Senhor pode fazer uma obra milagrosa agora, em nome de Cristo. Limpa toda palavra maligna, toda seta satânica, toda obra diabólica, toda luta maligna e diabólica, Senhor, põe toda aflição do inferno que tem se levantado contra esta vida, limpa agora, limpa em nome de Jesus Cristo, limpa, meu Deus e meu Pai. Eu sei que o Senhor tem poder e vai bloquear qualquer caminho satânico, meu Deus, todos os caminhos malignos, todas as portas de acesso em nossa vida, para que o inimigo ganhe espaço, seja fechada agora, em nome de Jesus Cristo. Toda brecha, em nome de Cristo, seja tapada agora, ó Deus. Oh Deus maravilhoso, toda brecha maligna, toda brecha em nós que dá acesso ao maligno, toda brecha em nós que dá acesso, Senhor, a Pai, a mentira, a inveja, que dá brecha para que palavras malignas frutifiquem, seja fechada agora. Toda brecha no casamento, a brecha no lar, a brecha nos filhos, a brecha na vida financeira e na vida conjugal, seja fechada agora. Toda porta de acesso maligno para a nossa vida, hoje é fechada, o inimigo não terá lugar, o maligno não vai conseguir, não tem acesso, não tem porta de entrada, não tem lugar, meu Pai, para que ele encontre espaço, porque em nome de Cristo, o Senhor vai bloquear agora. Oh meu Deus, oh glória, o Yandari me clama, aleluia, oh glória, oh Pai bendito, Pai maravilhoso, porque vidas querem frutificar, querem crescer, querem avançar, querem progredir, mas as portas de acesso, Senhor, têm dado oportunidade a Satanás, porque, meu Deus, não importa o que façam do lado externo, não importa o que falem aos nossos ouvidos, não importa o que produzam diante de nós, nós não daremos acesso, não daremos retorno e nem resposta àquilo que não vem de Cristo, àquilo que não vem do céu, porque a nossa vida é pautada pela palavra.
Oh Deus, a nossa vida é guiada pelo Senhor, a nossa casa é guiada pelo Senhor, a nossa família é guiada pelo Senhor, os filhos são guiados pelo Senhor, os negócios são cuidados pelo Senhor, a saúde é cuidada pelo Senhor, a vida emocional é cuidada pelo Senhor, a vida sentimental é cuidada pelo Senhor, a vida familiar é cuidada pelo Senhor, os bens que nós temos são cuidados pelo Senhor, os passos que damos são iluminados pelo Senhor, os sonhos que sonhamos são realizados pelo Senhor, oh glória, e nós não vamos deixar, Senhor, com que as brechas em nós, meu Pai, deem oportunidade às obras satânicas. Então, em nome de Cristo, Senhor, feche agora todas as brechas que nós abrimos, meu Deus, todas as brechas, Senhor, que deixamos como acesso para o inimigo, e não importa, meu Pai, há quanto tempo essa brecha está aberta, nós damos permissão ao Senhor, nós damos legalidade ao Senhor, nós autorizamos e permitimos ao Senhor que feche agora toda a brecha maligna, toda a porta do Pai de acesso do inimigo, para que haja cura. Meu Deus, se a vida inteira, Senhor, vivemos em enfermidade, o Senhor vai curar agora. Se a vida inteira, Senhor, vivemos de uma forma desregrada, nós vamos organizar nossa vida agora. E em nome de Cristo, meu Deus, o Senhor vai nos ajudar. O Senhor vai nos amparar. O Senhor vai operar milagre e maravilha. E em nome de Cristo, meu Pai, o Senhor vai agir de uma forma poderosa e gloriosa. Meu Deus, eu sei que estás conosco, eu sei que a tua mão é conosco, eu sei, meu Pai, que em nome de Cristo o Senhor não vai deixar o inimigo crescer e nem frutificar. Oh, aleluia, meu Pai, toda porta de acesso agora, Senhor, no casamento com os filhos, todas as permissões que nós demos ao maligno, que cessem agora. Toda autorização que em tempo de ignorância nós demos ao maligno, que seja desautorizado agora. Em nome de Jesus, estamos na graça, estamos em Cristo, estamos com o Senhor agora. E nós cremos que o Senhor está conosco e vai mudar a nossa história e vai mudar o rumo da nossa vida. Se até hoje, Papai amado, nós demos permissão ao maligno, e até de forma inconsciente, até hoje, o Senhor vai cuidar da nossa vida. O Senhor vai cuidar e vai limpar de todo mal. O Senhor vai cuidar e vai arrancar, Senhor, toda a semente maléfica que foi plantada em um tempo de ignorância, um tempo de fraqueza. O Senhor vai arrancar agora, no nome de Jesus Cristo, meu Pai, toda a permissão que foi dada ao inimigo, toda a permissão que foi concedida a Satanás de produzir em nós. Nós renunciamos agora toda ação maligna, diabólica e satânica. Sim, meu Deus, em nós renunciamos agora toda permissão satânica e diabólica, e no nome de Cristo haverá mudança, no nome de Cristo haverá transformação, no nome de Cristo haverá cura e libertação para o teu louvor, meu Pai. Nós cremos, nós confiamos e nós esperamos, porque o Senhor é fiel para confirmar a bênção, para confirmar a vitória. O Senhor é fiel. Senhor, meu Pai, nós não temos aliança com o maligno, nós não temos aliança com o inimigo, a nossa casa não tem aliança com Satanás, a nossa família não tem aliança com o diabo, o casamento não tem aliança com o diabo, as finanças não tem aliança com o diabo, a vida financeira conjugal

nós vamos produzir para a glória de Jesus. Oh, aleluia! Meu Deus e meu Pai, oh Espírito Santo, aleluia! Que o Senhor conduza a nossa vida, guarde a nossa alma. Nós queremos frutificar e vamos frutificar para a glória do teu nome, em nome de Jesus, amém e graças a Deus. Deus abençoe a sua vida, querido irmão, querida irmã. Eu quero fazer um convite especial a você que está conosco pelo YouTube, você que está comigo agora pelo YouTube, Facebook ou até pelo Instagram. Eu quero que você escreva nos comentários aqui, olha, o inimigo não tem permissão, em nome de Jesus Cristo, o inimigo não tem permissão, e você vai assumir essa postura, e não importa, não importa o tempo que você viveu, as falhas que você cometeu, os erros que praticou, hoje nós fechamos toda a porta de acesso do inimigo contra a nossa vida. Hoje nós renunciamos toda a porta de acesso do inimigo em nossa vida. Hoje nós fechamos toda a porta de acesso de Satanás. E no nome de Jesus Cristo, sim, viveremos um tempo novo. Pastor, mas eu errei muito, eu pequei, todos nós pecamos, todos nós falhamos, mas o Senhor tem a resposta para a nossa vida. O Senhor tem a bênção para a nossa alma. Sim, Salmo 60, o texto a partir do versículo 11. Dá-nos auxílio na angústia, porque vão é o socorro do homem. Em Deus, oh glória, receba esta palavra, faremos proezas, porque Ele é que pisará os nossos inimigos. Você crê nisso? Você crê que o nosso socorro vem do Senhor, o auxílio pra, do dia da angústia vem do Senhor, a resposta vem do Senhor, e em Deus, creia nisso, faremos proeza. Então você vai escrever nos comentários agora, o inimigo não tem permissão, o inimigo não tem permissão. Escreva nos comentários agora, em nome de Jesus, que eu quero fazer esta oração com todos vocês. O inimigo não tem permissão, não tem. Ele não vai ter mais acesso à sua vida. Ele não terá mais acesso à sua casa. O diabo não terá mais acesso e nem vai controlar nem sistema nervoso. Não vai causar desequilíbrios emocionais, espirituais. Ele não vai colocar a família em pé de guerra, porque ele não terá mais acesso à sua vida. Eu quero orar por isso agora, em nome de Jesus. Eu quero clamar a Deus por isso agora, em nome de Jesus. Deus, eu quero orar com teus filhos, Pai, que declaram que o inimigo não terá mais acesso, o inimigo não terá mais oportunidade em sua vida. Eles confessam: Senhor, meu Deus e meu Pai, através da tua palavra, porque em Deus faremos proezas, e nós cremos nesta palavra, nós cremos nesta graça, nós cremos neste favor, nós cremos, ó Pai, que no Senhor, ó glória, faremos proezas, haverá milagre e haverá favor, e o inimigo não tem permissão, não tem acesso à nossa vida a partir de hoje, para a glória do teu nome, em nome de Jesus, amém e graças a Deus. Deus abençoe, queridos irmãos, Deus guarde cada um de vocês e proteja a sua alma, em nome de Jesus. Eu quero fazer agora o convite a você que quer aceitar a Jesus Cristo, quer entregar sua vida ao Senhor. Pastor, o inimigo não tem permissão, o inimigo não tem mais vez na minha vida, não tem mais oportunidade, mas eu quero entregar a minha vida a Jesus, eu quero confessar ao Senhor, eu quero me entregar a Deus com tudo que tenho e que sou. É agora. Levanta a mão para o alto, diga comigo: Senhor Jesus, perdoa os meus pecados e o meu passado, lava minha alma, purifica os meus caminhos. O inimigo não tem acesso e não tem permissão, porque hoje o controle
é completo de Jesus Cristo. Pai amado, entrega estas vidas que confessaram em oração, porque já oramos e eles creem. Recebe-os, ó Pai, e confirma a tua bênção, a tua vitória. Guarda-os pelo teu bom nome. Em nome de Jesus cremos, amém. E graças a Deus. Você que tomou a decisão, seja bem-vindo em nome de Cristo. Quero aceitar Jesus, @ipda.com.br. 11 9 50 94 46 45. Você que está pela rádio, 11 9 8292 33 92. Deus abençoe a sua vida, a sua casa, a família, o seu lar. Tavonana, nos veremos de Chile. Bom dia, Deus abençoe a sua vida. Ó, 9 horas tem reunião, 15 horas Davi Miranda Neto, um legado de unção hoje aqui na sede mundial. Prepara o seu coração para viver um tempo de milagre. Tavonana, nos veremos, Rossi Catequissa, que Deus te abençoe. Amém.

Senhor Jesus, meu nome é Gabriele, eu moro em Senador Camará. Quando meu filho tinha 2 anos, ele foi diagnosticado com autismo e os médicos diziam que ele não iria falar, iria vegetar. E foram muitos anos, né, assim, muitas crises, às vezes de se machucar e machucar a gente, né, eu e minha mãe que cuidamos dele. Eram noites sem dormir, meu filho não dormia à noite, gritava. Às vezes ele trocava a noite pelo dia, passava a noite inteira gritando e durante o dia ele dormia. Não se alimentava como uma criança normal, comendo comida, bebendo água, né? Os médicos bem preocupados porque uma pessoa que não bebe água, os rins dela pode parar. E hoje meu filho tem 7 anos, né? Eu coloquei ele numa escola e, para a honra e glória do Senhor Jesus Cristo, meu filho tem me surpreendido muito. Através da campanha de quarta-feira, né, iniciei em janeiro uma campanha e toda campanha que eu vou, eu escrevo o nome do meu filho nos votos. Muitas pessoas dizem assim, autismo não tem cura, se ele não vai falar, ele não vai falar. E aí eu falava para Jesus que queria que me vê meu filho comendo um arrozinho com feijão, bebendo água, brincando com outras crianças, socializando, né? Não tendo que ficar presa com meu filho dentro de casa. E aí, eu colocando o nome do meu filho nos votos, o Senhor, ele surpreendeu meu coração, que esses dias a professora me mandou uma foto dele no bebedouro, enchendo o copinho dele para beber água. Meu filho hoje, ele, quando dá 11 horas, ele mesmo deita na caminha dele e se cobre, dorme sozinho. Hoje ele não tem crises mais, ele não agride, não se autoagride, não agride mais a gente. E o que mais me alegrou disso tudo, que eu sei que foi o Senhor que fez, porque o sonho do meu coração era ouvir meu filho falar mamãe. E hoje ele fala o tempo todo, mamãe, mamãe, mamãe. Me chama na escola, que as professoras dizem, quando eu saio para ir para a igreja, deixo ele com a minha mãe fala que ele fica o tempo todo chamando mamãe. E eu quis contar esse testemunho, porque eu creio que tem muitas pessoas que tiveram seus filhos com diagnóstico de autismo e hoje acredita que seu filho vai vegetar, que seu filho não vai ter uma vida normal. Mas hoje eu vejo meu filho lá na escola progredindo, todo mês eu recebo relatórios da escola do progresso do meu filho. E eu quis compartilhar essa bênção que o Senhor me

0: irmãos, creiam que o Senhor está lá dentro da igreja, Deus é amor. Confie que o Senhor vai te dar a bênção também que você tem esperado. Meu nome é Gabriele, eu moro em Senador Camará e louvo e glorifico a vida dos irmãos, em nome de Jesus.
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0: 6 da manhã e 41 minutos. Bom dia, meu povo. Como é que nós estamos? É manhã de comunhão, manhã de bênção, manhã de vitória, manhã de milagre, manhã também de favor. E eu sei que você está conosco para viver esse tempo, não é? Tempo de comunhão, tempo de vida, tempo de graça. Eu sei que você está conosco para viver esse tempo de resposta. E Jesus Cristo também tem a bênção para a tua vida, para o teu lar. Vem conosco, vem com fé, vem com alegria. Eu sou seu irmão em Cristo, amigo Erin de Lalande, técnica Márcio Luiz, e aproveitamos da melhor maneira possível. Já começamos? Comunhão, adoração, celebração a Deus, o nosso Pai. É domingo, domingo, dia 30 de agosto. Sim, por sinal, penúltimo dia, não é? Amanhã já é 31 e já começamos o mês de setembro. Entramos já no 9º mês do ano. Olha aí, Márcio. Márcio, terias tu pensado no mês de janeiro no que estarias a viver hoje? Agora, de tudo isso que nós passamos, em agosto, em setembro eu estarei assim. Nada. A gente nem começou a planejar janeiro, já estamos em agosto. Que coisa, não é? Nós nem tínhamos pensado, já estamos a chegar quase o mês das eleições. Estamos a chegar já quase ao final do ano. O aniversário da igreja passou. O agosto verde do Fundação Reviver já passou. Grandes expectativas e de repente você vê como a vida é, né? Fazemos expectativas de grandes coisas e de repente em 2, 3 horinhas tudo acaba. Olha que coisa é a vida. Oh, 2026 vai ser o meu ano. De repente é agosto. O que você fez? Nada. O que você produziu? Nada. O que nós fizemos? Nada. Então temos oportunidade, tá? Vai entrar o mês de setembro. E olha, aproveite. Não, eu vou entrar com o pé direito. Não, não entro com o pé direito, nem com o pé esquerdo, nem com os dois pés, nem com o pulinho de saci. Não, não, não é sobre isso. É sobre você entender que precisa fazer algo diferente. Tomar uma atitude. Mudar esse cenário. É verdade. Você vê como a vida é, né? Fazemos expectativas de grandes coisas e de repente em 2, 3 horinhas tudo acaba. Olha que coisa é a vida. Oh, 2026 vai ser o meu ano. De repente é agosto. O que você fez? Nada. O que você produziu? Nada. O que nós fizemos? Nada. Então temos oportunidade, tá? Vai entrar o mês de setembro. E olha, aproveite. Não, eu vou entrar com o pé direito. Não, não entro com o pé direito, nem com o pé esquerdo, nem com os dois pés, nem com o pulinho de saci. Não, não, não é sobre isso. É sobre você entender que precisa fazer algo diferente. Tomar uma atitude. Mudar esse cenário. É verdade. Tá, está desempregado, começa a vender água. Não é verdade? Começa a vender água. Está desempregado, está difícil, vai pedir para limpar uma calçada, para pintar uma loja, faça alguma coisa, mas comece, pelo amor de Deus. Deus está a falar com alguém aqui nesta manhã. Não era essa a nossa proposta agora, mas Deus está a falar com alguém aqui nesta manhã. As coisas ficaram difíceis, mas é possível reverter o quadro e a situação. Deus te quer ajudar. Toma uma atitude de fé hoje. Eu sei costurar, então vai para uma fábrica, vai para uma empresa, vai falar com uma costureira, nem que seja caseira. Começa com abotoar, não é? Colocar os botões, colocar o zíper, fazer a bainha e Deus vai prosperar a sua vida. Mas faça alguma coisa hoje, porque senão vai passar o ano, vai andar 2027 eu começo e você não vai começar porque falta coragem. Que Deus te dê coragem hoje para vencer todo o mal em nome de Jesus. 6:44.
1: Bom dia, eu sou Simone de São Luís do Maranhão. Abençoado dia para todos os ouvintes, pastores. Em nome de Jesus.
2: Bom dia, meus irmãos. Uma paz do Senhor Jesus. Aqui é Luiz Antônio de Paraíba do Sul.
3: Bom dia, na paz do Senhor. Aqui é a irmã Devaí do Chácara Santo Amaro. Quero desejar um bom dia para todos vocês. E que Deus abençoe todos vocês aí, tá bom? Ficam na paz. Peço oração por mim e minha família. A irmã Devaí do Chácara Santo Amaro. Que Deus abençoe.
4: Bom dia, na paz do Senhor. Tenham todos um bom dia. Tenho uma Florestina de São Luís Gonzaga.
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7: Vem comigo, 6h45. É manhã de bênção, manhã de vitória, manhã de milagre. Eu quero que você aproveite da melhor maneira possível o dia hoje. E eu quero ler algumas mensagens aqui dos irmãos que já oraram comigo, Márcio, logo pela manhã. E tem muito irmão aqui, ó, que declarou com fé, é verdade. Aqui, ó, Moraes Santos, bom dia, amém, bom dia. Deus abençoe a sua vida, irmão Moraes, a vitória é nossa. Aparecida, o inimigo não tem permissão na nossa vida. É isso, irmã Aparecida, o inimigo não tem permissão sobre a nossa vida, está repreendido todo o mal. Deus já cuidou e já guardou. Regina Aparecida, o inimigo não tem permissão na minha vida. Amém. É sobre isso. É sobre declarar a mudança, declarar transformação e declarar fé no nome de Jesus. Vitor André, o inimigo não tem permissão. Coisa linda, coisa linda. Vem comigo, vem comigo. O inimigo não tem permissão. Deixa eu ver aqui o nome. Joana Dark, de Além Paraíba, um abraço, irmã Joana Dark, Deus abençoe. O inimigo não tem permissão, e é isso mesmo, vamos fechar brechas, vamos fechar portas. Marcelo de Osasco, o inimigo não tem acesso, não tem mais acesso, não terá mais acesso. É sobre isso, é sobre declarar que a nossa vida não terá mais a oportunidade para o inimigo. Auxiliadora, o inimigo não tem permissão na vida dos meus filhos e nem na minha vida. Amém. É sobre isso, é sobre deixar o inimigo sem oportunidade, sem conseguir encontrar o caminho de chegada. Oh, glória! É Deus que está conosco nesta manhã. O inimigo não tem permissão. O irmão Elias José, glória a Deus, a paz, Senhor, irmão Elias José. É sobre isso, querido irmão. O inimigo não tem. Não vai e não pode ter acesso. Elaide Versosa, o inimigo não tem permissão. Glória a Deus. Isso, irmã Elaide, o inimigo não tem. Não tem acesso sobre a sua casa, sobre a sua família e sobre o seu lar. A paz do Senhor Jesus, o inimigo não tem permissão sobre a minha vida e da minha família. Deus abençoe todos os irmãos da Igreja Deus e Amor, irmã Fran. Um abraço. Deus abençoe, irmã Fran. O inimigo não tem acesso, não terá permissão. E não podem, não pode de jeito nenhum, porque a vitória é nossa pelo sangue de Jesus. Um abraço, irmão Jean, bom dia. E nós já começamos mais a todo vapor aqui nesta manhã. Por quê? Porque o inimigo não tem permissão para mexer com a nossa vida, com a nossa casa e com a nossa família. Se você não mandou a sua hashtag hoje, mande. O inimigo não tem permissão. O inimigo não terá acesso. E é Deus quem faz a obra chegar. Jorge, o Jorge é massoterapeuta. Deus abençoe. É um tu faz, né, Márcio? Essa coisa é massoterapia, essas coisinhas, né? É, de correção de... É isso mesmo, é. Coisa linda. Cuidar da saúde, tá certo. Um abraço, Jorge. Ele é de Candeias, Bahia. Deus abençoe a sua vida. O inimigo não tem acesso. Vamos lá, 119-8292-3392. Gente, o Márcio é meu amigo desde 2017. Eu tenho uma alegria imensa de ver que ele está cuidando da saúde dele. Pensa num homem que estava com o pé na cova. Um pé, saúde toda debulhada. A vida toda... E de repente ele decidiu cuidar da saúde. Que coisa linda, sabe? Ó, diminuiu as bebidices. Diminuiu as noitadas. Diminuiu a vida que ficava só sentado. Não fazia nada, nada, nada. O Master Gente. E hoje, ó, emagreceu. Né? Hoje se recompôs. Vai na academia. Que bênção. É verdade, Márcio. É verdade. Eu tô muito feliz. Eu fico feliz, gente. Pra quem viu o Márcio, não conseguia nem respirar, gente. Lembra, Márcio? asma atacada, bronquite, e hoje está aqui um homem saudável, dando glória a Deus. Você quer? Dá um glória a Deus, Márcio.
8: Glória a Deus!
7: Eita, coisa linda! Tá curado, tá abençoado. Isso é bênção demais. O inimigo não pode com o ungido de Deus, diz a irmã Maria José. É isso mesmo. Nova Lima, Minas Gerais, um abraço. 6:50, Rádio Deus é Amor.
9: Fabiana, a minha menina em 2019, ela caiu do meu apartamento, que a patroa estava ligando para ela, ela esqueceu a chave e ela achou que não ia acontecer nada, ela caiu do quarto andar e a minha menina quebrou a segunda da vértebra. Foi maior correria e o médico falou, né, que ia fazer cirurgia nela de urgência, né, e talvez ela não poderia nem andar. Aí eu comecei a clamar ao Senhor. Aí eu falei para Deus, né? Falei, Senhor, o que que eu vou fazer? Só que assim, o Senhor falou, né? Que estava cuidando da minha filha. Minha menina ficou 5 dias internada. O médico falou que ia liberar ela para casa. Que não tinha leito ali para poder, uma vaga para poder fazer uma ressonância na minha menina e nem uma tomografia. Porque o que comprovou ali foi o raio-x que ela, e as dores, né? E ela ficou na enfermaria. Aí eu vim, trouxe ela assim arrastada, que a minha filha não poderia andar de jeito nenhum. Aí eu cheguei aqui, encontrei a irmã, falei, irmã, ora pela minha filha, porque eu não sei o que pode acontecer, mas eu estava crendo no Senhor Jesus ali, irmão. E eu não estava desesperada, porque o Senhor tinha falado comigo, tá eu cuidando dela em cima daquela maca. Aí eu falei pro Senhor, na quinto dia que ela ainda estava lá, eu falei, Senhor, antes do relógio se cruzar, 00:30, me dá uma resposta. Aí o médico me ligou, estava me procurando, desesperado, me ligou, ele falou, vem urgente, que eu preciso falar com a senhora. E eu falei para Gabriela, falei, Gabriela, não deixa ninguém mexer em você, minha filha, para fazer nada, manda eles me ligarem. Aí eu cheguei lá, os médicos já tinham ido embora e deixou avisado que a minha filha estava sendo liberada, mas era para guardar em casa. E ela com muitas dores, tudo, passou colete para ela também fazer, e eu trouxe ela. Aí a irmã orou, né? A irmã falou assim, ó, que venha ser feita a vontade de Deus. Se tiver que fazer cirurgia, vai fazer. Se não tiver, não vai fazer. Só que todos raio-x. E durante assim, menos de uma semana, a ressonância saiu, que ia demorar 6 meses. Tudo estava sendo demorado naquele momento. O tempo não passava, as horas também não passava, ficava uma coisa assim, sabe, difícil ali pra gente, pros médicos resolver. Só que na madrugada, era oração, era 3:00 da manhã, ouvindo a Deus e Amor, meu radinho ligado com o nome da oração na minha filha, tudo. E saiu tudo rapidinho. Assim, a mão do Senhor Jesus se moveu sobre a vida da minha filha. Durante, assim, uma semana foi raio-x novamente, foi a ressonância, foi a tomografia que na Santa Casa eles não estavam conseguindo fazer. E para a honra e glória do Senhor Jesus, a ressonância não deu nada. A tomografia também não deu nada. Só que o colete precisou de usar só para poder acertar a coluna dela. Minha filha hoje anda, corre. Tá uma benção do Senhor Jesus. Então, assim, eu tenho que glorificar mesmo esse meu Senhor Jesus, esse nosso Senhor Jesus, porque foi um milagre na vida da minha filha. Minha filha continuou indo nas consultas. E os médicos falaram assim, uai, Gabriela, o que aconteceu? O que aconteceu? Já fechou, a coluna dela se abriu, a vértebra ficou totalmente separada. Olha, o nosso Senhor Jesus, nosso Deus, fechou. A minha filha ficou perfeitinha da forma que ela, o Senhor me deu ela. Meu nome é Fabiana, eu moro em Jardim Heitor Rigão, Ribeirão Preto, e o nome da minha filha é Gabriela.
7: Deus abençoe a Fabiana e a Gabriela. Gabriela curada, Fabiana feliz e a fé em alta. É sobre isso. Você já ouviu o testemunho, não vou reproduzi-lo aqui em minhas falas novamente, que é para não ficar cansativo, mas de forma bem clara é sobre isso, tá? Uma menina cai do quarto andar.

0: 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Seis horas e 56 minutos.
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0: 7 e 5.
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5: O desaparecimento de uma pessoa é uma situação angustiante que exige ação rápida e organizada. Ao contrário do que muita gente acredita, não é necessário esperar 24 horas para registrar o desaparecimento. O boletim de ocorrência pode e deve ser feito imediatamente em qualquer delegacia, preferencialmente na delegacia de pessoas desaparecidas, se houver na cidade. Fornecer o máximo de informações possíveis, como características físicas, roupas usadas, locais frequentados e recentes comportamentos, é fundamental para agilizar as investigações. As primeiras horas após o desaparecimento são decisivas. Familiares e amigos devem entrar em contato com hospitais, abrigos e até com o IML. Além de divulgar, claro, a foto e informações da pessoa nas redes sociais, rádios e grupos de comunicação locais. Órgãos públicos e organizações civis oferecem apoio nesse tipo de situação. O Ministério da Justiça mantém o Programa Nacional de Localização e Identificação de Desaparecidos, que centraliza informações em todo o país. Além disso, diversas ONGs e grupos de voluntários auxiliam famílias na divulgação de casos e no suporte emocional. Apoio psicológico gratuito. CVV, escuta e acolhimento para quem precisa. De Valorização da Vida oferece apoio emocional e prevenção de suicídio e de forma gratuita, anônima e confidencial para qualquer pessoa que esteja passando por momentos de sofrimento, solidão, ansiedade ou outras dificuldades emocionais. O serviço é mantido por voluntários capacitados que realizam uma escuta empática, sem julgamentos e com total sigilo, ajudando o indivíduo a encontrar conforto e acolhimento em momentos delicados. O atendimento do CVV, ele é feito 24 horas por dia, todos os dias da semana, pelo telefone 188 e por chat online, e-mail ou presencialmente em alguns postos espalhados pelo Brasil. De acordo com o CVV, o objetivo do serviço não é oferecer aconselhamento ou tratamento psicológico, mas sim proporcionar um espaço seguro de escuta, onde a pessoa pode expressar livremente os seus sentimentos. Essa escuta atenta e acolhedora tem mostrado grande impacto positivo, ajudando milhares de brasileiros a enfrentarem momentos de crise e, o mais importante, a buscarem apoio profissional quando necessário.
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0: Bem, queridos ouvintes, agora em Curitiba, relógio marca 7h com 10 minutos, 7h10. Vamos conferir 7h10 da manhã.
1: 7h10.
0: Programa Voz da Libertação da Igreja Pentecostal Deus e Amor, que segue no seu rádio em AM 1210 kHz da Super Rádio de Curitiba. A direção geral desta programação é Igreja Deus e Amor. Está a cargo da serva do Senhor, irmã Ereni Miranda, com a sede mundial das Igrejas Deus e Amor em São Paulo, na Avenida do Estado 4568, na Liberdade, São Paulo, capital. Sede estadual do Paraná, aqui em Curitiba, Rua Pedro Ivo, 744, supervisão local, pastor Jerry Borchardi. Queridos ouvintes, recebam a paz do Senhor Jesus, desse seu amigo, também irmão em Cristo, Sidney Gonçalves. Que a paz do Senhor esteja na sua vida, no seu lar, com a sua casa e com a sua família. Estamos com todos vocês nesta manhã abençoada, manhã de domingo, hoje dia 30 de agosto do ano da graça de 2026. Estamos nesta manhã louvando e engrandecendo ao santo nome do eterno Deus, penúltimo dia do mês de agosto. Estamos nesta manhã aqui, queridos ouvintes, diante do programa A Voz da Libertação. Eu, Sidney Gonçalves, aqui no estúdio, agradecendo lá nos transmissores, na Cidade das Águas, que é Piraquara, meu amigo, meu irmão Clério Egídio, coopera conosco. Vamos juntos ao longo de toda esta manhã, falando do amor que é em Cristo Jesus, o Senhor nosso Deus. Permaneçam conosco, o melhor de Deus com certeza está reservado para a sua vida, para vocês que estão ligadinhos na nossa programação. Programa Voz da Libertação da Igreja Pentecostal Deus e Amor. Queridos ouvintes que estão ligadinhos aí na nossa programação, eu chamo a atenção de todos que estão ligadinhos aqui na nossa programação, mas em especial aos obreiros. Atenção, obreiros e obreiras da Casa do Pai. Hoje é domingo, domingo, domingo especial, domingo dia 30 de agosto. Atenção, obreiros e obreiras, olha agora nesta manhã, acontecendo a reunião ministerial aqui em nossa sede estadual do Paraná. Pastor Jerry Borchardi, nosso pastor estadual, aqui nesta reunião ministerial nesta manhã, aqui na Pedro Ivo 744. E esta é uma convocação para todos os obreiros e obreiras, pastores das nossas igrejas, Deus e Amor, atenção, dirigentes das centrais, anexos, regionais, atenção, é nesta manhã reunião ministerial aqui na Pedro Ivo 744, e nesta manhã, pastor Jerry Borchardi já nesta manhã conosco aqui para tratar assuntos pertinentes da obra do Senhor nosso Deus. Atenção, você, o senhor, a senhora que estão ligadinhos aí na nossa programação, é obreiro, então não pode faltar nesta reunião. Atenção, povo de Deus, você, o senhor, a senhora que são membros, visitantes, vocês que congregam aqui a nossa igreja Deus e Amor aqui de Curitiba, nesta manhã não haverá culto aqui na Pedro Ivo 744, em virtude da reunião ministerial. Em virtude da reunião ministerial, não teremos culto aqui nesta manhã, aqui na nossa sede estadual do Paraná, tá bom, queridos irmãos? Você, o senhor, a senhora que estão ligadinho aí na nossa programação, nesta manhã não haverá culto aqui na Pedro Ivo 744, pois teremos a reunião ministerial para tratar assuntos pertinentes à obra do Senhor nosso Deus. E nesta reunião desta manhã, pastor Jerry Borchardi, nosso pastor estadual aqui presente nesta reunião, pois assuntos importantíssimos serão tratados da obra do Senhor Senhor nosso Deus. A nossa diretoria também tem uma palavra toda em especial para com todos os obreiros e obreiras presentes aqui na nossa Igreja Pentecostal Deus e Amor, Rua Pedro Ivo, 744, no centro de Curitiba. Apressa-te, obreiros, apressa-te, obreiros e obreiras da casa do Pai, apressam-te em estar conosco nesta manhã, pois o nosso pastor estadual, pastor Jerry Borchard, tem assuntos importantíssimos para tratar para com os meus irmãos. Então, vocês não podem faltar na reunião, aqui na Rua Pedro Ivo, 744, em nossa Igreja Pentecostal Deus e Amor. Anotou o endereço? Rua Pedro Ivo, 744, no centro de Curitiba. Esse é o endereço da nossa sede estadual do Paraná. Reunião ministerial nesta manhã para tratar assuntos da obra de Deus.
2: A paz do Senhor, ouvintes. Deus abençoe a vida de todos vocês. Pastor Jerry comunicando com todos. O motivo do meu contato é fazer um convite todo especial a todos os obreiros e obreiras da nossa Igreja Deus e Amor do campo de Curitiba, de todas as centrais setoriais, para que estejam conosco nesse dia 30, já a partir das 8 horas da manhã. Nós estaremos realizando uma reunião com toda a diretoria deliberativa e diretoria executiva. Então nós convocamos os nossos irmãos para participar desta reunião, onde nós trataremos assuntos de suma importância para a obra de Deus. Que Deus abençoe a todos vocês e nos vemos lá, dia 30, domingo próximo, às 8 horas da manhã, na Pedro Ivo 744. Deus vos abençoe.

0: Então está aí a confirmação com o nosso pastor estadual, pastor Jerry Borchardi, para a reunião ministerial desta manhã. Os obreiros já estão em oração, a igreja já está em oração neste momento, queridos irmãos obreiros e obreiras. Só está faltando o senhor, só está faltando a senhora, os obreiros da casa do pai. Mais uma vez, reforçando este lembrete. Atenção, irmãos membros, vocês que são visitantes da nossa igreja pentecostal Deus e Amor, nesta manhã não haverá culto aqui na nossa sede estadual do Paraná, em virtude desta reunião. Em virtude desta reunião, não haverá culto aqui na Pedro Ivo 744, tá bom, queridos irmãos? Em virtude da reunião ministerial, não haverá culto aqui na Pedro Ivo 744, somente a reunião para ser tratados assuntos pertinentes da obra do Senhor nosso Deus. Eu sei que a recompensa de Deus será muito grande, certa e garantida para a vida dos meus irmãos, mas vocês podem estar no culto da tarde e também na noite de hoje aqui na nossa sede estadual. Queridos ouvintes, eu vou lembrando a todos vocês que estão ligadinhos aí na nossa programação. Atenção, ouvintes que estão acompanhando a nossa programação, não se esqueçam, hein? Não se esqueçam, porque estamos na oração da intercessão global e também para o relógio da oração, que é muito importante. Não se esqueçam da oração, da convocação para a oração da intercessão global e para o relógio da oração, que acontece diariamente. Homens e mulheres que estão em oração às 24 horas do dia, clamando para Deus confirmar as bênçãos e vitórias certas. Eu vou aqui agradecendo a todos pelo carinho da sintonia para com a nossa programação, programa Voz da Libertação, da Igreja Deus e Amor. E agora, queridos ouvintes, na nossa programação, nós vamos para o quadro Meditação do Dia. A meditação do dia, uma reflexão. Vamos meditar e Deus, por certo, Deus, o Todo-Poderoso, por certo, ele tem uma palavra ao coração do meu irmão. Deus, o Todo-Poderoso, por certo, ele tem uma palavra ao coração da minha irmã. A todos que estão ligadinhos aí na nossa programação, programa Voz da Libertação, da Igreja Pentecostal Deus é Amor. Atentos, por favor, Deus com certeza falará fortemente ao seu coração. É abrir o coração e receber a palavra de Deus gostoso. E por certo, Deus, o Todo-Poderoso, vai falar ao seu coração. Meditação do dia, verdadeiro pastor sofre. Pastor Lorival e a irmã Débora com a palavra aqui na nossa programação, no quadro Meditação do Dia.
1: Meditação do Dia. Quando Jesus diz, eu sou o bom pastor, eu acredito que nós podemos trabalhar até por exclusão. Existem maus pastores, mas existem bons pastores. E existem pastores que são pastores. E eu acredito que nós, pastores, e toda a liderança, não é? Eu acredito que tem que passar pelo cuidado espiritual e nós, enfim, eu falo agora também como ovelha, né? Devemos cuidar talvez um pouco melhor dos nossos pastores. As pessoas têm essa tendência de pensar que o pastor é assim, invulnerável, né? O pastor é um líder, não tem nada de mal que vai acontecer a ele, e ele prega a palavra de Deus, fala com a autoridade, e Deus usa, então tá tudo bem com ele, ele nunca vai sofrer nada, nunca vai ficar triste, nunca vai passar por algumas situações complicadas, mas acontece que, só que não, passa sim, né? E nós sabemos que pastores não são perfeitos, e sabemos que pastores também precisam de ajuda. Muitas pessoas chegam a pensar que não, Os pastores já alcançaram uma certa maturidade cristã e estão vacinados contra todo tipo de batalha, luta ou até mesmo pecados, né? Ou queda moral ou qualquer outro elemento não desejável. Muitos acham que já não estão expostos às tentações e que não são simples mortais. Pensam deparar-se com super-homens. E essa ideia tem produzido tanto eco que até mesmo alguns líderes chegam a cair nesse erro conceitual. O erro de se acharem realmente super-homens e acharem que estão acima do bem e do mal. E às vezes quando percebem já estão sendo vitimados pelo mal. A realidade nos mostra muitas pessoas feridas, muitos pastores feridos, muita gente ferida. E fora das igrejas, não é? Qualquer líder é capaz de admitir de repente a sua capacidade de errar. Mas muitas pessoas não admitem o erro do pastor. É verdade que às vezes examinando o reconhecimento de muitos que publicamente têm falado, não, eu mesmo falo isso, nós não somos perfeitos, nós também temos erros. Mas às vezes entre o erro e a confissão desse erro existe uma ponte muito enorme, às vezes até intransponível, que cai e quebra no meio. Então muitas pessoas são feridas, nós podemos observar que muitas pessoas até reconhecem os seus erros, mas o pedido de perdão às vezes fica tão distante, tão longe. São ações que são contrárias às palavras. Por outro lado, às vezes não somos muito conscientes de que a igreja costuma impor uma pressão e uma exigência quase sobre-humana a quem está como líder, como cabeça da igreja, da congregação. No nosso caso, nós temos grandes igrejas, temos setoriais, sucursais, anexos. A pressão é quase insuportável às vezes. Isso é uma verdade, ouvinte. Verdade. E as ovelhas devem tomar consciência de que às vezes a liderança passa por uma crise de transparência, porque a igreja espera que o pastor seja o modelo perfeito. Ignoram como lidar com os erros humanos dos seus líderes e com isso impõem uma carga parecida com uma maldição. Algo que Deus jamais teve a intenção de impor. A carga do pastor é pesada. E quando a igreja o entende como super-homem, como modelo perfeito, o peso é enorme. O peso é muito grande. Observe vocês que eu não estou justificando o erro de ninguém, é evidente que não. Mas eu estou tentando pedir à igreja socorro em favor dos seus pastores, em favor da sua liderança. A liderança não é perfeita, a diretoria da igreja não é perfeita, de todas as igrejas. E o peso é grande. O peso é grande. Atualmente a igreja enfrenta muitas pessoas que infelizmente caíram na sua liderança. Algumas coisas acontecem e vêm a público, mas algumas coisas também permanecem no escuro do silêncio. E esse é um segredo perigoso, dentro do qual não é possível resolver adequadamente problemas, nem oferecer ajuda tão necessária. E nós estamos vendo o resultado disso. Estamos vendo hoje abertamente, porque agora, Débora e ouvintes, já estamos ouvindo e vendo comentários, as pessoas estão abrindo a boca.
2: Uhum.
1: Né? A depressão, a ansiedade.
2: Parece que está sendo o mal do século, né?
1: É, e alcançam todas as pessoas, né? Incluindo pastores.
2: É verdade.
1: E a carga do pastor verdadeiro é pesada. É uma carga não fácil de carregar. Então, ouvinte amado, é muito importante nós oferecermos ajuda. Quando nós entendemos que o nosso pastor está triste, está pelo canto e que alguma coisa não está bem. O medo do que os outros vão falar é um grande obstáculo em relação ao pastor pedir ajuda, e às vezes ajuda enquanto é tempo. E mesmo falando muito da transparência, é mais fácil exibir apenas as situações positivas. Onde está a transparência quando se enfrenta as dificuldades? Mas não podemos perder a visão da igreja como um hospital das almas, com o pronto socorro do Senhor. Será que o hospital só serve para curar as ovelhas e não os pastores? É claro que não. A palavra de Deus diz que quando uma parte do corpo sofre, todo o corpo sofre junto. Portanto, se um líder padece, todo o corpo de Cristo no mundo inteiro também é afetado. As escrituras nos dizem ainda que aqueles que têm maior responsabilidade também terão de prestar maiores contas. Devemos lembrar que o inimigo aplica maior fúria na tentativa de derrubar a liderança primeiro, porque se eles caem, as ovelhas se dispersam. Já orou pelo seu pastor hoje? Às vezes eu até falo com a igreja em tom de brincadeira: oraram por mim, meus irmãos? Mas como é que foi? Vocês falaram meu nome, ou me colocaram no bolo? É muito importante nós orarmos pelos nossos pastores. Assim, a questão não é se um líder cai, mas o que fazer quando ele cai. O nosso desejo é que os ouvintes nos ajudem a cuidar da liderança do rebanho de Cristo. Cuidar de mim também, também sou pastor, também tenho as minhas cargas. Cuidar do pastor da sua igreja, cuidar da liderança da igreja, da diretoria da igreja. Mais uma vez eu repito, o fardo é pesado. O fardo é pesado. Então, uma coisa importante, vamos oferecer aqui pelo menos duas ferramentas importantes. Orem pela liderança da igreja. A tentação de nos queixarmos ou criticarmos quem está na frente das igrejas é muito grande. E hoje isso é, assim, absurdo, né? Mas o que devemos fazer é pedir a Deus que dirija os passos da nossa liderança. Devemos ajudar os nossos pastores com as cargas que levam. Ainda ontem nós falávamos na mesa da diretoria sobre o conselho de Jetro a Moisés. Por que te assenta só? Por que você está sozinho? Olha, assim não pode. Você tem que pegar pessoas que têm esse sentimento de liderança, pessoas honestas, pessoas não avarentas, pessoas boas, pessoas que têm o Espírito de Deus, e colocar sobre elas grupos de 1000, grupos de 100, grupos de 50, grupos de 10. E para você, Moisés, trazer somente as coisas quando elas forem graves. Assim todos nós estaremos dividindo a carga, foi o que Jetro falou para Moisés. Então nós devemos ajudar os nossos pastores com a carga que eles levam. Como companheiros de jugo que somos, não podemos pensar que quem é líder deve realizar todo o trabalho sozinho. Ele faz tudo, as ovelhas não podem ficar só assistindo, não. O corpo de Cristo tem uma grande variedade de funções e precisa de cada uma delas para funcionar bem. Por exemplo, se o pastor, às vezes, é um pastor que é mais pregador, tem o dom de pregar, então outras pessoas que têm outros dons, que exercitem outro dom, ou os outros dons. Ele é para funcionar bem no que ele faz. Ele é a boca, mas é bem possível que ele não tenha, de repente, vou colocar aqui aleatoriamente, aptidão para lidar, por exemplo, com as questões jovens. Então, que outro trabalhe nesse sentido? Que outro que tem, de repente, mais aquele tato para o aconselhamento, que trabalha no aconselhamento. E assim nós vamos, claro, são exemplos básicos de uma igreja, e assim nós vamos movendo a igreja unidos. A Bíblia Sagrada nos fala para nós carregarmos, sim, os fardos uns dos outros. O pastor também é uns e também é outros. Uns dos outros incluem, ou seja, isso também inclui o pastor. Então é assim, o pastor que é bom pastor, o pastor que é de Deus, ele sofre, viu, ouvinte? Ele sofre. O pastor verdadeiro, ele sofre. Porque ele ama a ovelha, ele sente a dor da ovelha, ele quer uma boa condução da sua igreja, e tudo que ele não precisa é crítica todos os dias, é reclamações todos os dias, e tudo que ele precisa é de ombro amigo, é de palavra amiga, é de companheirismo, é de ter pessoas ao seu lado. E se o pastor, sendo de Deus, mesmo sendo de Deus, vier a ter algum tipo de problema, que ele venha a ser ajudado e não escrachado, pisado e jogado para fora, porque é isso que o inimigo quer. Que fazendo isso é evidente que o rebanho vai se dispersar. Nós estamos tendo algumas questões, Débora, em um país, não é? Quando um determinado ministério teve um grande problema.
2: É verdade.
1: E o que acontece? A imprensa foi e começou a bater. Bater, isso afetou todas as igrejas. Então, é assim, o que querem é ver o pastor derrubado, porque o pastor derrubado por terra caído, isso vai fazer com que o inimigo tenha facilidade de abocanhar
2: as ovelhas. É verdade. Palavra sadia de Deus, genuína, para você e para o seu coração.
3: 7:32.

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0: Queridos ouvintes do programa Voz da Libertação, eu te convido para, juntamente comigo agora no programa Voz da Libertação, ouvir um depoimento de fé, ouvir um testemunho para que a sua fé possa ser edificada mais e mais na pessoa bendita do Senhor Jesus. Sempre sabendo que quem realiza a obra é o Senhor nosso Deus. Quem faz o milagre acontecer é o Senhor Deus Todo-Poderoso. Ele sim é o Deus do milagre. Ele sim que opera o milagre na vida do homem, na vida da mulher que crê na sua grandeza. Como eu sempre digo, quem confia em Deus não perde o seu tempo. Quem confia em Deus recebe sempre dele as maiores bênçãos e as maiores vitórias. E as pessoas testificam aqui no programa Voz da Libertação a bênção, a vitória recebida da parte do Senhor nosso Deus. Preste atenção, por favor, neste testemunho e tenha sua fé edificada na pessoa bendita do Senhor Jesus. Após este depoimento, eu vou passar para todos vocês o endereço da Igreja Deus e Amor, para que vocês possam comparecer com os problemas, com as dificuldades, com as adversidades desta vida e receber de Deus a sua bênção e vitória completa. Sabe por quê? Porque o Senhor nosso Deus, ele tem prazer em abençoar. Quer ser o abençoado? Quer ser a abençoada? Então venham para cá, para a Igreja Pentecostal Deus e Amor, receber de Deus a sua bênção e a sua vitória completa. Testemunho de bênção aqui na nossa programação.
2: Me chamo Berenice, sou da cidade de Bombinhas. O milagre que eu tenho para contar, tudo começou em 2018, quando eu fazia os procedimentos e acompanhamentos médicos e descobri que estava com tumor no ovário direito. Passando pela medicina, fazendo a cirurgia, retirando meu ovário direito. E de 6 em 6 meses eu fazia acompanhamento médico. Em agosto de 2020, eu novamente passo pelos médicos. Quando eu chego lá, o médico olha para mim e diz: olha, você não tem filho, né? Eu disse: não. Ele olhou para mim e disse: você nunca vai ser mãe. Você não vai realizar esse sonho, porque o teu problema voltou, e voltou no outro ovário. Eu olhei para ele e disse: olha, doutor, mas eu acredito em milagre. Eu acredito que lá em cima no céu existe um Deus, e que ele lá em cima, ele muda minha história a partir de hoje. O médico riu e disse: não existe isso, você está com tumor novamente. Eu olhei para ele e disse: olha, você diz que eu não posso, mas o Deus dos deuses, o Deus poderoso, a qual eu conheço e a qual eu creio, ele vai me dar um filho. E passou-se mês de agosto. Eu passei pela minha médica. Ela disse: olha, Berenice, você não vai poder ser mãe. Você está com problema novamente. Vamos marcar para fazer tua cirurgia novamente. Vamos tirar tudo. Já vou deixar a sua pelada pronta. Não adianta. Eu olhei para ela e disse: doutora, eu vou ser mãe. Eu vou realizar esse sonho, porque Deus ele prometeu e ele há de cumprir. Ela deixou toda a papelada pronta. Ela disse: olha, Berenice, faz a tomografia e volta aqui pra gente marcar a tua cirurgia. Eu disse: tudo bem, doutora. Passou-se setembro, outubro, quando foi dia 8 de novembro. Pra minha alegria e pra minha felicidade. E pra testificar o grande milagre e dizer que Deus é Deus de milagre, eu descubro a minha gravidez. Quando eu voltei na médica, ela disse: eu não acredito que tu engravidou. Não tem como tu engravidar. É impossível. E não vais aguentar. Então não se apega a essa criança. Não se apega, porque 3 meses de gestação você vai abortar, você vai perder. Eu olhei para ela e disse: olha, doutora, foi Deus que me deu e ele há de cumprir as promessas. E para a senhora saber que foi Deus, a senhora vai me cuidar até o fim da minha gestação. Passou-se os meses. Não foi fácil. Foi momentos difíceis, sim. Porque quando Deus ele promete, vem as lutas, vem as provações. Mas ele cumpre a promessa. Quando foi no mês de março, eu cheguei no dia da minha consulta, ela olhou para mim, ela disse: Berenice, eu quero te dar os parabéns. Eu olhei para ela e disse: por que, doutora? Ela assim: eu falei que você não aguentava 3 meses de gestação e você já entera os 5º mês de gestação. Realmente você carrega um milagre, né, você? Quando foi? Dia 22 de junho de 2021. Vem ao mundo a minha filha, a qual Deus me prometeu. E ele cumpriu as promessas dele na minha vida. Chegou ao mundo Amanda para testificar o grande milagre na minha vida. E até hoje, para a médica e para os médicos que cuidaram de mim, eu carreguei o milagre. Estou aqui para testificar e até mesmo aumentar a fé de muitos. E até mesmo dizer para você, mulher, que você sonha em ter um filho e que a medicina te desenganou. Acredita, confia naquele Deus Todo-Poderoso, porque assim como ele me concedeu e eu gerei uma filha, você também há de gerar. Confia no Deus Todo-Poderoso.

0: E seguindo com o programa Voz da Libertação, está aí, queridos ouvintes, este relato, este testemunho maravilhoso da nossa irmã que contou aqui que tinha tumor no ovário. É, e a situação dela não estava nada bem, visto até porque o desejo do coração dela era ser mãe, gerar do seu ventre uma criança, gerar uma criança de si. Ela tirou o ovário, fez tratamento, aí o médico disse: olha, você não é mãe, né? Pois você nunca vai ser mãe. Ah, mas a confiança da irmã estava no Deus Todo-Poderoso. Não, doutor, quem me prometeu é poderoso para fazer cumprir. Quem me prometeu, eu creio nele, eu creio no poder dele, eu sei que ele é poderoso para confirmar para minha vida a vitória, pois ele quem me prometeu. Ora, se foi ele quem me prometeu, o Deus Todo-Poderoso que me prometeu a vitória, prometeu que eu iria ser mãe, ele não falha. O médico até riu, né, da situação. Mas ela disse: eu acredito em milagres. Isso não existe, disse o médico. Mas ela disse: eu creio, eu acredito em milagres. Aí chega a doutora, o médico encaminhou para a doutora dela e disse: olha, vamos ter que tirar outro ovário. Vamos ter que tirar, vamos marcar já a cirurgia, já para retirar tudo, tudo. Só que a nossa irmã disse, a irmã Berenice: não, eu acredito em milagres, doutora. E para ficar comprovado que Deus é Deus de milagres, a senhora vai cuidar de mim na minha gestação. Lá na frente, a médica teve que reconhecer de fato o poder que há em Cristo Jesus, o Senhor nosso Deus. Aquele que prometeu é poderoso para fazer cumprir a promessa dele. Aquele que te promete, querido rádio ouvinte, é poderoso para fazer a promessa dele se concretizar em sua vida. Quem confia em Deus não perde o seu tempo. Hoje a nossa irmã dá testemunho do que Deus fez. Hoje ela tem a sua filhinha. Hoje ela tem a sua filhinha, quando ela menos esperou, estava grávida, estava gestante, 2 meses, 3 meses, 6 meses de gravidez. Hoje tem a sua filhinha, hoje tem a sua filha. Por quê? Porque aquele que prometeu não foi o homem. Aquele que fez promessa para ela não foi o homem, não foi a mulher, foi o Deus Todo-Poderoso. E o Deus Todo-Poderoso fez o milagre acontecer, entrou com a providência. Hoje a irmã Berenice tem a sua filha, está confirmada através do testemunho dela, e ela está muito feliz na presença de Deus. Ouvinte que me escuta agora, o Senhor Jesus Cristo, ele tem promessas de bênçãos e vitórias também para a sua vida. Venham para cá, para a Igreja Deus e Amor. Venham para cá, para a Igreja Deus e Amor, buscar a Deus conosco. Venham para cá, para a Igreja Deus e Amor, adorar a Deus em espírito e em verdade conosco. Nossa sede estadual do Paraná, Igreja Deus e Amor, aqui em Curitiba. Ela está na rua Pedro Ivo. Rua Pedro Ivo, 744, bem no centro de Curitiba. Esse é o endereço da Igreja Deus e Amor. O Deus Todo-Poderoso, aquele Deus da promessa, aquele Deus que te prometeu, ele manda te dizer: a promessa dele não morreu, não. A promessa dele ainda está viva, a promessa dele está viva, e ele tem a bênção, ele tem a vitória para você, para o senhor, para a senhora. Venham para cá, para a Igreja Deus e Amor, Rua Pedro Ivo, 744, bem no centro de Curitiba. Esse é o endereço da Igreja Deus e Amor. Nós estamos aqui a 50, quando muito 70 metros do terminal de ônibus Guadalupe. Pode vir com os problemas, querido ouvinte, e vocês vão se deparar com um Deus de amor, bondade e misericórdia. Vocês terão um encontro maravilhoso com um Deus piedoso, Deus longânimo, Deus misericordioso, que estará confirmando a bênção e a vitória para a sua vida, tá bom? Igreja Pentecostal Deus e Amor, Rua Pedro Ivo, 74. número 4, bem no centro de Curitiba. Esse é o endereço da sua vitória. Venham para cá, Deus tem bênçãos e vitórias para todos.
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0: vamos ao momento de informação aqui na Rádio Deus é Amor. Bem-estar. Como consumir o óleo de maneira saudável nas refeições? O consumo de gorduras, ele é necessário para o bom funcionamento do metabolismo. Mas a nutricionista Sandhya Gognani alerta para a importância do controle na ingestão diária. Em média, não se deve ultrapassar 5 colheres de chá de gorduras e óleos por dia. A recomendação é priorizar gorduras saudáveis encontradas em óleos como azeite, óleo de girassol, coco prensado a frio, gergelim, mostarda e óleo de amendoim. Esses óleos, eles são mais benéficos para o corpo, principalmente quando não passam por processos de refinamento. A nutricionista também destaca a importância do método de preparação dos óleos, sugerindo o uso dos prensados a frio, que são livres de resíduos de solventes prejudiciais. Recomenda-se evitar frituras, já que o aquecimento excessivo pode comprometer suas propriedades benéficas. A chave para uma alimentação equilibrada é consumir essas gorduras de maneira moderada e atenta, com a escolha de métodos de preparo mais adequados. Corpo saudável. Café da manhã é a refeição mais importante do dia. Entenda por quê. O café da manhã é amplamente reconhecido como a refeição mais importante do dia, porque ele fornece a energia necessária para iniciar as atividades do dia. Então, ao quebrar o jejum noturno, ele ativa o metabolismo, promovendo a queima de calorias ao longo do dia. Além disso, um café da manhã equilibrado, composto por carboidratos, proteínas e gorduras saudáveis, contribui para a sensação de saciedade, reduzindo a ingestão calórica nas refeições que vêm depois. Para que o café da manhã seja verdadeiramente benéfico, é essencial que seja nutritivo e balanceado. Evitar alimentos ricos em açúcares refinados e gorduras saturadas é fundamental para manter a saúde e o bem-estar.
1: Notícias 7:54.
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0: 7:58 em Curitiba, programa A Voz da Libertação da Igreja Pentecostal Deus e Amor no seu rádio. Queridos ouvintes ligadinhos da nossa programação, eu vou lembrando a todos vocês, obreiros e obreiras, agora às 8:00 começa já a oração, começa já o clamor para a oração ministerial. Oração ministerial, é, tem oração porque hoje tem reunião, hoje teremos reunião ministerial aqui em nossa sede estadual do Paraná, isso mesmo, teremos hoje, obreiros e obreiras, agora já às 8:00 começa já a oração, começa o clamor, pois teremos a reunião ministerial. Assuntos da obra de Deus, claro, serão tratados e os irmãos não podem faltar de jeito nenhum nesta reunião ministerial. Membros, visitantes, não teremos culto agora de manhã não, viu? É apenas somente reunião ministerial. Programa Voz da Libertação da Igreja Pentecostal Deus e Amor, que segue no seu rádio em AM 1210 kHz da Super Rádio de Curitiba. Direção geral, irmã Ereni Miranda. Supervisão local, pastor Jerry Borchard. 8:00 pontualmente, queridos ouvintes, prefixo da emissora e na sequência, atenção povo de Deus, prefixo da emissora e na sequência vamos para um bloco de inserções. É propaganda eleitoral gratuita, após o prefixo da emissora. Vamos lá então, Cléria Egídio, prefixo da emissora comigo aqui e na sequência, bloco de informações, inserções partidárias.
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22: 8:04.
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5: A paz do Senhor, hoje eu vou compartilhar com os meus irmãos o fundamento. O Espírito Santo. Cremos que o Espírito Santo é a terceira pessoa da Trindade, portanto é Deus. Ele não é uma força ativa, poder ou energia. Na antiga aliança, o Espírito Santo se manifestava capacitando e dirigindo o povo de Deus. Na nova aliança, ele foi derramado sobre a igreja no dia de Pentecostes, em Atos capítulo 2. E em caráter definitivo, habita em todos os salvos, habilitando e dando acesso aos dons espirituais, ao poder e à autoridade de Deus. O Espírito Santo é o nosso consolador, guia, ajudador e nos leva a viver em santidade perante ao Deus e Pai. O Espírito Santo que passa a habitar no cristão é o mesmo Espírito que ressuscitou Jesus dos mortos. Portanto, nos capacita, nos dá poder e autoridade sobre as hostes malignas, para que possamos trazer libertação, salvação, curas aos cativos. Pelo seu poder em nós, a Igreja de Cristo é vencedora sobre todo o reino maligno de Satanás e podemos exercer a autoridade de Cristo em nós para cumprir o propósito divino nesta terra. É também o mover do Espírito que convence o homem a abandonar os seus pecados e convence da justiça e do juízo. Uma pessoa não tem capacidade em si mesma a trazer arrependimento do pecado a ninguém. O convencimento para o arrependimento de pecado é uma função do Espírito Santo. Continue nos acompanhando, pois iremos compartilhar com vocês todos os fundamentos de fé da nossa igreja. 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Que Deus abençoe.
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6: Passaram 9 minutos, estamos em rede nacional e internacional. Bom dia! Vem conosco para desfrutar desta manhã. Manhã de comunhão, manhã de bênção, manhã de graça e manhã de favor também. Eu sei que você está conosco e tem vivido esse tempo bom. Nós também, de certeza absoluta que sim. José Carlos Pereira está conosco. A paz do Senhor, meus irmãos. Pela voz da libertação, que Deus abençoe. Que seja um domingo maravilhoso para a glória do Senhor. Amém, amém. Deixar uma mensagem para todos nós, né? É. O fruto do justo é a vida e o que ganha almas, sábio é. Que maravilha. Esse era um versículo que o saudoso gostava muito, né? E é bem sobre isso. Deus abençoe, irmão José Carlos, está disposto a levar a palavra, a anunciar a palavra, coisa linda, coisa linda. Vamos lá, 11982923392. A paz do Senhor Jesus a todos da rádio, irmã Ana Cunha de Jaú. Oração pela família, abençoada semana para todos nós, amém, que assim seja, que a mão de Cristo conduza, se Cristo comigo vai, é verdade. Bom dia, Pai Senhor, eu sou o Renan, São José do Rio Preto, ligadinho na rádio Deus e Amor, amém. Jesus Cristo é o mesmo, ontem, hoje e será eternamente, Hebreus 13:8. Deus abençoe, querido irmão Renan, uma ótima manhã, um ótimo domingo também, no nome de Jesus Cristo. Vamos lá, meu povo, não se esqueçam, nós temos 20 minutos para o início da nossa reunião ministerial, tá? E quero só frisar-vos, que teremos a participação da diretoria nas nossas igrejas também, tá? Então, teremos aquela comunhão boa e aquela informação que vem da parte da diretoria para as cidades, para as estaduais, setoriais e para as centrais a mais de 100 quilômetros. Combinadíssimo? Vamos lá então com fé, vem com alegria. Vamos um trechinho só de louvor, só um trechinho, Márcio, porque nessa coisa vamos orar, vamos falar com Deus, vamos glorificar ao Senhor, porque Ele é bom demais.

0: Paz, Deus e amor. É a programação, a voz da libertação. Vamos clamar, vamos orar, vamos falar com Deus, porque Ele está conosco aqui nesta manhã. E o bom nome do Senhor é glorificado. Prepare-se para buscar, para clamar, para entregar ao Senhor tudo, sim, e a vitória é nossa, em nome de Jesus. Vamos clamar, vamos orar, vamos suplicar a Deus, o nosso Pai, porque o Senhor é bom e a sua misericórdia dura para sempre, e de certeza que tudo mudará. Vem conosco, vem com fé, vem com aquela alegria de quem sabe que Jesus já mudou o cenário da sua vida. Vamos orar? Vamos clamar a Deus? Vamos suplicar ao Senhor Jesus Cristo?
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0: Maravilhoso Deus, poderoso eterno Pai, Deus de vida, Deus de graça, obrigado, Senhor, pelo privilégio e pela oportunidade que nos concedes de podermos estar em tua presença e adorar o teu santo nome. Deus Todo-Poderoso, Deus Eterno, somos filhos teus e felizes porque tens operado de uma forma extraordinária. Ainda que o inimigo lute, ainda que ele peleje, ainda que ele trabalhe contra nós, ó Pai, ele não vai encontrar brecha nem oportunidade. Senhor, eu quero orar, meu Deus, porque nós queremos fazer um concerto contigo e queremos ajustar nossa vida e aprimorar nosso caminho e direcionar, ó Pai da Glória, o nosso ser para viver um tempo de glória, um tempo de graça, um tempo de favor, um tempo de refrigério, um tempo, Deus, ó Pai, em que o Senhor cuidará da nossa vida. Ó Deus, precisamos do teu renovo, precisamos da tua misericórdia, precisamos, ó Pai, da tua compaixão, precisamos, ó Pai, do teu favor. E eu sei que tu tens para dar, tu és Deus e fora o Senhor não há. Sim, meu Pai, tu és Deus e é o Senhor quem cuida de tudo, absolutamente tudo, Pai querido. Por isso oramos, Senhor meu Deus, oramos convictos da vitória no nome do Todo-Poderoso, oramos convictos da resposta, Senhor, e queremos ajustar nossa vida, consertar nossa vida, direcionar nosso caminho. Ó Espírito Santo, precisamos da tua ajuda, precisamos da tua graça. Senhor, dependemos de ti e sabemos que és fiel, meu Pai. Por isso eu peço força, força, Senhor, para que esta vida se levante. Tem gente que não consegue se levantar, tem gente que não consegue ficar em pé, tem gente que não consegue estar disposto, tem vidas que não conseguem, Pai da Glória, mesmo que tenham muita vontade, falta-lhes força, falta-lhes autoridade, falta-lhes poder para poder estar em pé e vencer e poder, Pai da Glória, reduzir a nada toda a obra do inimigo. Tem gente que falta, Senhor, tem vontade, mas não tem autoridade, mas não tem poder, mas não tem unção, mas não tem virtude. E é no nome de Jesus que nós usamos a autoridade, além da vontade, além do bem querer, a autoridade no nome de Jesus para estarmos firmes e poder vencer toda a proposta de Satanás pelo sangue de Jesus. Meu Deus e meu Pai, dá autoridade para este homem, dá autoridade para esta mulher, poder, dá autoridade para esta casa, dá autoridade para esta família, dá autoridade para este lar, Senhor, para que não se resuma, ó Deus, a uma vontade, Senhor, pequena, para que não se resuma a um querer. Meu Deus, querer todo mundo quer, vontade todo mundo tem, sonho quase todo mundo tem, mas falta força para que isso se aplique. Ideia todo mundo tem, Senhor, mas praticar e colocar em prática a ideia, as boas ideias, nem todo mundo tem. Sonhos muitos têm, meu Pai, mas colocar em prática os sonhos, meu Deus, é uma dificuldade, e é isso que nós temos que pensar. O Senhor está a dizer para Josué: não adianta ter andado com Moisés, não adianta ter visto milagres, não adianta teres contemplado e teres vencido guerras em oração. Isso foi com Moisés. Agora é a tua vez, é a tua parte. Esforça-te e tem bom ânimo. Sim, meu Deus. E o Senhor pede esforço para Josué. E ele precisa, sim, o uso intenso das suas energias, das

homem, esta mulher que ora comigo agora, este irmão e esta irmã que ora comigo, precisa também se esforçar, se dedicar, se levantar, se colocar em pé e começar a caminhar, porque fé não é caminhar quando tem chão, fé é dar o primeiro passo quando não há chão, quando não há possibilidade de ter nada. Foi o que Jesus falou para Pedro, homem de pouca fé. Por quê? Porque teve coragem de desafiar, mas não teve fé para caminhar. Eita! Aleluia! Meu Deus do céu! Pedro caminha primeiro, segundo, e chega, olha para trás, vê que está tudo breu, a neblina toma conta, ele tem medo, e recua, e afunda, e se desespera. Jesus segura ele, homem de pouca fé, homem de pequena fé, pequenino. Senhor meu Pai, levanta esta vida, esta casa, esta família agora, em nome de Jesus. Esse homem que está com a saúde não sabe o que fazer, dá-lhe coragem. Ajuda-lhe a esforçar, a dar o primeiro passo, a começar a seguir a Senhora jornada da vida, e o Senhor vai ajudar. O Senhor vai ajudar. O Senhor vai mostrar o caminho. O Senhor vai mostrar a saída. Oh, glória! O Senhor tem resposta e eu creio que é para a tua glória. Cuida, meu Senhor, e hoje que nós possamos dar o primeiro passo rumo à vitória. E os demais deixamos tudo com o Senhor. Porque o Senhor é fiel para cumprir a sua palavra. No nome de Jesus, cremos e confiamos. Amém. E graças a Deus.

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3: Vamos pedindo licença porque está chegando no seu lar o espaço Eu e Mais Um. Nós estamos aqui todos os dias, quatro vezes, quatro edições ao dia, para a gente alcançar os novos convertidos. O nosso desejo, o nosso intento é que o novo convertido esteja firme, esteja assistido, esteja sendo ajudado para que ele possa seguir adiante neste novo caminho, né? Nesta nova caminhada com Cristo. Se você é novo convertido, então esse programa é para você. Aumente o volume do seu rádio e nos acompanhe agora. Estávamos falando no último programa sobre a conduta do jovem cristão na sociedade. Eu queria terminar essa parte. Nós falamos sobre as más companhias, falamos também do seu desenvolvimento como jovem crente no seu lar, na escola, na igreja. E também eu gostaria de falar sobre a sua carreira, né? O seu futuro. Quando você escolhe uma profissão, é importante você estar atento às sugestões de seus conselheiros na escola e o conselho dos seus pais e dos líderes da sua igreja. Às vezes você não tem ideia se aquela carreira vai ser de, vamos dizer assim, de fraqueza para você, de derrota. É importante você ter um orientador para você saber que carreira escolher. É importante também, não somente isso, lá na igreja, não seja um jovem que fique isolado, porque você talvez possa se sentir inferior. Puxa vida, eu cheguei agora, não conheço ninguém. Não, procure se unir a outros jovens que tenham os mesmos ideais, né? Que tenham um nível espiritual alto, vamos dizer assim, que seja maduro para que você tenha ele como companheiro, né? Isso é importante. Não fique sem fazer nada na igreja. Procure uma atividade que você goste. Talvez seja os louvores, talvez seja visitas. O que você gostaria de fazer? Procure as atividades que correspondam à sua personalidade. Seja cortês com todas as pessoas, daquelas que você acha que não gostam de você e daquelas que também gostam. E também seja voluntário em servir a tudo que você possa servir e que esteja ao seu alcance. A Bíblia diz que o maior é aquele que serve, não aquele que é servido. Quanto mais você serve dentro do reino de Deus, ali na igreja, sempre um jovem disposto para apoiar o seu pastor, o seu líder, apoiar outros jovens também que estão chegando neste momento na igreja. Isso é importante. Mostre-se uma pessoa disposta. E com certeza, quando você precisar, também terá alguém disponível para te apoiar. Vai chegar um momento em que você vai querer conhecer uma moça para se casar com ela. É importante você buscar uma pessoa que venha compartilhar com você os mesmos ideais, sentimentos, os seus princípios dentro do lar, para você não se iludir com alguém que não vai te trazer felicidade. Por exemplo, o noivado entre cristãos é um período em que o casal se conhece. É um período em que você avalia as características que aquela outra pessoa possui. e se deixa guiar, claro, pela vontade de Deus e pelo conselho das pessoas mais maduras. A Bíblia diz que na multidão dos conselhos há sabedoria. Imagine, seu pai, sua mãe tem muito mais experiência no casamento do que você. Aqueles líderes da igreja que já são casados principalmente, aqueles que são casados principalmente, terão experiências para compartilhar com você. Não tenha vergonha, não tenha receio, não seja tímido de chegar até eles e dizer: olha, gostaria que você me compartilhasse um pouquinho das experiências de uma vida de casado, do seu noivado. Isso é importante, porque eles já passaram por essa estrada, têm experiência para compartilhar com você e você ficar mais atento às características dessa pessoa com que você vai se casar. Porque o casamento é para sempre. O que junta o Senhor não separe o homem, diz a Bíblia Sagrada. Então não tenha pressa em se casar, se forme primeiro, busque a sua carreira, busque o Senhor. Você tem a oportunidade de buscar ao Senhor porque você está livre. Não tem uma casa para cuidar, filhos para educar, esposa para estar ao lado dela. Agora aproveite a sua juventude para servir ao Senhor. Vamos seguindo com este tema nas próximas edições. Se você quiser falar conosco, você que é jovem, está começando agora a caminhada com Cristo, terei o maior prazer de responder a sua dúvida. O nosso WhatsApp é 11 98292-3392. Querido jovem, um grande abraço e até a próxima edição. Se despede Débora Miranda, na paz do Senhor.
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0: 8:39 em Curitiba. 8:39, programa Voz da Libertação, da Igreja Deus e Amor que segue no seu rádio, em AM 1210 kHz e também na internet, superradiodecuritiba.com.br. Eu agradeço a todos pelo carinho da sintonia para com a nossa programação nesta manhã de bênçãos, manhã de vitórias. Estamos aqui louvando e engrandecendo ao santo nome do Deus Todo-Poderoso. A glória é para ele, o louvor é para o santo nome do eterno Deus. Rendemos glória sempre ao Senhor nosso Deus, pois é o Deus da infinita graça e misericórdia. Queridos ouvintes, a igreja está em oração agora, o povo de Deus está em oração agora. Presbítero Wellington está no santo altar de Deus orando, e ele vai orar agora por nós, vai clamar a Deus em nosso favor, orar em favor da igreja Deus e Amor, em favor dos membros, obreiros, pela diretoria da igreja Deus e Amor. Vai estar orando em favor das famílias católicas, as famílias que sempre nos dá o carinho da sintonia, as famílias que estão conosco nos cultos, enfim, o presbítero Wellington vai estar orando em favor dos ofertantes e dizimistas da casa do Pai. A oração agora é do Santo Altar de Deus ao vivo, pastor Wellington, ou presbítero Wellington, orando juntamente com os obreiros da casa do Pai.
1: Veja, renova o ministério, renova os obreiros, renova, Senhor, cada um de nós, que não venhamos sair daqui hoje como temos entrado, mas que venhamos sair daqui cheios. Oh glória, oh glória, oh glória, que venha cumprir, meu Pai, a promessa de efusão do Espírito Santo sobre a nossa vida, a promessa de efusão do Espírito Santo sobre a Igreja Pentecostal Deus de Amor, sobre a nossa sede estadual de Curitiba nessa manhã, meu Pai. Oh glória a Deus, oh glória, onde o ministério se reúne aqui para buscar a presença do Senhor. Aleluia. Oh glória, onde a igreja se reúne, meu Pai, para buscar a presença do Senhor. Enquanto buscamos a presença do Senhor, meu Deus, o Espírito Santo tem total liberdade de atuar em nossa vida. O Espírito Santo tem total liberdade de atuar na vida de cada obreiro, de cada cooperador, de cada diácono, de cada presbítero. Abençoa também, meu Pai, os nossos queridos e amados ouvintes que já estão orando conosco nessa manhã.

com Deus um propósito. Cada pessoa que clama tem com Deus um objetivo. Aleluia! E o Senhor prometeu responder. O Senhor prometeu responder as nossas orações. O Senhor prometeu responder, meu Pai, os nossos clamores. Responda, meu Pai, por amor à tua palavra. Aleluia! Eu me lembro, meu Deus, quando o Senhor deu aquela visão a Jeremias e disse a ele: o que é que tu vês, Jeremias? Ele disse: eu vejo uma vara de amendoeira. Aleluia! Deus disse a Jeremias: viste bem, porque eu velo pela minha palavra para fazê-la cumprir. Ah, meu Deus, eu sei, a igreja sabe, tudo pode passar nessa vida, pode passar os céus, pode passar a terra, mas a palavra do Senhor não vai passar. A palavra do Senhor vai se cumprir, meu Deus. Eu creio na veracidade da tua palavra. Eu creio, meu Deus, na grandeza, na soberania e na majestade santa do Senhor. Alcança, meu Pai, os de perto, alcança os de longe, alcança os ouvintes que estão orando agora, clamando por alguém que está hospitalizado, meu Deus. Aleluia, essa pessoa está falando o nome dessa pessoa que está hospitalizada. Ah, Senhor, já nessa semana há procedimentos cirúrgicos agendados, meu Deus. O Senhor não perde batalha para nenhum tipo de enfermidade. O Senhor é autor do corpo humano, o Senhor é o nosso Deus, o nosso Senhor, o Senhor da nossa vida, o nosso intercessor, Espírito Santo, que intercede por nós quando nos falta palavras para expressar o Senhor em oração. O Espírito Santo, conhecendo as nossas fraquezas, ele mesmo intercede por todos nós junto ao Pai com gemidos inexprimíveis. Oh, glória! E haverá mudança, meu Pai, ao término dessa oração. Essa pessoa já irá sentir a resposta do Senhor. Oh, meu Deus, a igreja já pode sentir, a igreja já pode, aleluia, adorar sentindo que o Senhor não tarda as suas promessas. Aleluia! Ah, meu Deus, ajuda nós a acreditarmos piamente no teu poder. Ajuda a igreja a acreditar piamente na tua palavra, a palavra da verdade, a palavra, meu Pai, que por ela todas as coisas foram formadas. Oh, meu Deus e meu Senhor, diz a tua palavra no livro de Gênesis: no princípio criou Deus os céus e a terra era sem forma e vazia, e o Espírito de Deus pairava sobre a face das águas. E disse Deus: haja luz, e houve luz. Ah, meu Pai, e é nessa palavra que nós cremos, é essa palavra que nós haveremos de ouvir nesse culto, é essa palavra que nela a igreja está alicerçada, meu Deus. Quantas pessoas passando luta, meu Pai, quantas vezes ventos fortes sopram contra a nossa embarcação, mas nós não podemos nos esquecer, Jesus Cristo está conosco no barco. Aleluia! Essa tempestade não vai nos destruir, essa tempestade, essa onda tempestuosa, esse vento tempestuoso, esse mar revolto não vai nos destruir. Aleluia, não vai nos fazer perecer, porque o Senhor está conosco no barco. Ah, meu Deus, e quando nós temos a presença do Senhor, nós podemos nos tranquilizar. Oh, glória, nós podemos, meu Pai, continuar orando e crendo. Aleluia, que a presença do Senhor traz vitória, a presença do Senhor traz respostas, a presença do Senhor, meu Deus, aleluia, traz alívio para nossa alma, refrigério para nossa alma. Oh, meu Deus, olha para essa pessoa que está enferma, fazendo tratamentos seríssimos, tomando medicamentos fortíssimos.
altíssimos, aleluia, para controlar essa enfermidade, para combater essa dor intensa. Meu Deus, eu li na tua palavra, quando a Bíblia diz, em Isaías 53, verdadeiramente, o Senhor levou sobre si todas as nossas dores, todas as nossas enfermidades. Oh, meu Deus, Isaías foi categórico ao dizer, aleluia, ele levou sobre si as nossas dores, as nossas enfermidades, o castigo que nos traz a paz estava sobre ele, e pelas suas pisaduras nós somos sarados. Todos nós andamos, aleluia, desgarrados como ovelhas, mas o Senhor

E por isso nós estamos orando, e por isso nós estamos clamando, meu Deus. Você pode mover céus e terra para abençoar essa igreja. Você pode mover céus e terra para abençoar o teu povo que clama, meu Deus. Essa pessoa que está fazendo tratamentos e nessa semana já tem exames médicos marcados, nessa semana que começa, Senhor, já tem procedimentos médicos marcados. Vai na frente, Senhor, aleluia. Vai na frente, meu Pai, aleluia. Fazendo aquilo que somente o Senhor pode fazer. O impossível para o homem não é impossibilidade para Deus. Está escrito na tua palavra, porque para Deus nada é impossível. Meu Deus, a igreja crê que nada é impossível para ti. E porque nós cremos, nós estamos orando. Porque nós cremos, nós estamos clamando, meu Pai. Meu Deus, o Senhor Jesus foi quem ressuscitou a Lázaro depois de 4 dias naquela tumba fria, meu Pai. Meu Deus e meu Senhor, o Senhor pode trazer vida, pode trazer esperança para essa pessoa desesperançada, essa pessoa que se acha, se encontra desesperançada, chegando até mesmo a dizer: não há mais jeito, não há mais o que fazer, já se esgotaram todos os recursos humanos. Ah, meu Pai, mas nós sabemos, quando todas as coisas se esgotam, quando os recursos humanos se acabam, porque os recursos humanos são limitados, meu Deus, quando eles acabam, a providência divina não acaba, a providência divina é manifesta, e o Deus do impossível age, meu Pai. Meu Deus, usa de misericórdia, usa de misericórdia. Olha essa pessoa que está hospitalizada, sentindo dores fortíssimas no seu corpo. Meu Deus e meu Pai, o Senhor não tem prazer no sofrimento do homem. O Senhor não tem prazer no sofrimento do ser humano. Aleluia. Eu vos dou.

diante, meu Deus e meu Senhor, nós acreditamos que o milagre já está acontecendo. Nós acreditamos, meu Pai, ao término dessa oração, já haverá mudanças notáveis. Ah, Senhor da glória, o Senhor já está trabalhando. Enquanto clamamos, enquanto aleluia, enquanto nos colocamos diante de Ti, enquanto adoramos ao Senhor, o Senhor já está movendo céus e terra para abençoar, já está movendo céus e terra, meu Deus, para trazer resposta. Ah, meu Deus, olha para esse pai de família que está desempregado, meu Pai, há tanto tempo, e as dívidas acumulando, e a sua família já preste

ninguém pode fechar. Então meu pedido nessa hora é que o Senhor abra uma porta. Aleluia. Paulo disse: eis que uma grande porta e eficaz se me abriu, mas são muitos os adversários, meu Deus. Mas a nossa vida está nas tuas mãos, a nossa vida está nas tuas mãos, nosso presente, nosso futuro, nós entregamos a ti, Senhor. Não deixe nós tomamos decisões precipitadas. Não deixa, Senhor. Ajuda-nos antes.

Pai, tenha misericórdia, meu Deus. Eu creio no poder da oração da igreja. Eu creio, meu Pai, no poder do clamor. Do clamor da igreja, eu creio, meu Pai, enquanto a igreja está orando, Deus já está trabalhando. Enquanto a igreja está clamando, Deus já está trabalhando. Enquanto a igreja está orando, respostas já estão sendo enviadas, meu Deus. Eu me lembro de Daniel, servo do Senhor, profeta de Deus. Ele orou e jejuou por 21 dias. Ah, Senhor, e diz a palavra, no 21º dia, o anjo chega a ele com a resposta. Ele está, Senhor, debilitado, ele está fraco, ele está, Senhor, talvez prostrado, mas o anjo diz a ele: não temas, Daniel, levanta-te. Aleluia! Porque assim diz o Senhor, desde o primeiro dia em que aplicaste o teu coração a compreender e a se humilhar perante Deus, são ouvidas as tuas palavras, e eu vim por causa das tuas palavras. Ah, meu Deus, ah, meu Pai, o Senhor vem, aleluia, por causa da oração da igreja. A igreja que ora, a igreja que não cessa de orar, a igreja que não cessa de clamar, a igreja que não cessa de se colocar na presença de Deus. Oh, meu Pai, nós não somos nada, nós somos apenas pó da terra, mas a nossa oração é ouvida por um Deus invisível, porém real. A nossa oração é ouvida, o nosso clamor é respondido por um Deus poderoso. A nossa oração é ouvida, a nossa oração é respondida, meu Pai, aleluia. E o nome do Senhor é glorificado, o nome do Senhor é exaltado, o nome do Senhor é bendito, aleluia. Meu Deus, nós estamos a orar porque nós cremos na promessa. Nós estamos a orar, meu Pai, porque nós cremos piamente no teu poder. Nós cremos, meu Pai, haverá respostas, haverá, Senhor, intervenções divinas, haverá, meu Pai, milagres. Oh glória, o nosso Deus é Deus de milagres. O nosso Deus é Deus de prodígios e maravilhas. Ah, Senhor da glória, enxugue as lágrimas dessa pessoa que chora, enxugue as lágrimas dessa mãe que chora, meu Deus, pedindo a tua misericórdia pela vida de um filho. Ah, meu Deus, que ela está vendo cada dia que se passa, aleluia, se aprofundando, meu Deus, no mundo da

Pai, eu creio no teu poder, eu creio na tua palavra. A palavra do Senhor é viva, a palavra do Senhor é eficaz, a palavra do Senhor, nela não há dúvida, não há engano, não há sombra de variação. A palavra do Senhor, aleluia, como martelo que esmiúça a penha, como fogo que consome.

0: 8 horas da manhã com 58 minutos em Curitiba, 8:58. Queridos ouvintes, este é um momento especial, momento da oração, momento do clamor diretamente do Santo Altar de Deus, presbítero Wellington, orando a Deus, clamando a Deus e Deus, o Todo-Poderoso, por certo, confirmando as bênçãos e vitórias dos altos céus. Deus, o Todo-Poderoso, confirmando as bênçãos e vitórias sobre a vida de cada um dos meus irmãos. A oração move a mão de Deus, Deus entra com a providência, Deus resgata, Deus restaura, Deus entra com as providências cabíveis, claro, e confirma as bênçãos e vitórias dos altos céus para a vida daquele e para a vida daquela que crê no seu poder. É confiar em Deus, é confiar no poder que há em Cristo Jesus, o Senhor nosso Deus. Você, o Senhor, a Senhora, eu, nós, confiamos no Senhor Deus. Ele entra com a providência. Sim, o Senhor Deus peleja em nosso favor. Ele peleja em seu favor. Ele entra com a providência desde os altos céus e abençoa a vida do meu irmão, abençoa a vida da minha irmã. Bênçãos de Deus para a vida daquele que crê. Quem confia em Deus não perde o seu tempo. Quem confia em Deus recebe as vitórias desde os altos céus. Programa Voz da Libertação, da Igreja Pentecostal Deus e Amor, que segue no seu rádio. A direção geral desta programação e Igreja Deus e Amor está a cargo da serva do Senhor, irmã Ereni Miranda, sede mundial das Igrejas Deus e Amor em São Paulo, Avenida do Estado 4568, Liberdade, São Paulo, capital. Sede estadual do Paraná, aqui em Curitiba, Rua Pedro Ivo, 744, supervisão local, Pastor Jerry Borchardi. Comunicando com todos, Sidney Gonçalves. Agradecendo a você, o senhor, a senhora, pelo carinho da sintonia para com a nossa programação. Lá nos transmissores, meu amigo, meu irmão, Clério Egídio coopera conosco. A nossa programação local vai até às 10 horas da manhã. Agora, pontualmente em Curitiba,
1: 9 horas.
0: Agora é hora do prefixo e vem na sequência as inserções partidárias, eu volto logo após. Fiquem conosco.
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2: Retornamos à programação normal.
3: 9:05.
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3: 9:06. Notícias.
2: Doação de sangue, um gesto rápido que pode salvar até 4 vidas. 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Todo o material usado é descartável, sem risco de contaminação para o doador. Uma única bolsa de sangue coletada pode ajudar até 4 pessoas diferentes. E para doar é preciso ter entre 16 e 69 anos, pesar mais de 50 quilos, estar descansado e bem alimentado, de preferência não com comida gordurosa, é um requisito básico. Não é necessário estar em jejum. Pelo contrário, você pode comer de forma leve antes. Homens podem doar a cada 2 meses e mulheres a cada 3. O sangue doado é usado em cirurgias, em tratamento de câncer e emergências. Não existe substituto artificial para o sangue humano. Só a doação resolve. O doador tem direito a um dia de folga no trabalho a cada 12 meses. É um ato de solidariedade que renova a esperança de quem precisa. Consulte o hemocentro mais perto da sua casa e agende a sua doação. Levar amigos e familiares multiplica o impacto dessa boa ação. Doar sangue é doar vida em sua forma mais pura. 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Se não tiver hipoclorito, água sanitária sem perfume também serve na mesma medida. 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Saber tratar a água é uma habilidade de sobrevivência muito importante. Água potável é vida e saúde para sua família.
3: Notícias. 9:09.
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1: 9:14. Nove horas da manhã, 14 minutos, vamos seguindo com o programa A Voz da Libertação, da Igreja Pentecostal, Deus e Amor, falando das maravilhas que há em Cristo Jesus, o Senhor nosso Deus. Onde quer que você, o Senhor, a senhora esteja ouvindo a nossa programação, que o bom Deus e Pai Todo-Poderoso derrame sobre a sua vida as muitas bênçãos e vitórias dos altos céus. Que o Senhor Deus confirme as grandes vitórias sobre a vida do querido rádio ouvinte que está acompanhando a nossa programação. E agora na nossa programação, o quadro Sementes. Vamos lá então, presbítero Kleber de Oliveira, escolha do caminho de nossas vidas. Vamos para esta palavra muito importante na nossa programação, no quadro Sementes.
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4: A paz do Senhor Jesus, querida audiência que nos acompanha neste momento tão precioso, quero convidá-los para uma breve meditação, mas também um poderoso momento de edificação, de reflexão na boa, genuína e poderosa palavra de Deus. Quero convidá-los a lermos a Bíblia no livro de São Mateus, capítulo 13, versículo 27. Aonde diz a palavra do Senhor até o versículo 51. Igualmente, o reino dos céus é semelhante a uma rede lançada ao mar e que apanha toda a qualidade de peixes e, estando cheia, a puxam para a praia. Assentando-se, apanham para os cestos bons. Os ruins, porém, lançam fora. Assim será na consumação dos séculos. Virão os anjos e separarão os maus dentre os justos. Ouvintes, é necessário compreendermos a aplicação da parábola da rede. Eu creio que você já ouviu a colocação de muitas pessoas quando estão dialogando, fazendo um paralelo com a atual situação que o mundo, que as pessoas, que as vidas estão enfrentando, muitos deles, em sua própria consciência, dizem a seguinte palavra: estamos vivendo os dias finais. Porém, a parábola da rede, que Jesus sempre usou, semelhanças daquele então, semelhanças do cotidiano da vida de cada pessoa, sendo ela cristã ou não, para que pudesse receber e entender a palavra de Jesus como palavra poderosa, mas uma palavra simples e uma palavra de salvação. E quando Jesus faz esta semelhança, este paralelo entre o reino dos céus e a rede que é lançada ao mar, eu queria que você começasse a exercitar a sua mente para colocar esta rede como sendo a boa, genuína palavra de Deus. Os pescadores como os pregadores desta palavra. Os peixes como sendo a nossa alma. E Jesus, ele diz que no momento da pesca é inevitável o puxar da rede. Todos agora estão puxando as suas redes. O mundo está puxando ao seu lado. Os céus está agora congregando, está chamando, como disse o sábio pregador. O Senhor, a sabedoria suprema, está nas esquinas e ela clama: dê-me ouvidos, é o Senhor chamando. E quando nós estamos olhando para este tempo do fim, eu sei que você já ouviu pessoas dizer isso: estamos caminhando para o fim. Então agora é hora em que as redes estão sendo puxadas. Para onde? Para fora? Para a praia? E agora é o momento da definição Agora é o momento da separação entre os bons e os ruins. Alguém pode até dizer, não, pastor, isso será na consumação dos séculos. Não é para agora. Ainda não. Mas as escrituras nos deixam claro que esta separação é somente uma definição das escolhas que nós fizemos nesta vida. Se você escolheu o mal, o ruim, então não haverá como reverter naquele dia as escolhas e as decisões tomadas. Os bons, eles escolheram o bom, o reto e o justo, o santo caminho do Senhor. Eu queria que você fizesse esta semelhança, porque a Bíblia diz que quando já está cheia a rede, os pescadores a puxam para a praia e então se assentam junto aos cestos e eles começam a separar os peixes bons dos peixes ruins. Eu quero que você também compreenda que este texto, que diz que o reino dos céus é semelhante a uma rede lançada ao mar, que quando os pescadores a lançam, são obrigados depois a puxar até a praia, e eles estão ali cumprindo a sua função. Então, não haverá ainda uma eleição. Não haverá uma separação. O evangelho é para todos, os chamados é para todos, a oportunidade agora é para todos. E todos aqueles que recebem a palavra, recebem o evangelho, são arrancados com mãos poderosas do mundo, do pecado, das obras deste mundo, das obras do diabo. E chega um momento em que nós, depois de havermos sido tirados, arrebatados do mundo, então vem a retribuição das boas, das perfeitas decisões que nós tomamos, não por nós mesmos, mas que o Espírito Santo nos impulsionou a tomar em Cristo Jesus. Estamos vivendo agora o tempo da eleição. O Senhor está chamando a todos para a salvação. Porém, haverá um dia em que Ele colocará do seu lado aqueles que foram chamados e aceitaram o seu chamado para a salvação. A Bíblia diz no livro de São Mateus que então o Senhor colocará, é Ele que fará a separação entre os bons e os maus. Saiba disso, se você pudesse escolher estar na companhia de uma pessoa boa ou má, você optaria de uma forma lógica, sendo um cristão ou não, eu quero a companhia desta pessoa, porque o seu proceder, a sua vida, as suas escolhas, a sua palavra é boa. Eu quero estar com ele. E se você também tivesse a oportunidade para escolher entre eliminar todos aqueles que são maus e estão ali na sua frente, você o faria sem hesitar. Quem é que quer estar em companhia de pessoas más? Ninguém. Agora a Bíblia diz que assim como na parábola do joio, nós não temos esta autonomia. Quando Jesus termina esta sessão de ensino, ele introduz uma lição de narrativa direta, dando a entender que todos aqueles que escolheram viver com ele, escolheram a melhor parte. Não pense que esta escolha Deus precisa fazer por nós. O mundo, conhecido como mar, está aí. Os pescadores continuam lançando as suas redes e todos estão sendo alertados, todos estão sendo chamados, porém nem todos eles têm dado ouvido a este chamado. E saiba que não é porque somos bons ou porque temos esta capacidade, o discernimento de fazer separação entre aquilo que é bom e entre aquilo que é ruim, que nós seremos bons. Não, mas quando aceitamos o chamado para a salvação em Cristo Jesus, então os nossos males são arrancados, os pecados em Cristo Jesus, eles são levados ao madeiro e nós podemos descansar na salvação completa que Deus nos oferece e que Deus nos dá em Cristo Jesus. Então saiba que todos agora estão puxando as suas redes. O reino dos céus está puxando a sua rede. O reino terreno está puxando a sua rede. Os reinos infernais estão puxando as suas redes e estão ceifando milhares de milhões. E aqueles que disseram: pastor, eu não tomei decisão, eu não optei nem entre o bom e nem o ruim, eu estou na imparcialidade, eu digo para você que você já escolheu, você já tomou a sua decisão, porque agora, neste tempo final, é o tempo de decisão. E não há como mais dizer que nós temos um vale para esperar e nós estamos, como diz a Bíblia, como aquela multidão no vale da indecisão. Não, não há nenhum vale agora aonde se possa continuar na indecisão. Aqueles que querem ser bons, todas as suas atitudes se revelarão, porque nós estamos chegando ao fim. Nós estamos chegando ao tempo final e agora não há mais como ocultar desejos, vontades, pensamentos. O que nos resta agora é tomar a boa decisão e aceitar a vida para que vivamos. Recorde-se, a rede está sendo puxada e eu quero saber de qual lado estará a sua alma. Qual foi a decisão que você tomou em estar entre os bons, aquele que Deus chamou para a salvação? Ou você continuará na roda dos escarnecedores? Ou você continuará seguindo o conselho dos pecadores? Porque a Bíblia nos deixa claro, hoje a separação não podemos fazer, mas a escolha de viver Cristo Jesus e a sua salvação é irremediável. Somos nós que temos que tomá-la. E quando contemplarmos o Senhor lançando sobre nós a sua rede na consumação, vendo os seus anjos separando os maus dentre os bons, então nós saberemos o quanto valeu a pena ter aceitado e sustentado a nossa confissão de fé em Cristo Jesus. Não deixe nada mais te prender. Não deixe o inimigo, o mundo, te convencer de que você está bem, de que tudo está bom e que sempre vai ser desse jeito. Não, haverá o dia da separação e ali se revelará o desígnio do coração de cada um. Quando a Bíblia diz no livro de Malaquias: e outra vez vereis a diferença entre aqueles que servem a Deus e aqueles que não servem, este vereis também será manifesto diante dos olhos de todos aqueles que escolheram guardar a sua vida em Cristo Jesus. Somente com os teus olhos contemplarás e verás as recompensas dos ímpios. Tome uma decisão sábia. Diz a palavra de Deus que hoje coloco diante de vocês a vida e a morte, a bênção e a maldição. Então, escolhei a bênção, a vida, para que vivas. Que Deus te abençoe e que as suas escolhas a partir de hoje possa definir a sua vida, o seu futuro, a sua eternidade com Deus. Palavra do Senhor para o seu coração.
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5: 9:27.

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2: Já estamos de volta com mais adoração. Deus é amor. 9:36. Programa Voz da Libertação da Igreja Pentecostal Deus e Amor. Queridos ouvintes que estão ligadinhos aí na nossa programação, eu chamo a atenção de todos que estão ligadinhos aqui na nossa programação, mas em especial aos obreiros. Atenção, obreiros e obreiras da Casa do Pai. Hoje é domingo, domingo, domingo especial, domingo dia 30 de agosto. Atenção, obreiros e obreiras, olha agora nesta manhã, acontecendo a reunião ministerial aqui em nossa sede estadual do Paraná. Pastor Jerry Borjardi, nosso pastor estadual, aqui nesta reunião ministerial nesta manhã, aqui na Pedro Ivo 744. Esta é uma convocação para todos os obreiros e obreiras, pastores das nossas igrejas, Deus e Amor, atenção, dirigentes das centrais, anexos, regionais, atenção, é nesta manhã reunião ministerial aqui na Pedro Ivo 744, e nesta manhã, pastor Jerry Borchardi já nesta manhã conosco aqui para tratar assuntos pertinentes da obra do Senhor nosso Deus. Atenção, você, o senhor, a senhora que estão ligadinhos aí na nossa programação, é obreiro, então não pode faltar nesta reunião. Atenção, povo de Deus, você, o senhor, a senhora que são membros, visitantes, vocês que congregam aqui a nossa igreja Deus e Amor aqui de Curitiba, nesta manhã não haverá culto aqui na Pedro Ivo 744 em virtude da reunião ministerial. Em virtude da reunião ministerial, não teremos culto aqui nesta manhã aqui na nossa sede estadual do Paraná, tá bom, queridos irmãos? Você, o senhor, a senhora que estão ligadinho aí na nossa programação, nesta manhã não haverá culto aqui na Pedro Ivo 744, pois teremos a reunião ministerial para tratar assuntos pertinentes à obra do Senhor nosso Deus. E nesta reunião desta manhã, pastor Jerry Borchardi, nosso pastor estadual aqui presente, presente nesta reunião, pois assuntos importantíssimos serão tratados da obra do Senhor nosso Deus. A nossa diretoria também tem uma palavra toda em especial para com todos os obreiros e obreiras presentes aqui na nossa Igreja Pentecostal Deus e Amor, Rua Pedro Ivo, 744, no centro de Curitiba. Apressa-te, obreiros, apressa-te, obreiros e obreiras da casa do Pai, apressam-te em estar conosco nesta manhã, pois o nosso pastor estadual, pastor Jerry Borchard, tem assuntos importantíssimos para tratar para com os meus irmãos. Então, vocês não podem faltar na reunião, aqui na Rua Pedro Ivo, 744, em nossa Igreja Pentecostal Deus e Amor. Anotou o endereço? Rua Pedro Ivo, 744, no centro de Curitiba. Esse é o endereço da nossa sede estadual do Paraná. Reunião ministerial nesta manhã para tratar assuntos da obra de Deus.
3: A paz do Senhor, ouvintes, Deus abençoe a vida de todos vocês. Pastor Jerry comunicando com todos. O motivo do meu contato é fazer um convite todo especial a todos os obreiros e obreiras da nossa Igreja Deus e Amor do campo de Curitiba, de todas as centrais setoriais, para que estejam conosco nesse dia 30, já a partir das 8 horas da manhã. Nós estaremos realizando uma reunião com toda a diretoria deliberativa e diretoria executiva. Então nós convocamos os nossos irmãos para participar desta reunião, onde nós trataremos assuntos de suma importância para a obra de Deus. Que Deus abençoe a todos vocês e nos vemos lá, dia 30, domingo próximo, às 8 horas da manhã, na Pedro Ivo 744. Deus vos abençoe.

Então está aí a confirmação com o nosso pastor estadual, pastor Jerry Borchardi, para a reunião ministerial desta manhã. Os obreiros já estão em oração, a igreja já está em oração neste momento, queridos irmãos obreiros e obreiras. Só está faltando o senhor, só está faltando a senhora, os obreiros da casa do pai. Mais uma vez, reforçando este lembrete. Atenção, irmãos membros, vocês que são visitantes da nossa igreja pentecostal Deus e Amor, nesta manhã não haverá culto aqui na nossa sede estadual do Paraná, em virtude desta reunião. Em virtude desta reunião, não haverá culto aqui na Pedro Ivo 744, tá bom, queridos irmãos? Em virtude da reunião ministerial, não haverá culto aqui na Pedro Ivo 744, somente a reunião para ser tratados assuntos pertinentes da obra do Senhor nosso Deus. Eu sei que a recompensa de Deus será muito grande, certa e garantida para a vida dos meus irmãos, mas vocês podem estar no culto da tarde e também na noite de hoje aqui na nossa sede estadual. Queridos ouvintes, eu vou lembrando a todos vocês que estão ligadinhos aí na nossa programação. Atenção, ouvintes que estão acompanhando a nossa programação, não se esqueçam, hein? Não se esqueçam, porque estamos na oração da intercessão global e também para o relógio da oração, que é muito importante. Não se esqueçam da oração, da convocação para a oração da intercessão global e para o relógio da oração, que acontece diariamente. Homens e mulheres que estão em oração às 24 horas do dia, clamando para Deus confirmar as bênçãos e vitórias certas.

0: A Igreja Pentecostal Deus de Amor está orando, buscando a presença do Senhor, pois é uma ordenança bíblica. Clama a mim e responder-te-ei, e anunciar-te-ei coisas grandes e firmes que não sabes. Venha participar conosco do Ministério da Intercessão Global, que acontece em nossa Igreja Pentecostal Deus de Amor, sede estadual de Curitiba. E quem está encabeçando, amados ouvintes, esse ministério maravilhoso é a serva do Senhor, evangelista Maria Lorena. E ela agora tem uma palavra importante sobre o Ministério da Intercessão Global. A paz do Senhor, irmã Lorena.
1: A paz, seu irmão Edmar, e com toda certeza, a nossa alegria é buscar a face do Senhor. Nós temos em vários dias, vários horários, temos segunda pela manhã, das 7 da manhã até as 9h30, oração. Temos quarta pela manhã, das 7 às 9h30, oração. Temos sexta pela manhã, das 7 da manhã às 9h30 da manhã, oração. Temos sábado junto com o circo de oração, a partir das 8 da manhã até as 10. E terça-feira nós temos das 17 até as 19 horas. E quinta-feira das 17 às 19 horas. Irmão Edmar, é horário para todos alcançar a oração, irmã Edmar.
0: Não tenha dúvida, realmente Deus preparou esses horários para que os nossos queridos ouvintes possam participar, possam buscar a presença do Senhor. Então, ouvintes, você que pode vir pela manhã, aí está o horário, ó. Segunda, quarta e sexta, das 7 às 9h30, e sábado de manhã, das 8 às 10, e terças e quintas temos à tarde, das 17 até as 19 horas, este momento da intercessão global. É ordenança bíblica para orarmos, né, irmã Lorena?
1: Com toda certeza, quando Deus disse para Jeremias, Jeremias, clama a mim. Jeremias estava em momento de desespero. Ele não sabia o que fazer. Aí Deus disse, Jeremias, abra a tua boca e clama a mim, Jeremias. Quem sabe você está passando por um vale de desespero, momento de angústia. E a Igreja Deus de Amor, ela está de portas abertas. Se vai se unir conosco, e unidos nós seremos mais fortes para clamar ao Senhor. E não somente oração global, temos também o relógio 24 horas, irmão Edmar.
0: Exatamente, um relógio de oração que não para, sempre irmãs orando, cada meia hora temos uma serva do Senhor ali, clamando, buscando a Deus. E para que você possa participar, minha irmã, do relógio de oração, nós vamos informar agora o WhatsApp da irmã Mirna Santos, ela que está responsável aí pelo relógio de oração. Ela vai colocar você então no grupo para você também participar. Então vamos tomar nota agora do número WhatsApp da irmã Mirna para você poder então falar com ela e ela colocar você no grupo. 41 99924 2405, repetindo mais uma vez, 41 99924 2405, irmã Lorena.
1: Que Deus abençoe a todos, se unimos em oração.
2: 9:48, hora do testemunho. 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
3: As pessoas que adentram a Igreja Pentecostal Deus de Amor, queridos ouvintes, relatam testificam em viva voz, aqui no programa Voz da Libertação, a bênção, a vitória, o milagre, a libertação, a prosperidade, o livramento, enfim, as pessoas contam através do programa Voz da Libertação, a bênção, a vitória recebida do nosso Deus. Preste atenção, por favor, neste depoimento que vamos ouvir aqui agora no programa Voz da Libertação. Eu volto na sequência, passando o endereço da sua bênção, da sua vitória. Testemunho de bênção.
4: Meu nome é Josefa, eu moro no Jardim das Laranjeiras, Goianazes. Eu quero contar da minha vida. Quando eu conheci essa igreja, eu conheci através de um programa de rádio. Eu procurando um programa de música caipira, de repente, estava muito atribulada. Aí me deparei com a Igreja de Deus e Amor. E ali eu fiquei muito encantada, procurando aquela igreja. Eu falei, aqui tem uma coisa boa para mim, eu vou querer ouvir esse programa. Encontrei o endereço e eu vim até aqui. Eu era uma mulher muito atribulada, de alma e de espírito, não conhecia Deus. Tinha um marido que bebia, quebrava as coisas, não tinha paz na minha vida, mas graças a Deus, me encontrando com esse Deus maravilhoso, me encontrando com essa igreja Deus e Amor, eu encontrei a paz, eu encontrei a felicidade, minha vida foi mudada, minha vida foi transformada e graças a Deus hoje eu tenho uma vida maravilhosa na presença do Senhor Jesus Cristo, porque eu me encontrei com esse Deus Todo-Poderoso que tomou conta da minha vida e mudou ela por completa, porque eu era mulher muito incrédula, muito ignorante, mas Jesus Cristo, ele entrou na minha vida e fez uma obra gloriosa. Eu, quando eu conheci esse Jesus maravilhoso, eu estava com problema de pressão alta, de veia do coração entupida. Jesus deu vitória para mim, desentupiu a veia do meu coração, porque ele é o médico dos médicos. Ele colocou a pressão no lugar. Graças a Deus, eu tenho pressão como pressão de uma criança. Graças a Deus, tenho saúde que o Senhor me deu, porque ele é o médico dos médicos. Ele supriu todas as minhas necessidades, cuidou dos meus filhos até agora. Graças a Deus, meus filhos servem o Senhor. Graças a Deus, eu só tenho que agradecer a Deus por tudo. Eu amo essa igreja, eu amo esse povo. O Senhor me ensinou a amar, me ensinou a ter amor. Amor pela humanidade que eu não tinha, me ensinou a fazer o bem. Isso para mim é uma coisa mais importante da minha vida. Eu agradeço a Deus de todo o meu coração, de toda a minha alma, até mesmo pelos grandes livramentos, pelos anos de vida que o Senhor tem me concedido. E assim eu quero agradecer essa oportunidade com muita alegria. Eu só tenho que contar que essa igreja foi tudo da minha vida. E assim eu quero agradecer essa oportunidade. O meu nome é Josefa da Silva. Moro no Jardim Bandeirante, Goianazes.

Vamos então seguindo com o programa Voz da Libertação da Igreja Pentecostal Deus e Amor. E está aí, queridos ouvintes, este testemunho, esta irmã contando o depoimento dela, e dá para ouvir através da voz dela que ela está emocionada, né? Contando o que o Senhor Deus realizou na vida dela. Irmã Josefa, que vivia uma vida atribulada, eu faço uso das palavras dela, vivia uma vida atribulada. Um certo dia ligou o rádio para ouvir umas músicas caipira, porque ela estava atribulada. Estava atribulada e queria ouvir umas músicas, né, para dar uma mais parecida, né? A mesma coisa muitas pessoas, os que fazem, que usam drogas, bebidas alcoólicas, fazem também, né? Não, vou fumar aqui um baseado de maconha aqui, vou cheirar uma carreira de cocaína, vou fumar uma pedra de crack aqui para dar uma esparecida, porque eu tô com tanto problema aqui, fazendo uso disso vai aliviar o meu problema. Querido ouvinte, só alivia superficial, superficial e de momento. Essa era a situação da irmã Josefa também. Não, vou ouvir uma música aí para dar uma esparecida, porque a minha vida está atribulada. Ela conta que, ligando o rádio, se deparou com o programa Voz da Libertação. Pois é, ouvinte, este mesmo programa que o senhor e a senhora estão ouvindo neste momento. Programa Voz da Libertação da Igreja Pentecostal Deus e Amor. Ela, ouvindo o programa Voz da Libertação, ela falou: não, esse programa é um programa diferente. É um programa diferente. E ela começou a ouvir e veio para a Igreja Deus e Amor, atendeu o convite de quem estava apresentando o programa A Voz da Libertação. Ela veio para a Igreja Deus e Amor. E ela conta, e quando chegou na Igreja Deus e Amor, a vida dela era uma vida atribulada, marido bebia e quebrava tudo dentro de casa. Ela tinha uma incredulidade terrível acerca das coisas de Deus, de que as coisas pudessem mudar na vida dela. Ela fala: eu era ignorante acerca das coisas de Deus. Ô, irmão Josefa, não se preocupa. Deus não leva em conta o tempo da nossa ignorância. Aquele tempo que a gente não conhecia Deus, o poder de Deus, Deus não leva em conta tudo isso. Do momento que o homem, que a mulher levanta a mão e tem um encontro com Jesus, o Senhor Deus me diz na sua palavra que do seu passado, do meu passado, do nosso passado, ele não lembra mais. Caiu no esquecimento de Deus. Tá certo? Quando ela veio para a Igreja Deus e Amor, ela teve um encontro com Jesus, a vida dela mudou, a vida do esposo mudou, a vida dos filhos mudou, ela tinha pressão alta, ela tinha uma veia entupida do coração, Jesus fez um milagre acontecer na vida dela, ela hoje é uma nova pessoa, sob a proteção do Deus Altíssimo, hoje ela está na presença de Deus, serve a Deus conosco, aqui na Igreja Pentecostal Deus e Amor. E no testemunho dela, ela diz: falta-me palavras para agradecer a Deus e por esta igreja, por Deus ter levantado este ministério, Igreja Pentecostal Deus e Amor. Querido ouvinte que me escuta agora, o convite é para você, para o senhor, para a senhora, um convite formal, objetivo e direto. Quer a solução para os seus problemas? Venha para cá, para a Igreja Deus e Amor. A irmã Josefa ligou o rádio para escutar uma música, para dar uma esparecida, para ver se aliviava um pouquinho aquela angústia, aquela aflição. Querido ouvinte, nós aqui da Igreja Deus e Amor somos ao contrário do que a irmã Josefa vivia. Ela queria ouvir uma música para se alegrar. Nós que servimos a Deus, nós cantamos porque estamos alegres. Nós não precisamos ouvir algo para se alegrar. Nós cantamos porque estamos alegres na presença do Senhor Deus. Venham para cá, para a Igreja Deus e Amor. O senhor, a senhora que me escuta agora, venham para cá. A nossa Igreja Deus e Amor, sede estadual do Paraná, ela está aqui mesmo em Curitiba, na rua Pedro Ivo, 744, no centro de Curitiba. Esse é o endereço da sua bênção. Esse é o local da sua vitória. Esse é o local que o bom Deus e Pai
Pai Todo-Poderoso preparou para que você, para que o Senhor e a Senhora possam estar conosco aqui, adorando ao santo nome do nosso Deus, juntamente conosco. Compareçam, mesmo com problemas, mesmo com as dificuldades, com as adversidades desta vida, vocês vão se deparar com Deus de amor, bondade e misericórdia infinda, que tenha vitória para todos. O endereço

0: 9:59 em Curitiba, 9:59. Queridos ouvintes, eu vou colocando uma pausa na minha participação de momento aqui no programa A Voz da Libertação. Nós vamos para o prefixo da emissora. Na sequência, nós temos blocos de informações, inserções partidárias e, na sequência, a programação diretamente de São Paulo. É, pastor Rivair Silva está no Santo Altar de Deus nesta manhã. Então, após as inserções, pastor Rivair com a programação, com partes do culto, diretamente de São Paulo, no culto desta manhã. Às 11 horas eu retorno com todos, tá bom? Programa A Voz da Libertação da Igreja Deus e Amor. Direção geral, irmã Ereni Miranda. Supervisão local, pastor Jerry Borchard. Despede na comunicação, Sidney Gonçalves. Lá na Cidade das Águas, que é Piraquara, meu amigo, meu irmão Clério Egídio coopera conosco. Prefixo da emissora agora e, na sequência, as inserções partidárias e, logo após, a programação diretamente de São Paulo com a transmissão do culto desta manhã, pastor Rivair. Prefixo.
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6: 10 horas e 1 minuto.
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18: 10 horas e 5 minutos.

0: levar a algo maior. O milagre não era simplesmente encher a rede, era transformar o pescador em instrumento do reino. Fique em pé que eu quero orar por você. Pedro já está abençoado, já está com a rede cheia. Deus olhou e disse: é agora que ele vai dizer não, é agora que ele vai dizer sim, é agora que a mente dele está mudada. Levanta esta mão que eu quero orar por você. Jesus está criando a oportunidade para abraçar você. Jesus está criando a oportunidade para mudar o cenário que você está vivendo. Percebe que ele está no propósito de abraçar a Pedro. E Pedro está no propósito de pescar peixe. E o Senhor está no propósito de pescar a alma de Pedro. Jesus, nesta manhã, ele quer fazer uma mudança extraordinária na sua vida. Jesus, nesta manhã, ele quer cicatrizar as tuas feridas. Jesus, nesta manhã, ele quer abraçar a sua alma. Quem sabe estou falando com pessoas que estão sendo tomado por tantas síndromes que estava dominando teu sentimento, tua alma, teu coração e o desejo de viver. Não vai dominar mais, porque a partir de agora você estará nos braços de Jesus. Levanta suas mãos. Eu quero fazer uma oração para aqueles que querem viver uma mudança na história da sua vida. Eu quero fazer uma oração para aqueles que desejam ter mudanças na sua vida. Levanta suas mãos que eu quero orar por você. Pastor, eu estou como Pedro, desistindo de tudo. Não vai desistir, porque Jesus entrará com a sua palavra. Tu sairá daqui hoje como Pedro, sendo discípulo do reino, sendo ganhador de almas, pregador, mas eu tô no... não estava, não está mais. A partir de agora você está nos braços de Jesus. Levanta suas mãos. Você que quer que ele mude a sua vida, sai do teu lugar e vem aqui que eu quero orar por você. Levanta tuas mãos, vem com a tua mão levantada, vem, vem, vem, vem. Vem com a tua mão levantada para ele segurar nas tuas mãos. Vem, vem, vem. Vem chorando, vem sorrindo, vem, vem. Ele está te chamando hoje, ele pode fazer mudança. Ele pode abraçar a tua alma, ele pode transformar as tuas lágrimas. Eu estou desistindo de tudo, pregador, é a vida inteira a mesma coisa, a vida inteira a mesma coisa. Ele está dizendo: hoje é dia de mudança, hoje é dia de mudança. Você pode dizer não para ele, ele vai criar uma outra oportunidade. Ele quer você por inteiro, ele é apaixonado por você, e isso que você não entendeu. Você está fugindo dele e ele está indo atrás de você. Você está fugindo dele e ele está indo atrás de você, porque ele tem plano, projeto. Ele quer fazer algo notório acontecer na tua vida, que muitos olharão e ficarão sem entender, porque a partir de agora será tudo diferente na história de vida que você está vivendo. Levanta as mãos e vamos orar por eles. Tem mais alguém? Decida-se hoje, não decida depois, decida-se hoje. Você sabe que o não pode causar lágrimas, o não pode causar tristezas ainda mais profundas. Então o que é que eu faço, pastor? Diga sim para Jesus, não deixa para amanhã o que ele preparou hoje. Hoje é domingo, um dia em que Deus trouxe você para a casa dele para curar as suas feridas, tratar a dor da sua alma e mudar a situação de vida que você está vivendo. Você nunca mais vai desistir da vida, você nunca mais vai desistir da tua família, você nunca mais vai desistir dos teus sonhos, porque a partir de agora existe um homem chamado Jesus que estará contigo todos os dias. Tem mais alguém? Levanta suas mãos e vem que eu quero orar por você. Eu quero orar por você que estava abatido na fé. Eu quero orar por você que estava desacreditado em tudo. Vem para cá que eu quero orar por você. Essa igreja quer orar por você. Esse povo quer orar por você. Levanta as mãos e vamos orar por eles, igreja. Levanta as mãos e vamos orar por eles, igreja. São almas que a partir de hoje voltarão a viver os planos e os projetos seu e os planos e os projetos de Deus. Levanta suas mãos, vamos orar por eles. Vamos orar. Será que tem mais alguém? Eu sinto que tem mais alguém. Eu sinto que tem mais alguém sendo tocado por Deus. Jesus levantou a sua cabeça. Agora você não é mais uma pessoa derrotada. Jesus levantou a sua cabeça e está dizendo: eu tenho algo muito maior e melhor para fazer na sua vida. Agora é momento de você tomar essa decisão. é uma decisão que eu não posso tomar. Que se eu pudesse tomar por você, eu já te pegaria pelo braço e traria você aqui na frente. Eu não posso. É você que tem que tomar. É você que conhece o que você está passando. É você que sabe das coisas que você está enfrentando. É você que sabe das coisas que você vem vivendo dia após dia, te consumindo aos poucos, te matando aos poucos, te destruindo aos poucos. E o que você tem feito para sair da situação que você está vivendo. Tomando remédio? Não vai resolver. Buscando na cartomante, não vai resolver. Mesa branca, não vai resolver. Espiritismo, não vai resolver. Porque o seu problema não é droga, o seu problema não é bebida. Porque tem pessoas que acham, agora estou alucinado, pastor, estou nas drogas, pastor, agora o negócio vai ficar bom. Vai acabar o efeito e vai continuar os mesmos problemas e problemas piores. Jesus não. Quando você prova Jesus de corpo, alma e espírito, você será uma pessoa alegre eternamente. Levanta as mãos e vamos orar por eles. Levanta as mãos e diga: Senhor Jesus, abraça minha alma, limpa-me, Senhor, porque a partir de agora eu decidi andar contigo. Diga: Senhor, perdoa os meus pecados, salva minha alma, salva minha família e liberta por completo, porque eu quero a tua presença na minha alma. Diga: Senhor, limpa-me completo e salva a minha alma. Começa dando glória, glória, glória. Ora por eles, irmãos obreiros, ora por elas, irmãs obreiras, ora por eles, ora por esse povo, meu Deus. Nós oramos por aqueles que estão nos ouvindo também agora, dentro de um presídio, dentro de um hospital, Senhor, até mesmo trancado dentro de um quarto, meu Deus. O Senhor pode libertar esta alma, transformar esta vida por inteiro, ó Deus. Senhor, nós oramos por este povo. O Senhor pode segurar nas mãos e libertar, ó Deus. Esta será a última lágrima derramada. Esta será, Senhor, a última lágrima de dor, meu Deus, porque a partir de agora eu já estou vendo o Senhor entrando com salvação, eu já estou vendo o Senhor entrando com libertação, eu já estou vendo o Senhor entrando. Faz a tua obra, ó Deus, faz a tua obra, ó Deus, faz a tua obra, ó Deus, na vida deste povo que clama, na vida deste povo que invoca, na vida deste povo, meu Deus, que está buscando a tua face, enquanto se pode achar. Larga esta vida, Satanás, larga esta alma, Satanás, clama, meu irmão, clama, liberta, meu Deus. Esta vida precisa ser transformada. Demônio, sai do caminho dela. Espírito da tristeza está passando mal ali, obreiras. Sai do caminho dela, Satanás. Sai da alma dela, Satanás. Sai da vida dela. Dá o teu grito de derrota agora. Dá o teu grito de derrota agora aqui, meu obreira. Dá o teu grito de derrota agora. Em nome de Jesus de Nazaré. Espírito de Lucifer, larga a vida desta moça. Eu te repreendo agora. Os seus planos, os seus projetos, é você que queria matar ela, Satanás. Larga o corpo dela, sai da casa dela, sai da mente dela. Eu te repreendo agora, não adianta. Segure, mas obreiras, legião do inferno, sai do caminho desta pessoa. Você não pode mais atormentá-la, você não pode mais perturbá-la, meu Deus. As tuas mãos é poderosa para desfazer esta obra do inferno. Você perdeu, Satanás. Esta alma não te pertence mais, esta vida não te pertence mais, esta casa não te pertence mais. Demônio do desespero, larga esta vida pelo poder do sangue de Jesus. Arranca, meu Deus, agora. Arranca, meu Deus, agora. Esse espírito de Lucifer, arranca, meu Deus, agora. Esse espírito que atormentava. Ora, meus irmãos, ora, meus irmãos. Ora que o bicho não gostou. Ora que o inferno não gostou. Tem mudança acontecendo em vidas aqui. Tem mudanças acontecendo em vidas aqui. Larga ela, Satanás. Demônio do desespero, demônio do suicídio, demônio da tristeza. Diga: queima ele, igreja. Sai do caminho dela agora, legião. Eu te repreendo para nunca mais atormentar essa vida. Sai em nome de Jesus. Jesus, diga amém. Olha aqui para mim, não volte a sentar. Nós temos uma equipe que quer dar um abraço em você e anotar o nome de vocês. Ih, cadê a equipe? Sumiu. Foi arrebatada. Ah, tá ali, ó. Vão lá, não volte a sentar. Deixa o nome de vocês com os nossos colaboradores, que nós vamos estar orando por vocês, tá bom? Você que está em casa, no rodapé do vídeo já está disponível para você. Você que está em casa também pode entrar em contato com a nossa equipe, quero aceitar Jesus, e também pelo WhatsApp. Isso, permaneça em pé, não se assente. Jesus está dando saúde para 128 pessoas aqui. Eu vejo Jesus tocando na sua saúde, arrancando o mal que te acompanhava. Levanta as mãos aqui, ó, e dá um glória para Jesus. 53 pessoas aqui, Deus me mostra Ele te curando. Ele arrancou uma enfermidade que estava na sua cabeça, que vinha incomodando você constantemente. Levanta as mãos aqui, levanta as mãos ali, ó, levanta as mãos. Fica em pé, igreja, fica em pé, que nós vamos fazer mais uma oração. Quem crê que Jesus pode repreender as forças do mal, diga glória a Deus. Nós vamos entregar o nosso voto a Deus agora. Pega o voto nas suas mãos. Me traz o voto aqui, irmãos obreiros do livramento, que eu quero fazer a oração. Livra-me do mal. Quem quer que Deus livra, diga glória a Deus. Quem quer que Deus livra, diga glória a Deus. Diga, livra-me do mal, Senhor. Quem quer que Deus se livra do mal, já fica em pé, que eu quero entregar o voto nas suas mãos. Já quero entregar o voto nas suas mãos. Quem quer que Deus te livra, diga glória a Deus. Hoje é dia de vitória. Hoje é dia do quê? Hoje é dia do quê? Vitória. Então quem quer vitória já vai pegar o voto e levantar nas mãos. Levanta para Deus. Quem precisa de livramento, vem pegar das minhas mãos aqui, que eu já entrego nas suas mãos. Livra-me do mal. Diga, livra-me do mal. Sai do teu lugar e vem. Vem que eu entrego nas tuas mãos. Você vai fazer esse voto com Deus agora. Diga, livra-me do mal. Quem quer que Deus te livra da inveja? Quem quer que Deus te livra desses demônios do olho gordo? Quem quer que Deus te livra dessa possessão maligna? Diga, livra-me do mal, Senhor. Quem quer que Deus te livra? Quem quer que Deus te livra? Pega o voto, porque Deus vai te dar livramento. Livramento, diga livramento. Quem precisa de livramento já está com o voto nas mãos, Jesus no coração e o Chico Tripa com a cara arrebentada no chão. Diga glória a Deus, igreja. Livra-me do mal, Senhor. Livra-me do mal. Deus vai te livrar do mal que te persegue. Deus vai te livrar do mal que te atormenta. Deus vai te livrar do mal que está oprimindo a sua vida. Deus vai livrar sua casa. Deus vai livrar sua família. Deus vai dar livramento. Não tem dinheiro que pague o livramento de Deus. Levanta para Deus, levanta para Deus, levanta para Deus e diga: sai, miséria! Diga: sai, devorador! Sai da minha casa! Sai do meu lar! Vamos expulsar o demônio da enfermidade, irmãos? Vamos ou não vamos? Sim ou não? Então levanta para Deus. Demônio do desemprego, demônio da depressão, da solidão, da angústia. Tem pessoa que vive uma vida angustiada. Jesus vai dar alívio para a sua. Você vai voltar para casa hoje com vontade de viver. Vai para casa com vontade de viver. Levanta para Deus, que nós vamos orar. Levanta para Deus, levanta para Deus. Tenho mais três aqui nas minhas mãos. Você que deseja ajudar através do aplicativo do seu banco, abre o seu aplicativo, QR Code disponível à minha direita, à minha esquerda, para aqueles que estão em casa no rodapé do vídeo, e aqueles que estão pelo rádio, chave CNPJ 43-208-040-1000, ao contrário. Levanta para Deus, levanta para Deus. É início de semana. Início de semana, e a bênção já está nas nossas mãos. Quem crê, diga glória a Deus. Então levanta para Deus e diga: Senhor Jesus, prospera na minha casa, prospera no meu lar, porque eu creio. Diga: eu creio na bênção da prosperidade. Diga: prospera, Senhor, na minha casa, no meu lar e na minha família. Começa orando, orando, orando. Ora a Deus agora, pedindo para Deus abençoar sua casa, pedindo para Deus abençoar seu lar. Ora, meus irmãos, para Deus abençoar agora. Abençoa, Senhor, o trabalho do teu servo, o trabalho da tua serva, casa, família. O Senhor pode abençoá-la agora. O Senhor pode estender as tuas bênçãos dos céus, repreendendo o devorador, o migrador, toda a peste, toda praga, expulsa, meus irmãos, sai, sai, sai. Meu Deus, o Senhor é poderoso para abençoar aquele que clama, o Senhor é poderoso para honrar o teu povo que é fiel do pouco e do muito. O Senhor o colocará em nome de Jesus de Nazaré. Sai, sai, expulsa, expulsa o demônio da enfermidade, expulsa a miséria, expulsa o tranca-rua, expulsa, sai, sai, sai. Meu Deus, o teu nome é exaltado, o teu nome é glorificado, ó Deus, honra o teu povo e abençoa para a tua glória, em nome de Jesus. Levanta o voto, aonde colocar os teus pés, abençoado será quem recebe, diga amém. Aonde colocar as tuas mãos, prosperará quem recebe, diga amém. Dentro do alfolí, vamos ouvir o louvor. Enquanto você entrega a sua oferta a Deus, já vamos adorar a Deus. Logo em seguida, os obreiros entregando voto para o próximo domingo. Vamos em adoração, pode glorificar a Deus, igreja.
1: Cumprimento a igreja pelo Senhor Jesus, amém?

Glória a Deus, aleluia. Pode bater palmas pro Senhor bem alegre, amém, aleluia. Vamos adorar ao Senhor porque Ele é digno, aleluia, Jesus.

0: adorar ao Senhor. Aleluia.
1: Ainda em pé, meus irmãos, levanta as suas mãos, levanta o seu voto, vamos orar para Deus dar uma semana abençoada. Quem crê que Deus vai te dar, diga glória a Deus, já te deu. Pega o voto para o próximo domingo, estarei com vocês às 9 da manhã. No próximo domingo vai ser o domingo do grande jejum dos vencedores. Quem é vencedor, diga glória a Deus. Então você não pode perder, levanta para Deus. Eu quero fazer uma oração antes eu quero fazer uma oração por 91 pessoas que me revelam o Espírito de Deus. Deus está dizendo: não se preocupe, que eu já decretei vitória. O Senhor me mostra 91 pessoas questionando até quando. Deus está dizendo: não se preocupe, porque eu já te dei vitória. Cadê você com a mão levantada? Levanta as tuas mãos. Já vem para cá que nós já vamos encerrar. Vem para cá. Eu quero orar por 78 pessoas sofrendo uma perseguição no ambiente de trabalho. Me revela o Espírito de Deus que a porta quem abriu foi Deus e ninguém fecha. Levanta as tuas mãos e vem, vem, vem, vem, vem, vem, vem, vem. Eu quero orar por 33 pessoas. Sofria, não vai sofrer mais. Deus me diz que hoje cai por terra o espírito da insônia. Toda noite a mesma batalha, não tem paz para dormir. A partir de hoje é tempo de mudança. Cadê tu com a mão levantada? Levanta as mãos lá, levanta as mãos aqui, vem, vem, vem, vem. O Espírito de Deus me revela 13 pessoas. Eu vejo Deus arrancando uma mancha que andava no teu corpo e coçava, uma alergia, Deus acabou de arrancar. Levantou, levantou, levantou, levantou, levantou. Vem para cá, vem para cá. Jesus está curando 15 pessoas aqui. Eu vejo Deus te dando um coração novo nesta manhã. Deus está dizendo que aquele cansaço, aquela fadiga não estará mais, porque ele acabou de trocar o teu coração. Levanta as mãos aqui, ó, levanta as mãos ali, ó, levanta as mãos. 18 pessoas eu vejo Deus entrando com restituição completa na tua vida. Cadê tu com a mão levantada? Levantou, levantou, levantou, levantou. Cadê o glória deste povo? Levanta as mãos, levanta as mãos, levanta as mãos e começa dando glória, glória, glória. É para clamar pelo milagre agora, é para clamar pela libertação, clamar pelo Espírito Santo. Senhor meu Deus, aqui estamos na tua presença nesta manhã. Ó Deus, abre o céu, Senhor, derrama da tua graça, da tua bênção sobre a vida deste povo que está em uma fé gigantesca, meu Deus. É manhã de receber milagre, é manhã de receber. Entrega tudo nas mãos de Deus, entrega tudo nas mãos de Deus, entrega a tua casa, entrega a tua família, entrega, meu Deus. Nós estamos orando e crendo, Senhor, nos dará uma semana repleta de bênção, repleta de milagre, repleta de vitória, Senhor. Olha o teu povo orando, olha o teu povo clamando, olha o teu povo suplicando por um milagre. Leva o teu povo em paz, ó Deus, como o Senhor trouxe nesta manhã. O Senhor levará debaixo da tua bênção, debaixo da tua proteção. Confirma, meu Deus, o milagre do Senhor agora. Toca nos rins desta pessoa, toca no fígado desta pessoa, toca, meu Deus, agora sobre a vida daquele que clama, sobre a vida daquele que pede. Toca, meu Deus, agora. É através da oração, Senhor. Eu creio, meu Deus, no poder dos céus. Eu creio, meu Deus, que o Senhor fará maravilhas acontecer na vida daquele que clama, na vida daquele que pede, meu Deus. Como diz a tua palavra, tudo que pedires a Deus crendo, o Senhor dará. Entrega, meu Deus, agora sobre a vida deste povo que está crendo na resposta, que está crendo, meu Deus, que o Senhor pelejará por nós. Peleja, meu Deus, pela vida deste povo. Peleja, meu Deus, pela vida desta mulher. Peleja, meu Deus, agora, de uma forma especial, através da oração, através da intercessão, através do grandioso clamor. Repreende, meu Deus, agora. Sai, Satanás, sai daí, espírito de Lucifer, sai daí agora, meu Deus. usa poder do teu sangue, garante, meu Deus, o milagre, garante, meu Deus, a tua vitória. Saia, saia, saia, sai. Levanta as mãos e diga: obrigado, Jesus, por tudo que o Senhor fez. Levanta as suas mãos como ministro de Deus. Na sua casa já tem uma bênção de Deus, quem recebe diga amém. Na sua saúde já tem uma bênção de Deus, quem recebe diga amém. No seu trabalho já tem uma bênção de Deus, quem recebe diga amém. 115 pessoas, Deus está dizendo: estou acrescentando a tua fé, porque essa semana será diferente. Eu vejo o mês terminando e um novo mês começando com a dupla honra dos céus. Levanta as mãos aqui, levanta as mãos ali. Jesus tocou na saúde de 85 pessoas que sentia dores nos seus ossos. Jesus te curou hoje aqui. Levantou, levantou, levantou. 28 pessoas, eu via Jesus colocando as mãos nos seus rins. Deus está dizendo: hemodiálise não combina com você. Deus te deu saúde nesta manhã. Levanta as mãos, levanta as mãos, levanta as mãos. Diga bem bonito assim: ó, a paz do Senhor Jesus, a paz do Senhor Jesus e a... Daqui a pouquinho, escola bíblica dominical, fica para você receber mais bênção. 3 da tarde, mais um grande culto. Não saia sem receber a unção, que nós vamos ungir vocês.

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1: O meu nome é Luciana Aparecida Barbosa Vicente. Moro na fazenda Voguerino.

recebida, uma bênção que eu recebi depois de um voto que eu fiz no final do ano de 2020. O meu filho, Matheus Henrique, de 4 anos, teve infecção de urina. E eu, naquele dia, eu já tinha levado ele no médico. Quando chegamos em casa, aí ele chorando, gritando de dor, não conseguia fazer xixi, gritando de dor. E ficou mais de horas, depois que a gente já tinha voltado do médico, gritando de dor.

gravar um áudio contando o testemunho da graça recebida, Jesus. E o Senhor, meus irmãos, passado uma meia hora, na glória de Deus, meu filho fez xixi e depois ele já não reclamou mais. O Senhor, a partir daquele momento, o Senhor curou.

obra do Senhor. O Senhor, ele nos ouve, ele nos atende, porque essa obra é de Deus. Para muitos pode ser pequeno, mas para mim foi muito grande.

0: Eu agradeço ao meu Deus, a paz do Senhor Jesus.
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2: A bênção que eu tenho para contar, irmão, é um milagre muito grande que Deus fez na minha vida. Comecei a passar mal, não tinha mais voz, sumiu a minha voz, a língua começou a enrolar. E ali, meus irmãos, minha menina ficou apavorada e falou: mãe, tira essa bala da boca, você está conversando com os outros com bala na boca. Eu falei: não, tô não. Ali eu só ficava assim, e não saía a voz. Ali ela queria chamar um médico, falei: não, não precisa não, que vai passar. Ali, irmão, novamente ela foi embora para a casa dela. Eu subi no meu lar, fui tomar, no banheiro tomar um banho. Na hora que eu saí do banho, minha menina chegou do serviço. Falou: mãe, vamos descer no hospital. Chegando no hospital, meus irmãos, ali ela falou para a enfermeira: corre que minha mãe está infartando. E ali a enfermeira mediu uma pressão, estava 19/10. Ali o médico veio depressa, né, socorrer. Ali meus irmãos não tinha voz. Conversava comigo, eu só respondia assim, gemendo. E ali, meus irmãos, fui pro fundo, né, tirou sangue, pedi uma vaga para a cidade de fora para fazer a tomografia da cabeça. E ali, meus irmãos, minha língua começou a enrolar, 2:15 da tarde, foi até 7:30 da noite, sem parar, e a pressão, ela já foi só subindo 22/10. Ali, meus irmãos, a vaga saiu 10:30 da noite para Sertãozinho. Aí ele pegou, vamos depressa para a sala fazer a mamografia da cabeça. Chegando ali, ele mandou esperar um pouquinho que saiu o resultado na hora. Ali ele virou para mim e falou: dona Cláudia, o cérebro da senhora está muito, muito ruim. A senhora, vou caminhar a senhora para o médico de cabeça ali em Altinópolis para começar o tratamento. O que deu na senhora, nesse cérebro da senhora, foi uma hemorragia até no final. E ali era o que chegou, não chegou até no final, porque não tinha sangue. Ali parou tudo o sangue na cabeça da senhora, porque ia ser morte fatal. Falei assim, foi as mãos de Deus, porque Deus chegou primeiro. E ali, meus irmãos, novamente, ele falou para mim que o derrame ia repetir novamente. Cheguei 2:30 da manhã em casa, na sexta-feira de madrugada. A hora que eu cheguei, o derrame repetiu, era 2:30 da madrugada, 7:00 da manhã e 11:00 na sexta-feira. Meus irmãos, fiquei 2 dias de derrame. Mas pela honra e glória do Senhor Jesus, estou falando, fazendo serviço de casa, estou andando normal, não fiquei que não é sequela, porque Deus que não é civil, é um Deus verdadeiro, é um Deus que tudo posso naquele que fortalece, creio que foi um milagre muito grande das mãos do Senhor. Amém? E aqui a irmã Cláudia, da cidade de Altinópolis. Amém?
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3: Meu nome é Cláudio Donizete de Castro, sou ouvinte daqui de Mogi Mirim, São Paulo. Quero contar um testemunho. Eu estava desempregado e abri uma campanha de 21 dias, também um voto com Deus. E graças a Deus, e no quarto dia Deus ouviu, já abriu a porta. E eu sou motorista de van, motorista de micro-ônibus. E já estou trabalhando há 2 dias. Muito obrigado pela sua igreja. Eu escuto vocês quase 24 horas. Fico ligado, o rádio ligado. Muito obrigado.
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1: 10:49.
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2: Irmãos, a paz do Senhor Jesus, meu nome é Norival. Estava dirigindo a igreja, né, como cooperador, e aí como um dos critérios para fazer a prova para exercer o diaconato era ter o CFO. Eu me esforcei, morava na época no Capão Redondo, fiz um esforço para estar o sábado na aula, e aí gostei também pela estrutura, né? Pela qualificação, os professores são bem qualificados, são excelentes, né? No que fazem. Concluí o CFO e graças a Deus exerço a função de diácono na igreja. Sim, é meu depoimento. Deus abençoe a todos.
3: 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Quero ter uma conversa bem direta com você que serve ou deseja servir na obra do Senhor. Servir no ministério é uma grande responsabilidade. Não basta apenas a vontade de fazer. A obra de Deus exige preparo, maturidade e atitude no dia a dia para lidar com pessoas, liderar e ensinar, pois tudo isso exige constante desenvolvimento e aprimoramento. 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

0: princípios práticos sobre conduta, família, finanças e postura, e práticas litúrgicas e liderança, com ferramentas diretas de evangelismo, missões e comunicação da palavra de Deus. 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É um transporte que leva os alunos diretamente da escola até a estação Dom Pedro II e você não pode ficar de fora. Venha se capacitar e servir ao Senhor com excelência. Um grande abraço a todos e que Deus te abençoe.
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1: Notícias. 11:08. 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
1: 11:13. 11 horas da manhã, 13 minutos, agora em Curitiba, programa Voz da Libertação, da Igreja Deus e Amor, direção geral, irmã Ereni Miranda, supervisão local, pastor Jerry Borchardi, comunicando com todos, Sidney Gonçalves, nos transmissores, Clare Egídio, até às 12 horas, programação local.

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1: Horas da manhã com 17 minutos, 11:17 em Curitiba, programa Voz da Libertação, da Igreja Pentecostal Deus e Amor, no seu rádio em AM 1210 kHz da Super Rádio de Curitiba, cortando os céus do Brasil e levando a todos a mensagem da palavra de Deus. Onde quer que você, o senhor, a senhora esteja ouvindo a nossa programação, meu muito obrigado pelo carinho da sintonia para com o programa Voz da Libertação. Queridos ouvintes, ligadinhos na Super Rádio de Curitiba, hoje domingo, dia 30 de agosto do ano da graça de 2026. Atenção, queridos ouvintes da Grande Curitiba e região metropolitana, vocês que não puderam estar presentes no culto desta manhã em virtude da reunião ministerial que tivemos aqui na nossa sede estadual do Paraná. Atenção, porque na tarde de hoje Deus tem bênçãos e vitórias grandes para entregar em suas mãos aqui em nossa Igreja Pentecostal Deus e Amor, sede estadual do Paraná, Rua Pedro Ivo, 744, bem no centro de Curitiba. Atenção, Grande Curitiba e região metropolitana, nesta tarde de domingo, a bênção de Deus é para todos. A bênção de Deus, que é aquela bênção que nos enriquece sem acrescentar nenhuma dor. Bênçãos de Deus para a vida daquele que crê. Bênçãos de Deus para a vida daquele e daquela que confia. Quem crê no poder extraordinário que há na pessoa bendita do Senhor Jesus, vem para cá para a Igreja Pentecostal Deus e Amor no culto desta tarde. A bênção de Deus será muito grande. Haverá oração, haverá mensagem à luz da palavra de Deus, haverá oração pelos dons do Espírito Santo e, por certo, a bênção de Deus, a vitória de Deus será muito grande, certa e garantida para a sua vida. O abençoador é o Senhor Jesus, pois ele tem bênçãos e vitórias para todos aqui em nossa Igreja Pentecostal Deus e Amor, Rua Pedro Ivo, 744, bem no centro de Curitiba. Nesta tarde, a bênção de Deus já está decretada para a sua vida. Agora só cabe a você, cabe ao senhor, a senhora, estar presente nesta tarde e tomar a posse da bênção e da vitória, tomar a posse daquilo que o Senhor Deus preparou para todos. O endereço da sua bênção, o local da sua vitória, Rua Pedro Ivo, 744, bem no centro de Curitiba. Nesta tarde, a bênção de Deus, a vitória de Deus será muito grande, certa e garantida para todos. E atenção, Grande Curitiba e região, eu lembro a todos vocês, hoje domingo, 30 de agosto, logo mais às 18 horas, sim, logo mais às 18 horas começa a oração para o último culto deste domingo aqui em nossa sede estadual do Paraná. Lembrando que nesta noite, já a partir das 18 horas, é o culto com os jovens, o Expansão Paraná, onde os jovens aqui se reúnem para buscar a presença do Senhor Deus e Pai Todo-Poderoso em oração. E por certo, a bênção, a vitória de Deus será muito grande, certa e garantida em sua vida. Já a partir das 18 horas, começa a oração. Já a partir das 18 horas, começa o clamor ao Senhor nosso Deus. Aqui mesmo, em nossa Igreja Pentecostal Deus e Amor, sede estadual do Paraná, aqui em Curitiba, localizado na Rua Pedro Ivo, 744, no centro de Curitiba. Esse é o local da sua vitória. Todos são bem-vindos em nome do Senhor Jesus, pois é ele quem tem a bênção, é o Senhor Jesus quem tem a vitória para todos. É a bênção de Deus que nos enriquece sem acrescentar nenhuma dor. Venham para cá, O Senhor Deus e Pai Todo-Poderoso, Ele tem a bênção. O Senhor Deus e Pai Todo-Poderoso, Ele tem a vitória para todos. A bênção de Deus que nos enriquece sem acrescentar nenhuma dor. Então venham para cá no culto de logo mais às 18 horas. Hoje, domingo, dia 30 de agosto de 2026, a bênção de Deus é para todos. As pessoas que adentram a igreja Deus e Amor, as pessoas que vêm para a igreja Deus e Amor, relatam, testificam em viva voz, aqui em nossa programação, as bênçãos e vitórias recebidas de Deus. Quer ser o próximo, a próxima, a também dar testemunho do poder que há em Cristo Jesus, o Senhor nosso Deus? Venha para cá, para a igreja Deus e Amor. Hoje, domingo, é domingo de oportunidades em que Deus, o Todo-Poderoso, por certo, tem uma vitória para todos.
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3: Meu nome é Andressa Laureano Martins, sou da cidade de Santo André. Eu estou aqui para contar a minha bênção. Eu fiquei durante um ano e meio desempregada e nós estamos passando por uma situação tão difícil que às vezes nós, como seres humanos, nós olhamos para o mundo e achamos que não tem mais solução, que nós não vamos conseguir. E eu passei por uma situação bem difícil, eu fui demitida de uma empresa onde trabalhava há muito tempo e depois fiquei desempregada, fiquei um ano e meio parada. E quando foi na última quarta-feira da campanha, eu vim e fiz uma oração, fui até o Santuário da Oração, um lugar onde é apropriadíssimo para você ter uma comunhão com Deus. E eu fui lá e falei com Deus que eu não queria nada, que no dia 19, uma semana depois, seria o meu aniversário, que eu não queria presente nenhum. Eu queria apenas a minha carteira registrada por Deus. E eu fiz esse propósito, irmãos, foi uma oração muito simples que eu fiz com Deus. E levantei, fui pro culto, fiquei no culto. Quando foi na outra quinta-feira do dia 19, eu estava registrada e trabalhando. Então, quando Deus promete, Ele cumpre. Eu fiz um voto com Deus, contando o meu testemunho. E este foi a grande bênção que Deus fez na minha vida. Se você está precisando de um milagre, como eu sempre escutei, desde criança, cresci escutando milagres da igreja. E eu pedi para Deus que eu queria vivenciar o meu milagre e eu vivenciei. Dentro de uma semana, Deus, Ele proveu tudo. Hoje eu estou trabalhando na minha área, no horário que eu consigo ir para a igreja, no horário que eu consigo fazer a obra de Deus, porque Deus, quando Ele dá por completo. Esta foi a minha bênção. Meu nome é Andressa Laureano Martins, moro na cidade de Santo André, congrego na setorial de Santo André, Parque das Nações. Deus abençoe.

0: E seguindo com o programa Voz da Libertação da Igreja Deus é Amor, está aí, queridos ouvintes, o testemunho da Andressa, contando que trabalhou por muito tempo em uma empresa, foi mandada embora. E o período em que ela foi mandada embora foi um período, era um período delicado, um período complicado para a vida dela, que ela não estava aguardando em ser mandada embora, em ser demitido da empresa, justamente naquele período mais delicado da vida dela. E ela conta que ficou por um ano e meio desempregada. Ela chegou a olhar para o mundo, ela que nasceu na igreja, viveu na igreja, pareceu que lá no mundo as coisas lá fora estavam melhor do que servindo a Deus, né? Parecendo que as coisas lá fora parecia estar melhor, progredindo melhor do que estar na presença de Deus. Aí a pessoa fica naquele dilema, né? Será que eu volto para trás? Acho que eu vou jogar tudo para cima, voltar para trás, porque lá no mundo tá, as coisas parecem, dá a impressão de que tá melhor. Pois é, ouvinte, dá essa impressão de que tá melhor, mas não tá não, viu? Se com Cristo não tá fácil, sem Ele, pode ter a certeza, tá muito pior. E ela conta que fez uma campanha na igreja Deus e Amor. E ela falou, olha, Senhor, semana que vem é o meu aniversário. Eu não quero presente, eu não quero nada. O que eu quero, Senhor, ela falando com Deus, ouvinte. O que eu quero, Senhor, é a minha carteira registrada na próxima semana. Não quero presente, não quero nada. O que eu quero é a minha carteira registrada. Ela falou com Deus, foi pro culto, foi louvar ao santo nome do Senhor Deus e entregou nas mãos do Papai Todo-Poderoso aquela causa. Ah, querido ouvinte, quando o homem e a mulher entrega a sua causa, entrega a sua necessidade na mão de Deus, ele e ela pode dormir tranquilo, pode dormir sossegado, que enquanto você está no repouso dos justos lá, o Senhor Deus está pelejando por você. É bem verdade, Deus não é empregado de ninguém, não, claro que não, mas Deus age por aqueles que confiam no seu nome. Deus age em favor daqueles que crêem na sua grandeza. Na semana seguinte, a Andressa já estava empregada e ela falou, eu registrado como eu havia pedido para Deus. E ela disse, olha, se você tem um problema, deposite o seu problema na mão de Deus. Deus é poderoso para conceder para você a vitória. E ela diz mais, ela falou aqui algo importantíssimo que eu quero ressaltar para vocês. Olha, eu estou trabalhando na minha área, eu estou trabalhando num horário que não impede de eu ir para a igreja. Dá para ir para a igreja tranquilo, louvar ao Senhor Deus e glorificar ao santo nome dele. Ouvintes, eu já ouvi pessoas dizer, ah, agora que eu tô trabalhando, eu não consigo, não tenho tempo para vir para a igreja, não sobra nenhum tempo. Ô, ouvinte, me desculpa, eu respeito a fé de todo mundo, respeito mesmo. Mas você tá num trabalho que impede você de vir para a igreja? Olha, não diga que foi Deus que abriu essa porta para você, porque não foi Deus não, viu? Deus abrir uma porta para impedir você de vir para a casa do Pai e cultuar a Ele com toda a sinceridade do meu coração. Não foi Deus que preparou não, viu? Ah, mas eu estou aqui neste emprego, é o único emprego que eu tenho aqui. Continua orando a Deus, continua buscando a Deus, mas o mais rápido possível saia daí. Mais rápido possível saia daí, não vai sair de jogar tudo para cima de uma vez, não. Ora a Deus, pede para Deus entrar com a providência em seu favor e abrir a porta e te conceder a vitória para você sair daí, para Deus preparar uma outra coisa, porque ouvinte, você está no emprego que impede você de vir para a igreja, não é Deus, não é de Deus. A Andressa conta, Deus preparou tudo. Hoje eu estou trabalhando no emprego que dá para eu ir para a igreja, glorificar ao santo nome dele. Venha para cá. Vem para cá para a igreja Deus e Amor também, você. Venha para cá para a igreja Deus e Amor, o Senhor, a Senhora adorar ao santo nome do Cristo vivo conosco. Rua Pedro Ivo, 744, no centro de Curitiba. Igreja Pentecostal Deus e Amor, com as portas abertas. O bom Deus e Pai Todo-Poderoso é Ele quem tem a bênção, é Ele quem tem a vitória para você, para o Senhor, para a Senhora. O seu problema está grande, está difícil, maior é o Senhor Deus para te conceder a vitória. A nossa irmã Andressa aqui, um ano e meio desempregada, ela conta, eu estava na crise, eu estava na prova, um ano e meio na prova ali, mas Deus o Todo-Poderoso entrou com a providência, agiu por ela. Este mesmo Deus Todo-Poderoso, ouvinte, também quer agir em seu favor, quer agir por você, pelo Senhor, pela Senhora, e te conceder uma vitória especial. Venham para cá, para a Igreja Pentecostal Deus e Amor, Pedro Ivo 744, no centro de Curitiba. Quer ser abençoado por Deus? A bênção de Deus é para todos, tá bom? Contamos com a sua presença.
1: 11:31.

0: dos ouvintes da Super Rádio de Curitiba, obrigado pelo carinho da sintonia para com a nossa programação, onde quer que você, o senhor, a senhora esteja ouvindo a nossa programação, que o bom Deus e Pai Todo-Poderoso continue te abençoando. E agora na nossa programação nós vamos para o quadro Pão Diário. Como está a sua frequência na igreja? Eu gosto muito de soltar esta palavra com o pastor Lorival, porque é uma palavra muito importante, uma palavra inclusive que renova nossa comunhão com Deus. Muitas pessoas estão deixando de congregar, estão deixando de ir para a igreja. Eu estou servindo a Deus em casa, eu estou congregando em casa. Será que pode? Será que é bom? Será que não? Vou tirar a palavra, será que pode? Será que faz bem para a nossa alma? A nossa frequência na igreja uma vez por mês, é, tem irmãos que só vai uma vez por mês na igreja. Eu, como quando pastor de igreja, quando estava dirigindo, posso afirmar isso. Como pastor de igreja, posso afirmar. Irmãos que só ia na igreja no culto de Santa Ceia. É verdade, mas existe, irmãos? E como existe? 29 dias aí é só para ele, para viver para ele, para ela, e aí tira um dia da igreja, um dia no mês para ir para Santa Ceia. Será que isso faz bem para a alma? Vamos ouvir aqui no quadro Pão Diário, pastor Lorival. Como está sua frequência na igreja?
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2: Como está a sua frequência nos cultos, hein? Como está a sua frequência? Talvez você, por coisas tão mínimas, tenha deixado de participar dos cultos. Talvez você não conheça a história, não é? Mas aconteceu já, através de tantas perseguições, e eu diria nas asas do tempo, né? No ano, por exemplo, 300 e alguma coisa da era cristã, o imperador Diocleciano, ele ordenou que os líderes cristãos entregassem os seus livros. Creio eu que talvez parte das escrituras, né, que temos hoje, e para serem queimados. Isso seria uma prova de fidelidade ao governo. E também, claro, para não sofrerem consequências das perseguições, em alguns casos até a morte. Só que, é claro, haveria negação da fé. E alguns líderes, eles agiram assim, eles entregaram os seus livros, né? E entregaram até os irmãos que não entregaram os seus livros. Eles foram conhecidos como traditores, ou seja, aqueles que entregam ou entregaram. Eu creio que até traditor, quem sabe, seja a palavra que nós conhecemos hoje como traidor. Talvez venha dessa raiz, quem sabe. Porém, aqueles que obedeceram ao imperador Diocleciano não entregaram apenas os livros, como eu disse, mas entregaram os que se recusaram a entregar e a agir contra o edito do imperador. Resultado: perseguições. E não eram perseguições suaves, não. Foi uma perseguição sangrenta, né? E muitos foram mutilados, muitos foram mortos. Quantos crentes fiéis sofreram mortes horríveis? Existe um livro chamado A História do Cristianismo, que cita parte dessa história. Lê-se que Antino, bispo de Nicomédia, foi decapitado, ou seja, cortaram a cabeça dele. Muitos foram executados, alguns queimados vivos. E eu vi alguns cristãos sendo queimados vivos. Não faz tanto tempo num país onde se propaga outro tipo, né, de fé. Outros foram amarrados com pedras, atadas ao pescoço, levados para o meio de lagos, rios, e ali lançados dentro da água. Que morte horrorosa, né? Alguns foram cortados vivos, né, arrancados os seus intestinos, a sua parte interna, né, as suas vísceras. Foi um sofrimento inigualável, não dá para pensar nisso como não barbárie. Foi uma barbárie, foi uma coisa horrorosa. E olha, ouvintes, passou essa fase mais pesada, né? Então os traditores, ou seja, os traidores, aqueles que entregaram os seus livros e entregaram os outros também, começaram, debaixo do governo de Constantino, a voltar então às reuniões na igreja. para os cultos. E ali, pedindo desculpas aos irmãos que estavam ali reunidos, alguns deles mutilados, alguns não estavam ali porque haviam perdido a vida, alguns não haviam perdido a vida, mas haviam perdido entes queridos, perdido braços, pernas, e as marcas da perseguição estavam em todos os irmãos que estavam reunidos ali, né? Marcas na alma, marcas no corpo. Mas mesmo com todas essas marcas, agiram como cristãos, perdoando então aqueles que os traíram. Eu contei um pouco da história. Nós vivemos no Brasil, né? Um país livre. Um país que ainda goza de liberdade religiosa. Embora eu venho falando já há 10 anos aproximadamente, venho falando, que nós já estamos sofrendo perseguições, estamos sofrendo preconceito. Estamos sofrendo sim. Eu acho que preconceito tá bom. Eu venho falando isso há muito tempo. Muitos começaram a ver isso agora. Mas há muito tempo a gente vem falando na nossa programação. Mas ainda temos a liberdade aqui no nosso país de professar a nossa fé, nos reunirmos com pessoas da mesma crença. E às vezes nós não nos colocamos, não é? No lugar daqueles irmãos que sofreram as perseguições, aqueles que foram traídos, aqueles que foram subtraídos, aqueles que tiveram membros tirados do seu corpo. Não nos colocamos no lugar daqueles que eram lançados dentro da água com uma pedra amarrada ao pescoço, os que foram queimados vivos. Não, nós simplesmente vivemos a nossa vida sem pensar na grande, eu diria, misericórdia de Deus para os tempos que nós vivemos, pelo menos até agora, de podermos ter essa liberdade de buscar a Deus, de irmos à igreja, de falarmos de Deus para outras pessoas. Se nós olharmos para trás, não é? A gente pode notar na vida daqueles homens e mulheres de Deus a disposição, mesmo debaixo de tamanha perseguição, de continuarem se reunindo como igreja para proclamar a glória e a graça do Deus que os resgatou das trevas para a sua maravilhosa luz. Porque olha, ouvintes, não é brincadeira não, você saber que tem irmão sendo queimado, saber que tem irmão que está sendo decapitado, cortado braço, perna, e você ter a disposição de se reunir na presença de Deus, de se reunir como igreja, cultuar a Deus, fazer a vontade de Deus. Aqueles eram resolutos, mesmo debaixo de tamanha perseguição. Eles iam às reuniões, mesmo às vezes alguns não tendo braço, perna, alguns que tinham os olhos vazados, aqueles que tinham perdido seus entes queridos, perdido seus bens e correndo aí do risco de morrerem, serem assassinados, o que aconteceu com tantos. Mesmo assim, eles tinham essa disposição de ir e se reunir como igreja e falar de Deus e falar de Jesus Cristo. E você ouvinte aí com toda essa liberdade, você ouvinte aí com toda essa oportunidade, você anda 10 minutos e você está na igreja. Você pega o seu automóvel, 15 minutos você está na igreja. Não tem perseguição nenhuma. Você pode falar de Deus, pode cantar, pode falar de Deus para outras pessoas, pode chegar na sua congregação, que hoje se exige tanto, né? E a sua congregação com bancos almofadados, ar-condicionado, tanto conforto, e assim mesmo você não vai à igreja. E nós temos ouvintes que vê essa questão, rever essa questão. Sinceramente, nós temos de nos sentir mal pelo fato que às vezes nós, quantas vezes deixamos de nos reunir na igreja por uma coisinha tão frívola? Às vezes é aquela dorzinha de cabeça, às vezes inventamos uma desculpa das mais esfarrapadas, ela vai esfriar a comida, coisas que, na verdade, deveriam nos fazer ficar corados diante da situação que viveram os nossos irmãos no passado. Às vezes é uma chuva que só aqueles pinguinhos que, puxa, faz até bem, não é? Coisinhas que podem ser resolvidas de uma forma tão simples ou coisas que podem ser deixadas para depois. Você deixa de ir à igreja. Alguns não vão porque, ah, eu estou magoado com aquele irmão, magoado com aquele outro, magoado com o pastor, não é? Alguns não vão porque são orgulhosos demais. Ah, o irmão lá que vai pregar não tem estudo, ou enfim. Uns não vão porque tem jogo. Ah, vai jogar o time de futebol que ele gosta? Não vai. Outros não vão por causa de novela. Outros por picuinhas. Picuinhas. Coisas que não fazem sentido algum. E essas pessoas deixam de se reunir na presença de Deus. Olha, ouvinte. A gente precisa voltar e ver o sofrimento de tanta gente no passado. Temos que analisar, e é isso que faço agora com vocês, analisar o que é que acontece conosco, não é? O que é que acontece com você? Nós podemos, ouvintes amados, ver que, analisando assim, que possivelmente nós não estamos entendendo realmente a fé que nós estamos professando. Nós estamos entendendo que existem certos custos para viver essa fé em Cristo. Precisamos negar a nós mesmos. É uma questão que não pode ser deixada para trás. É. A nossa fé necessita ser amadurecida. E para que isso possa ocorrer, é necessário, de repente, engolirmos em seco algumas situações que acontecem na nossa vida. E nos reunirmos com os nossos irmãos, nos esforçarmos para estar na presença de Deus. Quanta gente poderia estar na presença de Deus todo dia e não está? Olha, ouvinte amado, é inacreditável que você tenha esse ego tão inflado e está trazendo essa inflamação generalizada para o seu corpo espiritual. Há quanto tempo você não frequenta um culto? Não gosta de programação nenhuma que a igreja faz. Você tem esse orgulho maligno dentro do seu coração. Isso é um insulto aos irmãos do passado. É um insulto aos pastores que estão legitimamente batalhando e militando para trazer um alimento sadio para a sua vida e para a sua alma. Você precisa mudar de atitude. Precisa mudar de atitude. Você precisa participar dos cultos. Precisa amadurecer essa fé. Viu? Precisa amadurecer, professar essa fé de verdade. Precisa engolir em seco certas coisas. Mas que você precisa congregar, precisa. Eu não sei até quando nós vamos ter essa liberdade. Mas que eu estou vendo fechar-se um cerco, eu estou. Porque eu estou vendo que nós estamos sendo já motivo, eu diria, de ojeriza de tantos movimentos, eu já estou vendo isso. E se você, com toda essa liberdade, não frequenta, não divulga, você não fala, tem vergonha de Cristo, eu vou dizer a você uma coisa. Tenho dó de você se vier uma perseguição contra a igreja. Reavalie a sua vida e toma uma atitude vencedora. Participe dos cultos, prestigie o seu pastor, a sua igreja. Deixa essa picuinha, esse seu orgulho maligno, diabólico, que leva à perdição. Deixa isso para trás. E vem à igreja em nome de Jesus. E eu sei que tudo vai mudar na sua vida, porque Deus vai se agradar de você.
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3: 11:46.

0: 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Queridos ouvintes da Super Rádio de Curitiba, que Deus abençoe a sua vida. E lembrando mais uma vez, hoje domingo, 14h, 19h, dois cultos de bênçãos e vitórias na qual você, o senhor, a senhora não pode faltar. Todos são bem-vindos em nome do Senhor Jesus, aqui na Pedro Ivo 744, no centro de Curitiba, Igreja Pentecostal Deus é Amor. Venham para cá, a bênção de Deus é para todos. Antes de eu encerrar a minha participação por hoje aqui, eu tenho mais um aviso, uma intercessão aqui, obrigatório, pera lá, só um minutinho, daqui a pouquinho eu volto falar com vocês. 11h53, 11h53.
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1: 11:53. Queridos ouvintes da Super Rádio de Curitiba, que o bom Deus e Pai Todo-Poderoso te abençoe. Agora 11:54, eu finalizo minha participação por hoje aqui no programa Voz da Libertação da Igreja Deus e Amor, para voltar amanhã, segunda-feira, às 14h, com a permissão do bom Deus. A direção geral desta programação, Igreja Deus e Amor, está a cargo da serva do Senhor, irmã Ereni Miranda, sede mundial das Igrejas Deus e Amor em São Paulo, Avenida do Estado 4568, Liberdade, São Paulo, capital. Sede estadual do Paraná, aqui em Curitiba, Rua Pedro Ivo 744. Supervisão local, pastor Jerry Borchardi. Despede na comunicação, Sidney Gonçalves. Agradecendo meu amigo, meu irmão Clério Egídio, lá nos transmissores. Que Deus abençoe, Deus guarde a todos aí na sequência. Algumas inserções partidárias e a partir do meio-dia, a oração. Permaneçam conosco. Deus tem bênçãos, Deus tem vitórias para todos. Deus abençoe, Deus guarde a todos. Fiquem na paz do Senhor Jesus.
2: 11:55.

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1: 11 horas e 55 minutos.
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21: 11 horas e 59 minutos.
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21: 11 horas e 59 minutos.
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meio-dia, agora e apenas alguns segundos, chegou o momento daquela oração e eu já quero atualizar a nossa querida audiência. Eu sou o seu irmão em Cristo, Kleber de Oliveira, e quero recordá-los que hoje é orações ininterruptas aqui na sede mundial. Vamos lá, para que você possa se localizar então, todos os dias, de segunda a sexta, nós temos a oração, eventualmente, por causa do horário de transmissão. Horário obrigatório, que é o horário político, então a oração ela acontece no horário de 11:30 ao meio-dia. Porém, tem também esta pequena alteração no fim de semana, principalmente no domingo, nós temos normalmente a transmissão da oração ao meio-dia. Se você aguardava a oração do meio-dia, chegou o momento, nós vamos falar com Deus. A paz do Senhor Jesus também, para aqueles que agora estão pelas emissoras AM, FM, as 97.3, a 1300 e todas as demais emissoras, claro, aqui da Grande São Paulo, do Brasil e do mundo todo. Chegou o momento de falarmos com Deus em oração, porém antes eu quero recordá-los que já tivemos aquela tão importante reunião ministerial e agora todos os pastores diretores que ali estiveram, que participaram, estarão no altar com a nossa querida irmã Débora Miranda e também presbítero Davi Neto, pregando a palavra de Deus aqui mesmo na Avenida do Estado 4568. Vamos falar com Deus em oração? Chegou o momento? Prepare o teu coração. Chegou a hora. Vamos a Deus em clamor. Maravilhoso e eterno, Rei de Glória, Pai Santo, te agradecemos, Deus bendito, pela oportunidade que agora o Senhor está nos dando. Te louvamos, ó Pai, porque já na manhã de hoje tivemos a oportunidade de sermos atendidos, de sermos exortados, de sermos, ó Pai, ministrados pela tua vontade que usou a vida dos teus servos. Pai Santo, agora nós te glorificamos, Rei da Glória, nós buscamos a tua face, oh aleluia, nós exaltamos a ti, Rei Eterno, porque sabemos e conhecemos a tua vontade, e a vontade do Senhor é a nossa santificação, a vontade do Senhor é a nossa consagração. Ó Pai, santifica-nos agora em tua verdade, a tua palavra é a verdade. Santifica, Senhor, a nossa vida para que possa nossa mente, a nossa alma gerar somente pensamentos, desejos, vontades que contribuem e que pode edificar o teu reino em nós. Oh, meu Pai, nós cremos no poder da obra sobrenatural que o Senhor agora quer fazer e está fazendo, quer realizar e agora está realizando. Pai amado, nós

se o teu espírito não colocar, ó Pai, este desejo, esta vontade em nosso ser, Espírito Santo de poder, Espírito Santo de glória, Espírito Santo que sabe, ó Deus, que conhece o interior de cada pessoa, que agora neste momento, ó Pai, dobrou os joelhos, aqueles que estão se humilhando, ó Pai, clamando, pedindo força para prolongar este jejum, para prolongar este propósito, oricalamaia, ó Deus da glória, obrigado pela obra gloriosa que o Senhor realizou, ó Deus de amor na manhã de hoje, pela multidão que se fez presente na tua casa, naquele propósito de jejum.

pecados. Senhor, cobre as multidões das nossas iniquidades. Purifica, santifica-nos de nossas maldades neste momento, Pai, porque não queremos e nem podemos.

Ensina-nos, ó Pai de amor. Ensina-nos, ó Rei eterno, ensina a lamastecanda lamaia. Ah, Pai, o Senhor é poderoso, o Senhor é maravilhoso, o Senhor é perfeito em operar maravilhosamente na

entrando em guerra, la maia asterica la madorianda, ele barassuri micanda la maia, em guerra, Pai, em guerra contra as trevas, em guerra contra o inferno, em guerra contra as potestades do mal, e por isso nós pedimos também o revestimento celestial. Revista-nos agora, Pai, no poder do teu sangue, no poder do teu nome.

Senador e Calamaia, diante do teu poder glorioso revelado, Pai Santo, nós oramos, Pai, pelos irmãos que estão neste propósito de todos os domingos de entregar.

Pai, também os nossos irmãos de Uruguai, abençoa, Senhor, os países que fazem fronteiras ali, Pai, com o Amazonas. Senhor, abençoa os irmãos venezuelanos, os irmãos que estão ali no Amazonas, Pai, clamando, aqueles que fazem divisa com o país do Peru, com as Guianas, e estão, Senhor, em oração, este imenso país que o Senhor nos deu, e há uma multidão agora orando conosco, Pai, ali no estado do Rio de Janeiro, em Vitória do Espírito Santo, aqueles que agora estão clamando, Pai eterno, também, Senhor, buscando o teu rosto, Pai de amor, não somente no Rio, em Vitória, em Belo Horizonte, mas no Mato Grosso do Sul, ali em Goiânia, Pai, ali em Belém, aquele povo que tem uma fé tremenda em ti, Pai, oramos apresentando os nossos irmãos que estão em clamor ali no Pernambuco, no Ceará, ali, Senhor, no Rio Grande do Norte, em todo o Nordeste do nosso país, alcança os irmãos ali no Piauí, alcança os irmãos em Pernambuco, alcança os irmãos que estão em oração conosco, ali no Acre, em Rondônia, Pai Santo, Oricalamado, Orialabaia, vai operando, Senhor, vai operando, Pai, aqueles países que fazem fronteira com a Bolívia, Senhor, abençoa, Pai, a toda América do Sul, abençoa, Pai, os nossos irmãos, abençoa, eles estão em oração conosco, Pai, ali agora no Equador, na Colômbia, Senhor, eles estão orando conosco no Uruguai, no Paraguai, ali na Bolívia, Senhor, abençoa os teus filhos nas Guianas, abençoa os teus filhos, ó Pai, que não cessam de buscar a tua face, pedindo

sabe, o Senhor conhece e o Senhor quer salvar. Alamanda Camba Labaia, abençoa, Senhor, toda a América Central, abençoa todos os países da América do Norte, abençoa, Senhor, os 53 países da África do Sul, todos os pastores, Pai, ó Deus, ali também, da Europa, da Ásia, da Oceania, das ilhas, ó Pai, dos continentes, desta terra, o Senhor não dividiu nada, o Senhor, meu Pai, não separou nada, para Ti não há dificuldade, Senhor, seja a África Central, a do Sul, a do Norte, o Senhor é poderoso para salvar. Ah, Pai, seja o nosso país do Sul, do Norte, do Nordeste, do Centro-Oeste, o Senhor sabe como andar calamaçúria, o

direção das mesas de áudio, aqui atrás das câmeras, ali, Senhor, na administração deste GC, Pai, venha fazer uma grande obra. Pai, venha dar vitória a todos aqueles que estão retransmitindo este som, aqueles que estão nas emissoras, Pai, nas AMs, FMs, aqueles que estão nos acompanhando agora através do aplicativo, do nosso satélite e também dos canais oficiais desta igreja. Pai, impulsiona a lamastecanda alabassúria, impulsiona, Pai, impulsiona o clamar, porque eu me uno em fé agora com os irmãos que estão ali no santuário, clamando a ti, orando ao Senhor. Eu me uno com aqueles que estiveram durante toda a madrugada em clamor. Pai, arranca todas as barreiras, desfaz os impedimentos das fronteiras, dos desafios regionais, locais, meu Pai, porque para ti, Senhor, nada é ajudar aquele que quer como aquele que tem fé em ti, meu Pai. Diz a tua palavra que para ti nada é sair com um exército, ó Deus, com 1.000 homens, e como sair com um exército de milhares de milhares, porque a nossa vitória não vem dos carros, não vem dos cavalos, não vem dos exércitos, não vem, meu Pai, da projeção, da programação, da organização dos homens. A nossa vitória vem do Senhor. E agora, Pai de amor, esta vitória que precisava esta casa, que contava este matrimônio, que esperava esta família, Pai, dá o grande milagre para esta família que está toda aborrecida, Pai. Esta família foi atingida porque aquela criança recém-nascida ainda está lá dentro daquele hospital, ó Pai, submetida a tratamentos, a intervenções, submetidas até, meu Pai, às bactérias daquele local, ó, meu Deus. E ali está aquela mãe chorando no vidro, olhando para aquela criança na intubadora. Oricanda labaia, oramaste calamassúria. E ela está chorando agora, papai. E ela está pedindo a ti para o Senhor operar o milagre, para o Senhor tirar aquela criança, para o Senhor dar em perfeita formação aos rins, aos pulmões, às partes hepáticas, respiratórias, renais e cardíacas, sanguínea, para que esta criança tenha crescimento, perfeita formação, e ela seja entregue nos braços desta mamãe. Oh, meu Deus, aquele pai que está em desespero, Senhor, aquele pai que a família notificou que aconteceu agora o acidente, que o filho, Senhor, está todo quebrado, foi surpreendido, Pai, assolado pelo acidente, meu Deus, daquela motorizada. E este pai está em desespero, está enlouquecido dentro desta casa. Não sabe nem o hospital, o centro de urgência que foi levado seu filho, pai querido. Aquela mãe que ora e junto conosco também ela chora, porque a filha saiu, meu pai, no outro fim de semana. Saiu durante a semana e não voltou, meu pai. Alabacicandaramaia, oricandalabassúria. E os maus pensamentos passam pela mente dela, Senhor, e o sofrimento assola, ó Deus, o interior deste pai, desta mãe, destes irmãos.

eterno, e oramos sobre os milagres que o Senhor nos prometeu. Alamanda calamastúria, oh poderoso, maravilhoso Filho de Deus, é em ti, Jesus querido, que nós lançamos, ó Deus bendito, a nossa fé. É em ti, Jesus, que nós cremos. É em ti, Jesus, que nós fazemos o nosso propósito de renovo de fé, o nosso propósito, ó Pai, de reordenar os nossos caminhos em tua presença. Senhor, venha trabalhar no meio, no interior da tua igreja, venha despertar a cada um deles para a salvação da sua própria alma, para a salvação da alma da família. Olha aquelas vidas distraídas, Pai, 24 horas com aquele celular nas mãos, uns, ó Pai, no entretenimento, outros no trabalho, outros, ó Pai, alimentando os seus desejos e paixões e aflições. Mas a verdade é que esta pessoa está, Pai, sendo bombardeada na mente e na alma, está sendo consumida, destruída, meu Deus. Tenha de misericórdia, Senhor, tenha de piedade, livra, Pai de amor, este teu filho que se despediu da esposa, ah, meu Deus, e tomou este automóvel, ah, Pai, pediu este carro de aplicativo e está indo para a rodoviária, para aquele aeroporto, Senhor, sem saber se irá voltar ou não. Ó Deus de misericórdia, piedade, compaixão, orinimicanda labassuri alabaia, opera o livramento, Pai. Senhor.

depressão, toda a incerteza, ó Pai, que o maligno desperta no coração da tua igreja para desequilibrar, para destruturar. Meu Deus, tenha de misericórdia da tua obra, tenha de piedade dos teus, tenha de misericórdia de nós, ó Pai, acobertai com teu sangue precioso do alto da cabeça.

coração e mente todos os dias, para transgredirmos contra ti, para duvidarmos, Pai de amor, do teu favor, da tua graça, alamanda candalabaia, para duvidarmos da tua operação. Mas nós cremos, Rei da Glória, nós cremos, Deus de amor, nós cremos, adarai, alamassurianda, tepalabacantalabaia, opera, Senhor, opera, Rei da Glória, tirando agora este teu filho que está se humilhando. Ele está orando, Pai, pedindo vitória do Senhor nas suas lutas, pedindo escape do Senhor lá no trabalho, nos conflitos diários, nos desafios financeiros, nas lutas, Pai, sobre as suas dívidas. Alamante orimicanda labá, alamante quelemarassúria. Papai, vem ajudar os teus filhos. Papai, venha operar gloriosamente. Nós cremos, Senhor, no sustento. Nós cremos, Senhor, no escape. Alamasturinimicandalabaia. Prospera agora, Senhor. Prospera o investimento, Pai de amor, do teu filho. Prospera a inversão dela. Prospera a decisão dele, Pai. Ele colocou em primeiro lugar o reino do Senhor e a sua justiça. E a tua promessa, Pai, é a tua palavra que há de abençoar. Não é as condições, não é o país, não é o governo, não são os homens, não, Pai, ó Deus, é a proporção da fé aplicada de forma assertiva na nossa vida, porque o Senhor é que prometeu dizendo: buscai em primeiro lugar o reino do Senhor e a sua justiça, e todas as demais coisas serão acrescentadas. Acrescenta, Pai, ó Deus, a tua igreja.

tua igreja em mover sobrenatural. Acrescenta a tua igreja, Pai eterno, nesta unção preciosa, maravilhosa, esta unção do legado e este legado de unção. Ó Pai, toma nas tuas mãos a vida do presbítero Davi Neto, dá a ele autoridade, liberdade, poder para ministrar a tua palavra, Pai. Ó Deus, usa ele com autoridade, com unção do teu Espírito Santo, porque o Senhor prometeu, meu Deus, que todos aqueles que guardassem a tua palavra, o Senhor com ele seria. Usa, Pai, a vida da nossa diretoria que estará com ele. Usa, Pai, na oração de explosão de milagres. Usa, Senhor, os presbíteros e pastores na ministração da unção com azeite. Usa, meu Pai, usa poderosamente. Desfaz a fúria, a ira de Satanás contra a nossa vida espiritual, Pai. Porque enquanto estamos orando pelas vidas, pela tua igreja, Senhor, o adversário está atacando. O adversário está planejando, preparando, levantando redes, laços e males. Sai, Satanás. Sai pelo poder do sangue de Jesus, sai pelo poder do sangue que verteu na cruz. Nós te repreendemos, Satanás. Você que está furioso, você que está desgostoso com a vida desta irmã, que o Espírito Santo deu força a ela para orar, para jejuar.

Nós te expulsamos, sai da nossa vida espiritual, Satanás, sai do nosso caminho ministerial, sai espírito da inveja, espírito das trevas, espírito da macumbaria, da feitiçaria, espírito do satanismo, espírito do vudu, sai daí, Satanás, aonde você tem acampado, usado ímpios, vidas cheias de ódio, de malícia, de peçonha, para atacar, para lançar tropeço, para colocar redes, para prejudicar a projeção, o crescimento, a bênção do Senhor na vida dos crentes. Meu Deus, vai

ataques do maligno, Pai. Olha quantos ataques espirituais, olha quanta fúria, Pai, o adversário, ó Deus, tem preparado e projetado contra a vida dos teus filhos, mas o Senhor nos manda confiar, o Senhor nos manda orar, e nós entregamos agora em oração toda a situação, todo o desafio, Pai, na vida deste pastor, na vida deste pregador. Olha como o Senhor, o adversário, tem atacado os filhos, tem atacado a esposa, ó Pai, tem colocado desejos, ó Pai, contrário à sua palavra, e muitos, Pai, da casa, do lar deste irmão que o Senhor escolheu para usar, o adversário está até usando contra ele, Pai. Quando ele chega em casa, é aquele ódio, é aquela revolta, é aquela batalha, Pai, porque Satanás está ali, Senhor, engendrado, está ali oculto e tem usado, Pai, as mentes daqueles que não te servem. Olha quantas vezes o inimigo colocou, Senhor, no coração desta mãe para tirar a vida do próprio filho, colocou no coração do filho para tirar a vida do próprio pai. Meu Deus, repreende estas legiões infernais, repreende estas legiões malignas, guarda as famílias, Pai, guarda as famílias, meu Deus, da infidelidade, da imoralidade, guarda as famílias da separação, guarda estes matrimônios que têm sido bombardeados, Ricalamaia Súria, Tepa, Labacanda, Labaia, meu Pai, aquele teu filho que está orando, está esperando ser separado, a colaboradora, a diácono, a presbítero, a pastor, e está faltando revestimento, está faltando unção, Pai. Está faltando ministração, liberdade, autoridade nos teus dons, mas nós oramos agora sobre a vida espiritual do ministério geral. Nós oramos que seja o Senhor nos dando maturidade. Nós não temos maturidades, Pai, somos crianças inconstantes. Ah, meu Pai, somos como vento e como folha que se espalha com ele, meu Deus, mas nós pedimos agora, dê-nos, ó Pai, sustentabilidade na tua presença, Lamandarama Suria Labaia, dê-nos perseverança na oração diária, dê-nos perseverança na meditação diária, dê-nos perseverança na comunhão diária, dê-nos perseverança no congregar, oh meu Deus, venha revolucionar a tua obra, igreja, Pai, através deste propósito do mês de setembro, que será o mês todo de jejum, de

e alma, mas eu peço, Senhor, ó Rei de amor, Kakalamaste, Alamassuri Alabaia, faz uma obra, papai, resgata, Senhor, esta vida que está tendo ensinamento, meu Deus, faz uma obra preciosa, renova, Rei da glória, ah, pai, liberta dos vícios, do crack, da bebida, da cocaína, dos remédios, dos ansiolíticos, pai, aquilo que o inimigo tem usado para lhe oprimir, Senhor, eu quero clamar. Eu quero pedir pela saúde da humanidade. Olha quantas enfermidades ocultas, perversas. Olha quantas enfermidades semeadas, pai. Olha quantas enfermidades que foram colocadas, enviadas pelas setas das trevas e do mal. Espírito Santo, mas agora.

0: quebrando silenciosamente esta diabetes que está matando esta jovem, Senhor. Ori mi calabassuri alamaia, este organismo desregulado, ó Pai, que tem colocado todo este corpo enlouquecido, em nome de Jesus Cristo, repreende as setas do maligno, repreende as setas da doença, repreende as setas do mal, ó meu Pai, cubra-nos agora com sangue poderoso, ori alamaia, e confirma o milagre completo e poderoso do Senhor, Rei de amor, aqueles que agora irão se reconciliar e se render a ti, vem abençoar e recebê-los em tuas mãos, em nome de Jesus. Aleluia! Que coisa tremenda, queridos ouvintes, que maravilha, que gozo é clamar ao Todo-Poderoso. Que alegria saber que ele tem poder e ele já te respondeu. E agora o maior milagre de Deus para a tua vida é Cristo. Não é a cura, não é a prosperidade, não é o suprimento da necessidade, é mais do que isso, é o milagre eterno. Eu quero te convidar para tomar esta decisão agora. Dia 30 de agosto, 12:30, vai ficar registrado na história da tua alma. Levante as tuas mãos, diga comigo: Senhor Jesus, eu reconheço que eu não permaneço diante de ti pelas minhas próprias forças. Senhor, eu me rendo ao teu espírito de amor e eu te recebo em meu coração. Aceita, recebe a minha alma em tuas mãos e me sela com o sangue bendito do teu perdão e da tua proteção. Aleluia! Bem-vindo à vida, Senhor. Bem-vindo à vida, Senhor. O milagre chegou. O milagre que você pode respirar novos ares agora, porque o milagre já chegou do Senhor para tua vida. Eu quero te localizar. Você que tomou a decisão agora, quer saber qual a igreja mais próxima? Busque o pastor da igreja Deus e Amor que lá está. Ele vai te receber. Diga a ele que você acabou de se reconciliar e se entregar a Cristo através da oração do Ministério Global da Intercessão. Nosso número, prefixo 11, número 9, 50-94-46-45. 50-94-46-45. Ficamos por aqui. Pelas emissoras, agora cobertura completa do legado de unção. Daqui a pouquinho, presbítero Davi Neto ministrando a palavra de Deus. Toda a nossa diretoria com ele, irmã Débora louvando ao Senhor. Lá no Santuário da Oração prossegue a intercessão pelas emissoras do Brasil e do mundo. Cobertura completa para o culto da tarde. Orou com você e por você, o seu irmão em Cristo, Kleber de Oliveira. Deus abençoe São Paulo. Deus abençoe Brasil. Deus abençoe a todos os moradores da terra.
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0: Meio-dia e 36 minutos na capital paulista. Meio-dia e 36. Boa tarde, Brasil. A paz do Senhor Jesus. Presbítero Levi Muniz comunicando com você nesta manhã, nesta tarde, né? Hoje, o último domingo do mês de agosto. Chegamos ao fim do mês de agosto. Amanhã ainda é 31, né, Armando? Amanhã ainda é segunda-feira, 31, mas hoje já é o último domingo do mês. E aqui estamos nós para mais um culto especial na presença do Senhor. Daqui a pouquinho, o nosso irmão presbítero Davi Miranda Neto vai estar no altar de Deus, ministrando a palavra do Senhor. A nossa irmã cantora Débora Miranda louvando a Deus, orando, né? Nós tivemos agora pela manhã uma reunião e a irmã Débora confirmou que vai estar orando por libertação. Então, gente, você que precisa de uma libertação, venha para a igreja Deus é Amor, aqui na Avenida Prefeito Passos, número 10, no bairro Liberdade. Hoje, o culto com o tema Um Legado de Unção. Venha ouvir a palavra de Deus, venha ser tocado pela mão do Senhor, venha ser abençoado por Deus. A igreja Deus e Amor é uma igreja que trabalha com a evangelização, é uma igreja que trabalha com o amor ao próximo, o amor prático. Então hoje é o dia de você vir e trazer aquela pessoa que está oprimida, aquela pessoa que está desesperada, aflita, necessitada, angustiada. Venha para ouvir a palavra de Deus, porque a fé vem pelo ouvir e ouvir da palavra de Deus. Daqui a pouquinho, presbítero Davi Miranda Neto ministrando a palavra de Deus, a banda J. Rafa adorando a Deus, cantora Débora Miranda louvando o nome do Senhor, e você é o nosso convidado, hein? Avenida Prefeito Passos, número 10, no bairro Liberdade. E Igreja Deus e Amor, uma igreja de milagres.
1: Se nós somos homens e mulheres suficientes para admitir a nossa insuficiência. Mas vocês acreditam que eu estou aqui simplesmente pregando uma passagem? Em Ezequiel 37, quando Ezequiel estava na Babilônia, ele era um profeta que foi chamado e erguido pelo próprio Deus para profetizar contra o pecado do povo, para que eles fossem chamados ao quê? Ao arrependimento. Ezequiel teve uma visão que ele se encontrou no meio do vale dos ossos secos. E aquilo representava completamente o povo de Israel, que havia sido escravizado, o templo de Jerusalém havia sido destruído, e obviamente a vida espiritual deles com Deus. Pelos seus pecados, pelo seu não arrependimento, Ezequiel é levado num vale de ossos secos. Imagina um monte de ossos secos, são corpos mortos, decompostos, só sobrou os ossos. Aí Deus chega para Ezequiel e fala: Ezequiel, podem esses ossos voltar à vida? Eu posso restaurar o meu povo? Eu posso trazê-los de volta à terra prometida, que eles passaram mais de 40 anos do deserto para entrar nessa terra? Eu posso restaurar a vida espiritual deles? Eu posso restaurar o seu emocional? Eu posso te restaurar da sua depressão? Eu posso curar os seus pensamentos suicidas? Eu posso curar o seu corpo físico? Deus está nos perguntando. Eu posso trazer você de volta à minha presença? Eu posso incendiar novamente o seu coração? Eu posso restaurar a sua vida como um todo? Ezequiel responde a Deus: Senhor, o Senhor sabe de todas as coisas. Aí Deus fala para Ezequiel: então profetiza a minha palavra. Meus queridos irmãos, eu não estou aqui pregando a palavra de Deus, eu estou profetizando a palavra de Deus. Eu estou profetizando que Deus vai trazer restauração. Eu estou profetizando que Deus vai trazer avivamento. Eu estou profetizando que Deus vai levantar uma nova geração. Exalto o nome de Jesus, glorifico o nome dele. Eu profetizo a palavra de Deus. Aleluia.
0: Palavra de Deus sendo pregada com unção e autoridade hoje aqui em nossa sede mundial da Igreja Pentecostal Deus é Amor. Hoje é aquele dia todo especial que Deus preparou, um legado de unção, palavra, pregação, louvor, ministração, milagres e a oração. A nossa irmã Débora Miranda vai estar orando e o Senhor Jesus fará milagres em nosso meio.
2: Mãos agora, creia, igreja, creia, Jesus está aqui. Jesus, que está aqui nessa tarde, vai embora a enfermidade, vai

0: Senhor Jesus. Queima ele, Senhor Jesus. Clama, clama, igreja. Queima, Senhor Jesus. Queima toda a enfermidade. Queima todo o tumor. Queima agora, Senhor, toda a enfermidade na bexiga, paralisia, surdez, mudez, cegueira. Nós te ordenamos, porque Jesus é o mesmo. É o mesmo poder, é a mesma graça, é a mesma misericórdia.
1: É a oração que move a mão de Deus. É a oração onde o Senhor Jesus se faz presente. Você que está me acompanhando, venha, venha com toda a sua família, venha receber o poder, venha receber a graça, venha receber a unção do Senhor, venha receber milagres da parte de Deus hoje, aqui na igreja Deus é Amor, sede mundial. Daqui a pouquinho, hein? A nossa querida irmã, cantora Débora Miranda, também o presbítero Davi Miranda Neto, pregando a palavra de Deus, orando através dos dons do Espírito Santo, e você é o nosso convidado. Avenida do Estado, eu falei Avenida do Estado, 4568, Liberdade, São Paulo.
2: Irmã Débora, este moço aqui também foi liberto. O que estava acontecendo com você?
3: Estava com um peso aqui bem no ouvido, bastante dor, né? Aí de repente ele orou, graças a Deus está bem.
0: Então era um espírito de enfermidade.
3: Verdade.
0: Você não buscou médico, não?
3: Não, não fui.
0: Mas você crê que foi uma enfermidade espiritual?
3: Eu sabia também.
0: Busca a dor agora.
3: Não, não está mais. Era tipo entupido e quando eu mexia, doía.
0: Busca, busca aí. Não tem mais nada?
3: Não.
0: Não tem mais nada? Pode falar que você que não tem mais nada?
3: Não.
0: Está curado para a glória do Senhor?
2: Glória.
0: Aleluia. Que maravilha, hein, pastor Patrício?
2: Tem uma unção de cura aqui, irmã Débora.
0: Aleluia.
2: Levante a sua mão porque tem uma unção de cura aqui. Oh, aleluia, Jesus.
4: Irmã Débora, pastor Fabrício Beato, estamos diante de um grande milagre. Como que é o seu nome, minha irmã?
5: Irmã Ivanilda.
4: Irmã Ivanilda, qual foi o milagre que Deus operou na sua vida agora através da oração?
5: Eu estava com muita dor no meu corpo, né? Inclusive eu falei, oh, Jesus, hoje eu vou ser curado. Há muitos anos já estava tratando de osteoartrite na coluna, quase que eu fiquei na cadeira de rodas. E sempre fazendo campanha aqui, Deus revelando e eu crendo, né? Na providência do Senhor. E hoje o Senhor passou a mão e tirou aquelas dor forte que estava nos meus ombros, no joelho. Eu vinha dirigindo e falei, oh, Jesus, me cura, Senhor, me cura. O joelho doendo muito.
4: Incomodava muito, minha
5: muito,
4: mãe.
5: Muito mesmo.
4: Por quanto tempo você vinha sofrendo com essa enfermidade?
5: Muitos anos.
4: Muitos anos. Buscou os médicos?
5: Ah, ortopedista, como que fala? Tomografia.
4: Fez de tudo, coisa, minha irmã. E hoje vem em busca do milagre.
5: Aleluia, glória.
4: E agora, através da oração da mulher de Deus, a nossa irmã Débora, juntamente com o pastor Fabrício, cadê a sua enfermidade?
5: Sumiu as dores fortes.
4: Está sentindo mais, minha irmã?
5: Não, glória.
4: E agora, faz o que a senhora não podia fazer. Olha aí, pastor Fabrício, irmã Débora, está abaixando, não podia abaixar, agora está procurando e não sente mais nada. Minha irmã, a senhora não podia fazer esse movimento.
5: Não, era difícil. Quantas noites sem dormir, com dor, orando para Deus me curar.
4: E hoje foi curado.
5: Glória a Deus, eu creio.
4: Quem curou a senhora?
5: Jesus.
4: Quem te deu esse milagre?
5: Jesus.
4: Oi, Jesus.
2: Cadê o glória a Deus da igreja?
4: Seu nome, irmão?
6: Israel.
4: Irmão Israel, o senhor chegou aqui como?
6: Eu tava com muita dor de garganta e o dor estava tampado. E quando os irmãos começaram a louvar a Deus, ele sarou. Agora não tô sentindo mais nada.
4: A dor era muita?
6: Era, eu tava ali no banco orando assim, não conseguia cantar muito. Mas agora eu tô melhor.
4: Para engolir algo estava difícil, impossível?
6: Tava. Eu não conseguia cantar direito. E quando os irmãos começaram a orar aqui, ela sumiu assim, eu que vim aqui na frente.
4: Quem curou o senhor?
6: Jesus.
4: Aonde estão as dores?
6: Sumiu.
4: Foi quem que te curou?
6: Jesus,
4: presbítero Fabrício, cantora Débora, curando e libertando aqui no templo da glória de Deus.
2: Oh, glória a Deus, são muitas pessoas que receberam bênção do Senhor aqui hoje, pastor Vivaí.
4: Muitos milagres, pastor Beata, muitos milagres, irmã Débora, seu nome, minha irmã?
5: Augusta.
4: Irmã Augusta, qual foi o milagre que Deus operou agora no segundo dia desta grande campanha?
5: Meu Deus, eu vim hoje aqui para contar uma bênção que eu recebi, né, nos 63 anos da igreja, eu recebi em casa, mas agora também eu recebi esse milagre. Eu estava com muita dor no meu corpo, porque eu tenho uma doença chamada, fibromialgia, e eu tomava muito medicamento, inclusive eu tinha que tomar uma injeção, que eu tomo de 6 em 6 meses, uma injeção muito cara, né, valor de R$1.000, mais ou menos. E aí hoje eu vim e falei, Senhor, eu vou lá contar minha bênção que eu recebi, e vou, quero que o senhor me cure. Eu tava com tontura, já faz mais de uns 15 dias que eu moro no interior, né? Então é difícil para mim vir para cá. Aí eu moro no interior de São Paulo, lá em Tatuí. Aí eu falei, não, eu vou lá na sede hoje, né?
7: Interior, né?
5: Aí a minha sobrinha veio com a minha irmã.
7: Interior, Fabrício.
5: E eu vim com elas. Aí eu falei pro senhor me curar. Eu tava sentindo uma tontura, com problema de labirintite. E eu não podia nem virar meu pescoço, assim, nada, os nervos. Quando o pastor falou ali, a dor na junta, meus dedos pareciam que estavam duros. Eu falei, será que é o frio? Não é, é doença mesmo. E não tem remédio, o médico já me desenganou. Tudo
4: isso. Desenganada. A senhora não podia fazer esses movimentos que a senhora
5: não,
4: está fazendo.
5: De jeito nenhum.
4: Incomodava muito.
5: Muito doía.
4: Há quanto tempo a senhora vem se tratando?
5: Ah, desde 30 anos, eu tô com 70 anos já.
4: Deus, mais de 40 anos desenganada.
5: Desenganada dos
4: médicos. E hoje, no segundo dia, Deus proveu a sua
5: cura. Eu vim hoje só para para contar a bênção que eu recebi, né?
4: E recebeu um milagre.
5: E recebi mais um milagre.
4: Busca a sua enfermidade, faz o que a senhora não podia fazer. Há 40 anos sofrendo, 40 anos uma enfermidade incurável. E agora, na oração, Deus proveu um grande milagre.
5: Oh, graças a Deus.
4: Minha irmã, a senhora não podia fazer esses movimentos.
5: Não, estava doendo muito a cabeça quando eu virava assim, por conta da...
4: Quem te curou agora?
5: Foi Jesus.
4: Quem proveu o seu milagre?
5: Foi Deus, Jesus.
4: Foi o nosso Deus.
5: Aleluia.
1: Aleluia, é o nosso Deus, o Deus que faz milagres, o Deus que opera maravilhas, o Deus que cura enfermos. Este é o Deus que nós servimos aqui na Igreja Pentecostal Deus e Amor, Avenida Prefeito Passos, número 10, no bairro da Liberdade, uma igreja firmada na rocha. Venha experimentar os milagres de Jesus aqui no Templo da Glória de Deus. São exatamente na Grande São Paulo, meio-dia e 49 minutos, meio-dia e 49. Deus abençoe você que está em casa, você que está trabalhando, que esta tarde seja uma tarde de bênção, uma tarde de vitória, e que você esteja na presença do Senhor, porque na presença do Senhor há abundância de alegria. São meio-dia e 49 minutos em São Paulo. Vamos louvar a Deus, irmão Armando? Vamos louvar a Deus com a nossa irmã cantora Débora Miranda, hino Marcados pela Glória. Vamos lá, Marcados pela Glória com a irmã Débora, aqui na Rádio Deus e Amor.

0: 54 minutos. Tá aqui, tá aí a irmã Débora Miranda louvando a Deus, Marcados pela Glória, é do álbum Vaso Restaurado, é isso? Vaso de Honra, álbum Vaso de Honra. Vaso Restaurado é da irmã Cristina, né? Vaso de Honra é o álbum da nossa querida irmã cantora Débora Miranda. Igreja Deus e Amor, uma igreja firmada na rocha. Que Deus abençoe você que está em casa, você que está no seu local de trabalho. Gente, daqui a pouquinho nós vamos estar já nos postos volantes, já acompanhando a chegada do povo aqui na sede mundial da Igreja Pentecostal Deus e Amor. Daqui a pouquinho estaremos nos postos volantes acompanhando os irmãos que já estão chegando para o grande culto desta tarde aqui na Avenida Prefeito Passos, número 10, no bairro da Liberdade. Eu quero neste momento compartilhar um versículo que o Senhor colocou no meu coração aqui na Rádio Deus e Amor, Armando. Eu quero compartilhar com os irmãos o que está em Efésios capítulo 4, versículo 1. Efésios capítulo 4, versículo 1, diz o apóstolo Paulo assim, olha: rogo-vos eu, o prisioneiro do Senhor, Paulo, que andeis de modo digno da vocação que foste chamado, com toda a humildade e mansidão, com longanimidade, suportando-vos uns aos outros, esforçando-vos diligentemente por preservar a unidade do Espírito no vínculo da paz. Há somente um corpo e um espírito, como também fostes chamados numa só esperança da vossa vocação. Há um só Senhor, uma só fé, um só batismo, um só Deus e Pai de todos, o qual é sobre todos e age por meio de todos e que está em todos. Desde o início da igreja primitiva, nós sabemos que a igreja passou por várias divisões, né? O primeiro grande racha ocorreu em 1054, dividindo os cristãos em Igreja Apostólica Romana, com sede na cidade de Roma, na Itália, e a Igreja Ortodoxa em Constantinopla, em Istambul, na Turquia. Antes e depois desse período, houve pequenas divisões em pessoas que deixaram sua igreja de origem, formando pequenos grupos. Porém, o que a Bíblia nos ensina é que nós devemos viver em unidade. Mesmo que você frequente alguma igreja e ainda não faz parte do ministério, eu quero que você abra o seu coração. Convide Jesus para ser o seu Senhor e Salvador. Quando nós falamos em unidade, estamos falando que devemos ser um com o Senhor e um com os nossos irmãos. Quando nós estamos em submissão à voz do Espírito Santo, nós desfrutamos da unidade espiritual. Talvez você está me ouvindo e você fala assim: ah, eu congrego na Deus e Amor, eu congrego na Assembleia, eu congrego na Batista, na Quadrangular. Deus, Ele fez um povo e Ele quer que este povo esteja em unidade com Ele. Talvez você está congregando e você fala mal do seu pastor, fala mal da sua igreja, não concorda com aquilo que é pregado. Olha o que diz a palavra do Senhor: há somente um corpo e um espírito, como também fostes chamados numa só esperança da vossa vocação. Há um só Senhor, uma só fé, um só batismo, um só Deus e Pai de todos, o qual é sobre todos e age por meio de todos e está em todos. Em todos os lugares nós encontramos erros. Em todos os lugares nós encontramos pessoas que pensam de uma forma, pensam de outra, porém a Bíblia nos ensina a vivermos em unidade. Eu quero te convidar nesta tarde a vir à casa do Senhor, a vir olhar para Jesus, a vir olhar para Deus, ouvir a sua palavra. O apóstolo Paulo diz, ele dizia que nós devemos estar em unidade, né? Ele diz: eu, prisioneiro do Senhor, que andeis de modo digno da vocação em que fostes chamado, esforçando-vos diligentemente para preservar a unidade do Espírito no vínculo da paz. Quando nós vivemos em unidade espiritual com os nossos irmãos, nós somos capacitados pelo Espírito Santo a perdoar, assim como fomos perdoados. Não a ficar olhando para o erro do nosso irmão, deixe de olhar para o erro do teu irmão, passe a olhar para Jesus, passe a viver uma vida que agrada ao Senhor, tire da sua vida a fofoca, tire da sua vida aquilo que não agrada ao Espírito Santo e passe a viver uma vida de acordo com a vontade de Deus. Lembre-se, o mundo passa, mas aquele que faz a vontade de Deus permanece para sempre. Que Deus abençoe você, que Deus abençoe a sua casa, que Deus abençoe a sua família e que você possa estar na presença do Senhor, porque na presença do Senhor há abundância de alegria. Meio-dia, 59 minutos, identificação das emissoras e já já voltamos com todos vocês.
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17: 13 horas e 3 minutos.
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17: 13 horas e 4 minutos.
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0: Luísa, 13:08 em São Paulo. Que Deus abençoe você que está ligado na rádio Deus é Amor. Aqui estamos nós para mais uma tarde de milagres, uma tarde de poder, uma tarde de manifestação do Espírito Santo. Boa tarde para você que está em casa. Nós somos a rádio Deus é Amor e este é o programa Voz da Libertação. Hoje é dia 30 de agosto. Hoje é o último domingo do mês de agosto, último domingo do mês, e nós estamos com muita alegria. E daqui a pouquinho, gente, daqui a pouquinho, aqui na sede mundial da Igreja Pentecostal Deus e Amor, presbítero Davi Miranda Neto ministrando a palavra de Deus, a cantora Débora Miranda louvando ao Senhor e também orando através dos dons do Espírito Santo neste grande culto denominado Um Legado de Unção. Hoje é o dia que Deus preparou para abençoar a tua vida, abençoar a tua casa, abençoar a tua família. Você que está em casa, corre aqui para a sede mundial, porque Deus tem vitória para você. Eu sei que muitas pessoas que estão ouvindo o programa falam assim: ah, eu gostaria de ir à sede mundial, mas eu não tenho dinheiro para pagar a condução, para pegar o ônibus. Hoje é tarifa zero nos ônibus municipais da cidade de São Paulo. Hoje ninguém paga passagem. Então é a oportunidade. A senhora que está me ouvindo, corre aqui para a Igreja Deus e Amor, porque aqui na Igreja Pentecostal Deus e Amor, os milagres de Jesus se repetem. Tem mais um irmão chegando aqui. Meu querido irmão, a paz do Senhor, seja bem-vindo. Qual o seu nome?
1: Joseim Jazim.
0: Irmão Joseim, o irmão não, pelo seu nome, já tô vendo que o irmão não é brasileiro.
1: Sou venezuelano.
0: Irmão venezuelano Joseim, a paz do Senhor, seja bem-vindo aqui ao programa Voz da Libertação. Irmão Joseim, hoje nós temos aqui este grande culto com o tema Um Legado de Unção. Daqui a pouquinho, a nossa irmã Débora, também o presbítero Davi Neto, vão estar conosco para ministrar a palavra de Deus. Qual a sua expectativa para este culto desta tarde, meu querido irmão?
1: São grandes expectativas, pastor. Acreditando sim que a unção do Senhor, né, estará conosco, usando os seus servos, a irmã Débora, o presbítero Davi, trazendo uma palavra de bênção, né, uma unção, um renovo para a sua igreja, para seu povo.
0: Glória a Deus, é isso mesmo. E irmão Joseim, eu sei que Deus tem feito coisas grandes na sua vida. O irmão está aí já na casa do Senhor, servindo a Deus, fazendo a obra de Deus. Eu gostaria que o irmão contasse um pouco da sua experiência, da sua história, contasse aquilo que Jesus tem feito na sua vida através da Igreja Pentecostal Deus e Amor. Fique à vontade para testemunhar.
1: Deus tem sido muito bom na minha vida. Assim como falava no começo, eu sou venezuelano, conheci a Igreja Pentecostal Deus e Amor na Venezuela, daí fui na Colômbia, agora estou aqui no Brasil. Uhum. Deus tem sido muito bom, transformou a minha vida, me deu uma família, dois filhos, estou servindo na sua obra e assim... Sem dúvidas nenhuma, a vida de uma pessoa é transformada pelo poder de Deus. Quando uma pessoa chega nos caminhos do Senhor, sem dúvidas nenhuma, tudo muda. Deus entrega uma vida cheia de caminhos, portas abertas, mesmo que se apresentem lutas, Deus está do nosso lado, nos abençoando e entregando sempre a vitória.
0: Glória a Deus. Irmão, conta para nós uma experiência que o irmão teve através da fé. Eu sei que o irmão me contou anteriormente que a sua esposa recebeu um grande milagre de Deus através das orações da Igreja Pentecostal Deus e Amor. O seu testemunho vai aumentar a fé das pessoas que estão nos acompanhando através do rádio. Conta pra gente o que Jesus fez na vida da sua esposa.
1: A minha esposa, ela teve um acidente no mês de julho, ano passado. Ela se acidentou descendo um morro em bicicleta. Aí o freio estragou e ela acabou batendo com uma poste. Ela teve um traumatismo craniano, uma fratura no crânio e uma no pescoço. Aí deu um inchaço no cérebro. O cérebro começou a produzir muito líquido cefalorraquidiano e o que levou ela a ficar em coma. 21 dias sem coma, os médicos desenganaram ela, não tinham garantias nenhuma.
0: Aí, 21 dias em coma.
1: 21
0: dias. Desenganada. É. Ou seja, já estava esperando a morte.
1: Isso. Os médicos, quando eu perguntava para eles se tinha alguma coisa para fazer, o que seria feito nos dias seguintes, aí eles não falavam nada, eles simplesmente falavam assim: se o senhor acredita em Deus, então tem que dobrar joelhos e orar a Deus, porque a gente não tem nada para fazer.
0: Meu Deus.
1: Aí a igreja toda se uniu clamando, né, orando a Deus, e aos poucos ela começou a reagir. Os médicos estavam chocados, eles não estavam entendendo o que estava acontecendo. Ela começou a se recuperar.
0: Do nada, através da oração, ela que estava ali inconsciente, já sem vida, já sem ter uma esperança, Deus começou a fazer um milagre e a sua esposa começou a reagir.
1: Sim, sim. Aí ela tinha umas drogas, né, uns remédios que estavam ajudando as batidas do coração dela, porque o coração estava muito fraco. Então, os médicos falavam que isso aí estava piorando a situação dela. Então, uma noite, eu orando a Deus com os meus filhos, no chão, chorando,
0: pedindo a misericórdia do Senhor, né?
1: Clamando a Deus pela sua misericórdia. Aí eu pedi para Deus nos ajudar, né?
0: Sim.
1: Que eu fazia tudo que tinha que fazer, tudo que fosse dependesse de mim, eu faria. Aí, mais uma vez, eu entreguei todo o meu ser para o Senhor, declarei aquelas palavras: eu te entrego toda a minha vida, Senhor, mas não leva ela, me devolve ela, faça a grande obra, não simplesmente para conceder esse favor para mim, mas também para mostrar o seu poder naquele lugar que tem tantas pessoas que não acreditam no seu poder. E aí recebi uma ligação 5 horas da manhã que ela tinha acordado.
0: Meu Deus, naquela madrugada, enquanto isso, você orava na sua casa, junto com os seus filhos, que idade tem seus filhos?
1: 3 e 4.
0: Duas crianças, e a gente sabe que Deus ouve a oração das crianças, porque eles são muito sinceros, né? As crianças, normalmente, o Senhor Jesus falou: deixai vir a mim os pequeninos, porque deles é o reino dos céus. Aleluia! E aquela oração foi ouvida e o milagre aconteceu.
1: O milagre aconteceu, aí ela acordou e começou a se recuperar muito bem. A neurocirurgiã tinha falado que ela ia ficar paraplégica. Se ela acordasse do coma, ia ficar paraplégica pela batida que ela teve na cabeça. Então, aí ela começou a se recuperar muito bem. Começou a fazer a fisioterapia e hoje ela não tem nenhum tipo de sequelas. Nenhum tipo de sequelas.
0: Curada por Jesus.
1: Curada por Jesus. Graças a Deus.
0: Que aleluia. Quer dizer então que a sua esposa voltou da morte.
1: Voltou da morte.
0: Glória a Deus. Meus irmãos ouvintes, você que está ouvindo este testemunho, a esposa do nosso irmão Joseim, ela sofreu um acidente muito grave, ela bateu o cérebro, a cabeça, e ela ficou em estado de coma e os médicos a desenganaram, e através das orações, aleluia, através das orações da igreja, através das orações dele, dos filhos dele, o Senhor Jesus trouxe de volta a sua esposa e hoje ela está completamente curada. Quem sabe, irmão Joseim, tem alguém ouvindo o programa Voz da Libertação, está com alguém da sua casa, da sua família, quem sabe uma esposa, um marido, um filho, um irmão, uma irmã, um tio, uma tia, um pai, uma mãe, que estão na UTI, na CTI, no leito do hospital, à beira da morte, e os médicos já desenganaram, disseram: olha, não tem mais jeito para aquele seu parente. Qual a sua palavra para esta pessoa que está nos ouvindo nesta tarde?
1: Não fique em casa, procure a Igreja Pentecostal Deus e Amor mais próxima, que esteja da sua casa, faça as orações, peça a Deus pelo milagre, pela resposta, que com certeza Deus vai fazer segundo a sua vontade, em nome de Jesus.
0: E hoje é uma oportunidade, né, meu irmão? Hoje, nesta tarde, aqui na sede mundial, o pastor, o presbítero Davi Neto vai estar ministrando a palavra. A nossa irmã Débora Miranda louvando a Deus. A banda J. Rafa vai estar adorando o nome do Senhor. Outros cantores da gravadora. A Bíblia diz que Deus habita no meio dos louvores do seu povo. Então, é a oportunidade para esta pessoa vir e trazer alguém com ela para ser também curada.
1: Com certeza. Aproveite que hoje é a grande oportunidade. Vamos estar aqui na sede mundial, né? Recebendo as orações do presbítero Davi e os louvores a Deus da irmã Débora Miranda. Com certeza Deus vai se manifestar. Vem aqui na sede mundial.
0: Avenida do Estado, 4568. Estamos aqui próximos à Praça da Sé, próximos ao Parque Dom Pedro II. Irmão Joseim, nós agradecemos o irmão pela sua participação aqui no programa de rádio A Voz da Libertação. E vai ficar no culto?
1: Claro, claro, estou aqui.
0: Já participou da reunião?
1: Já participei da reunião.
0: Como foi? Aqui. Foi produtiva? Foi abençoada?
1: Uma bênção. Um renovo para a igreja. Escutar os nossos líderes, atualizando todo, passando todas as orientações. Sou grato a Deus pela nossa liderança, grato a Deus pela oportunidade de estar aqui na sede mundial, recebendo todas as instruções, pastor.
0: Glória a Deus, que Deus abençoe, irmão Joseim. Que Deus abençoe, muito obrigado pela sua participação. São 13 horas, 19 minutos em São Paulo, 1:19. Atenção São Paulo, atenção Brasil. É hoje o dia de milagres, é hoje o dia de poder, é hoje o dia de libertações, aqui na Igreja Pentecostal Deus e Amor, Avenida do Estado, 4568. Querido irmão, qual o seu nome?
2: Meu nome é Nilson, pastor Levi.
0: Nilson, veio de onde, Nilson?
2: Eu vim lá da Cachoeirinha.
0: Cachoeirinha, Zona Norte. Sim. Que o senhor recebeu de Jesus?
2: Eu sofri um acidente, pastor, aonde foi uma moto que me pegou, me jogou longe. Meu Deus. Apaguei, eu desmaiei, aí atingiu a minha cabeça saía tudo quanto é coisa daqui de dentro, coisa meu branca, Deus. Massa cefálica, tudo. E aqui na perna também eu fui atingido, tava todo estourado. Aí ao chegar aqui na igreja Deus e Amor, a minha perna não mexia, ó. A minha perna não fazia assim, eu não sentava. Agora eu cheguei com essa muleta improvisada, mas doía muito, eu tinha pedido até o meu serviço, eu fiquei possibilitado de trabalhar, através de vindo aqui no Santuário de Oração da Igreja Deus e Amor, aqui os homens de Deus têm muita fé em Deus. Eu vou sair daqui andando hoje, ó. Essa madeira aqui, ó, vou deixar aqui, eu tô com todos os exames aqui dentro.
0: Veio com muita fé, né, meu irmão?
2: Foi com muita fé em Deus. Ainda Deus cura o paralítico aqui dentro dessa igreja.
0: Veio pra ser curado hoje?
2: Foi sim, pastor.
0: E vai ser curado?
2: Eu creio.
0: Em nome de quem?
2: Em nome de Jesus.
0: Em nome de Jesus. Chegou aqui com a muleta, mas ele diz que já consegue caminhar, né? Já, vamos lá, segura, olha só. O homem que chegou com a muleta, irmão Joseim, ele tá andando ou não tá?
1: Está andando, glória a Deus.
0: Tem Deus neste lugar?
1: Tem Deus neste lugar.
0: Cadê o homem? Sumiu, foi lá, foi correndo lá pra frente. Ô, meu irmão, volta aqui, vem cá, fala aqui para os ouvintes, quem foi que tocou no senhor?
2: Foi Jesus, ouvintes.
0: Então convida quem tá em casa para vir para cá, vamos lá.
2: Pode vir, não importa o seu problema, a sua enfermidade, pode ser paralítico, pode ser a doença que você achar que está desenganado pelo médico, aqui é o pronto-socorro do Senhor Jesus, pode vir com fé, pode ser o problema impossível, Jesus vai curar o câncer, a AIDS, Deus vai ressuscitar até você que estiver na cadeira de roda, pode vir cadeirante, pode vir que Jesus garante um milagre, Deus está te esperando, Deus está neste lugar aqui na casa, oh meu Deus.
0: Oh, glória! Deus te abençoe, meu querido irmão. Obrigado pela sua participação. Ouvintes, talvez você está me ouvindo. Você fala, ah, isso deve ser combinado. Isso deve ser alguém aí que foi pago para contar esse testemunho. Irmão Joseim, alguém pagou para você para contar o testemunho aqui?
1: Não, pastor. Não. Eu pedi a Deus a oportunidade de chegar aqui em São Paulo e poder gravar o testemunho. Contar para todos os nossos irmãos, todos os ouvintes, todos aqueles que nos acompanham nas redes sociais, nos programas oficiais da nossa igreja, para eles ficar cientes, para eles saber que o nosso Deus continua fazendo milagres, que o nosso Deus aqui na Igreja Pentecostal Deus e Amor ainda opera maravilhas. É só ter muita fé, acreditar em Deus e crer que Ele vai cumprir a sua obra na vida das pessoas. Não foi nada combinado, pastor.
0: Glória. glória a Deus. Irmão, alguém te pagou para contar o testemunho aqui?
2: Não, não. Foi Jesus que me trouxe aqui. Deus socorro. Você vai lá hoje. Hoje você vai voltar andando. Eu tô com todos os exames aqui. Até uma massa cefálica da cabeça, que foi a máquina computadorizada, que machucou muito a minha cabeça. Saiu muito sangue da minha cabeça. Então eu não podia mais mexer com minhas pernas. Não podia mais.
0: Jesus te tocou hoje.
2: Jesus tocou.
0: Tá, vai sair daqui abençoado.
2: Sai abençoado. Deus emendou meus ossos. Deus curou. Amém. Deus fez um milagre. Eu chorava. Eu falava, Deus, eu não quero ser internado, não quero que bota platina em mim, nem parafuso, tô com medo de fazer coisa errada, e ficava na minha casa, eu vou no programa da Voz de Libertação, eu sentia na minha, aqui no meu tendão aqui, Deus mexendo, aí Deus ficou mexendo, eu não sabia o que era, aí quando eu fui levantar da cama, eu falei, Deus, a sua palavra diz que todos os joelhos se dobrará, Senhor, eu falei na noite isso, todos os joelhos se dobrará, o meu joelho se dobrará, perante o Senhor, aí agora eu posso mexer, aí hoje eu tava com uma dor, agora eu já posso andar normal, já tô podendo andar, irmãos, e você que estiver na cadeira de roda, você que estiver enfermo, que é paralítico, pode trazer camuleta com cadeira de roda, pode vir que você vai andar aqui mesmo nesse lugar. Esse Amém. Lugar aqui, ó, é o tanque de Bethesda do século 20 ainda, me perdoa, minha irmã. É ainda Deus, o Deus de hoje, de ontem, de hoje e sempre. Jesus disse, passará o céu, a terra, mas as minhas palavras não vão de passar. Aqui tem homem Amém. De Deus que vai pôr a mão em você e você vai voltar curado pra sua casa.
0: Amém, glória a Deus, tá aí a fé do nosso querido irmão, e você que está em casa, corre pra cá, Avenida do Estado, 4568, lembrando ouvintes, que hoje é tarifa zero, hoje ninguém paga passagem, hoje é tarifa zero nos ônibus municipais da cidade de São Paulo, e você que vem de carro, nós temos um estacionamento, muita gente não sabe, irmão José, hein, que nosso estacionamento, além de ser amplo, além de ser coberto, além de ser seguro, ainda é gratuito.
1: É verdade, pastor. É verdade. Tem a oportunidade, né, de ficar sem aquela preocupação pela segurança do carro, né? Assistir o culto e clamar a Deus, vir aqui cultuar conosco, que o carro vai ficar seguro aqui no estacionamento da nossa sede mundial.
0: Avenida do Estado, 4568. Venha com toda a sua família receber poder, receber milagres, receber curas, libertações aqui na Igreja Pentecostal Deus e Amor. Hoje é domingo. Hoje é o dia que Deus preparou para abençoar a tua casa. Hoje é o dia que Deus preparou para abençoar a tua família. Vem para cá. Venha ouvir a palavra de Deus. Venha ser tocado pelo Deus Todo-Poderoso. Venha ser abençoado pelo Deus Todo-Poderoso aqui na Igreja Pentecostal Deus e Amor. Minha irmã, o seu nome?
3: Antônia.
0: Veio de onde, irmã Antônia?
3: Ermelino.
0: Veio com muita fé?
3: Sim.
0: Já recebeu bênçãos aqui na Deus e Amor, irmã Antônia?
3: Já, muitas bênçãos.
0: Conta para os ouvintes do programa, estamos ao vivo no programa Voz da Libertação. Conta o que Jesus tem feito na sua vida, irmã Antônia.
3: Muitas coisas Deus tem feito na minha vida, na vida da minha família. Pra me lembrar de todas, tem que fazer uma listinha.
0: Conta uma só uma, do que Deus... Eu sei que são muitas as obras do Senhor, mas sempre tem aquela que marca no nosso coração e a gente não esquece, né, irmã Antônia?
3: Uma bênção muito importante, muitas bênçãos foram importantes pra mim. É. Mas uma bênção tão importante que eu recebi foi a salvação do meu pai.
0: Uhum.
3: Meu pai, ele era benzedor.
0: Sim.
3: Pra quem não sabe, benzedor é... Pega aquelas folhinhas, fica passando nas pessoas, né?
0: Sim.
3: E... Aí depois, um dia de Santa Ceia, os irmãos passaram com voto de Santa Ceia, e eu peguei aquele voto em favor
0: do seu pai.
3: Do meu pai.
0: Certo.
3: Pra Deus libertar ele e salvar.
0: Certo.
3: E Deus me deu um sinal. Na hora que eu peguei aquele voto, Deus me deu um sinal. Aí eu fiquei confiante com fé. E Deus libertou meu pai e salvou.
0: Glória a Deus. Quer dizer que o seu pai entregou a sua vida a Jesus, né, minha irmã? E o maior presente que a pessoa pode receber é a salvação da alma,
3: não
0: né, minha irmã?
3: Não é que a gente pega aquele voto, é um pedaço de papel.
0: Sim.
3: Não é por idolatria, é com fé.
0: É por fé.
3: Com fé. A gente...
0: O voto é só um lembrete, né, daquilo que a gente tem que cumprir com o Senhor, né, minha irmã?
3: Isso, é a ajuda que a gente dá, é na obra de Deus, mas é por fé, não é?
0: E não faz falta, não?
3: Não é comprando a bênção, né, que não tem dinheiro que paga a bênção.
0: Não tem dinheiro que pague, não, né, minha irmã?
3: Não.
0: Tem Deus nesse lugar.
3: É como um ato de fé para ajudar a obra do Senhor e aumentar a nossa fé. E Amém. Deus me deu essa vitória. Deus libertou meu pai e salvou ele.
0: Glória a Deus. Irmã, aquela pessoa que está em casa, ouvindo o programa Voz da Libertação, que está enfermo, está com um problema, o que essa pessoa tem que fazer, minha irmã?
3: Olha, eu aconselho que tem que vir buscar aqui.
0: Buscar a presença de Deus, né?
3: Aqui na sede a gente recebe tanta bênção. Eu já recebi muitas bênçãos, que não pode estar contando todas assim, que estamos muito tempo, sim, né? Então a gente tem que ter sabedoria para contar, para não tomar o tempo dos outros.
0: Claro.
3: Então, eu aconselho que venha fazer proposta, campanha e venha para os cultos. Se não puder fazer campanha, venha ouvir os cultos.
0: Amém.
3: Né? Venha receber as bênçãos do Senhor, venha assistir os cultos, né? E aí Deus vai trabalhando e daí a pouco a pessoa está fazendo as campanhas.
0: Amém. Tem Deus nesse lugar?
3: Tem.
0: Amém.
3: Só não tem para quem não vem.
0: A senhora veio de qual bairro?
3: É, Ermelino, Matarazzo.
0: Ermelino, veio com muita fé.
3: Oi, como?
0: Vai voltar pra casa abençoada.
3: Cheia das bênçãos de Deus.
0: Em nome de quem?
3: De Jesus.
0: Que Deus te abençoe, minha querida irmã. Muito obrigado pela sua participação aqui no programa de rádio A Voz da Libertação. São 13:29, 1:29. Nós vamos, irmão Armando Medina, nós vamos ao nosso intervalo ouvir um lindo louvor da gravadora MC Music. Daqui a pouquinho a gente volta ao vivo, aqui direto da entrada do santuário do Templo da Glória de Deus. Vem pra cá, São Paulo. Vem pra cá, Brasil. A Avenida do Estado, 4568. É com vocês aí no estúdio. Daqui a pouquinho a gente volta. Deus abençoe, Brasil.
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0: Cabo Danal, são 13:35, André Mendes louvando a Deus aqui na rádio Deus e Amor, que Deus abençoe você que está em casa, Deus abençoe você que está no seu local de trabalho, faltando 25 minutos para as 14:00, daqui a pouquinho, gente, daqui a pouquinho começa a grande concentração de fé e milagres, aqui no Templo da Glória de Deus, hoje, presbítero Davi Miranda Neto, trazendo uma palavra especial, uma palavra de poder, uma palavra maravilhosa ao seu coração, e você que está em casa, corre pra cá, porque hoje é dia de milagres, hoje é dia de manifestações do poder de Deus, hoje é o dia que Deus preparou para abençoar a tua casa, abençoar o teu lar, abençoar a tua família, hoje é o dia que Deus preparou para curar as tuas enfermidades. Talvez você está me ouvindo, você fala assim, ah, mas eu estou muito enfermo, eu estou passando por uma dificuldade muito grande. Ei, aqui na Igreja Pentecostal Deus é Amor, o Senhor Jesus cura, o Senhor Jesus liberta, o Senhor Jesus faz milagres, e daqui a pouquinho, a nossa querida irmã Débora Miranda vai estar orando através dos dons do Espírito Santo. O nosso irmão presbítero Davi Neto estará trazendo aquela palavra poderosa da parte do Senhor. Há hoje presença confirmada também da nossa líder, da nossa presidente, a irmã Irene Miranda, presença do pastor Lourival de Almeida, enfim, toda a nossa diretoria aqui no Templo da Glória de Deus, e o Senhor Jesus fazendo milagres. Venha, venha com fé, venha com alegria, venha ouvir a palavra de Deus e ser abençoado. Tem mais um irmão aqui, como é o seu nome, meu irmão?
1: É, irmão Firmino.
0: Irmão Firmino, veio da onde?
1: Eu venho de Jandira.
0: Veio com muita fé, né, irmão Firmino?
1: Em nome de Jesus.
0: Irmão Firmino, conta para os ouvintes do programa Voz da Libertação, o que Jesus tem feito na sua vida aqui na Igreja Deus e Amor.
1: Irmão, no programa, através do programa Voz da Libertação, foi que eu vim para a igreja.
0: Sim.
1: 28 anos sem conhecer a palavra de Deus, fui criado no terreiro do Espiritismo.
0: Sim.
1: Não cheguei a ser cavalo do diabo.
0: Meu Deus.
1: Mas um dia, com 28 anos, dentro daquela sujeira, eu vi o programa Voz da Libertação, eu vim na Conde de Sazida, assisti Jesus como meu salvador, Jesus me libertou, transformou a minha vida, me deu vida, vida com abundância, estou aqui marchando pela fé até a hora, o dia que Jesus me levar para o céu.
0: Quer dizer que a sua vida era toda tribulada.
1: Tribulada, não tinha prazer de viver, não. Era um desespero.
0: E a partir do momento que o senhor conheceu Jesus, através da Igreja Pentecostal Deus e Amor, a sua vida foi transformada.
1: A minha vida transformou. E outra benção, eu trabalhava aqui na Santa Cecília, construindo um prédio dos judeus, trabalhava de carpinteiro na época. Aí eu recebi meu pagamento, o 13º, no mês de dezembro. Vim trazer o meu dízimo aqui para, na Conde de Sazida. Quando eu cheguei, peguei aquele Penha Lapa, peguei o Penha. E aí quando cheguei na Praça da Sé, 3 ladrões e uma mulher me cercou, me levaram tirar 2.000 do meu bolso, 4 notas de 500 do bolsinho da minha calça. Eu ia o dízimo que eu vinha trazer. Quando eu desci na Praça João Mendes, eu coloquei a mão no bolso dele, não estava.
0: Meu Deus.
1: Eu voltei no ônibus, pedi pro motorista fechar a porta, levar o ônibus para a delegacia. Um dos ladrões me deu um murro no peito, um soco no meu peito, eu continuei andando, normal, não senti nada. Foi até a delegacia, quando chegou lá, antes, quando vi sobre ela, naquele viaduto para ir no DIC, o cara, o ladrão estava lá na fora, olha o dinheiro do cara aqui. Vi as 4 notas passando de mão em mão até na frente do ônibus que eu estava, devolveu as 4 notas do dízimo que eu ia trazendo para a igreja. Na mesma semana eu gravei o testemunho, eu vi várias vezes no rádio.
0: Deus deu vitória, né, meu irmão?
1: Deus deu vitória, em nome de Jesus.
0: Só para esclarecer os ouvintes, esse valor ainda era no tempo do Cruzeiro, né?
1: Do Cruzeiro, no tempo do Cruzeiro.
0: Se alguém está ouvindo falar assim, uma nota de 500 não existe.
1: Foi no tempo do Cruzeiro.
0: Ah, tá certo.
1: Agora é real, é real.
0: E o senhor está feliz com Jesus?
1: Só agradecer a Deus, meu irmão, que Deus fez na minha vida. É só agradecer Ele todos os dias, eu agradeço Ele pela minha vida, o que Ele fez na minha vida.
0: Glória a Deus. Irmão Firmino, convida, muita gente está ouvindo o programa Voz da Libertação agora na sua casa, e fala, ah, não sei se eu vou, se eu não vou, convida eles para vir para cá.
1: Não, agora ainda dá tempo ainda, pega o ônibus para ir, se morar aqui perto, venha, aqui pertinho do Parque Dom Pedro II. Venha.
0: Inclusive, hoje
1: é domingo.
0: O ônibus tá com tarifa zero.
1: Venha, tá com tarifa zero. Você venha fazer uma visita. Vem sem compromisso. Vem fazer uma visita, que eu vim a primeira vez. Quando eu cheguei a primeira vez, eu nem sentei, fiquei em pé. Nunca vi uma multidão daquela.
0: Deus fez milagre.
1: Não conhecia a palavra de Deus, mas conforme eu fui pertenando os cultos a Deus, Deus foi abrindo a minha mente, percebeu Jesus e perdoou meus pecados, me libertou toda aquela sujeira. Só tenho que agradecer a Deus pela minha vida e pela vida da minha querida família, em nome de Jesus.
0: Irmão Firmino, a pessoa chega aqui, já recebe a oração, porque o povo já está orando no santuário, né?
1: Chega a estar orando, mas você vê pela primeira vez, não sabe o que é oração, mas fica sentado no banco. Não se preocupe não, Jesus vai fazer a obra no seu coração.
0: Amém. Deus te abençoe, irmão Firmino. Muito obrigado pela sua palavra, a sua participação aqui no programa Voz da Libertação. É interessante, irmão Joselim, que o povo já está orando, o santuário já está
2: glória
0: em oração.
2: Glória a Deus, tá? O povo aqui, o santuário de oração está cheio, pastor. A fé dos irmãos, né? O povo está aqui clamando a Deus em comunhão, em oração, buscando, aleluia, a face do Senhor Jesus, clamando pelos milagres.
0: E a oração aqui no santuário é 24 horas, né, meu irmão?
2: Glória a Deus, uma grande bênção. O santuário de oração não fecha. Pode vir na hora que quiser. Aqui vai ter um lugar para Deus ouvir a tua oração, estar em comunhão com os irmãos aqui clamando, fazendo o teu pedido de oração.
0: Avenida do Estado 4568. Venha São Paulo, venha Brasil receber os milagres de Deus. Venha ouvir a palavra do Senhor. A palavra do Senhor que é poderosa. A palavra do Senhor que é uma palavra de poder, uma palavra de avivamento, uma palavra de vitória. A palavra do Senhor que é uma palavra que produz vida. O Senhor Jesus diz em sua palavra: vinde a mim, todos vós que estáis cansados, oprimidos e sobrecarregados, e eu vos aliviarei. Eu sei que tem muitas pessoas sobrecarregadas, muitas pessoas oprimidas. Hoje é o dia que Deus preparou para abençoar a tua casa. Hoje é o dia que Deus preparou para abençoar a tua família. Hoje é o dia que Deus preparou para curar as tuas enfermidades. Então venha, venha com toda a sua família. Talvez você está me ouvindo, você fala assim: quem vai cuidar dos meus filhos? Inclusive, bem lembrado, nós temos também a escolinha O Pequeno Galileu, porque tem muitas pessoas que vêm aqui à sede mundial e elas ficam preocupadas, falam: mas eu vou chegar lá na igreja, o meu filho vai ficar correndo por lá, não vai prestar atenção, eu não vou conseguir prestar atenção no culto. E nós temos a escolinha O Pequeno Galileu para o papai e para a mamãe trazer a criançada.
2: É uma grande bênção, né, pastor? Uma grande bênção. Eu tenho meus filhos, né, e a gente entende que eles querem brincar, eles ainda não têm aquele foco, né, de prestar atenção, aquele foco de entender que está sendo pregada a palavra do Senhor. E ali na escolinha do Pequeno Galileu, eles estão sendo também ensinados segundo
0: na linguagem
2: segundo a palavra do Senhor, na linguagem deles, um ensino, né, que vai dirigido para crianças que são pequenos, e não vai ser uma palavra pregada ao nosso entendimento, pessoas adultas, mas eles vão ser cuidados e instruídos segundo a palavra do Senhor, e vão ter aquele tempo, né, para brincar com os coleguinhas e entender muito bem o propósito de Deus na vida dos seres humanos.
0: Glória a Deus, é isso mesmo. Então traga a criançada aqui para a Igreja Deus e Amor, porque hoje nós temos a escolinha O Pequeno Galileu aqui em nossa sede mundial. O endereço: Avenida do Estado 4568, aqui na Liberdade, próximo à Praça da Sé, próximo ao Parque Dom Pedro II, e eu espero por você. Venha São Paulo, venha Brasil, venha receber os grandes milagres de Deus aqui na Igreja Pentecostal Deus e Amor. Eu quero também chamar a atenção daquelas pessoas que vêm com seu automóvel. Nós temos um estacionamento amplo, coberto e com toda a segurança para você guardar o seu automóvel. Então, não tem desculpa, venha para a sede mundial, venha ouvir a palavra de Deus, venha receber as orações, porque aqui tem Deus neste lugar. Tem Deus ou não tem neste lugar, meu irmão?
3: Tem Deus e muita maravilha de Deus.
0: Qual a sua expectativa para o culto desta tarde, meu irmão?
3: A minha expectativa é que Deus vai operar tremendamente. Salmos pede Jesus.
0: O senhor já recebeu bênçãos aqui na Igreja Deus e Amor?
3: Muitas bênçãos.
0: Conta para os ouvintes o que Jesus fez na sua vida.
3: Ora, menos uns 12 anos.
0: Sei.
3: Daí Deus trouxe minha.
0: O senhor fez? O senhor veio para a igreja, fez campanha, como foi?
3: Ah, eu vim para a igreja, continuei sendo obreiro, fiz campanha e Deus me abençoou e trouxe a família de volta.
0: Deus restaurou sua família, né, meu irmão?
3: Tá lá, a família tá tudo em casa.
0: Quando a gente coloca na mão do Senhor, o Senhor resolve.
3: Resolve todo o problema.
0: Quando a gente coloca na mão de Deus, o mal vai embora.
3: O mal vai embora, com toda certeza.
0: E a vitória chega.
3: E a vitória... O sangue de Jesus.
0: Em nome de quem, meu irmão?
3: De Jesus.
0: Em nome de Jesus. Meu irmão, qual o seu nome?
3: Rogério.
0: Você veio de qual bairro?
3: Itapecerica da Serra, do município Itapecerica.
0: Itapecerica da Serra, veio com muita fé e crê que vai levar a vitória.
3: Eu creio que vou levar a vitória e a bênção.
0: Amém. Que Deus te abençoe, irmão Rogério. Obrigado pela sua palavra. Aqui é o programa Voz da Libertação da Igreja Pentecostal Deus e Amor. São 13 horas e 46 minutos, faltando 14 minutos para as 14h em São Paulo. Que Deus abençoe você que está ouvindo o programa Voz da Libertação nesta tarde, tarde abençoada, tarde de milagres, tarde de vitória na presença do Senhor. Tem mais uma irmã chegando aqui para contar o que Jesus fez na vida dela através da fé. Como é o seu nome, minha irmã?
4: Meu nome é Valdete.
0: Meu Valdete, vem para cá, vamos sair do meio do corredor. Meu Valdete, veio de qual cidade?
4: Vem de Guarulhos.
0: Veio com muita fé, né, meu irmão Valdete?
4: Nome de Jesus.
0: A minha irmã Valdete, conta pra nós uma bênção que a senhora já recebeu aqui na Igreja Deus e Amor.
4: Ah, eu já recebi a cura da minha irmã, né, que tava praticamente desenganada pelo médico, né? E eu fiz um voto na fundação.
0: O que que ela tinha, irmã?
4: Ela tava com um problema nos rins.
0: Nos,
4: né?
0: Rins?
4: É, nos rins.
0: Muito grave.
4: Por causa da diabetes muito alta, né, ela tava já desenganada pelo médico.
0: A situação estava muito complicada.
4: Tava muito grave, ela já tava chamando a família para despedir, né, que ela não ia voltar mais.
0: Os médicos falaram, olha, traga toda a família para se despedir porque ela não volta mais.
4: Exatamente. Eu fiz um voto com Jesus, né, que se ele tirasse ela daquele leito, voltasse para... Eu ia dar um voto na casa do Senhor, né, para ajudar a Fundação Reviver. E o Senhor respondeu pela misericórdia dele. E quando eu liguei para casa dela, a filha dela falou: minha mãe tá ali limpando a geladeira. Então a vitória foi grande. Daí
0: Jesus fez um milagre, né?
4: Um milagre muito grande.
0: Tirou ela da morte para a vida.
4: Tirou. Agora eu tô lutando, né, pela fé para Deus salvar a alma dela, né? Completar
0: certo.
4: A obra. Amém?
0: Mas ela tá curada.
4: Tá curada.
0: Ressuscitou.
4: Ressuscitou.
0: Oh, glória a Deus. Irmã, a pessoa que está em casa ouvindo o programa, está com um problema, está com uma dificuldade, se vem aqui para a igreja fazer campanha, buscar a presença de Deus, Jesus resolve ou não resolve?
4: Resolve sim, porque ele é poderoso, ele é vivo e não há oração sem resposta.
0: Aleluia.
4: É somente você buscar e crer.
0: Não, né? Tem oração que não tenha resposta quando a gente tem. Acredita,
4: não,
0: né, minha
4: tem,
0: irmã?
4: Não tem, não tem. Não tem oração sem resposta para Deus, não. Tudo que você pede em oração, se você crer, ele te dá, né?
0: Amém.
4: Só que você tem que buscar e crer.
0: E perseverar.
4: E perseverar.
0: Amém. Tá feliz com Jesus?
4: Tô feliz, em nome de Jesus.
0: Que Deus te abençoe, Valdete. Muito obrigado pela sua participação. Veio lá de Guarulhos, veio com muita fé e vai ficar no culto da tarde.
4: Em nome de Jesus.
0: E crê que Deus vai usar os seus servos nesta tarde e os milagres vão acontecer.
4: Vai acontecer.
0: Amém.
4: Amanhã pro culto da manhã, já participei de 2 cultos, maravilhoso. Tô sentindo minha fé muito renovada.
0: Amém. Deus te abençoe, minha querida irmã. Obrigado pelo seu testemunho. Olha só, ela veio para o culto da manhã, já ficou no culto da manhã e agora vai participar do culto da tarde. E você que está em casa, corre para cá. Avenida do Estado. Eu disse Avenida do Estado, 4568, aqui na Baixada do Glicério, próximo à Praça da Sé, próximo ao Parque Dom Pedro II. E o nosso Deus, ele tem resposta para você, para a sua casa e para a sua família. Irmão Armando Medina, vamos acompanhar aí trechos de mensagem com o servo de Deus, o presbítero Davi Miranda Neto, ele que hoje à tarde vai ministrar a palavra do Senhor e orar através dos dons do Espírito Santo. Vamos acompanhar como Deus usa o seu servo na pregação da palavra de Deus e também como Deus usa a irmã Débora Miranda na hora em que ela ora para que Deus faça milagres. Vamos acompanhar o que Deus está fazendo aqui na Igreja Pentecostal Deus e Amor. Vem, Senhor.

0: graça. Graça sobre graça, somente pela graça. Mas aí Jesus, ele entra no mérito da questão, fala: não se põe vinho novo em odres velhos, porque senão o odre velho vai rasgar e o vinho novo vai se desperdiçar. Muito pelo contrário, o vinho novo se põe em odres novos. Eu não sei se vocês sabem esse processo do próprio vinho. Uma vez que ele era colocado dentro do odre, ele fermentava, e quando o vinho fermenta, ele se expande. Então, nessa expansão do vinho novo, o odre antigo, que já foi usado, que já recebeu vinho, que já foi útil, que já foi usado por Deus, ele se rasga e o vinho novo se perde. Então Jesus fala: olha, não é que não é possível. Ele estava falando: ninguém faz isso, porque não é sensato. Não é sensato derramar um vinho novo em odres velhos. E Jesus estava falando isso em resposta a essas perguntas capciosas dos fariseus. E que ele estava falando? Ele estava falando: olha, eu oro muito para que vocês consigam fazer a curva. Eu oro muito para que vocês consigam transicionar da lei para a graça. Eu oro muito para que vocês deixem de lado aquilo que foi tutora até a vinda de Cristo, que era a lei, que era aquilo que era apontar o pecado, que era aquilo para demonstrar o caráter de Deus, que era aquilo que não foi abolido, mas foi cumprido em Cristo Jesus, para que vocês possam desfrutar da aliança da graça mediante um relacionamento com Jesus Cristo.
1: Vai saindo agora tudo mal, toda a enfermidade. Vai derramando o seu fogo queimador, Senhor, o seu fogo inteligente.

0: vai saindo enfermidades, vai saindo espírito maligno, vai saindo espírito de enfermidades. Eu te ordeno que saia, eu te ordeno que saia. Não fique mais neste corpo, não fique mais neste corpo. Vai saindo, Jesus vai tocando neste corpo. Vai clamando, igreja, que Jesus toca em você. Vai saindo, vai saindo, vai saindo agora. Não adianta, não adianta. Não adianta mais se esconder.
1: Presença de Deus tocando nas pessoas.
2: É milagre, pastor Fabrício, é milagre, povo de Deus. Já tem uma senhora curada para a glória de Deus. Como que é o seu nome?
3: Elizabeth.
2: Dona Elizabeth, o que que aconteceu com a senhora agora no momento da oração?
3: Eu tava com dor na perna já há 15 dias e também o braço. E passou na hora, eu não tô sentindo mais nada.
2: Há 15 dias a senhora estava impossibilitada até de andar.
3: É, eu fui no médico, mas o médico não achou nada, não tinha nada.
2: 15 dias não podia caminhar.
3: É, com dificuldade.
2: Com dificuldade. Abre o corredor aqui agora, abre o corredor. Vamos lá, senhora. Ela não vai caminhar, ela vai correr agora, pastor Fabrício. 15 dias, foi aos médicos e não encontrava enfermidade. Senhora, senhora, não podia andar.
3: Eu com dificuldade, né?
2: E agora, o que que a senhora fez no meio dessa multidão?
3: Eu corri.
2: Mas a senhora não podia andar e agora está correndo?
3: Mas eu não sinto mais nada.
2: O que que é isso pra senhora?
3: Jesus me curou.
2: É um milagre?
3: É um milagre.
2: Não digo obrigado, Jesus.
3: Obrigado, Jesus.
2: É um milagre, pastor Fabrício.
1: Já está acontecendo, Jeová Jireh.
2: Meu irmão, o nome da senhora?
4: Irmã Rose.
2: Irmã Rose, o que que aconteceu com a senhora agora no momento da oração?
4: Eu tinha uma semana que eu tava com dor na coluna, me dando até falta de ar também, pastor. E hoje eu falei, hoje eu vou com meu esposo buscar a minha bênção maior, da minha cura. E na hora da oração eu procurei a dor, não tô mais com dor. Quando eu desci do ônibus também minha perna travou, mas Deus me deu vitória essa tarde.
2: No momento da oração que o pastor Fabrício fez juntamente com a irmã Débora, Jesus tocou na senhora.
4: Tocou em mim e me curou.
2: A dor desapareceu na hora.
4: Desapareceu na hora.
2: A senhora não conseguia nem levantar os braços.
4: Ai, nem
2: levanta aí para os ouvintes acompanhar, os irmãos que estão com a presente.
4: Fazer todo mundo.
2: Obrigado, Jesus.
4: Obrigado, Jesus, pela minha cura.
0: A glória a Deus, igreja, por este milagre.
4: É Rosileide.
2: Aí está a irmã Débora, pastor Fabrício, que milagre tremendo.
5: Pastor Fabrício, irmã Débora, Jesus continua fazendo milagres aqui na sede mundial. Como é o seu nome?
6: Amara.
5: Amara, o que que a senhora tinha?
6: Eu cheguei mancando. Eu subi a escada, clamando, pedindo a Deus para tirar a dor do meu joelho, que eu não estava aguentando de dor. Assisti a reunião, o culto inteiro com dor, gemendo, chorando. Então, na hora da oração, eu pedi para Deus tirar essa dor do meu joelho. Então, os obreiros oraram e a dor saiu.
5: Sumiu a dor?
6: Sumiu.
5: Não está mais aí, não?
6: Eu estava aguentando andar, estava me apoiando meu marido.
5: Chegou aqui se apoiando no esposo, não conseguia andar. E agora eu pergunto, cadê a dor?
6: Eu sumi.
5: Quem te curou?
6: Jesus.
5: Jesus curou para a glória de Deus.
1: Olha que bênção, meu Deus.
2: Pastor Fabrício, estamos delante de um grande milagre. Esta jovem veio nos procurar dizendo que está curada. Como que é o seu nome?
7: Thaís.
2: Thaís, o que que Deus fez na sua vida agora?
7: Glória a Deus, eu creio que eu fui curada da cardiopatia congênita.
2: Você não podia correr?
7: Não.
2: O que que os médicos informou acerca dessa enfermidade?
7: Eles me desenganaram desde que eu tinha um mês de vida.
2: Estava desenganada.
7: Sim.
2: Não podia correr, não podia movimentar com rapidez.
7: Nada, nada.
2: O que você sentia se você corresse?
7: Falta de ar, me passava muito mal.
2: Quantos anos você tem?
7: 22.
2: 22. Desde um ano de idade, ela estava desenganada pelos médicos. Abre o corredor aí agora. Não podia correr por causa dessa enfermidade. Olha a prova do milagre. Olha o milagre, olha o milagre, olha o milagre. Vamos falar com a mãe que está em lágrimas.
1: Glória.
2: Seu nome, minha mãe?
8: Adriana.
2: Adriana, você está vendo a sua filha correndo agora?
8: Amém.
2: Ela não podia correr?
8: Não, irmã, ela já está viva pela fé, irmão. Mas eu falei, Jesus, eu vim lá do Paraguai. Jesus, eu vou lá nessa tarde, eu quero receber a cura da minha filha.
2: Você veio lá do Paraguai?
8: Eu vim lá do Paraguai.
2: Para receber o milagre?
8: Para receber o milagre.
2: Voltando para o Paraguai curada.
8: Em nome de Jesus.
2: O que os médicos haviam falado acerca dessa enfermidade?
8: Ela, o lado direito do coração dela todo mal formado, ela não tinha válvula tricúspide, mas eu creio que nessa tarde ela recebeu a válvula tricúspide.
2: O que que ela fez agora?
8: Ela correu.
2: Mas ela não podia.
8: Filha, corre mais pela fé, corre mais.
0: Glória a Deus.
8: Corre mais.
2: A sua filha filha não podia correr.
8: Não podia.
2: E agora o que que ela está fazendo?
8: Correndo. Se ela andava 100 metros, ela passava mal.
2: E agora está correndo?
8: Está correndo.
2: O que que é isso para a senhora?
8: É a cura, é o milagre.
2: É um milagre. Valeu a pena vir lá do Paraguai para a sede mundial e está voltando curada.
8: Em nome de Jesus.
2: Vamos falar com a filha, pastor Fabrício.
9: A filha não quer parar correndo. De correr, olha.
2: Para mais de correr. Tá
9: agora não quer parar
2: prenda.
9: Mais.
2: Cadê a falta de ar?
7: Glória a Deus.
2: Não tá sentindo mais a falta de ar?
7: Aleluia.
2: Quem te curou agora?
7: Jesus.
2: Valeu a pena vir lá do Paraguai para ser curada.
7: Valeu a pena.
2: Está sanada por Jesus.
7: Glória a Deus. Aleluia, Jesus.
2: Então digo obrigado.
7: Obrigada.
2: Pode louvar a Deus. É milagre, pastor Fabrício.
5: É milagre de Jesus que acontece na igreja pentecostal. Deus e amor. Aí está, ouvintes. Deus fazendo milagres. Deus operando maravilhas. E hoje não será diferente. Avenida do Estado, 4568, aqui na Liberdade, próxima à Praça da Sé, ao Parque Dom Pedro II. Venha, traga alguém com você, porque hoje é dia de milagres. É dia de milagre ou não é, meu irmão?
10: Oh, é bênção pura. Hoje Deus vai usar tremendamente a vida do presbítero Davi Neto, nossa irmã Débora Miranda, que estará louvando a Deus. E com certeza o Senhor vai estar operando milagres e maravilhas.
5: O Senhor já recebeu muitos milagres aqui na Deus e Amor?
10: Bastante, irmão. 40 anos de caminhada, 40 anos de vitória.
5: Glória a Deus. Então convida quem está em casa para vir para cá. Faz o seu convite aí.
10: Eu quero convidar todos os ouvintes da Voz da Libertação, todos que estão aí, que venham para cá hoje, é receber a bênção, receber um milagre certo que o Senhor estará nos dando, receber a palavra da salvação que será pregada, receber a unção através do louvor. Venha receber, Deus tem muito para te dar, de conceder de bênçãos, vitória, cura e milagres nessa tarde aqui na nossa igreja Deus e Amor.
5: Amém, que Deus te abençoe, obrigado pela sua participação. São 13h59, amados ouvintes do programa Voz da Libertação, nós já vamos devolver o som ali para os estúdios, porque daqui a pouquinho teremos a transmissão em áudio e vídeo para todo o Brasil. Que Deus abençoe, amados ouvintes, falou com vocês o presbítero Levi Muniz, direto e ao vivo, aqui da entrada principal, aqui na Avenida Prefeito Passos, número 10, no bairro da Liberdade. Daqui a pouco eu volto com vocês, alô estúdio, alô estúdio.
9: Treze horas e 59 minutos, aguarde, porque começaremos em segundos já o pré-culto, a transmissão especial, sabe por quê? Logo após a identificação destas emissoras, nós iremos ao local dos acontecimentos, porém, não somente em áudio e vídeo, eu convido você para fazer parte, interagir, deixar também o seu pedido de oração, contar e externar o que você já recebeu de Deus, porque você pode fazê-lo em tempo real dentro do nosso canal especial e também do Facebook, do YouTube, e tudo que você faz, pedido de oração que você coloca, fica hospedado na nossa timeline. Vamos lá? Identificação das emissoras, não toque no dial do seu rádio, já voltamos.
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Queridos ouvintes ligadinhos na Super Rádio de Curitiba, hoje domingo, dia 30 de agosto do ano da graça de 2026. Atenção.

0: Queridos ouvintes da Grande Curitiba e região metropolitana, vocês que não puderam estar presentes no culto desta manhã em virtude da reunião ministerial que tivemos aqui na nossa sede estadual do Paraná. Atenção, porque na tarde de hoje Deus tem bênçãos e vitórias grandes para entregar em suas mãos aqui em nossa Igreja Pentecostal Deus e Amor, sede estadual do Paraná, Rua Pedro Ivo, 744, bem no centro de Curitiba. Atenção, Grande Curitiba e região metropolitana, nesta tarde de domingo, a bênção de Deus é para todos. A bênção de Deus, que é aquela bênção que nos enriquece sem acrescentar nenhuma dor. Bênçãos de Deus para a vida daquele que crê. Bênçãos de Deus para a vida daquele e daquela que confia. Quem crê no poder extraordinário que há na pessoa bendita do Senhor Jesus, vem para cá, para a Igreja Pentecostal Deus e Amor, no culto desta tarde. A bênção de Deus será muito grande. Haverá oração, haverá a mensagem à luz da palavra de Deus, haverá oração pelos dons do Espírito Santo e, por certo, a bênção de Deus, a vitória de Deus será muito grande, certa e garantida para a sua vida. O abençoador é o Senhor Jesus, pois ele tem bênçãos e vitórias para todos aqui em nossa Igreja Pentecostal Deus e Amor, Rua Pedro Ivo, 744, bem no centro de Curitiba. Nesta tarde, a bênção de Deus já está decretada para a sua vida. Agora só cabe a você, cabe ao Senhor, a senhora, estar presente nesta tarde e tomar a posse da bênção e da vitória, tomar a posse daquilo que o Senhor Deus preparou para todos. O endereço da sua bênção, o local da sua vitória, Rua Pedro Ivo, 744, bem no centro de Curitiba. Nesta tarde, a bênção de Deus, a vitória de Deus será muito grande, certa e garantida para todos. E atenção, Grande Curitiba e região, eu lembro a todos vocês, hoje domingo, 30 de agosto, logo mais às 18 horas, sim, logo mais às 18 horas começa a oração para o último culto deste domingo aqui em nossa sede estadual do Paraná. Lembrando que nesta noite, já a partir das 18 horas, é o culto com os jovens, o Expansão Paraná, onde os jovens aqui se reúnem para buscar a presença do Senhor Deus e Pai Todo-Poderoso em oração. E por certo, a bênção, a vitória de Deus será muito grande, certa e garantida em sua vida. Já a partir das 18 horas, começa a oração. Já a partir das 18 horas, começa o clamor ao Senhor nosso Deus. Aqui mesmo, em nossa Igreja Pentecostal Deus e Amor, sede estadual do Paraná, aqui em Curitiba, localizado na Rua Pedro Ivo, 744, no centro de Curitiba. Esse é o local da sua vitória. Todos são bem-vindos em nome do Senhor Jesus, pois é ele quem tem a bênção, é o Senhor Jesus quem tem a vitória para todos. É a bênção de Deus que nos enriquece sem acrescentar nenhuma dor. Venham para cá. O Senhor Deus e Pai Todo-Poderoso, ele tem a bênção. O Senhor Deus e Pai Todo-Poderoso, ele tem a vitória para todos. A bênção de Deus que nos enriquece sem acrescentar nenhuma dor. Então venham para cá no culto de logo mais às 18 horas, hoje domingo, dia 30 de agosto de 2026. A bênção de Deus é para todos. As pessoas que adentram a Igreja Deus e Amor, as pessoas que vêm para a Igreja Deus e Amor, relatam, testificam em viva voz, aqui em nossa programação, as bênçãos e vitórias recebidas de Deus. Quer ser o próximo, a próxima, a também dar testemunho do poder que há em Cristo Jesus, o Senhor nosso Deus? Venha para cá, para a Igreja Deus e Amor. Hoje, domingo, é domingo de oportunidades em que Deus, o Todo-Poderoso, por certo, tem uma vitória para todos.
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0: A Igreja Pentecostal Deus de Amor está orando, buscando a presença do Senhor, pois é uma ordenança bíblica. Clama a mim e responder-te-ei e anunciar-te-ei coisas grandes e firmes que não sabes. Venha participar conosco do Ministério da Intercessão Global, que acontece em nossa Igreja Pentecostal Deus de Amor, sede estadual de Curitiba. E quem está encabeçando, amados ouvintes, este ministério maravilhoso é a serva do Senhor, evangelista Maria Lorena. E ela agora tem uma palavra importante sobre o Ministério da Intercessão Global. A paz do Senhor, irmã Lorena.
1: A paz, seu irmão Edmar, e com toda certeza, a nossa alegria é buscar a face do Senhor. Nós temos em vários dias, vários horários. Temos segunda pela manhã, das 7 da manhã até as 9h30, oração. Temos quarta pela manhã, das 7 às 9h30, oração. Temos sexta pela manhã, das 7 da manhã às 9h30 da manhã, oração. Temos sábado junto com o circo de oração, a partir das 8 da manhã até as 10. E terça-feira nós temos das 17 até as 19 horas, e quinta-feira das 17 às 19 horas. Irmão Edmar, é horário para todos alcançar a oração, irmã Edmar.
0: Não tenha dúvida, realmente Deus preparou esses horários para que os nossos queridos ouvintes possam participar, possam buscar a presença do Senhor. Então, ouvintes, você que pode vir pela manhã, aí está o horário, ó. Segunda, quarta e sexta, das 7 às 9h30. E sábado de manhã, das 8 às 10. E terças e quintas, temos à tarde, das 17 até as 19 horas, este momento da intercessão global. É ordenança bíblica para orarmos, né, irmã Lorena?
1: Com toda certeza, quando Deus disse para Jeremias, Jeremias, clama a mim. Jeremias estava em um momento de desespero. Ele não sabia o que fazer. Aí Deus disse: Jeremias, abra a tua boca e clama a mim, Jeremias. Quem sabe você está passando por um vale de desespero, momento de angústia. E a Igreja Deus de Amor, ela está de portas abertas. Se vai se unir conosco, e unidos nós seremos mais fortes para clamar ao Senhor. E não somente oração global, temos também o relógio 24 horas, irmão Edmar.
0: Exatamente, um relógio de oração que não para, sempre irmãs orando, cada meia hora temos uma serva do Senhor ali clamando, buscando a Deus. E para que você possa participar, minha irmã, do relógio de oração, nós vamos informar agora o WhatsApp da irmã Mirna Santos, ela que está responsável aí pelo relógio de oração. Ela vai colocar você então no grupo para você também participar. Então vamos tomar nota agora do número WhatsApp da irmã Mirna para você poder então falar com ela e ela colocar você no grupo. 41 99924 2405, repetindo mais uma vez, 41 99924 2405, irmã Lorena.
1: Que Deus abençoe a todos, se unimos em oração.
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0: O segundo aniversário do PEMU, Projeto Evangelístico Missão Urgente. será no dia 10 de outubro deste ano de 2026, às 5 horas da tarde, neste local, Avenida Presidente Kennedy, 2377, Vila Guaíra, Curitiba, Paraná. Neste dia, a presença confirmada da Mensageira de Cristo, Evangelista Isabel Ferreira.
2: Talvez alguém está dizendo, irmã Isabel, o que é que Deus quer falar?

0: ação da explosão de milagre.
1: Pode andar todos com a boleta agora. Você que está com a boleta, levanta a tua boleta agora. Levanta mais alto, igreja. Todos que tiver de boleta, levanta e anda. Levanta e anda agora.
0: Você não pode perder, dileto ouvinte, esta oportunidade preparada por Deus para que todos recebam as bênçãos gloriosas na comemoração do segundo aniversário da equipe do PEMU. Teremos também louvores a Cristo. Cantora Daniela Balabem.

0: mais uma vez o local da festividade, Avenida Presidente Kennedy, 2377, Vila Guaíra, Curitiba, Paraná. O tema da festa é este: estou em uma boa obra e não posso parar. Neemias, capítulo 6, versículo 3. Evangelista Maria Lorena, confirmando a sua presença.
1: Quero saudar os ouvintes de casa com a gloriosa paz do Senhor Jesus. Tá chegando o grande dia do Pemu, o aniversário aonde o Pemu estará comemorando mais uma data. Que alegria! E você não pode perder, não pode ficar indiferente. O tema desse encontro, desse aniversário, estou numa grande obra e não posso parar. Você não pode parar, venha estar conosco, se une conosco nesta noite. Estaremos todos de mão dada, fazendo aquela oração poderosa pelo Pimu e Deus sendo glorificado. Deus conta contigo, venha.
0: Ouviremos também neste momento a confirmação da mensageira que trará o recado do Senhor, evangelista Isabel Ferreira.
2: Queridos irmãos e ouvintes, recebam agora a paz do Senhor Jesus. 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Deus abençoe todos vocês que estão acompanhando o programa Voz da Libertação. 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Até lá e que Deus te abençoe.

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1: Horas e 31 minutos.
2: Realizar coisas tremendas em nosso meio, venha, porque o que nós vamos viver hoje, Diácono Mateus, eu creio nisso, que hoje vai ficar marcado. O que Deus tem preparado para as nossas vidas é algo extraordinário, assim como foi a nossa irmã que veio de Minas Gerais e na entrevista ali com o irmão Levi, ela testemunhou que ela estava com um câncer no fígado. E ela foi em um dia desses, numa igreja, na igreja Deus e Amor, e no momento do culto, ela que já estava passando mal, 4 dias, o Diácono Mateus, 4 dias, em 4 dias ela emagreceu 4 quilos numa situação terrível, e num dia que Deus preparou, como esse hoje, ela entrou em uma igreja Deus e Amor, e ali Deus usou o pastor para pregar a palavra, e através dos dons do Espírito Santo, através do poder da palavra, Deus revelou, Deus operou o grande milagre na vida da nossa irmã. Isso é o que acontece quando nós estamos na presença de Deus, colocamos a fé em ação. Diácono Mateus, essa pessoa que está agora nos acompanhando, esse ouvinte, esse internauta que está agora enfermo, ele está diante de um câncer, ele está diante de uma enfermidade terrível, esta pessoa que está enfrentando desemprego, esta pessoa que está com crises sérias da vida, com vazio da alma, eu tenho certeza que ao ela chegar aqui hoje, e se ela aproveitar esta oportunidade de entrar na presença de Deus hoje, pela fé, nós viveremos o milagre, eles viverão o milagre, porque hoje Deus tem grandes coisas para realizar em nosso meio.
3: Com toda certeza, nós servimos a um Deus maravilhoso, um Deus que opera sinais e maravilhas, e até mesmo através do testemunho você vê que Deus revela o que está oculto, uma enfermidade que ela estava sentindo, vivendo e sofrendo com aquilo, e o Deus que nós cremos, o Deus que nós servimos, ele cuida, ele revela e também dá a vitória. Não apenas fala, mas ele faz um milagre na vida daqueles que confiam. E nesta tarde não será diferente. Assim como Deus tem usado a vida do presbítero Davi Miranda Neto, como Deus tem usado a vida da nossa diretoria, irmã Débora Miranda, através da oração de libertação, como Deus tem usado a vida dos seus servos, nesta tarde também ele usará para que se manifeste grandes sinais e maravilhas em nosso meio. E também eu tenho certeza que através da palavra, Gustavo, Deus vai falar, porque Deus tem usado o presbítero Davi Miranda Neto na palavra, aquela mensagem poderosa ao coração, quando nós estamos aqui reunidos, aquela mensagem que vem de Deus, e nesta tarde também há uma mensagem de Deus para a vida de cada internauta e ouvinte, dos que estiverem presentes, serão impactados, porque a palavra de Deus, ela é poderosa, ela é viva e eficaz.
2: Ela é poderosa, e a palavra de Deus, em falando nisso, falando em palavra, falando sobre a pregação do evangelho, nós vamos já a um trecho da pregação feita, ou melhor, ministrada pela vida do servo do Senhor e presbítero Davi Miranda Neto, que hoje, aqui no Templo da Glória de Deus, irá trazer uma palavra revelada do coração de Deus para os nossos corações. Acompanhemos agora presbítero Davi Miranda Neto, que hoje prega a palavra de Deus.
4: Qual é o seu vale dos ossos secos? O que que morreu na sua vida que deveria ter vida?
5: Meu irmão, eu sinto no meu espírito, nesse exato momento, o próprio Espírito de Deus sondando corações e perguntando: pode a sua vida espiritual voltar a ter fé em mim? Pode a sua família, que está hoje como um vale de ossos secos, voltar a reviver? Qual é o seu vale dos ossos secos? O que que morreu na sua vida que deveria ter vida?
4: O que que parece sem esperança? O que que te leva a estar num momento de angústia e de sofrimento, onde você olha para a situação e fala: isso aqui não tem mais solução, isso aqui não tem mais forma de reviver, eu me encontro hoje num vale dos ossos secos? Deixa eu te falar que quando Deus faz uma pergunta, ele já tem a resposta. Eu sinto o Espírito Santo soprando sobre a sua igreja aqui hoje, essa tarde. Ossos secos, voltem à vida pelo poder da palavra e pelo derramamento do Espírito Santo. Exalta o nome do Senhor, porque ele certamente pode trazer de volta a vida.
3: É a palavra de Deus, que ela é poderosa, ela é viva, é eficaz. É uma palavra que o próprio Deus nos direciona para que nós possamos despertar, para que haja em nossa vida a atitude necessária, porque diz a palavra de Deus que a fé sem obras é morta, e logo a nossa fé, estando fundamentada em Cristo, nós precisamos sim ter as obras, as ações, e uma dessas ações que nós precisamos ter é nos achegarmos a Deus, estarmos buscando a Ele. Não há tempo, não há um dia específico, Gustavo, para buscar Deus. Todas as oportunidades que temos, todos os momentos, são momentos oportunos para estarmos clamando a Deus, se nós cremos que Ele pode fazer e operar um milagre em nossa vida, nos capacitar, nos fortalecer, nos estruturar para nós vivermos esta grandiosa obra. Porque Deus tem um propósito, Deus tem um projeto com cada um de nós, e nós precisamos estar juntos. Se nós falamos de legado e de unção, nós falamos de uma vida que está aos pés de Cristo. E se assim você ainda não está, te convidamos a sair da sua casa, sair de onde você estiver, vir estar conosco, porque Deus vai operar algo especial na sua vida. Você vai sair daqui sabendo qual é o propósito que Ele tem para você, para que se manifeste a vontade de Deus sobre a sua vida.
2: Exatamente, venha. Hoje é o dia que Deus preparou para operar coisas tremendas. E enquanto isso, daqui a pouquinho, olha gente, nós estamos numa alegria tão especial. Nós já estamos na expectativa. É daqui a pouco esse grande culto. E você que chegou agora, você que está conosco através do YouTube e do Facebook, não se esqueça que nós temos um grande exército e um compromisso que fizemos no início da live. Nós podemos contar com você para nós impulsionarmos, compartilharmos esta live e alcançarmos um máximo de pessoas, uma quantidade até mesmo que nós ainda não alcançamos aos domingos. Então, compartilhe. Vamos lá, pega o seu smartphone, compartilhe agora lá no grupo da sua igreja, no grupo do seu trabalho, da faculdade, dos amigos, no grupo da família. Compartilhemos agora, porque é daqui a pouco presbítero Davi Miranda Neto pregando a palavra de Deus, irmã Débora louvando, participações especiais, pastor Milton de Almeida já na palavra de abertura, e Deus operando coisas tremendas em nosso meio. Então compartilhamos, porque Diácono Mateus, é muito importante nós termos esse equilíbrio, porque hoje muitas pessoas talvez usam a rede social não para postar aquele conteúdo que edifica, acaba postando aquela coisa que vão, aquele conteúdo que leva as pessoas a murmurar, a levar caminhos terríveis, a levar os caminhos que o inimigo propõe, que o inimigo tenta colocar, mas nós aqui podemos colocar agora, compartilhar, usar as redes sociais e a internet como uma ferramenta de evangelização. Então, esta pessoa que está agora no norte, tem ouvintes do norte? Tem internautas do norte? Se tiver, deixe aí no comentário que nós já vamos ler. Temos os nossos internautas lá do Nordeste, Centro-Oeste, Sudeste e Sul, o Brasil inteiro, o mundo conosco, Europa, África, Ásia, América do Norte, América do Sul, América Central. Se temos aí, deixe no chat. Agora vamos compartilhar para que hoje, para que nós possamos alcançar o mundo inteiro com a palavra de Deus. Diácono Mateus, já compartilhou aí?
3: já compartilhei e já convido você também a compartilhar. É muito fácil, em segundos você compartilha e você dá a oportunidade dessas pessoas receberem desta bênção, sim, de Deus sobre a vida delas. Porque não há como não ser abençoado quando você recebe a palavra de Deus. Verdade. Quando você está em um culto como esse, onde a oração é direcionada ao Pai, pedindo a Ele que manifeste, pedindo a Ele que opere sinais e maravilhas, derrame da sua presença, da sua unção, e aqueles que recebem, com toda certeza, sairão alegres, contentes. Então, como disse o Gustavo, se você está usando a sua rede social para outros fins, use agora para evangelizar, não use para causar separação, mas use para unir, porque quando você compartilha uma live de culto, você convida os irmãos a se unirem a você e juntos nós sairemos daqui totalmente diferentes. A unção de Deus será derramada e o nome do Senhor será glorificado sobre cada um de nós.
2: Que Deus abençoe. Temos aqui irmão Mateus, a nossa irmã Persília Rosa, que já está nos acompanhando. Deus abençoe também a nossa irmã Margarida, ela está nos acompanhando dos Estados Unidos. Olha só, Deus abençoe a irmã Margarida, o nosso irmão Francisco, que está diretamente nos acompanhando de Santarém, Pará. Um abraço para todos vocês. Você que está agora aí no norte, deixa a sua localidade, deixa o seu estado para nós interagirmos. É interação, é o povo de Deus feliz, é a igreja Deus e amor contente e feliz, já engajada para esse grande culto que teremos essa tarde, daqui a pouquinho, presbítero Davi Miranda Neto pregando a palavra de Deus. Mateus, vamos fazer o seguinte, eu sei que lá no P10 também os nossos pastores já estão confirmados, já estão preparados, tá ali pastor Rivaí, pastor Levi, todos os nossos irmãos, a equipe especial, para trazer informações. Mas antes, nós podemos mais. Estamos com 457 pessoas nessa live. Vamos compartilhar. Vamos ver se chegamos a 500 pessoas. Se chegarmos até 500 pessoas, daqui a pouquinho, pastor Rivair, pastor Levi, nossa equipe especial vem trazendo mais informações para nós essa tarde. Enquanto isso, enquanto todos os nossos internautas, os ouvintes vão compartilhar, vamos de adoração? Vamos de louvor? Vamos de louvor, adoração, nosso querido irmão Ivan Luiz, com esta bela canção, Levanta e Vence, aqui nesta tarde especial.

0: O inimigo está derrotado no nome do Senhor Jesus e a vitória é garantida. Talvez você está vivendo uma situação que parece que tudo vai dar errado. Quantas pessoas estavam vivendo em um momento em que a tempestade se levantou, o problema chegou, bateu na porta da casa e ela não sabe o que fazer. E agora, como eu vou solucionar? Como eu vou resolver essa situação? Chama alguém, algum conhecido, pede ajuda a um, a outro, mas ninguém pode fazer nada. E muitas pessoas se encontram desesperadas e não sabem a quem recorrer. Mas nós te contamos aqui uma novidade. Nós contamos a você, talvez você não saiba, mas há alguém que pode te ajudar a solucionar. Ele não vai te cobrar nada, ele não vai pedir que você venha fazer algo extraordinário, mas apenas confiar e entregar sua vida nas mãos dele e o milagre será grandioso. Esta situação que parece muito maior para você, mas parece grande demais, parece algo insolucionável, algo que não tem a solução, algo tão difícil para ele, é algo fácil de ser resolvido. Ouvido, porque ele é poderoso, ele é dono de tudo, ele pode fazer, e se você tomar uma atitude de fé, você vai viver o grande milagre sobre a sua vida. E Gustavo, eu tenho certeza que esse ouvinte, esse internauta, eles precisam da bênção, precisam do milagre, e agora eles vão tomar atitude de fé para receber essa vitória.
1: Com certeza, irmão Mateus, com certeza, você ouvinte internauta, hoje é o dia do milagre, hoje é o dia de bênção. Atenção, São Paulo, é hoje, nós esperamos todos vocês. Você que não virá, está em outro estado, já compartilhe. Já chegamos em 542 internautas, mais os internautas do Facebook, do YouTube aqui, nós, todo o povo de Deus interagindo, e nós vamos ao que interessa, porque temos lá os nossos pastores preparados, pastor Rivair Silva, que já está aí pronto para poder trazer mais informações, trazer aí a chegada do povo, nosso querido irmão e irmã Irmão Alan, presente aí para trazer mais informações. A paz do Senhor Jesus.
2: A paz do Senhor, irmão Gustavo, irmão Mateus, Deus abençoe nossa querida audiência. Estamos em contagem regressiva, faltam 11 minutos para dar início esse culto especial, o legado de unção, Deus derramado uma unção sobrenatural na igreja pentecostal, Deus amor, e o povo está sendo abençoado e chegando aqui para receber mais vitórias. Vamos ouvir agora o nosso irmão, vem cá meu irmão, relatar a sua bênção, o milagre que Deus fez na sua vida. A paz do Senhor, qual é o seu nome?
3: Irmão Lourenço.
2: Lourenço, qual a sua expectativa para daqui a pouco esse culto especial?
3: Vai ser uma bênção muito grande, né? Você não perca, venha receber a bênção do nosso Senhor e Salvador Jesus Cristo. Não fique em casa, se você ficar em casa você está perdendo a bênção.
2: Hoje é dia de milagres, de vitória, de salvação
3: e de libertação, transformação em nome de Jesus Cristo.
2: Lourenço, relate para nós algo que Deus entregou na sua vida, um milagre, um livramento.
3: Eu quero contar um livramento que uns 3, 4 anos atrás, que começou a chover bastante na minha casa, né? E lá de cima desceu uma pedra, muita chuva, né? E desceu uma pedra, quebrou a parede da minha casa e quebrou, levou tudo, né? Levou mesa, geladeira, né? Saiu arrancando tudo, né? E encheu de água a minha casa, né?
2: Foi uma enorme pedra, meu Lourenço, para destruir os móveis, a parede.
3: Foi uma pedra muito grande, né?
2: E você estava ali próximo, como é que era?
3: A minha esposa, ela estava em cima, né? No primeiro andar. Aí ela resolveu, o negócio tocou no coração dela para descer. Ela desceu, viu que a água tava querendo romper, né, da parede, né? Aí quando nós saímos da sala, e da cozinha e da sala, quando nós saímos para fora, aí explodiu tudo, saiu arrastando tudo, sofá tudo, geladeira. E os vizinhos, graças a Deus, os vizinhos nos ajudaram, né, lá onde eu moro, ali em Jandira, né? Foi um livramento muito grande, né? Muito grande mesmo, não sei nem como agradecer esse livramento que Deus me deu.
2: Foi a mão de Deus.
3: Foi a mão de Deus. A mão de Deus é muito forte. Se não fosse a mão de Deus, eu tinha perecido, né?
2: Vale a pena vir aqui na sede mundial buscar a presença desse Deus.
3: Vale a pena. venha receber a presença do nosso Senhor e Salvador Jesus Cristo. Não fique em casa, porque Jesus é o dono do milagre. Ele tem um milagre muito grande para te dar se você vir para a casa do Senhor.
4: Ele tem poder para livrar de qualquer situação. Tem pessoas que têm familiares que estão nas drogas, na bebida, ou até mesmo trabalha na rua como motorista de aplicativo, motoboy. Através de orar, Deus vai livrar os parentes também.
3: Vai, com certeza, né? Através das orações, né? E Deus vai dar um grande livramento. Basta você vir buscar as bênçãos do nosso Senhor e Salvador Jesus Cristo de Nazaré.
4: Amém. Deus abençoe. Irmão Lourenço, seja muito bem-vindo ao culto desta tarde, querido irmão. Está aí o grande livramento que ele recebeu juntamente com a sua esposa. E vamos ouvir mais pessoas, porque hoje ficará marcado o poder de Deus para ser manifestado nessa tarde. Vem cá, meu irmão, contar a sua bênção. Qual que é o seu nome?
5: Eu sou o Lutério, da Vila Nova Cachoeirinha.
4: Vila Nova Cachoeirinha. Irmão Lutério, qual é a sua expectativa para daqui a pouco esse culto especial, um legado de unção?
5: Eu estou muito feliz, né? Porque eu estou aqui na casa de Deus. E aqui é uma casa de Deus. E onde, quando as pessoas vêm aqui para buscar Deus, realmente saem abençoados todos.
4: É só colocar a fé em prática e comparecer, porque vai ter um encontro com o nosso Deus neste lugar. Aqui a presença de Deus é real.
5: Com certeza. Essa igreja foi fundada por Deus. Deus deu para o Davi, para o missionário Davi Miranda, administrar. E essa obra de Deus, por mais que Satanás se levanta para querer destruir essa obra, não vai conseguir, porque essa obra é de Deus.
4: E quem vem aqui recebe milagres.
5: Com certeza. Eu já fui um milagre de Deus, já fui curado aqui.
4: Relate para nós.
5: Eu tinha lúpus no sangue e Deus me curou aqui, certo?
4: Constatado pela medicina.
5: Eu era dependente de remédio e para os médicos não tinha mais cura.
4: O irmão foi desenganado, olha, não tem cura.
5: Sim, eu era dependente de remédio, tomava um de manhã, outro à noite. E através da fé em Deus, que eu tinha muita fé em Deus e tenho, e através das campanhas de oração, eu falei, Senhor, o Senhor está curando todo mundo, cura eu também. E eu fui revelado, Deus usou a pastora, aquela senhorinha...
4: Lorena.
5: Maria Lorena, dia domingo, e eu fui curado.
4: O irmão fez uma campanha e observou os testemunhos. Senhor, tal pessoa está recebendo milagre, tal irmã está recebendo milagre. Através do testemunho, a sua fé foi aumentada e o irmão creu no milagre e hoje está curado.
5: Graças a Deus, faz 10 anos atrás. 10 anos. E fora de lá pra cá, eu tenho recebido muitas bênçãos também de Deus. Eu posso contar um?
4: Pode.
5: Então, eu tenho uma bênção que eu recebi de Deus. Foi uma das que marcou a minha vida. Todas foram importantes, mas essa foi mais importante ainda. Que eu quero glorificar o nosso Deus, que vive e reina entre nós. Por mais que a gente não vê Deus, mas Ele vê a gente e Ele existe aqui na Terra. Eu morava eu e meu filho, né? E meu filho fazia faculdade ali na FMU, ali na Avenida Santa Maria. E eu só ia dormir quando ele chegava em casa. Ele chegava na faixa de 11 horas, 11h10. E do dia, às noites, ele vinha chegando. Tá, chegou uma, não sei se é quarta ou quinta-feira, aí foi passando a hora de ele não chegar. Chegou dando 11h20, 11h30 nada, 20 para meia-noite nada. Aí eu liguei pro celular dele e o celular dele estava desligado. Aí liguei pro celular da mãe dele, que ela mora em Guarulhos, liguei, também tá desligado, já era 20 para meia-noite. Aí onde eu comecei a ficar preocupado, e andava para lá e para cá, e depois eu sentei na cama, do lado assim da minha cama tem uma janela que estava aberta, e eu fiquei lá sentado, preocupação, meia-noite nada, dele vir. Deu meia-noite 10, eu escutei no meu quarto, do meu filho cuido eu, na voz que veio do céu. Assim,
4: Deus falou contigo de uma forma... tranquila, para o irmão deixar toda a ansiedade, a preocupação de lado. O irmão recebeu a voz de Deus.
5: Lá no meu quarto eu recebi, eu estava sentado, a janela aberta, aí veio aquela voz assim, do meu filho cuido eu. Aí eu falei, meu Deus, aí depois que eu falei, só me lembro que eu fechei a janela e apaguei a luz, caí na cama, não vi mais nada. Parece que eu morri. Só no outro dia que eu fui acordar. Aí eu falei com meu filho, falou assim, o meu telefone tá desligado, eu dormi com a minha mãe lá, fui dormir na casa dela e não deu para ligar. Só isso. Era garotão, né? Sim. Não tá nem que os pais preocupam, não. Mas graças a Deus
4: não aconteceu nada.
5: Não, isso.
4: Deus poupou.
5: Saiu da faculdade e foi direto pra cá. Só que o celular dele tá descarregado e ele não conseguiu ligar. Não, É, tá lá com a mãe dele, se envolveu lá, dormiu e foi embora. Eu lá me preocupado, aí veio a voz e me acabou.
4: Deus cuida da nossa família, irmão Monteiro.
5: Com certeza. Eu sei que eu caí na cama, parece que eu desmaiei. Já não deu para pensar mais em nada.
4: Tirou a preocupação, a ansiedade, descansou no Senhor.
5: Sim, assim que eu caí na cama, eu já dormi. Foi assim, foi bem rápido. Eu fechei a janela e apaguei a luz. Aí, quando eu deitei, já morri. Só fui acordar no outro dia numa paz danada. E de lá para cá, nunca mais me preocupei com meu filho.
4: Deus está cuidando.
5: Até hoje, graças a Deus, ele mora em Uberlândia, casado, tem dois filhos, serve Deus, é pregador, ele é daqui da Deus Amor. Ele prega a palavra de Deus lá, é casado, tem dois filhos, está uma vida boa, graças a Deus.
4: Amém. Diga, Senhor, obrigado, Jesus.
5: Obrigado, Senhor Jesus. E estou com o Senhor e jamais sairei da tua presença, meu Pai. O Senhor
4: Amém.
5: É tudo em nossas vidas.
4: Seja bem-vindo, tá bom? O culto desta tarde, Deus te abençoe. São 14 horas e 57 minutos. Vamos voltar ao som, ao estúdio. Deus abençoe, é com vocês.
1: Deus abençoe presbítero Alan, e que bênção ver a chegada, o testemunho, o povo de Deus feliz na presença do Senhor, que maravilha, diácono Mateus, e está chegando o momento onde nós iremos adorar ao Senhor. Daqui 2 minutinhos e meio, nós já iremos louvar ao Senhor, adorar a Deus. Irmão Mateus, esse culto foi proporcionado por Deus, uma oportunidade de Deus para nós recebermos as bênçãos do Senhor. Hoje é tarde de vitória, tarde de livramento, tarde da palavra, tarde da bênção de Deus aqui na Igreja Deus e Amor.
0: É tarde de Deus te alcançar com grande milagre, é tarde de você tomar uma decisão diante do Senhor e entregar a sua vida a Ele, é tarde de você ser edificado, porque a palavra de Deus, ela edifica, ela fortalece, ela traz ao homem o que é necessário. E Deus tem uma palavra ao seu coração, um legado de unção, a mensagem nós receberemos, e se o nosso coração estiver aberto, Deus falará poderosamente conosco, mas se nós rejeitarmos a palavra, e não há como haver transformação, mudança. Por isso, nós já convidamos você para abrir o seu coração. Esta pré-live, este momento de preparação para o culto é para isso. É para que você venha abrir o coração, é para que você venha colocar a sua expectativa no Senhor, é para que você venha crer, porque sem fé é impossível agradar a Deus. É importante que todos aqueles que se aproximam de Deus, se aproximem com fé, crendo que Ele pode fazer infinitamente mais. Ele pode fazer muito além do que os seus olhos podem enxergar, do que o seu coração pode até mesmo esperar. Talvez o seu objetivo é um, mas Deus tem algo muito maior. Os pensamentos dEle são mais altos, mais sublimes. Os caminhos dEle são perfeitos, e nós viveremos o extraordinário de Deus, porque, Gustavo, há uma unção de Deus sobre esta igreja, sobre este povo, e nesta tarde o povo que já está clamando, a igreja que já está buscando, ela viverá algo especial da parte de Deus.
1: Já estamos em fé, já estamos no propósito, já estamos num propósito e na preparação. É daqui a pouquinho um grande culto, já aqui na nossa sede mundial, pastor Milton de Almeida na abertura. Irmão Mateus, eu creio que Deus fará coisas extraordinárias. E povo de Deus, falta um minutinho para nós irmos já para o altar. Então você vai compartilhar. 754 pessoas ao vivo neste momento, e nós vamos compartilhar para dobrar, triplicar esse número, compartilhando, Brasil compartilhando, São Paulo compartilhando, toda a igreja nesse propósito, porque hoje iremos viver a unção do Espírito Santo de Deus. Diácono Mateus, qual é a sua expectativa? E eu já quero encerrar a minha participação aqui, agradecer a você que esteve conosco, muito obrigado, e já compartilhando, essa live não se encerra, ela continua no culto. Diácono Mateus, a sua expectativa, pastor Milton de Almeida, já no altar.
0: Eu vim receber a minha vitória, eu não vou sair daqui sem a bênção de Deus sobre a minha vida, eu vim receber a palavra de Deus, eu tenho certeza que esta palavra trará sobre a minha vida algo da parte de Deus, porque a palavra de Deus não volta vazia, mas ela produz a vontade do Senhor. Vamos dividir tela, vamos ver como é que está ali no altar, pastor Milton Almeida, já na abertura do culto, e o povo já de fé, o povo já está sentindo a graça do Senhor, será algo extraordinário, Gustavo.
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6: 15 horas e 6 minutos.
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11: E dizer ao Senhor, quando o crente chega a este ponto de dizer: Senhor, eu não posso, mas tu pode, Senhor. Senhor, eu não consigo, mas com o Senhor da minha vida eu vou alcançar os meus objetivos. Então a tarefa tão importante neste culto é receber a glória e a presença de Deus. Todos vocês estão convidados, e eu não posso, eu não tenho o direito de invadir a sua intimidade, o seu nível de intimidade com Deus. Mas uma coisa eu quero reforçar à igreja nesta tarde: todos nós que temos um Deus como Criador, um Deus maravilhoso, um Deus santo, que demonstrou seu amor imenso de enviar

0: enviando o seu melhor, o seu filho único, Jesus Cristo, para morrer por nós na cruz do Calvário. E mesmo assim, o Senhor Jesus, após a sua partida, ele ainda deixa uma promessa: deixarei vocês não sozinhos, não como órfãos, mas enviarei da parte do Pai o Espírito Santo para que esteja convosco todos os dias. Diante de tudo isso, diante desse apanhado que estou falando a vocês, por favor, irmãos obreiros, presbíteros, pastores, membros, e até irmãos de outros ministérios, até simpatizantes, guarda isso no seu coração. Vamos procurar a partir de hoje a nos aprofundar o nosso relacionamento com Deus, aprofundar o nosso relacionamento com Ele. Deixe a Deus te conduzir, deixe a Deus te dirigir, deixe a Deus te usar. Aleluia! Quem almeja os dons do Espírito Santo, levante a sua mão. Está aí para vocês, irmãos, receber do alto poder dos céus, poder de Deus, dons espirituais. Levanta a sua mão, diga: eu quero, Senhor, receber nesta tarde a tua presença. Que Deus abençoe vocês. Sejam todos muito bem-vindos. Palmas e glória a Deus.
1: Aleluia. Quem veio aqui para adorar ao Senhor? Eu pediria aos irmãos que estão lá nas rampas que vocês viessem para cá, se vocês pudessem nos ajudar. Neste ponto, vocês que estão lá longe, chegasse mais pertinho de nós aqui, nos ajude aí, meus irmãos. Eu sei que vocês vão atender o nosso pedido. E eu quero cantar com vocês. Eu quero colocar a igreja também para louvar ao Senhor. Não podemos ser apenas espectadores. Assistir, não, nós temos que participar. Prestar um culto a Deus. Digam comigo: prestar um culto a Deus. Obrigado pelos irmãos que estão nos atendendo. Eu quero cantar com vocês este hino. Quem puder ficar de pé, assim a gente solta a voz mais forte, não é? Sentado vem aquele sono, vem o desânimo, e nós vamos cantar. Eu gostaria que colocasse a letra Divino Companheiro, para que todos os irmãos pudessem ler e cantar conosco, até aqueles que são visitantes. Quem são visitantes? Quem são os visitantes? Vamos recebê-los. Sejam bem-vindos, a igreja comigo, sejam bem-vindos, em nome de Jesus. Vamos lá, banda comigo, igreja, todos nós em louvor e adoração.

consegue viver. Nós precisamos deste companheiro todos os dias da nossa vida. Você se lembra quando você ainda não tinha conhecido Jesus? A sua vida era vazia. A sua vida era triste. E quantas decisões erradas você tomou sem a presença de Deus? Quando nós cantamos este hino, eu tenho certeza que Jesus sorri para nós. Porque ele sabe que ele será muito bem-vindo. Muito bem-vindo à nossa vida. E eu quero cantar com vocês a segunda parte. Se possível, coloque a letra na segunda parte, para que as pessoas possam cantar. Quem já tem o divino companheiro nas suas vidas, levanta a mão e glorifica ao Senhor.

te louvar ao Senhor. Eu gosto muito de falar sobre o amor cristão. Jesus, ele amava as pessoas. Ele via uma grande multidão, mas ele sempre se dirigia a uma pessoa em particular. E é tão bonito quando a gente fala de amor, mas a gente tem que expressar isso no nosso dia a dia. Quantas pessoas passam por você durante o mês, durante a semana, e você não ajuda? O Senhor quer que nós entendamos isso. O distintivo do Evangelho é o amor. Guarde esta frase. O distintivo, ou seja, um emblema do Evangelho é o amor. A gente admira quando uma pessoa tem o dom da palavra, tem o dom da profecia, o dom das revelações, da ciência. Mas será que a gente admira quando uma pessoa tem o dom do amor? A gente vai cantar uma música sobre amor. Só que a gente tem que viver esse amor. Eu não sei, ultimamente muitas pessoas que passam por minha vida, pela minha vida, são necessitadas. E nós, quando estamos alimentando alguém, a gente está alimentando Cristo. Quando nós estamos colocando um agasalho em alguém, nós estamos agasalhando Cristo. E quando isso não acontece, Jesus tem uma palavra tão forte, mas a gente tem que falar ela. Quando nós nos apresentarmos no céu, na porta do céu, vamos dizer assim para vocês entenderem, Jesus vai falar assim: apartai-vos de mim, porque eu não vos conheço. Mas por que, Jesus? Eu preguei na sede mundial, eu cantei no dia 30 de agosto, eu cantei na igreja: apartai-vos de mim, porque eu não vos conheço. Mas por que, Senhor? Porque eu tive fome e não me deste de comer. Eu tive frio e não me agasalhaste. Vocês imaginam que pessoas que não estendem a mão não serão salvas? Esta palavra não é minha, é do Senhor Jesus. Eu estou falando isso porque não adianta a gente somente cantar hinos maravilhosos sobre amor, sobre a graça, e nós não sermos praticantes desta palavra. Quantas pessoas pediram algo a você e você, tendo condições, não deu? Que você se lembre desta palavra. Mas você que ajuda, você vai ouvir assim de Jesus: bendito dos meus do meu Pai, venha e possui a terra que vos está preparada. A igreja pode glorificar por essas palavras? Eu glorifico ao Senhor por isso. Aleluia. E Jesus demonstrou este amor antes de você nascer. Antes de nós nascermos, nós nem existíamos e Jesus já pensou em nós. Porque ele deixou o esplendor da sua glória para se tornar um homem, levar sobre ele todo o pecado de toda a humanidade. É isso que nós vamos cantar. Se isso não for amor, o que é amor? Então o mínimo que nós temos de fazer é estender a mão ao necessitado. Nós temos na nossa igreja, eu tenho orgulho de falar isso, um braço assistencial maravilhoso, uma ação social linda, que é a Fundação Reviver e a Associação Reviver Help. Nós tivemos inclusive no último sábado uma festa maravilhosa. É a oportunidade de Jesus te usar para você abraçar o necessitado. Vamos cantar? Já sentaram? Já estão cansados, meus irmãos?

que amar todos os nossos irmãos, nós estamos em família aqui. E você já olhou para o irmão que está ao seu lado, já abraçou ele, disse boas-vindas, seja abençoado por Deus. Nós estamos em família. Que bom que você veio. Que bom que você está aqui. Que bom é ver você na casa de Deus. Como que é?

valor para o Senhor?

Eu saúdo a todos na paz do Senhor Jesus. Vamos aplaudir ao Senhor mais uma vez, bem forte. Glória a Deus. Que maravilha, meus irmãos, estamos aqui na presença do nosso Deus. E nós estamos aqui por causa do amor do nosso Senhor e Salvador Jesus Cristo. Como dizia na canção que a irmã Débora cantou, se isso não for amor, o céu não é real, as andorinhas não voam mais. Nós estamos aqui por causa deste amor. Este grande amor de Deus que entregou o seu filho Jesus para morrer por nós lá na cruz do Calvário. E este Deus tem cuidado de nós. Quantos aqui podem dizer que Deus tem cuidado de você? Levante a sua mão, levante a sua mão. Deus tem cuidado de nós em todos os aspectos. Ele tem nos dado grandes livramentos. Livramentos que muitas vezes você nem tem conhecimento, mas Deus tem te livrado, Deus tem te guardado. Às vezes Deus nos livra da morte.

0: e nós não nos damos conta. Mas Deus está nos guardando, Deus está nos livrando e Deus está nos protegendo. E este Deus que nos guarda, nos livra e nos protege, Ele também tem sido provisão para a nossa vida, Jeová Jirê. Quantos aqui que Deus tem sido provisão para a sua vida? Levante a sua mão e dá glória a Deus. Porque, irmãos, quantas vezes Deus nos sustentou quando nós não sabíamos como seria o amanhã? Quantas portas Deus abriu para nós, quantas necessidades foram supridas, quantas vezes aquilo que parecia impossível para nós, o Senhor trouxe a solução. E tem um versículo bíblico, não precisa que a sua Bíblia, eu leio para você. Está no livro de Deuteronômio, no capítulo 8, versículo 18, que diz assim: antes te lembrarás do Senhor teu Deus, porque é Ele o que dá força para que adquira riquezas. É Ele quem nos dá força para que possamos conquistar alguma coisa na nossa vida. Nós precisamos entender que este Deus provedor, Ele tem nos dado tudo o que nós necessitamos, tudo o que nós precisamos. O ser humano precisa entender que tudo o que ele tem, que tudo o que ele conquistou, veio das mãos de Deus. Quantos de vocês podem dizer isso, que tudo que você conquistou veio das mãos de Deus? Levante a sua mão e dá um grito de glória a Deus. Podem aplaudir ao Senhor. Então agora eu quero convidar a todos vocês para tomar em sua mão a sua oferta especial. Quando nós tomamos em nossa mão a nossa oferta, nós estamos dizendo: Deus, eu reconheço que tudo que eu tenho veio das suas mãos. Eu só estou ofertando, eu só estou apoiando, ajudando na sua obra, porque o Senhor me deu primeiro. Quando nós estamos ofertando na casa de Deus, nós estamos dizendo: Senhor, nós chegamos aqui com o nosso coração cheio de gratidão. E a nossa oferta é reconhecimento por todas as bênçãos que o Senhor tem derramado sobre a nossa vida. Então tome nas suas mãos agora uma oferta especial para ajudar, para apoiar a obra de Deus. Talvez tenha alguém que diga: pastor, mas eu não tenho em espécie. Então você pode pegar o seu celular, nós temos aqui o QR Code, temos a chave Pix, para que você possa fazer a sua oferta. Mas faça de coração, ajude a obra de Deus com o melhor que você puder. A irmã Débora mencionou aqui a Fundação Reviver, nós tivemos uma festa linda no final de semana passado. Nós temos as instituições Reviver, a Reviver Help, que tem ajudado tanta gente, que tem apoiado tantas pessoas que precisam, através da sua oferta e através da sua colaboração. Não somente você que está aqui no templo, mas também você que nos está nos assistindo, que está nos vendo agora através dessa live, faça a sua doação, faça o seu propósito com Deus agora. E ajude a obra do Senhor. Quantos aqui que você já fez um voto com Deus, ajudando a sua obra, e Deus lhe abençoou? Levante as suas mãos e dê um grito de glória a Deus. Então você já tem experiência. Você sabe que quanto mais você abre a sua mão para a obra de Deus, quanto mais você ajuda a obra do Senhor, mais Deus abençoa a sua vida. Coloque-se de pé, por favor, em nome do Senhor Jesus Cristo. Quantos já estão com o seu voto? Quantos já estão com a sua oferta preparada? Pegue o seu celular, aponte para o QR Code. Pegue o seu celular, faça o seu Pix. Mas faça o seu melhor. Reconheça que Deus tem feito o melhor para você. É Ele quem nos faz conquistar. É Ele quem abre todas as portas para nós. Ele quem tem nos abençoado. Levante agora o seu voto, levante agora a sua oferta, você que está fazendo o seu Pix, você que está ofertando pelo QR Code, levante agora o seu celular também. Vamos orar ao Senhor nosso Deus. Amado Deus e querido Pai, nós estamos aqui em sua presença neste momento, te louvando, te agradecendo, porque o Senhor é o Deus provedor. O Senhor não tem deixado faltar nada para o seu povo. Nós podemos dizer que o Senhor é o nosso pastor e nada nos faltará. Realmente, Senhor, nada nos tem faltado, porque o Senhor tem estendido as suas mãos, o Senhor tem nos ajudado, o Senhor tem nos abençoado em todas as coisas. Nós reconhecemos que se nós podemos nos levantar pela manhã para trabalhar, é porque o Senhor tem nos dado condições, é porque o Senhor tem nos dado saúde. Senhor, tudo nós colocamos nas suas mãos, tudo nós entregamos a ti, ó Pai, para que o Senhor possa multiplicar. Abençoe esta pessoa que está ajudando a tua obra com amor, que está ajudando a tua obra com carinho, com coração alegre. Esta pessoa que mesmo à distância está fazendo o seu Pix, está ajudando a igreja de todo o coração. Que as tuas bênçãos sejam derramadas sobre a vida destas pessoas. Que nada falte na vida dos teus filhos. Nós te agradecemos, em nome de Jesus. Amém e amém, Senhor Jesus. Coloque a sua oferta na salva. Abençoe a obra de Deus de todo o seu coração. Que Deus te abençoe. Você que está fazendo a sua oferta também aí da sua casa, de onde você está assistindo esta transmissão, que o Senhor Jesus abençoe a sua vida, que as bênçãos celestiais sejam derramadas sobre todos vocês. Mais aplausos para o Senhor Jesus.
1: Quem gosta de louvar ao Senhor aí? Quem gosta? Eu também gosto muito de cantar. Minha mãe e meu pai me contavam, né? Meu pai me contava e minha mãe me conta ainda. Quando a gente morava no fundo da igreja, eu cantava os três horários, de manhã, à tarde e à noite. E aí quem não me desse oportunidade, eu saía chorando. Então vamos aproveitar a oportunidade de cantar, né? Eu queria cantar um hino do meu recente CD, o hino Espírito Santo. É o hino também de preferência do meu esposo, que ele teve um momento muito bom com o Senhor. E realmente, irmãos, sem o Espírito Santo nós não somos nada. O Espírito Santo é quem nos ensina todas as coisas. Então vamos cantar, banda J. Rafa, louvando ao Senhor juntamente comigo e a igreja também. Aleluia! Aleluia!

0: Glória a Deus. Saúde a igreja com a paz do Senhor Jesus. Vocês podem ficar de pé no seu lugar? Glória a Deus. Venho sempre trazendo a palavra de Deus com grande privilégio, como uma grande honra que Deus nos concede. Eu quero aproveitar que vocês estão de pé e já peço que vocês abram as suas Bíblias em 2 Reis, capítulo 2, a partir do versículo 6. 2 Reis, capítulo 2, a partir do versículo 6. É algo que tenho ouvido do Senhor em cima dessa palavra. Enquanto vocês procuram, quero saudar os nossos ouvintes que estão ouvindo na rádio ao redor do Brasil, mundo afora. Quero convidar todos vocês a virem assistir esse culto ao vivo e a cores no YouTube da Igreja Pentecostal Deus e Amor. Sejam bem-vindos mais uma vez ao culto do domingo à tarde aqui da sede mundial São Paulo capital. É sempre um privilégio pregar a palavra a todos vocês. Se você encontrou, diga amém. Se você não encontrou, acompanhe conosco a partir do versículo 6, 2 Reis, capítulo 2, versículo 6, e eu leio para vocês. E Elias disse: fica aqui, porque o Senhor me enviou ao Jordão. Mas ele disse: vive o Senhor e vive a tua alma, que não te deixarei. E assim ambos foram juntos. E foram 50 homens dos filhos dos profetas, e pararam de fronte deles de longe. E assim ambos pararam junto ao Jordão. Então Elias tomou a sua capa e a dobrou, e feriu as águas, as quais se dividiram para os dois lados. E passaram ambos em seco. Sucedeu que, havendo eles passado, Elias disse a Eliseu: pede-me o que queres que te faça, antes que seja tomado de ti. E disse Eliseu: peço-te que haja porção dobrada de teu espírito sobre mim. E disse: coisa difícil pediste. Se me vires quando for tomado de ti, assim se te fará. Porém, se não, não se fará. E sucedeu que, indo eles, andando e falando, eis que um carro de fogo, com cavalos de fogo, os separou um do outro, e Elias subiu ao céu num redemoinho. O que, vendo Eliseu, clamou: meu pai, carros de Israel e seus cavaleiros. E nunca mais o viu. Então, pegando as suas vestes, rasgou-as em duas partes. Também tomou a capa de Elias, que dele caíra, retornou e parou à margem do Jordão. E tomou a capa de Elias, que dele caíra, feriu as águas e disse: onde está o Senhor Deus de Elias? Quando feriu as águas, elas se dividiram de um lado ao outro lado, e Eliseu passou. Vendo-o, pois, os filhos dos profetas que estavam de fronte em Jericó disseram: o espírito de Elias repousa sobre Eliseu. E vieram-lhe ao encontro e se prostraram diante dele em terra. Feche seus olhos. Senhor Jesus, nós estamos na tua presença, Senhor meu Pai. Nós estamos lendo da tua palavra, que é poderosa em si mesmo, viva e eficaz, e não volta a ti vazia. Senhor Jesus, nós oramos, Senhor meu Pai, que o Senhor traga a tua palavra aos nossos corações. A tua palavra não é algo natural, mas sobrenatural. Que o Senhor não abra simplesmente os nossos ouvidos, mas os nossos corações para recebê-la. Que teu Espírito Santo possa fluir através dessa igreja, para que nós possamos ser tocados, edificados, ministrados pelo poder da tua palavra. Que nós possamos nos alimentar, Senhor, alimentar a nossa alma e nosso espírito com a tua palavra, Senhor Jesus. Que acima de tudo, Senhor meu Pai, seja o poder da tua palavra que hoje derramado sobre as nossas vidas, para que sejamos edificados, inspirados, tocados, Senhor Jesus, aqui hoje, essa tarde, em nome de Jesus, amém e amém. Podem tomar os seus assentos e glorifiquem o nome do Senhor Jesus com as suas palmas. Glória a Deus. Eu recebi essa palavra quinta-feira passada. Estávamos aqui reunidos, a liderança. Quinta-feira, nosso dia do nosso devocional, onde nós paramos tudo, nos juntamos em jejum, em oração, em consagração. E quando nós nos reunimos aqui no templo da glória de Deus, não no templo 1, mas nesse nesse ambiente, aqui numa das salas, no espaço jovem, o Espírito de Deus nos visitou e nos trouxe essa palavra inspirada. Quem me conhece, quem me acompanha mais de perto, sabe que eu não gosto de simplesmente pregar algo que me deu de ideia na minha cabeça. Eu sempre busco estar nesse lugar de sensibilidade, aquilo que o Espírito Santo ministra aos nossos corações, e foi na quinta-feira passada que o Espírito nos tocou com essa palavra. Para que eu não esteja aqui num lugar de invenção ou falando coisas da minha cabeça, simplesmente pergunte isso aos seminaristas que estavam conosco, a pastores, diretores, líderes que estão aqui. E nós fomos visitados por isso, e eu creio que essa palavra tem algo que Deus quer trazer para a sua igreja de edificação e inspiração. E nós estamos falando de uma passagem marcante. Nós estamos falando sobre a transição de um dos maiores profetas que andaram aqui nessa terra, um tal de Elias. Alguém já ouviu falar de um tal de Elias? Na minha concepção, na minha avaliação, vamos dizer assim, Elias, pela magnitude daquilo que Deus fez na sua vida, ele fica apenas atrás de Moisés. Aliás, a própria Bíblia nos orienta sobre isso, lá em Deuteronômio, quando a palavra de Deus nos diz que nenhum outro profeta em Israel foi usado por Deus como Moisés, nem sequer Josué, o seu sucessor. Mas eu sempre lembro que Moisés pode ter sido o que mais foi usado, mas foi Josué, o seu sucessor, que entrou na terra prometida com o povo escolhido de Deus, e Moisés não entrou na terra. Mas nessa ocasião, nós estamos falando, na minha concepção, quem sabe, do segundo maior profeta que andou nessa terra, que foi Elias. Elias foi aquele que, mediante a unção que estava sobre a sua vida, um direcionamento de Deus, ele guerreou contra Acabe e Jezabel. Ele guerreou contra uma nação que havia se apostatado da sua fé em Deus. Acabe e Jezabel, eles tinham direcionado o povo de Deus a idolatrar a Baal. O pecado do povo na sua época era a idolatria, e o povo se apostatou da sua fé no Deus Jeová, o Criador dos céus e da terra, aquele que ainda hoje, nós aqui hoje, como um povo escolhido e separado, professamos a nossa fé nele. O povo havia se apostatado, o povo havia se distanciado dos caminhos do Senhor. Acabe, como rei de Israel, e Jezabel, com a sua esposa idólatra, havia direcionado o povo para uma idolatria, para colocar outros deuses acima do nosso Deus. Mas eu sempre digo que idolatria não é simplesmente ter santos ou estátuas ou imagens em que nós direcionamos a eles nossas orações, ou a nossa fé, ou a nossa esperança. Não, idolatria é qualquer coisa que nós permitimos em nosso coração tomar o lugar de Deus. E quem sabe o primeiro questionamento que nós precisamos fazer aqui hoje, essa tarde, mediante esta palavra inspirada de Deus, aquilo que Elias havia vivido durante toda a sua trajetória como profeta em Israel, é: será que existem coisas que Deus permitiu em nosso coração que estão nos distraindo de uma adoração genuína a Ele? Será que existem coisas no século 21 que nós, como um povo escolhido de Deus, temos permitido subir ao nosso coração? Hoje em dia é muito fácil identificar os ídolos do século 21: dinheiro, poder, fama. Eu digo que a maior idolatria no século 21 hoje é aquilo que nós chamamos de egolatria, é onde as pessoas se colocam como seus próprios deuses. A egolatria tomou conta do Brasil e mundo afora. A egolatria pode ser vista dos púlpitos das igrejas evangélicas no Brasil. A egolatria são as pessoas que são senhoras de si mesmos. E eu falo isso, e virou até meio que uma frase chavão, virou até meme na internet: louvado seja eu, exaltado seja o meu nome, seja feita a minha vontade aqui na terra como é no céu.
1: É dessa forma, dessa atitude, como as pessoas hoje no século 21 vivem as suas vidas, e foi aquilo que Elias, um dos maiores profetas que andou nessa terra, combateu veementemente. E como um profeta, profetizou, exortou o povo, trouxe palavras de arrependimento. Elias orou para que Deus cerrasse os céus e Deus respondeu a sua oração e não houve uma gota de chuva por 3 anos em Israel. Elias, tomado pelo poder do Espírito Santo, fez um desafio aos profetas de Baal lá no Monte Carmelo, os seus 450 profetas, e ele chegou: olha, nós vamos fazer um sacrifício, eu faço do meu lado, vocês fazem de vocês, e o Deus que for o Deus verdadeiro, o Deus genuíno, aquele que não é um ídolo, uma invenção na mente das pessoas, esse Deus vai responder com fogo. Os 450 profetas de Baal adoravam e dançavam e clamavam e nada, porque Baal nem sequer existe, é uma invenção do ser humano. E quando Elias clamou uma oração simples e humilde, mas mediante a sua fé e o poder do Espírito Santo na sua vida, Deus derramou fogo do céu e consumiu o holocausto. Esse mesmo Elias orou para que chuva viesse sobre Israel e Deus derramou chuva. Mas ouvindo a voz do Espírito Santo que brada dentro de mim nesse exato momento, o meu questionamento é: será que nós não estamos vivendo os dias de Elias nessa terra? Será que nós não estamos combatendo a idolatria no meio das nossas igrejas? Será que nós não estamos aqui hoje diante de uma decisão como um povo de Deus? Meus irmãos, só falta Deus desenhar. Só falta Deus descer com um anjo do céu e colocar a espada no pescoço de pessoas e fala: tome a sua decisão a quem você irá servir. Tome a sua decisão a quem você irá prestar culto. Será que o povo não se apostatou da fé genuína em Jesus Cristo? Será que o povo de Deus não se apostatou e foi levado à adoração de ídolos, de imagens, de esculturas, de pessoas, de regimentos internos, de idolatria, de dinheiro, de poder, de fama, de egolatria? Mas eu faço das palavras do sucessor de Moisés, de Josué, que chegou diante de um povo que murmurou por 40 anos no deserto, e quando ele está de frente com a terra prometida, ele chega e levanta o povo e fala: decidam hoje quem vocês irão servir, eu e a minha casa serviremos ao Senhor. E eu faço esse questionamento porque eu digo que eu e a minha casa serviremos ao Senhor Jesus, e nada nos tirará desse caminho. Aleluia. Então Elias é esse gigante, Elias é esse herói na fé, que orou aos céus e Deus cerrou a chuva, que orou aos céus e Deus derramou fogo, que orou aos céus e Deus derramou chuva de bênção. E depois de tudo aquilo que ele viveu, Elias também passou por uma caverna, quando Jezabel, depois dos 450 profetas de Baal terem sido completamente desmoralizados lá no Monte Carmelo e assassinados pelo próprio Elias, ele exterminou os profetas idólatras do meio do povo de Deus. E aí, depois disso tudo, Jezabel: olha, eu juro pelo meu Deus Baal que em 24 horas você será morto. Ele fugiu para uma caverna. Às vezes na nossa trajetória, nós nos encontramos onde Elias se encontrou. Às vezes na nossa caminhada da fé, nós nos encontramos com o sentimento de que estamos sós. Um sentimento, mãe, que às vezes a gente está guerreando sozinho. Um sentimento, igreja, de que nós estamos falando e a palavra não sai deste templo, que não passa do teto, que nós estamos falando e as nossas palavras entram num ouvido e saem no outro. mas o nosso Deus, que é soberano e os seus olhos de fogo enxergam todas as coisas, ele visita Elias lá na caverna e fala: Elias, o que que você está fazendo aqui? Meu Deus, eu profetizei, eu declarei seca sobre a terra, eu clamei e o Senhor derramou fogo do céu, eu orei e o Senhor derramou chuva sobre a terra, eu tenho clamado, eu tenho profetizado e o seu povo não se arrepende de idolatria, e eis que eu estou sozinho numa guerra contra a iniquidade e a idolatria no meio do seu povo. E por mais que ele foi um gigante da fé, um dos maiores profetas que andou nessa terra, Elias estava enganado, porque o que eu sinto do Espírito aqui hoje, essa tarde, Deus falando para aqueles que não se dobraram: tenho para mim 7 mil que não se dobraram para a idolatria, tenho para mim 7 mil que estão separados, santificados pelo meu Espírito, exalto o nome do Senhor, porque sempre haverão os remanescentes fiéis ao nosso Deus e as escrituras sagradas. Aleluia. E aí nós chegamos em 2 Reis capítulo 2. Elias viveu tudo isso. Tempos difíceis, dias trabalhosos, de luta, de guerra, de profecias, de exortação, e um povo que não se arrepende, um povo cujas suas palavras entravam no ouvido e saíam no outro, mas ainda existiam os 7 mil, e dentre esses 7 mil, surge um jovem rapaz, um tal de Eliseu, que acompanhou a trajetória de Elias. E aí a gente lê que Deus, reconhecendo a trajetória de Elias, reconhecendo a sua grandeza para o reino de Deus, a magnitude do quanto que ele foi gigante e heróico na sua fé. Eu gosto sempre de lembrar que Elias foi um dos poucos profetas, um dos poucos seres humanos, dos bilhões e bilhões que andaram aqui nesta terra, que não conheceu a morte. Ele viveu aqui na terra e ele nunca morreu para ser arrebatado ao terceiro céu. A palavra de Deus nos relata que ele está caminhando com o seu jovem, com Eliseu. E Eliseu já sabia de tudo. Eu não li desde o capítulo 1, mas eu falo para vocês que em diversos momentos as pessoas estão falando para Eliseu: olha, não sei se você está sabendo, mas Elias vai ser arrebatado, ele não vai conhecer a morte. E foi exatamente isso que aconteceu. Aí chega no versículo 6. Elias cumpriu o seu chamado. Ele carregou o seu bastão, aqui representado nessa história, com um manto, um símbolo da sua unção espiritual. O que havia sobre Elias não era que ele era um ser humano diferente de nós. O próprio Jesus, que foi o Deus que se fez carne, enquanto ser humano, era igualmente a nós. Carne e osso, sentia fome, sede, sono, assim como Elias. O que havia sobre a vida de Elias era um manto, um símbolo que Deus usa para representar esta unção, esta autoridade espiritual. Será que naquilo que Deus te chamou para viver aqui nessa terra, será que você carrega um manto? Será que você carrega autoridade espiritual? O que é unção? Eu acho que é importante a gente desmistificar aquilo que é espiritual. Eu sempre digo que eu não sou um homem místico, mas eu sou um homem espiritual. Elias carregou sobre si uma unção, uma autoridade espiritual representada no seu manto. E através dessa unção, dessa autoridade, dessa separação do próprio Deus, ele realizou esses grandes feitos em nome de Deus. Então, o que é unção? Você já se questionou isso? A unção é uma separação de Deus para um propósito específico. Tem muitas pessoas que falam, ó, fulano de tal é ungido, tal pessoa é ungida, aquele pastor, aquele cantor é ungido, mas qual é a unção que Deus tem para a sua vida ou para nossas vidas aqui hoje, essa tarde? Para o que Deus nos separou? Qual que é o propósito pelo qual nós fomos separados e santificados pelo próprio Espírito Santo que habita em nós? Elias, ele foi um dos maiores profetas que andou nessa terra, e a sua unção, o motivo pelo qual ele foi separado por Deus para um propósito específico, o propósito era profetizar e exortar ao povo ao arrependimento da sua idolatria conduzida pelo rei Acabe e Jezabel. Qual é o...
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0: 16:04.
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0: essa determinação? Será que nós temos essa fé? Será que nós estamos aqui hoje, essa tarde? Eu gosto sempre de lembrar, acredito que aquilo que tem ecoado no meu espírito, meus irmãos, nas últimas semanas e meses, foram as palavras de João em Apocalipse: aquele que tem ouvidos, ouça o que o Espírito Santo diz à igreja. Será que nós hoje, aqui essa tarde, podemos nos posicionar como homens e mulheres espirituais? Tivemos a nossa reunião ministerial hoje pela manhã e eu falei algo que eu acredito muito, porque isso é que a palavra de Deus nos orienta e nos instrui. Coisa que nós vemos hoje na nosso contexto, na nossa realidade, que é a pessoa, o homem, a mulher espiritual, ele discerne todas as coisas, mas por ninguém é discernido. Será que hoje, essa tarde, nós temos a capacidade, os ouvidos espirituais, os olhos da fé, para ouvir essas palavras e ouvir o que o Espírito Santo diz à sua igreja? Será que nós temos fé para não apenas ouvir essa palavra de uma forma física, natural e racional, mas discerni-la como a palavra de Deus que nos alimenta, que nos direciona, que nos instrui? Porque o homem espiritual, ele discerne todas as coisas. Mas agora eu quero recapitular para vocês, eu leio, não precisa acompanhar, eu leio para vocês do versículo 2, 4 e 6. Aquilo que antecedeu o arrebatamento de Elias e assim a sucessão de Eliseu tomando posse da porção dobrada, da unção dobrada do seu pai espiritual. No versículo 2, e disse Elias a Eliseu: fica aqui, porque o Senhor me enviou a Betel. Porém Eliseu disse: viva o Senhor e vive a tua alma, que não te deixarei. E assim foram a Betel. Versículo 4, e Elias lhe disse: Eliseu, fica aqui, porque o Senhor me enviou a Jericó. Porém ele disse: viva o Senhor e vive a tua alma, que não te deixarei. E assim foram a Jericó. Versículo 6, e Elias disse: fica aqui, porque o Senhor me enviou ao Jordão. Mas ele disse: viva o Senhor e viva a tua alma, que não te deixarei. E assim ambos foram juntos. Eliseu, ele é dissuadido. Eliseu, eles tentam impedi-lo. Elias talvez não sabia dessa transferência de uma unção dobrada que seria passado dele para o seu sucessor, que era Eliseu, através do símbolo da fé, que foi o seu manto. Por três vezes Eliseu foi dissuadido: fica aqui, que Deus vai me arrebatar. Fica aqui, porque eu vou para Betel. Fica aqui, porque Deus me enviou através do Jordão. Fica aqui, que eu vou fazer isso, aquilo e aquilo. Meus irmãos, deixa eu te falar uma coisa. Na sua caminhada da fé, na sua trajetória, seguindo a Jesus Cristo, porque é isso que nós estamos fazendo, nesta grande jornada, seguindo a Jesus Cristo, em diversos momentos, até mesmo pessoas de Deus vão te dissuadir de viver o teu propósito. Muitas pessoas vão se opor, muitas pessoas vão falar, mas eu sempre lembro que falar até papagaio fala. Mas o meu questionamento aqui hoje, essa tarde, naquilo que eu sinto o Espírito Santo falando à tua igreja, será que nós vamos ter a fé o suficiente para nos posicionar? O questionamento que Deus nos traz aqui hoje, essa tarde, é: qual é o seu posicionamento? Como que você vai lidar com a oposição, com as críticas? Eu postei essa semana, Reverendo Hernandes Dias Lopes, um reverendo aí que está aí há 44 anos pregando o Evangelho, e ele falou: eu nunca vi alguém fazer algo relevante para o reino de Deus sem enfrentar críticas e oposição. Continue fazendo a obra de Deus. Continue fazendo aquilo que Deus te chamou para fazer e glorifique o nome do Senhor, porque Deus está nos sustentando aqui hoje, essa tarde. Eliseu se posicionou. Eliseu, fica aqui. Juro pelo Senhor e pela tua alma que vive, que eu não ficarei aqui. Eu te acompanharei até o momento que Deus te arrebatar ao terceiro céu. Eliseu, fica aqui que eu vou atravessar para Betel. Eliseu, fica aqui que eu vou atravessar o Rio Jordão. Eliseu, fica aqui, não te deixarei enquanto você estiver aqui nessa terra. O posicionamento de Eliseu, ele sabia que havia algo sobre a vida de Elias e ele queria fazer parte daquilo. Eu acho que uma das coisas, um dos relatos de grandes homens de Deus que andaram aqui nessa terra em relatos extra-bíblicos foi Billy Graham, quando ele, na casa de um outro grande avivalista que havia vivido coisas magníficas em Deus, ele foi numa excursão de escola e ali, como um menino ainda, um adolescente, um jovem, eles foram à casa desse grande avivalista e Billy Graham estava nessa excursão escolar, e quando os meninos estavam saindo da casa desse grande avivalista, sentiram falta de um menino, de um jovem, e esse era Billy Graham, que estava aonde tinha a marca dos joelhos de um grande avivalista, e ele estava de joelhos naquele lugar. Senhor, faça novamente nessa geração, seja o que for que o Senhor esteja fazendo na terra, não me deixa de fora, porque esse é o posicionamento de todos aqueles que têm fé genuína no Senhor Jesus Cristo. Glorifica o nome do Senhor, porque Deus está levantando aqueles que se posicionam em fé para fazer parte daquilo que Deus está fazendo na terra. Qual é o seu posicionamento? Qual é a sua atitude? Qual é a sua, o seu ânimo frente às críticas, frente à oposição, frente àqueles que desprezam os seus dias da juventude, sendo que Paulo escreveu a Timóteo: não deixe que ninguém te despreze nos dias da tua juventude. Bem-vindo à minha vida, eu ouço isso quase toda semana. Por mais que essa semana eu completei 38 anos de idade, e graças a Deus eu pareço muito mais jovem, sim. Glória a Deus por isso. Vou desfrutar disso a partir de agora. Mas não deixe, meus irmãos, que as circunstâncias, não deixe que a oposição, não deixe que as críticas te impeçam de viver aquilo que Deus já separou para você. Não deixe que outras pessoas, a opinião pública, a opinião alheia, te impeçam de viver aquilo que Deus quer derramar sobre a sua vida enquanto unção e um legado espiritual. Ele toma o manto de Elias. Eliseu recebeu de fato a porção dobrada de Elias. Existe na palavra, nos relatos bíblicos, eu não vou listar a todos eles, mas o cumprimento matemático da unção dobrada, Elias, através do poder de Deus e o Espírito Santo, realizou 8 grandes milagres. E Eliseu, mediante o seu posicionamento, a sua fé, a sua indignação e o seu posicionamento de não ficar de fora daquilo que Deus tinha para a sua vida, através do poder de Deus, realizou 16 milagres. 15 em vida. E o mais marcante de todos, na minha concepção, é que depois que ele faleceu, os seus ossos, quando foram tocados, a unção de Deus ainda estava sobre Eliseu, e através dos seus ossos houve uma ressurreição. Pode glorificar o nome do Senhor, porque Ele é magnífico em todos os seus caminhos. Eu já caminho para o final, mas essa palavra, eu sinceramente, eu pregaria ela a tarde inteira, porque é algo que queima no meu coração. Se muitas pessoas perguntarem o que que eu estou fazendo aqui frente a tanta oposição, tantas críticas, eu digo para vocês, eu não ficarei de fora daquilo que Deus tem preparado para a minha vida e a unção que paira sobre a igreja Deus e Amor. Mas o que eu estou trazendo para vocês nessa mensagem, nessa passagem tão emblemática, tão forte, sobre essa transferência de unção, esse legado de unção e a porção dobrada que Eliseu recebeu através da vida de Elias e nos seus últimos momentos antes do arrebatamento, é: tome posse do manto de unção. Tome posse pela fé. Saiba que existe uma separação de Deus para um propósito específico. Saiba que existe um legado, uma herança espiritual que foi deixada nessa igreja. Existe um manto que paira sobre a igreja Deus e Amor. E o que vai definir se você vai participar, se você vai tomar posse desse manto, o que vai definir se esta unção espiritual, esse legado de unção sobre a nossa igreja vai cair sobre você e você vai participar desse manto, é se você tem fé. É se você parar de girar no manto com as meninices da igreja e se você ouvir a palavra de Deus e tiver fé na palavra de Deus, porque o poder está na palavra de Deus e ponto final. Aleluia. Isaías capítulo 10, versículo 27 nos diz assim: e acontecerá naquele dia que a sua carga será tirada do teu ombro e o seu jugo do teu pescoço, e o jugo será despedaçado por causa da unção. Talvez, meu irmão, talvez, minha irmã, você que está me ouvindo aqui nesse auditório, você que está me ouvindo em casa, na rádio, na internet, talvez você está chorando diante de Deus. Talvez você ore, você clama e você fala e você reclama que está muito pesado. Senhor meu Pai, esse jugo é muito pesado para eu carregar, os meus ombros estão sucumbindo, eu não aguento mais, não há mais energia em mim, não há mais ânimo, não há mais forças, eu estou desfalecendo. Se o jugo está muito pesado, que a gente se lembre aqui hoje, essa tarde, aquilo que Jesus falou: o meu jugo é suave, o meu fardo é leve, até os jovens andam e se cansam e correm, mas aqueles que confiam no Senhor renovarão as suas forças, voarão alto como águias com asas. Para aqueles que têm fé em Jesus Cristo, glorifica o nome do Senhor, porque nele está a nossa força e é a unção que despedaça o jugo. A unção que despedaça o jugo. Meu irmão, talvez se está muito pesado, talvez a unção que está sobre a sua vida é para outro propósito. Diga comigo: Deus tem compromisso com os seus propósitos. Deus tem compromisso com a sua palavra. Se Deus te liberou uma palavra, se Deus revelou a você o seu propósito, siga em frente, meu irmão. E não se iluda com o que eu estou falando. Nós teremos dias difíceis, nós teremos lutas, nós teremos aflições, mas se o jugo está muito pesado, tem alguma coisa errada com aquilo que você está vivendo. Que a gente tome sobre nós o jugo suave e o fardo leve de Jesus. Sim, nós nos depararemos com afrontas, oposições, críticas. A própria Bíblia nos diz que no mundo teremos aflições, mas Jesus nos garante: tem de bom ânimo, porque eu venci o mundo, e se vocês estiverem em mim, vocês também vencerão, porque é a unção que despedaça o jugo. Meus irmãos, se você dormiu no banco da igreja, se você se distraiu durante esse sermão, lembre-se pelo menos disso. Existe uma unção especial sobre esta igreja. Eu falo isso com todas as letras, sem sombra de dúvidas, que foi algo que Deus ministrou no meu coração há poucas semanas atrás. Aquilo que Deus tem preparado para a igreja Deus e Amor, nenhuma outra igreja viveu na história dessa nação. Mas eu não estou falando isso para vanglória ou para nós acharmos que somos uma igreja mais abençoada que as outras, não. É porque existe um manto representando esta unção. Existe um legado espiritual. Existem muitas coisas que nós precisamos tomar posse aqui hoje, essa tarde, pela fé. Mas não é simplesmente tomar posse na meninice, no reteté. É tomar posse pela fé em Jesus Cristo. É parar de olhar para homens e olhar para Jesus aqui essa tarde e crer. Não, Deus não perdeu o controle sobre a sua igreja. Não existe uma folha da árvore que cai sem autorização de Deus. Porque essa igreja, eu sempre falo, não é da diretoria. Essa igreja não é da família Miranda. Essa igreja é a do Senhor Jesus Cristo. E esta unção, este manto, paira sobre nós. Então tome posse daquilo que Deus já está derramando sobre a sua igreja. Fica de pé no seu lugar, meu irmão. Eu quero fazer uma oração breve. E eu não vou iniciar com uma oração convidando pessoas vindo aqui à frente para aceitar Jesus ou para reconciliar. Podemos fazer isso num segundo momento. Essa oração, e se você desejar vir à frente para receber essa oração, fique bem-vindo e sejam bem-vindos para vir aqui à frente desse púlpito, para nós orarmos como uma igreja. Mas é uma oração de fé, para que a gente tome posse de uma herança espiritual, de um manto que paira sobre a nossa igreja, para que a gente viva uma unção, uma porção dobrada daquilo que vivemos no passado. Se você quer fazer essa oração aqui à frente, eu te convido aqui rapidamente, não tome muito tempo e venha para que a gente possa orar juntos como igreja. Eu vou pedir ajuda dos presbíteros, dos obreiros, dos diretores, para que a gente faça uma oração em coletivo. Meus irmãos, entenda que aquele que tem fé em Jesus Cristo, todas as coisas pode conquistar. A Bíblia nos relata que a oração de um justo com fé em Jesus Cristo pode muito em seu efeito. Mas vem à frente somente se você tiver a fé, a coragem e a ousadia de tomar posse da unção que Deus já está derramando sobre a nossa igreja. Eu não sei vocês, mas eu farei parte dos maiores avivamentos da história dessa nação. Não porque eu sou melhor do que ninguém, não porque a diretoria é melhor do que alguém, não. Porque existe uma unção especial, uma unção dobrada sobre esta geração. Os dias mais gloriosos da igreja Deus e Amor não ficaram no passado, porque o meu avô pode ter descansado, mas Jesus Cristo continua vivo no meio dessa igreja ainda hoje. Em nome de Jesus tomaremos posse dessa unção. Estenda suas mãos aqui, feche seus olhos e com fé ore juntamente comigo. Senhor meu Pai, nós cremos que o Senhor está conosco. Nós sabemos que o Senhor está no meio disso tudo. O Senhor está com o seu povo, porque o Senhor não abandona o seu povo. O Senhor está aqui essa tarde falando conosco mediante esta palavra. O Senhor está aqui juntamente conosco desde a fundação desta igreja lá em 1962. Senhor meu Pai, nós cremos que existe uma herança espiritual. Nós cremos que existe um legado espiritual, que existe um manto com a porção dobrada que está pairando sobre a igreja Deus e Amor nesse exato momento. Senhor meu Pai, como alguém que faz parte da nova geração, eu tomo posse pela fé, não ficarei de fora daquilo que o Senhor está fazendo nessa igreja. Eu declaro aqui agora, pelo poder e autoridade do Senhor Jesus Cristo, que esta igreja voltará a impactar Brasil e afora, e teremos milhares e milhares e milhões de salvação de almas ao redor do mundo. Senhor Jesus, nós cremos que o Senhor nem sequer ainda começou. Nós estamos simplesmente nas dores de parto, nós estamos simplesmente vivendo uma transição de gerações, mas nós estamos aqui hoje, essa tarde, nos posicionando em fé. Senhor Jesus, nós nos posicionamos diante do Senhor, nós nos posicionamos diante de Ti, nós clamamos pelo Teu santo nome, nós clamamos pela Tua presença. Venha, Espírito Santo. Vai derramando o teu Espírito sobre toda a carne, sobre todo aquele que professar fé no teu santo nome, sobre todo aquele, Senhor meu Pai, que não se dobrou à idolatria, sobre todo aquele que não se dobrou a coisas passageiras, sobre todo aquele que mantém os olhos fixos em ti, Senhor Jesus. Vai derramando o teu Espírito Santo. Nós declaramos agora batismos com a tua presença, batismos com o teu Espírito Santo. Senhor meu Pai, vai derramando milagres, curas, maravilhas, poder manifesto da tua presença e do teu Espírito Santo. Mais, Senhor Jesus, mais Espírito Santo, mais, Senhor meu Pai, vai tocando em nossas vidas aqui agora, vai tocando nessas pessoas aqui agora, aqueles que estão aqui presencialmente, aqueles que estão ouvindo no rádio, aqueles que estão assistindo pela internet, porque o Senhor vai visitando agora pela tua presença. Vai derramando, Senhor, mais o teu Espírito Santo. Vai quebrando barreiras, vai quebrando bloqueios. Nós repreendemos agora toda a legião satânica, todo espírito maligno. O sangue de Jesus tem poder. Vai queimando agora toda obra de feitiçaria, toda obra de macumba. Está repreendida agora em nome do Senhor Jesus Cristo. Pelo poder da tua presença, Senhor meu Pai. Pelo poder do teu Espírito Santo, nós clamamos. Mais, Senhor meu Pai, mais, Senhor Jesus, intensifica a tua presença. Vem, Senhor meu Pai, vai tocando nessas vidas, vai tocando nessas pessoas, em nome do Senhor Jesus Cristo. Vai derramando esta unção, Senhor Jesus, sobre esta igreja. Nós queremos, Senhor, nós queremos a unção dobrada, nós queremos o dobro, a porção dobrada que nos é direito por herança espiritual. Vem, Senhor meu Pai, nós sabemos que esta igreja pertence a ti, nós sabemos que esta igreja é sua, nós sabemos que o Senhor está no meio do teu povo, que o Senhor não abandonou esta igreja. Vai intensificando, Senhor, vai intensificando a tua presença, vai intensificando pelo teu poder. Vem, Senhor Jesus, mais Espírito Santo, vai curando agora, Senhor meu Pai. Nós lançamos fora agora toda a enfermidade, toda obra maligna. Sai agora a enfermidade, sai agora todo câncer, sai agora todo tumor maligno, sai agora toda a enfermidade, toda doença, sai agora em nome de Jesus, pelo poder e autoridade do Senhor Jesus Cristo, pelo poder e autoridade. Vai batizando agora, vai levantando, Senhor meu Pai, aqueles que estão caídos, vai libertando, Senhor, que sai agora todo espírito maligno, toda do inferno. O sangue de Jesus tem poder. Vai queimando, Espírito Santo, vai queimando agora toda a legião satânica. Sai agora, Satanás, saia dessa vida. Você que ouve vozes, seja liberto agora em nome de Jesus. Você que está sofrendo perseguição maligna, opressão, depressão, sai agora pelo poder do Espírito Santo em nome de Jesus. Sejam libertos agora pela presença do Deus Altíssimo, pela presença do Senhor Jesus Cristo. Vem, Senhor meu Pai, mais Espírito Santo, mais, Senhor Jesus. Nós estamos aqui clamando por mais a tua presença. Nós tomamos posse, Senhor, da unção dobrada que está sobre esta geração. Nós tomamos posse pela fé no teu santo nome. Nós tomamos posse pela fé em ti, Senhor meu Pai. Vem, Espírito Santo. Nós invocamos agora o Senhor dos Exércitos. Nós invocamos agora um exército de anjos que vem guerrear pela igreja, Deus de amor. Vai destruindo agora toda a legião satânica, toda a legião maligna, toda opressão, todo bloqueio, toda barreira, todo impedimento. Vai caindo por terra agora. Vai caindo por terra agora. Vai destruindo, Senhor meu Pai, toda a obra do inferno, toda a legião satânica. Nós tomamos posse dessa unção. Vai santificando o teu povo, vai trazendo ao arrependimento aqueles que têm fé em ti. Vai trazendo, Senhor meu Pai, arrependimento nesse exato momento. Vai visitando, Senhor, todos os lares, as famílias agora. Vem, Espírito Santo, vai tocando, Senhor, vai tocando com a tua presença, vai tocando com o teu Espírito Santo. Vem, Senhor Jesus, vai tocando agora, Senhor meu Pai, que não seja meras palavras de convencimento, que não sejam meras palavras de persuasão, mas nós cremos no poder do Evangelho, que é o teu poder, Senhor meu Pai, para salvação, para libertação, para transformação de vida. aqui agora. Vai derramando o teu sangue, vai derramando o teu sangue, vai purificando a tua igreja, vai limpando a tua igreja, vai trazendo renovo, vai trazendo restauração para todos aqueles que se arrependeram dos seus pecados, vai removendo aqueles que não se arrependeram, vai limpando, Senhor, vai limpando a tua igreja, vai removendo agora toda idolatria, todo farisaísmo, tudo aquilo que está impedindo, Senhor, o derramamento da tua unção sobre esta geração. Nós estamos aqui, Senhor meu Pai, nos posicionando em fé, clamando, Senhor, pela tua presença, clamando pelo teu Espírito Santo. Nós tomamos posse, da unção que está sobre nós. Nós tomamos posse da porção dobrada, do manto que está pairando sobre a igreja, Deus e amor. E eu declaro pela fé, não com palavras de esperança, eu declaro pela fé em Jesus Cristo, crendo naquilo que Ele prometeu. Ele não é homem para mentir, não é filho do homem para se arrepender, que a igreja, Deus e amor, voltará a lotar estádios, a igreja, Deus e amor, voltará a alcançar milhões de almas para o reino do Senhor Jesus Cristo. Vocês podem glorificar o nome do Senhor? Aleluia, glória a Deus, o nome do Senhor Jesus é louvado e glorificado. Quantos foram tocados pela presença de Deus aí? Levanta sua mão, glória a Deus. Eu queria fazer um convite rápido, podem voltar aos seus assentos. Se tem pessoas aqui no nosso meio que querem hoje, essa tarde, primeiro convite é aceitar Jesus pela primeira vez. Se você já está aqui à frente e quer aceitar Jesus pela primeira vez, permaneça aqui. Se você quer estar no seu lugar e quer tomar essa decisão aqui hoje, essa tarde, de aceitar a Jesus aqui hoje pela primeira vez, vem à frente. Vou chamar aqui o pastor Kleber, o dirigente da sede mundial, para nós orarmos por aqueles que estão aceitando a Jesus pela primeira vez. E o segundo convite é aqueles que estão reconciliando ao Senhor Jesus essa tarde. Talvez você já aceitou Jesus, você já tomou essa decisão para o Senhor e hoje você acabou se distanciando dos caminhos do Senhor. De hoje, essa tarde, você quer reconciliar os caminhos do Senhor. Junte-se a essas pessoas aqui à frente. Você que está aceitando ao Senhor Jesus pela primeira vez e você que está reconciliando ao Senhor aqui hoje, essa tarde. Pastor Kleber vai orar por vocês. Desde já eu quero agradecer a todos vocês. E fiquem na paz do Senhor Jesus Cristo.
1: Mas são fortes para Jesus, pode glorificar. Queridos, Deus está se movendo. E esta unção especial que nós já recebemos, ela veio acompanhada com resultados. Quem sentiu isso, diga glória a Deus. Já tem pessoas curadas aqui na frente, já tem pessoas que foram renovadas, tocadas, porém agora nós vamos fazer aquela oração. A decisão do teu coração, tem coisas que ninguém pode fazer por você. Quem entendeu a palavra? Olha para cá e eu preciso te comunicar isso. Ninguém vai saber que você desistiu da sua vida, mas você vai saber. Ah, Deus sabe tudo, pastor. Ninguém vai saber que você desistiu da sua comunhão, mas você e Deus irá saber. Ninguém vai saber o que você está vivendo, mas você e Deus sabe. E se Deus sabe e quer te ajudar, agora chegou o momento. Eu quero que você ajude a trazer esta pessoa que vai voltar, que vai reconciliar, que aceitou a Cristo, quem sabe está em batalha e nem sabe se conseguirá descer as águas batismais neste último domingo, que será o último domingo de setembro. Põe as mãos para cá, vamos orar por eles agora. Eu chamo você, querido. Olha que decisão importante eles aqui já tomaram. Querido, seja bem-vindo à vida em nome de Jesus, para cumprir a justiça divina. Seja bem-vindo à vida, seja bem-vindo à vida. Tem mais alguém? Levante as tuas mãos e vem. Jesus jamais se equivocou no que ele preparou para nós. Ele sabe o que você tem e precisa. Ele sabe o que você precisa para ter o que deseja. Oremos a Deus. Levante as mãos para cá. Eu quero perguntar: quem está para se batizar? Aceitou a Cristo? Pertence, quem sabe, a outro ministério? Ainda não se decidiu aonde vai estar? Levante as suas mãos. Nós queremos orar por você também. Oremos pelas almas que estão se rendendo. Oremos pelos que estão tomando decisões agora em casa, aqueles que estão em outros países, em outras capitais. E não cesse de orar. Todos os dias nós oramos pelas almas. Levante as mãos. Oremos a Deus. Soberano Deus, em nome de Jesus, aqui diante do teu altar estão estas vidas, Pai, e outras centenas e milhares delas que em casa tomaram decisões, abriram os seus corações, meu Pai, e agora estão te recebendo, aleluia. Estão entendendo o propósito, a grandeza do teu chamado. Pai amado, eu quero entregar aqueles que já se renderam, aqueles, ó Pai, que ainda não perceberam, ó Deus, que agora é o chamado para não ficar de fora desta unção poderosa, deste legado maravilhoso, destas promessas que nos foram feitas, das bênçãos que foram prometidas.

0: o grande milagre espiritual em suas vidas, em nome de Jesus, em nome de Jesus. Queridos, vocês vão ser assistidos, atendidos, obreiros, e eu quero deixar um comunicado importante. Você que não está tendo e não está recebendo o ensinamento do batismo, simplesmente tomou a decisão pela transmissão em casa, quero te convidar, durante toda a semana e o mês de setembro, nós estaremos em oração, em jejum. Não é só porque é o mês do batismo, a nossa diretoria tomou uma decisão para a realização de um mês de setembro, o mês inteiro de oração. Quem entendeu, diga glória a Deus. E você não vai se arrepender de orar e jejuar conosco. Pastor Marco Magno vai encerrar, nós vamos aqui receber a oração da fé que ele realizará. E antes disso, também eu já quero comunicar que segunda-feira é segunda do pão aqui na nossa congregação local, Templo Sede. E você que já recebeu os milagres de Deus, não vai sair daqui sem testemunhar. Por quê? Porque os nossos pastores estão aqui para ouvi-los. Está aqui presbítero Levi, presbítero Rivair e presbítero Alex. E eles vão colher os seus testemunhos. Quem entendeu, diga glória a Deus. Vamos receber o pastor Marcos, mas com tristeza ou com palmas de alegria?
1: Glória a Deus. Quem tomou posse dessa porção, dessa unção aqui nessa tarde? Que tremendo o mover de Deus. Deus abençoe vocês. Eu tenho certeza que cada um vai voltar para sua casa com posse da sua vitória que você recebeu aqui nessa tarde. Você que nos acompanhou também por essa live, eu tenho certeza que a vitória do Senhor alcançou aí a sua casa onde você está. Oração final, oração da fé, mas eu preciso trazer aqui, pastor Kleber já deu uma pincelada, já falou, mas nós teremos 21 dias de uma campanha poderosa, de jejum e oração. Do dia 1º ao dia 21 de setembro. Aviva a tua obra, Senhor. É esse o tema. Aviva a tua obra, Senhor. Terça-feira, então, nós começamos. Quem vai participar conosco? O mundo espiritual vai se mover e você vai ver a mão de Deus se mover em todas as nossas igrejas. É uma campanha mundial da Igreja Pentecostal Deus Amor. Todos unidos, pastores, diretoria, todos unidos nessa campanha de jejum e oração. Aviva a tua obra, ó Senhor. Tá certo? Terça-feira nós iniciamos essa campanha que você faça conosco esses 21 dias. Tem um mover de Deus. Se tiver um mover de Deus, algo travado como Daniel, estava esperando e estava travado aquela guerra espiritual, e Deus enviou ali o reforço, o anjo veio com a espada, destruiu ali e passou e chegou até Daniel, aquele mover de Deus, aquilo que Deus queria fazer, e vai chegar na sua vida também. Se tiver algum impedimento, vai cair por terra em nome de Jesus, amém? Quem toma posse dessa palavra? O impedimento vai cair por terra, o levante, a fúria de Satanás vai cair por terra em nome de Jesus, e você vai tomar posse dessa vitória, amém? Oração final, oração da fé. Pega a chave da sua casa. Pega aí a chave da sua casa. Trouxe a chave da sua casa? Esqueceu a chave, irmão? Como você vai entrar na sua casa? Pega aí a chave da sua casa. Pega a chave do seu carro, da sua motinho. Levanta aí, em nome de Jesus. Pode pegar aquela fotografia. Sabe aquela fotografia daquela pessoa que não pôde vir aqui, mas você trouxe a fotografia para apresentar ela. Pela fé, eu creio que o Senhor vai visitar agora. Levanta aí a fotografia. Levanta a chave da sua casa, do seu carro. Levanta as chaves aí. Deixa eu ver. Cadê as chaves? Cadê o povo de fé? Levanta a fotografia do seu filho, do seu cônjuge, do seu amigo que está enfermo. Levanta agora. Vamos apresentar todos juntos aqui nessa oração final. Nessa oração da fé. Bem alto e começa dando glória. Vai dando glória. Vai glorificando. Santíssimo Deus, glorioso Pai. Entramos na sua presença nesse momento, Senhor, agradecendo o Senhor por esse domingo. Meu Deus, que domingo maravilhoso, Senhor, essa reunião ministerial. Que domingo maravilhoso, esse culto da tarde, Senhor, esse mover. A presença do Senhor poderosamente, essa palavra, Senhor, aleluia, que veio sobre a nossa vida, meu Deus. Oh, grandioso, nós agradecemos o Senhor pela vida do presbítero Davi Miranda Neto, da nossa irmã Débora Miranda, Senhor. Nós agradecemos, Senhor, pela vida dos nossos pastores, obreiros aqui, por todos que acompanharam esse culto. Abençoa, meu Deus, em nome de Jesus Cristo. Levantamos as nossas chaves, Senhor, de casa, dos carros. Senhor meu Deus, levantamos em nome de Jesus Cristo fotografias, muitos aqui pela fé levantam fotografias de pessoas que não puderam estar aqui. Meu Deus, abençoa, alcança. Em nome de Jesus, alcança essas pessoas agora, meu Deus, nós pedimos, alcança cada um. Senhor, aonde houver um enfermo, que o Senhor cure. Aonde houver um oprimido, que o Senhor liberte. Senhor, meu Deus, em nome de Jesus, aquele, Senhor, meu Deus, que está em surto, que o Senhor traga a sensatez novamente, em nome de Jesus. Grande Deus, nós apresentamos aqui cada um dos seus servos que vieram nessa tarde. Confirma o mover, Senhor. Confirma nessas vidas. Leva-nos para casa com segurança. Concede um grande livramento. Abençoa a semana do Senhor. Seus servos, os que estão aqui e os que estão acompanhando a longa distância também, Senhor meu Deus, abençoa, meu Pai. Nós te pedimos em nome de Jesus que um sinal do céu venha sobre essas vidas, meu Pai, em nome de Jesus Cristo, meu Deus. Que o amor de Deus, a graça do nosso Senhor Jesus Cristo e as santíssimas consolações do Espírito Santo estejam com a sua amada igreja para sempre. Todos digam, paz do Senhor Jesus. Deixa eu ver quem tem, quem tem. Tem gente que não tem, né? Mas quem tem, levanta a mão bem alto, levanta a mão, sem vergonha, sem ira, sem contenda, bem alto, em nome de Jesus. Todos juntos, a paz do Senhor Jesus. Mais uma vez, a última vez, bem forte, que Deus abençoe.

0: presença também para daqui a pouco naquele culto que nós temos à noite. Eu quero agora chamar você que já foi abençoado, você que já foi alcançado pela misericórdia do nosso Deus a testemunhar. E recordando a todos que o que Deus pelo seu mover está realizando já é preparação daquilo, já é enunciado, daquilo que está preparado para nós nesta quarta-feira também, a quarta-feira do grande mover de Deus. E nós sabemos que quando Deus se move, presbítero Alex, presbítero Levi, não há dificuldade, as dúvidas caem por terra, as trevas são vencidas, e prova disso que nós temos almas que estão se entregando, vidas que Deus está mudando através desta obra e ministério.
1: Com certeza, pastor Kleber, Deus está transformando, livrando, e hoje pessoas foram transformadas através da ministração da vida do presbítero Davi Miranda Neto. Um legado de unção. Irmão, qual o nome do senhor?
2: Jailson Djalma de Melo Júnior.
1: Irmão Jailson, quais são suas palavras de gratidão a Deus por este culto especial, por esta palavra que veio dos céus? Algo tremendo aconteceu nas nossas vidas aqui nessa tarde. Diga para os ouvintes a sua alegria por ter estado aqui.
2: Receber a unção e a presença do Espírito Santo de Deus.
1: É algo impressionante, não é, irmão?
2: É algo que não tem preço, só tem salvação.
1: O senhor vai retornar para o seu lar feliz, contente e alegre com Cristo.
2: Em Cristo eu vivo, em Cristo eu durmo, em Cristo eu acordo, até ele vir buscar a igreja.
1: Deus te abençoe, um bom retorno para o seu lar. Temos mais um irmão aqui, vamos ouvi-lo. Qual o nome do senhor, irmão?
3: George.
1: Irmão George, diga para os ouvintes da Rádio Deus e Amor a sua alegria por ter estado aqui nesta tarde, ter participado conosco deste culto com o tema Um Legado de Unção. Deus usou o presbítero Davi Miranda Neto, fomos renovados pela presença do Senhor e sem sombra de dúvidas, estamos levando para os nossos lares a bênção e a vitória.
3: Eu vim contar uma bênção do Senhor, que o Senhor fez na minha vida. Eu trabalhava numa empresa, aí quando eu saí da empresa, aí assim que eu saí, já enfiei em outra, fui fazer um exame, mas só que na minha, assim, eu não ia passar no exame, estava muito difícil o exame para mim fazer ali na empresa ali, aí eu fiquei muito nervoso ali nos exames, aí eu confundi as letras com os números, aí eu falei, meu Senhor, se eu passar nos exames, o nome do Senhor vai ser glorificado e exaltado, para a glória e a honra do meu Senhor, e eu passei nos exames, com 10 dias, aí eu fui chamado, que tinha passado nos exames, né, aí eu, primeiro, entrei em jejum, em oração, aí passei nos exames, que era muito difícil os exames. Por mim eu não passava, mas quem fez eu passar foi Deus.
1: Por ótica humana seria praticamente impossível.
3: Porque eu confundi as letras, era muito difícil. Confundi as letras com os números. Aí era muito difícil, eu fiquei muito preocupado. Aí entrei no jejum, em oração, e Deus me honrou. E eu estou lá na empresa, estou com um ano na empresa, e para a honra e a glória do meu Senhor, estou na empresa lá, estou com um ano, graças a Deus, então estou glorificando e exaltando o nome do meu Senhor aqui no altar, que eu falei que ia exaltar o nome do Senhor aqui no altar, e estou glorificando e exaltando, graças a Deus, meu Pai, muito obrigado por esta bênção, meu Senhor.
1: Deus lhe garantiu a sua vitória.
3: Garantiu, meu Senhor Jesus Cristo garantiu minha vitória, a minha bênção, e eu estou com ela, estou com um ano, graças a Deus, para a honra e a glória do meu Senhor Jesus Cristo, Salvador, do céu e da terra, oh glória a Deus, aleluia.
1: Essa alegria imensa, esta grande vitória foi através de ter buscado ao Senhor aqui na Igreja Deus e Amor.
3: Amor, neste altar aqui, eu pedi pro Senhor, Senhor, se o Senhor me honrar, o nome do Senhor vai ser glorificado no teu altar, aqui.
1: Qual o seu convite para aqueles que nos escutam através da Rádio Deus e Amor, que precisam de um milagre, de uma porta aberta, de algo das mãos de Cristo?
3: Que venha para Deus e Amor, que venha buscar aqui no altar da Deus e Amor, que ele vai conseguir a sua bênção e teu milagre, porque Deus vai honrar ele aqui, Deus vai honrar ele, para a honra e a glória do meu Senhor.
1: Deus te abençoe, irmão, um bom retorno para o seu lar, para a sua casa. Igreja Pentecostal, Deus e Amor, nós somos mais que uma igreja, nós somos uma família. Estamos localizados na Avenida do Estado, 4568, no bairro da Liberdade. Entrada franca e entrada gratuita pela Avenida Prefeito Pereira Passos, número 10. E lembrando que daqui a pouco temos o culto da família. Venha você, a sua família, os seus amigos, os seus colegas, para juntos receberem as bênçãos de Cristo, receberem as bênçãos do Senhor. Deus, ele tem uma bênção, Deus, ele tem um milagre para a sua vida, para a sua casa, para a sua família. Acompanhe a nossa Igreja Deus e Amor em nossas mídias sociais, através do Facebook, Instagram e também pelo canal da Igreja Pentecostal Deus é Amor. Vamos ouvir, Levi. Esta irmã tem uma bênção, uma vitória para contar, para relatar. Irmã, qual é o nome da senhora?
4: Irmã Cristina.
1: Irmã Cristina, diga para os ouvintes da Rádio Deus e Amor a sua vitória recebida.
4: Então, eu quando recebi a unção, antes, no começo, eu recebi a unção de óleo, um óleo na cabeça de verdade. Depois eu comecei a ouvir as irmãs falando, ai, eu lavei a cabeça e põe muito óleo. Ai, sujou tudo meu cabelo. Aí eu fiquei pensando nisso e fiquei pondo essa coisa na minha cabeça, não recebi mais unção. Só sujava o meu cabelo mesmo. Mas aí eu comecei a pensar, não tá certo. Elas não estão recebendo unção. Elas estão recebendo um óleo na cabeça, como que vai sujar o cabelo. A cabeça delas. E eu vou tirar isso da minha mente. Eu não vou mais pensar assim, como elas têm ouvido elas falar e fiquei pensando nessas coisas.
1: Senhora voltou a receber a unção.
4: Voltei, seja quanto for que de azeite que põe na minha, a unção de azeite na minha cabeça, eu recebo como unção. E não como sujar meu cabelo, minha cabeça.
1: O salmista relatou dizendo, unge a minha cabeça com óleo e o meu cálice transborda. Qual o nome da senhora?
4: Irmã Cristina.
1: Irmã Cristina, diga obrigado, Jesus.
4: Obrigado a Jesus, porque eu tive esse entendimento para não ficar com aquele pensamento que minha cabeça está sujando de óleo. Mas que eu recebi um som e nunca mais foi igual, meu irmão. Nunca mais foi igual. Não era mais aquele meleco de óleo, porque aquilo é da nossa mente. Então ele absorve e transforma o cabelo, fica bom. Fica, olha.
1: Diga graças a Deus.
4: Graças a Deus.
1: Deus abençoe a irmã Cristina pela sua participação na Rádio Deus é Amor. Agora em São Paulo são exatamente 16 horas com mais 53 minutos. Você que nos acompanha através da Rádio Deus e Amor, lembre-se, ainda dá tempo de vir, congregar, estar conosco. Avenida do Estado 4568, bairro da Liberdade, coração da capital paulista, Presbítero Levi. Presbítero Levi, lembrando que nós temos o culto da família daqui a pouco. Então, quem nos escuta, quem nos acompanha, ainda dá tempo de vir e participar do culto da família.
5: Culto da família aqui no Templo da Glória de Deus, daqui a pouquinho, 19 horas, pastor Paulo Cunha com toda a sua equipe e você é o nosso convidado. Você que nos ouve, vem à Avenida do Estado 4568, aqui na Liberdade, Igreja Pentecostal Deus e Amor. 64 anos, uma igreja firmada na rocha. Venha você também ouvir a palavra de Deus, receber as orações e ser tocado pela mão do Senhor. Igreja Deus e Amor que está em todo o Brasil, sempre tem uma perto de você. Visite a Igreja Deus e Amor mais próxima da sua casa e seja abençoado. Vamos devolver o som para os estúdios. Deus abençoe pastor Armando Medina. Deus abençoe amados ouvintes. É com vocês aí no estúdio da Rádio Deus é Amor.
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Do Senhor Jesus a todos os nossos ouvintes. Eu sou a sua irmã em Cristo, Nayara Rosa. Está entrando no ar o programa jovem do Ministério Expansão Paraná. Junto comigo estará apresentando essa programação nessa tarde a jovem Meire Ellen e também a jovem Esther. Nessa tarde, queridos, nós teremos palavra, mensagens de fé, louvores e oração pela sua vida. É uma alegria muito grande poder estar com vocês neste dia e eu tenho certeza que o Senhor, ele tem bênçãos reservadas para a sua vida. A palavra nos diz em Salmo 150, versículo 6, todo ser que respira louve ao Senhor. Então, vamos adorar juntos ao nosso Deus nessa tarde. Hoje a nossa programação será abençoada, então, nós vamos agora iniciar da melhor forma, né, irmã Meire? A melhor forma que nós podemos iniciar é com uma oração a Deus. Senhor, meu Deus e meu Pai, Jesus, te agradecemos, Senhor, por mais uma oportunidade, Pai, de estarmos aqui para louvar e engrandecer o Teu nome. Obrigada por esta programação, obrigada, Senhor, pela vida de cada ouvinte, Senhor. Obrigada, meu Deus querido, pela Tua graça e misericórdia. Abençoa, meu Deus querido, a vida de cada um que nos escuta nesta tarde. Visita esta pessoa onde ela estiver, alcança essa vida, este lar, esta família, Pai. Senhor, usa-nos nesta tarde. Sim, meu Pai, glorifica o Teu nome, nós também Te glorificaremos. Em Teu nome, Jesus. Amém. É isso aí. E neste momento, queridos, antes de nós entrarmos no primeiro quadro desta tarde, nós vamos ouvir um louvor de adoração. Já vamos para um momento de adoração nesta tarde. O momento de adoração é muito importante, também fala muito conosco. Deus fala, né, através dos louvores. Então, nós vamos ouvir agora um louvor, queridos, para este momento de adoração. E você que está aí, seja onde você estiver, na sua casa, no seu trabalho, talvez esteja no trânsito, no seu carro, fique aí em espírito de adoração e deixe esse louvor tocar a sua vida. Agora você vai ouvir o louvor Tua Voz, da cantora Karina Inácio.

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2: A paz do Senhor Jesus, queridos e queridas ouvintes. Aqui quem vos cumprimenta, sua irmã em Cristo, a jovem Meire Ellen. Que bênção estar com vocês aqui em mais um programa abençoado, né, irmã Nayara? A gente já vai entrar no primeiro quadro dessa tarde, que é Palavra que Transforma. É isso aí, queridos ouvintes. Vamos meditar brevemente na palavra de Deus. Eu tenho certeza que Deus, ele tem uma palavra para o seu coração. Então, neste momento, fique ligadinho aí que o Senhor, ele vai falar conosco nesta tarde. O texto base no qual nós vamos meditar nessa tarde é Primeira Reis, primeiro livro dos Reis, capítulo 19, versículo 4. Um texto bastante conhecido, uma palavra bastante ministrada. Primeiro livro dos Reis, capítulo 19, versículo 4, diz assim: Ele, porém, foi ao deserto, caminho de um dia, e foi se sentar debaixo de um zimbro, e pediu para si a morte, e disse: Já basta, Senhor, toma agora minha vida, pois não sou melhor do que meus pais. Queridos, este texto é muito profundo, e esta passagem fala a respeito de um momento que o profeta Elias vivenciou. O profeta Elias é conhecido como um grande homem de Deus, um homem de muita coragem, um homem que tinha intimidade com Deus. A palavra diz que após um episódio no qual ele passou junto com os profetas de Baal, onde ele desafia os profetas de Baal, e lá no Monte Carmelo, o Senhor o responde com fogo diante de um desafio. E então os profetas de Baal são envergonhados. E a palavra diz que Elias matou ao fio da espada todos aqueles profetas de Baal. E diante daquela situação, Jezabel, quando fica sabendo disso, ela ameaça Elias. E ela diz: Elias, é o seguinte, assim me façam os deuses o que bem quiserem, se de certa manhã a esta hora não puser a tua vida como a de um destes profetas. Jezabel ameaça acabar com a vida de Elias. E agora Elias, apesar da sua intimidade com Deus, apesar de ser um grande homem de Deus, apesar de ter fé em Deus, de crer em Deus, de andar com Deus, ele ainda era humano. E em sua humanidade, Elias, ele sente medo. E diante deste medo, Elias, ele foge. Ele vai então para o deserto e debaixo de uma árvore, ele se assenta. E ele fala com Deus, dizendo: Senhor, já basta. Tira agora a minha vida. Ele diz: Senhor, eu não quero mais, eu não aguento mais. Tira a minha vida, Senhor. O homem que havia enfrentado os profetas de Baal, agora está sozinho, debaixo de uma árvore, desejando a morte. E isso nos ensina algo muito importante. Uma grande experiência com Deus não torna ninguém imune ao cansaço. Você pode ter fé e estar cansado. Você pode amar a Deus e estar frustrado. Você pode ter sido usado por Deus ontem e hoje estar lutando para simplesmente se levantar e seguir. E isso não significa necessariamente que você perdeu a fé. Às vezes significa apenas que você, assim como Elias, chegou ao seu limite. E observe algo ainda mais interessante. Elias, ele pede a Deus para morrer. Mas Deus, ele não responde a oração dele da maneira que ele pediu. Deus não deu a Elias a morte que ele queria. Deus deu descanso, alimento e uma nova direção. Isso é poderoso, meus irmãos. Porque naquele momento, Elias estava enxergando apenas o fim. Mas Deus estava enxergando o próximo capítulo. E talvez hoje você que esteja me ouvindo, talvez você esteja interpretando a sua situação com base no seu cansaço. Talvez assim como Elias, você esteja pensando, não tem mais jeito, acabou, já basta, eu não consigo mais. Mas talvez você não esteja vendo fim, mas sim esteja vendo apenas o seu cansaço. E existe uma diferença enorme entre essas duas coisas. Elias queria morrer debaixo de um zimbro, mas Deus ainda tinha um caminho muito longo para ele. Deus tinha um caminho muito longo já escrito para Elias. Ainda havia uma missão. Ainda havia pessoas que ele iria alcançar. Ainda havia uma história para terminar. O deserto não era o destino, era apenas uma parte do caminho. E sabe o que Deus fez primeiro? Deus permitiu que ele descansasse. Às vezes espiritualizamos tanto o nosso cansaço que esquecemos que até Elias precisou comer e dormir. Há momentos em que a coisa mais espiritual que você pode fazer é parar, respirar e permitir que Deus restaure suas forças. Existe uma última coisa que eu quero que você guarde. Elias pediu para morrer porque acreditava que sua história havia chegado ao fim. Mas Deus sabia que ainda não. Então, se hoje você está debaixo do seu zimbro, assim como Elias, não conclua que Deus terminou com você. O fato de você estar cansado não significa que o seu propósito acabou. O fato de você estar talvez chorando não significa que Deus te abandonou. E o fato de que você não consiga enxergar uma saída não significa que de fato não exista uma saída. Talvez você só precisa descansar para conseguir voltar a enxergar novamente o caminho que Deus tem para você. E se hoje a sua oração é parecida com a oração de Elias, basta, Senhor, eu não consigo mais. Ore. Deus não se assusta com a sua sinceridade. Mas depois, escute a resposta dele, porque talvez Deus esteja dizendo, assim como ele disse para Elias, levanta-se. Ainda há caminho. Ainda há propósito. Ainda não terminou. Você pode estar no limite das suas forças, mas nunca estará além do alcance da graça de Deus. Queridos, Elias, ele achou que tinha chegado o seu fim e ele pediu a Deus para morrer, e a resposta de Deus foi provisão. A resposta de Deus foi alimento. E o Senhor, ele disse, Elias, levanta-te, come, porque te será muito, muito longo o seu caminho. E no versículo 8, a palavra diz que Elias, ele se levantou, ele comeu, ele bebeu, e com a força daquela comida, ele caminhou 40 dias e 40 noites até Horebe, o monte de Deus. Eu já quero finalizar aqui esta palavra com algo que Deus, ele fala conosco nesta tarde através desta palavra. Naquele momento que Elias estava passando de dificuldade, de tristeza, de profunda angústia, o Senhor, ele ofereceu alimento para Elias. O Senhor, ele ofereceu água e pão para Elias se alimentar. Ele colocou ali diante de Elias sustento, provisão, alimento para que Elias pudesse continuar. Mas algo muito interessante é que para que Elias ele pudesse de fato receber aquilo que Deus tinha para ele, ele precisava se abrir para receber e tomar posse daquilo que Deus estava dando para ele. Queridos, às vezes, tudo que a gente precisa fazer é abrir o nosso coração e tomar posse daquilo que Deus ele tem para nós, do alimento que Deus ele tem para nós. A palavra de Deus para as nossas vidas nessa tarde é: se alimente daquilo que Deus ele tem para a tua vida. Se esvazie de tudo que não provém de Deus e toma posse daquilo que Deus ele tem para ti. O alimento de Deus às vezes está na nossa frente, está disponível para nós, mas nós precisamos tomar e nos alimentar daquilo. O Senhor ele não forçou Elias a comer. O Senhor ele colocou lá, a palavra diz que Elias estava deitado e o alimento estava na cabeceira dele. Elias precisou se levantar, pegar e se alimentar daquilo que Deus ofereceu para ele. Nesta tarde, Deus está te oferecendo alimento espiritual, força espiritual, provisão do céu. Mas você tem que querer, você tem que receber, você tem que tomar posse. Se você abrir o seu coração nessa tarde para Deus e falar: Senhor, eu recebo. Eu recebo, Pai, aquilo que vem de Ti, o alimento do céu. Se você abrir o teu coração, abrir a tua vida, queridos, nesta tarde tem provisão para a tua vida. Nesta tarde, queridos, tem sustento para a tua vida. Tem algo do céu para você. Assim como o Senhor, ele respondeu Elias com sustento e provisão. Ele faz isso também na tua vida. Você que talvez esteja pensando que não aguenta mais, não consegue mais, já não tem mais forças. Nesta tarde, o Senhor, ele tem renovo, fortalecimento para a tua vida. E assim como o Senhor falou com Elias, eu repito aqui: levanta-te, porque é longa a tua caminhada. Glória a Deus. Esta é a palavra de Deus para as nossas vidas nesta tarde. E para finalizar, eu quero fazer uma oração. Uma breve oração pela tua vida. Então, oremos ao Senhor. Senhor, meu Deus. Jesus querido, ajuda esta pessoa, Pai, que assim como o profeta Elias, chegou ao seu limite, está cansada, meu Deus. Já não consegue, Pai, ver uma saída. Ah, Senhor, meu Deus, renova esta vida, Pai. Traz, meu Deus, o sustento, a provisão, assim como o Senhor levou o sustento para Elias através daquele alimento, meu Deus. Jesus, o Senhor fortaleceu a vida de Elias para que ele pudesse continuar a sua caminhada, Pai. Fortalece também a vida desta pessoa para que ela possa continuar. Dai força, tira o cansaço, ó Pai. Ajuda esta pessoa a prosseguir, meu Deus. Ajuda esta pessoa, meu Deus, a continuar a sua caminhada, meu Pai. Dai força, graça, meu Deus. Ilumina o caminho desta vida.

0: Glória a Deus, aleluia! Finalizamos aqui o nosso primeiro quadro, que foi a palavra que transforma. E está aqui conosco também a jovem Esther, a paz do Senhor Jesus, irmã Esther.
1: A paz do Senhor a todos vocês, queridos e queridas ouvintes. A paz do Senhor, irmã Nayara. A paz do Senhor, irmã Meire. É uma bênção estar com vocês em mais uma programação. Cheguei um pouquinho depois do horário, né? Mas aconteceu umas coisas. Mas graças a Deus aqui nós estamos mais uma vez.
0: É isso aí. E logo mais nós vamos entrar no nosso próximo quadro, mas antes nós vamos ouvir mais um louvor, vamos para mais um momento de adoração e aí nós vamos entrar na Agenda Jovem. Tem muita coisa bacana aqui.
1: Eita,
0: para
1: glória.
0: Nós. Vai ser bênção, muita coisa boa. Mas antes nós vamos ouvir um breve louvor, nós vamos ouvir o louvor Ele Vive, da nossa irmã Priscila Santana.

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2: É isso aí, você acabou de ouvir um lindo louvor da nossa irmã Priscila Santana. E agora, queridos, nós vamos entrar na nossa agenda jovem. E para iniciar a nossa agenda de hoje, nós já vamos começar falando de um culto muito especial que vai acontecer daqui uma hora e 24 minutos, para ser exata. Inicia às 19 horas o nosso culto Expansão Jovem aqui de Curitiba. É isso mesmo, às 19 horas nós teremos o nosso culto aqui na sede estadual, aqui na rua Pedro Ivo 744. Você que ainda não anotou o nosso endereço, não sabe o nosso endereço, anota aí, rua Pedro Ivo 744, no centro de Curitiba, bem pertinho do terminal do Guadalupe, muito fácil de acessar. Irmã Nayara, mas quem é que estará ministrando a palavra? Quem que vai estar ministrando a palavra, irmã Meire? Quem vai ser a pregadora da noite?
3: Ah, vai ser a irmã Maria Lorena, né?
2: Meu Deus, que forte.
3: Que bom, vai ser benção, hein? Creio que vai ser tremendo, vai descer fogo neste lugar. Eita glória.
4: Eita glória, eu creio.
3: Eu recebo.
2: Irmãos, só quem já viu a Maria Lorena pregando a palavra sabe do que nós estamos falando, né? É muita unção em uma pessoa só. É tanto azeite que chega a derramar pelos lados, né?
3: Não tem aonde colocar azeite.
2: É muito azeite, transborda. Transborda azeite naquela mulher. Gente, mas realmente a Maria Lorena é muito usada por Deus, nós sabemos disso. Ela é uma bênção. Então, se eu fosse você, eu não perderia a oportunidade de estar conosco neste culto. Será um culto muito abençoado. Ainda dá tempo, agora é 17 horas e 38 minutos. Dá tempo ainda de você tomar um banho rápido, não pode demorar, tem que ser rápido para chegar a tempo no culto. Sim. Toma um banho correndo e vem, chama Uber ou pega seu ônibus, mas vem, não deixa de vir, chama seus amigos, vizinho, família e vem para este culto de adoração conosco, culto do Expansão Curitiba. Sim. É isso aí. E temos também na nossa agenda um evento que é, assim, muito mais do que especial para nós do Expansão e para todos, porque é um evento que é para todos. No dia 4 e 5 de setembro, irmã Esther, o que vai acontecer? Dia 4 e 5 de setembro, que já é o próximo final de semana, sexta-feira, dia 4, sábado, dia 5, o que vai acontecer de especial?
4: Meu Deus do céu, olha, irmã Nayara, esse evento, assim, promete, viu? Porque, olha, mas dia 4 e 5 de setembro temos conferência jovem com o tema Graça sobre Graça. E, meus ouvintes, olha, só quem tá acompanhando mesmo nas redes sociais sabe, né, o que cada um, né, o que se passa no nosso coração, né, nossa, a cada postagem, né, porque, meu Deus do céu, olha, cada vez a gente tá se surpreendendo mais e mais, né, teremos aí uma convidada especial, ela não é da nossa denominação, mas é uma cantora, assimzinha cantora, eu gosto. Tá, gente?
2: É uma benção.
4: Pessoalmente, sem querer dar a minha opinião, né? Mas dando a minha opinião, né? Teremos aí, meus irmãos, até Nívia Soares. Nívia Soares louvando ao Senhor. Meus irmãos.
2: Meu Deus.
4: Gente, vocês têm noção do que vai ser essa conferência? Vocês têm essa noção? Que, olha, Essa conferência vai ser grande, hein? Meu Deus do céu. Então, dias 4 e 5 de setembro, inclusive, teremos também caravana daqui de Curitiba, capital, já confirmada, já que vai estar lá em São Paulo, já no dia 5, né? Nós vamos sair no dia 4 para poder estar lá cedinho, dia 5 de setembro, no sábado. E meus irmãos, minhas irmãs, faltam 5 dias, ouvintes, apenas 5 dias. Até amanhã menos já ainda, né? 4 dias só. Então imagina só, meus irmãos, tá chegando já, tá chegando. A caravana até lotou, né? Já completou. Nós até temos, assim, mas é pela fé, né, que nós estamos com uma visão aí, né, irmã Nera? Estamos com uma certa visão aí de, né, se Deus quiser abrir mais aí, mas ainda não é confirmado,
2: exatamente,
4: né?
2: Exatamente.
4: Porém, se você manifestar seu interesse, quem sabe, né, irmã Nera?
2: Quem sabe a gente consiga, né? Deus entra com a providência aí e a gente consiga ainda mais algumas vagas na nossa caravana.
4: Isto mesmo. Então, dias 4 e 5 de setembro teremos conferência e é nível, não é nem às vezes só nacional, né? Mas agora tá, que é expansão, tá no nível mundial.
2: Mundial.
4: Então é conferência mundial praticamente.
2: Isso,
4: mundial.
2: Tanto que eu conheci no ano passado e também em 2024, eu conheci irmãos da Colômbia, jovens do Paraguai, jovens que vieram da Europa participar.
4: Meu Deus.
2: É, realmente é nível mundial, vem gente do mundo inteiro para participar dessa conferência, porque é realmente um mover de Deus sobrenatural, né, irmã Esther?
4: Com toda certeza. Então, você que tem aí esse interesse, né, se você manifestar esse interesse aí, né, quem sabe aí pela fé nós conseguimos, né, mas enfim, saiba que se você não tem condições de ir, acompanhe tudo através das redes sociais. Então já começa aí a seguir lá no perfil do Ministério Jovem Expansão também. É, nós aqui também do Expansão Paraná também estamos repostando também várias publicações deles, também estamos repostando. Então você pode seguir também o nosso perfil também no Instagram, que é @expansãopr, tudo minúsculo também. E pro Facebook Expansão Paraná, normal. Então acompanhem, venha nos acompanhar aí, ao vivo e a cores praticamente, né? Porque já tá, tudo ali na hora ali, já sai ali, né? Inclusive, às vezes, até nos grupos, às vezes a gente vai mandar e os liderados já falam, né? Os criativos, inclusive, né? Que os criativos, olha, gente, sem querer me gabar, né? Mas é um departamento que tá bem pra frente. Vou mandar no grupo, né? Eu pensei, ah, mas já sabia já disso daí, já tem, ué.
3: Novidades chegam rápido.
4: É, então, vocês veem, né? O criativo já sabe, já antes, já. Mas, enfim, vocês também vão ficar recebendo, também vocês vão receber informações de primeira mão também, seguindo nossos perfis.
2: É isso aí, queridos ouvintes. E antes de entrar no próximo quadro, que será bem breve, eu também tenho que falar algo muito importante para você. 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Queridos ouvintes, a nossa camiseta está assim, ó, em um nível de beleza extremo, né, irmã Esther?
4: Eu não vou nem comentar. Não vou nem comentar do moletom, né? Até porque eu tô com...
2: Meu Deus!
4: Me arrependi de ter colocado, porque eu tô suando de calor. É muito quente mesmo, mas é muito bom, gente. Assim, é o nível, assim, da qualidade, gente. Tem alguns que até podem reclamar do preço, mas assim, pela qualidade, gente, por esse preço, olha, eu compraria. Eu comprei, né? Comprei, né? Inclusive, comprei. O que que eu tô fazendo com o moletom aqui, né? Comprei. Enfim, eu falei que eu não ia gastar, né? Daí tá eu lá com o moletom já, né? Meu, misericórdia, né? 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Tá tudo certinho lá, camiseta também. Ah, e também falando, mais uma, dando aí, né, pra quem está ouvindo aí, né, e comprou pela Story, e porque tem algumas pessoas que entram em contato conosco, às vezes, pelo direct do Instagram, né, no perfil do Expansão Paraná, que perguntam da... que estão perguntando do prazo. Para explicar melhor o prazo, nós precisamos esperar o lote, que é o primeiro lote, fechar, tá? Então, não fique desesperado, né? Porque nós estamos esperando o primeiro lote fechar, antes da gente poder, então, né? Antes de contar aquele prazo. Então, só depois que o lote fechar, que são 30, né? A gente vai mandar confeccionar. Então, após a confecção, que dura ali entre 10 a 15 dias, né? É que daí nós conseguimos aí, então, contar esse prazo que aparece, né? Muitas pessoas estão comentando, aparece tal prazo de tantos dias. Então, é só após mesmo a confecção que ele começa, que ele vai valer. Entenderam? Então... qualquer coisa também, mais dúvidas e mais informações, vocês também podem entrar em contato também, né? Igual muitos fizeram pelo perfil também, podem perguntar. Alguns também sabem aí também o telefone aí de alguns dos nossos voluntários também que estão trabalhando também. Então, vocês também, se souberem, vocês podem entrar em contato também para saber melhor. Mas até agora, né, estamos esperando fechar o lote. E se acalmem, porque vai fechar o lote, tá bom? E nós iremos conseguir daí, né, confeccionar e entregar aí já para vocês.

0: agora, já nestes últimos minutos, já nós vamos para o nosso último quadro e hoje teremos a participação especial do nosso irmão Marcos Neves. A paz do Senhor, irmão Marcos.
1: A paz do Senhor, querida irmã, a paz do Senhor a todos os nossos queridos ouvintes do programa A Voz da Libertação. Prazer estar aqui com vocês novamente.
0: Isso mesmo, e agora nós teremos aí um momento de curiosidade bíblica.
1: A minha Bíblia está aberta aqui em Gênesis capítulo 6, versículo 6, que diz sobre o arrependimento de Deus. Então arrependeu-se o Senhor de haver feito o homem sobre a terra e pesou-lhe em seu coração. Arrepender aqui é uma palavra que raramente se encontra juntamente com a palavra Deus, no sentido de esta atitude partir dele. É muito difícil você encontrar a Bíblia dizendo que Deus se arrependeu, até porque o arrependimento que nós passamos, ou arrependimento comumente traduzido para os altares, o arrependimento pregado, é um arrependimento diferenciado. É um arrependimento de mudança. Então, por que que Deus mudaria? Por que que Deus se arrependeria no sentido de ele tomar uma atitude ou ter um sentimento de eu poderia ter feito diferente? Porém, a palavra arrepender ali no hebraico é naham, que significa uma tristeza, um sentimento de constrição. E esse sentido não é apenas o sentido de ele querer fazer algo diferente do que ele havia feito. Porque ele cria o mundo, ele cria o homem no sexto dia. E observe só a simbologia. Estamos aqui no sexto capítulo da Bíblia e no sexto versículo deste capítulo. Ou seja, o homem foi feito no sexto dia, no sexto capítulo e no sexto versículo, Deus está dizendo que ele se arrependeu de fazer o homem, de criar o homem. Aqui ele está dizendo que não é que ele mudou ou que ele errou ao fazer algo. Porque quando a gente diz, quando por exemplo temos Jesus chegando na Galiléia e pregando para os seus apóstolos e dizendo lá em Marcos 1:15, arrependei-vos e crede no evangelho. Arrependei-vos porque é chegado o reino dos céus, como Mateus capítulo 3, versículo 1, João Batista, perto do Rio Jordão, está dizendo, arrependei-vos, crede no evangelho, o reino dos céus está próximo, o reino dos céus chegou, é chegada a hora. Arrependei-vos ali no grego é metanoia, e que é uma mudança de mentalidade, mudança de atitude. Então aqui temos três tipos de arrependimento. Primeiro arrependimento, que é o de Deus, que é um sentimento de constrição, de tristeza. Não porque ele acha que deveria ter feito diferente, mas por ele ter se entristecido de ter feito aquilo. Em segundo lugar, temos o arrependimento, que é o arrependimento correto, que é o arrependimento que o crente deve fazer. Quando ele se converte, mudança de mentalidade, metanoia. É uma palavra que às vezes é tergiversada e é utilizada com outros fins, mas aqui o metanoia é a mudança de mente, mudança de concepção, mudança de cosmovisão, mudança não apenas de vestes, mudança não apenas de forma de falar, mudança não apenas de círculos sociais, mas mudança de mentalidade e de ações, porque é a mente que capacita o corpo a fazer aquilo. Já diria aquela frase em latim, mens sana in corpore sana, mente sã, corpo são, porque a mente está ligada com o corpo. Então, se você tem uma mudança de mentalidade, você vai ter uma mudança em tudo que é visível. O corpo é visível, então você muda tudo isso. No teu corpo acaba sofrendo essa transformação, as tuas obras sofrem esta transformação. Mas o terceiro arrependimento é o arrependimento de remorso. Lembra de Judas? Quando Judas trai Jesus, a Bíblia diz em Atos 1:18 que no campo de Aceldama, que é o campo de sangue, as suas entranhas caem. É como se ele tivesse, alguns dizem que ele se enforcou, mas o que é fato é que ele se suicidou, porque ele se arrependeu, ou seja, se entristeceu pelo que ele fez, mas ele não mudou de atitude. Então são três tipos de arrependimento. Aqui nesse contexto, Deus se arrependeu o homem de ter feito o homem. Ele teve uma tristeza, uma constrição por ter feito o homem. Isto lhe pesou em seu coração. Porém, mesmo Deus sabendo que o homem havia pecado, em Gênesis capítulo 3, quando Adão cai, temos a consequência do pecado adâmico, todos já nascem como se fossem condenados por conta do pecado. O pecado já é inato, a maldade é inata. Eu diria a Thomas Hobbes que o homem já nasce com uma predisposição a fazer o que é errado, porque o homem é o lobo do homem, homo homini lupus. Entendemos que Deus se arrependeu. Deus se entristeceu por ter feito o homem, porque ele percebeu o quão longe de Deus o homem estava. Porém, Mesmo assim, ele já tinha um plano para salvar a humanidade. E se ele se arrependeu lá atrás, qual que é o plano? Enviar o seu filho para que todo aquele que nele crê não pereça, mas se arrependa, mude de atitude, não apenas se entristeça e continue no pecado, porque o nome disso é remorso. Não, mas se arrependa, mude de mentalidade, mude de obras e creia e seja salvo. Esse que é o propósito de Deus. Então, o arrependimento aqui é um pouquinho diferente, mas é uma curiosidade para todos vocês. Foi um prazer estar aqui neste curto espaço de tempo. Mais uma vez, que Deus abençoe e até a próxima. Fiquem na paz do Senhor Jesus.

0: É isso aí, então, queridos e queridas ouvintes. Foi um pequeno momento aí de curiosidade, mas o que a gente consegue aprender, né? Meu Deus do céu, tanto que a gente consegue aprender em pouco tempo, né? Ainda mais com o Marcos Neves falando, né? O que não aprende, né? Mas, enfim, já estamos já finalizando nossa programação já de hoje. E eu espero que você, querido, querida ouvinte, tenha mais uma vez aprendido, tenha mais uma vez também se edificado, porque este é o intuito desse programa. Não é apenas para que nós venhamos, né, falar aqui, não é nada em vão aqui. Então, este programa, ele foi feito para a sua edificação, principalmente de você, querido e querida jovem. Vamos agora então, irmã Nayara, irmã Meire, já para os últimos minutinhos já aí, né? Vamos fazer uma oraçãozinha aí, uma mini oração de um minutinho para apresentar aí e agradecer a Deus por este programa. Senhor Jesus querido, mais uma vez, Senhor, mais uma vez, Jesus, eu falo isso com alegria, Senhor, por esta grandiosíssima oportunidade de estar aqui mais uma vez, Senhor, nesta programação, juntamente com as minhas irmãs, irmã Nayara, irmã Meire, e também louvo a Ti, Senhor, eu Te louvo, eu Te agradeço, Senhor, pela vida de cada ouvinte, de cada um que está ouvindo esta programação agora, neste momento. Que o Senhor venha abençoar e venha alcançar ainda mais pessoas através desta programação. Em nome de Jesus, amém. E é isto aí, então, queridos e queridas ouvintes. Nós vamos ficando por aqui. A paz do Senhor, irmã Meire.
1: A paz do Senhor Jesus, irmã Esther, irmã Nayara. A paz do Senhor Jesus, queridos ouvintes. Já me despeço e fique com a paz do Senhor Jesus.
2: É isso aí, a paz do Senhor Jesus a todos os ouvintes, eu sou a sua irmã em Cristo, Nayara Rosa, e que Deus abençoe em especial aqueles que mandaram a sua mensagem, interagiram conosco, aqueles que deixaram seu pedido de oração, estaremos orando por suas vidas. Que Deus abençoe a sua vida, seu lar, a sua família, e fiquem todos com a paz do Senhor Jesus.
0: E eu também me despeço, sou sua irmã em Cristo, jovem Esther. Que a paz do Senhor fique sobre você, sua família, sua casa. E até semana que vem, se Deus quiser. A paz do Senhor.

0: para adicionar aqui. Esperamos você, querido, querida ouvinte aqui da região de Curitiba, também regiões metropolitanas, que estejam conosco aqui presencialmente no culto, juntamente com nossa irmã Maria Lorena.
1: Hora certa, 17:59. 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
1: Hora certa, 18:00, em ponto. 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

Cristo transborde em seu coração. Você, querido internauta e ouvinte que nos acompanha em mais uma transmissão ao vivo, diretamente da Sete Mundial, nós estamos aqui nos estúdios para mais um momento de oração. Oração do entardecer é o momento de nós agradecermos a Deus por tudo quanto Ele tem feito, tudo que Ele fez ao longo da semana. Ao longo deste dia, nós vivemos aqui uma tarde especial. Eu tenho a certeza que Deus fez grandes coisas hoje no seu dia. Muitos livramentos, muitas bênçãos Ele te entregou. Então, esse é o momento de nós, unidos, agradecermos ao Senhor. Também sempre reconhecendo as nossas necessidades, reconhecendo que precisamos do perdão de Deus, precisamos da misericórdia do Senhor sobre a nossa vida. Eu sou Irmão Cristo, Diácono Matheus Galvão, tenho onde estar com todos vocês, para juntos nós clamarmos ao Senhor. Olha o que nos diz a palavra de Deus no Salmo de número 51. Uma oração de Davi, clamando a Deus pela sua misericórdia. Tem misericórdia de mim, ó Deus, segundo a tua benignidade. Apaga as minhas transgressões, segundo a multidão das tuas misericórdias. Lava-me completamente da minha iniquidade e purifica-me do meu pecado, porque eu conheço as minhas transgressões e o meu pecado está sempre diante de mim. Contra ti somente pequei e fiz o que a teus olhos é mal, para que seja justificado quando falares e puro quando julgares. Eis que em iniquidade fui formado e em pecado me concebeu minha mãe. Eis que amas a verdade no íntimo e no oculto me fazes conhecer a sabedoria. Purifica-me com hisopo e ficarei puro. Lava-me e ficarei mais alvo que a neve. Faz-me ouvir o júbilo e a alegria, para que gozem os ossos que tu quebrastes. Esconde a tua face dos meus pecados e apaga todas as minhas iniquidades. Cria em mim, ó Deus, um coração puro e renova em mim um espírito reto. Uma oração de humilhação, de reconhecimento. E eu te convido a fazer uma oração assim, hoje, juntos, clamando ao Senhor, reconhecendo que nós falhamos, erramos, cometemos erros, mas o Senhor é misericordioso. O Senhor, Ele é perdoador daqueles que clamam e buscam a Ele com sinceridade. Te convido também a compartilhar. Se você está nas redes sociais ou no YouTube, compartilhe para o máximo possível de pessoas, para que elas se unam a nós também, para que elas possam clamar a Deus conosco, para que assim possamos juntos suplicar ao nosso Deus. As ouvintes da rádio, envie o seu pedido de oração em nosso WhatsApp, participe. Vamos juntos clamar ao Senhor. 18 horas e 4 minutos, vamos clamar, vamos buscar a face do nosso Deus. Soberano Deus e eterno Pai, Deus de poder e graça, Deus de misericórdia, aqui estamos, Senhor, reunidos neste lugar para glorificar e engrandecer ao Teu santo nome, reconhecedores de que nada somos e de que precisamos inteiramente em nossa vida da Tua presença. Nos reunimos neste momento de oração para suplicar ao Senhor pelas Tuas misericórdias sobre a nossa vida, pela Tua benevolência, pela Tua bondade para conosco, porque reconhecemos, Senhor, que nada somos, reconhecemos, Senhor, que nada podemos fazer, reconhecemos, Senhor, as nossas limitações, reconhecemos, Senhor, que a nossa natureza nos impele a cometer tudo aquilo que não agrada ao Seu coração. E por muitas vezes nos deixamos ser levados por esses desejos e vontades. Em muitos momentos, os nossos pés vacilam, as nossas mãos, ah, Senhor, elas acabam cometendo erros, falhas que não agradam ao Senhor. Mas diante de Ti, diante da Tua misericórdia, diante da Tua benevolência, diante do Deus grandioso, do Deus da nossa vida, diante daquele que nos conhece, diante daquele que sonda e esquadrinha os nossos pensamentos, diante daquele que conhece o mais íntimo e profundo do nosso ser, nos colocamos agora em total humilhação, em total entrega. Ah, Senhor, nos prostramos aos Teus pés, pois nós, Senhor, precisamos

0: precisamos, sim, meu Deus, desta purificação sobre a nossa vida. Precisamos, Senhor, desta obra de renovo sobre o nosso ser, do entendimento da tua palavra. Precisamos, Pai, ser purificados e lavados, como o salmista Davi, ao reconhecer as suas transgressões, ele escreve, ele relata, ele faz esta oração de humilhação, porque ele sabia o que nós também sabemos, que não há outro Deus perdoador, não há outro Deus genuíno e verdadeiro, não há outro Deus que possa transformar o caráter do homem, que possa mudar o quadro e a realidade. Não há outro Deus que possa operar tão grandiosa obra, porque não existe outro Deus. Somente o Senhor é o único Deus, o Deus da nossa vida, o Deus que nos formaste, o Deus que nos criaste do pó da terra, o Deus que nos deu o fôlego de vida e nos deu a capacidade de sermos seres que raciocinam, seres inteligentes, seres que pensam, seres que, Pai, conseguem viver uma vida tomada por decisões e escolhas e que entendem também as consequências dessas escolhas. O Senhor nos deu a capacidade, o Senhor nos deu a sabedoria, o Senhor não nos fez seres inanimados, o Senhor não nos fez seres irracionais, mas nos deu a capacidade, pois fomos criados à sua imagem e semelhança. Nós não temos, Pai, Deus, a mesma essência no sentido de termos como o Senhor tem a onipotência, a onipresença, a onisciência. Não somos deuses, não somos seres eternos, mas o Senhor nos fez para desfrutarmos da sua grandiosidade. O Senhor nos fez para desfrutarmos da sua, Pai, Deus, grandiosa criação. A eternidade não cabe a nós, seres humanos, porque temos um tempo a ser contado. Diz a tua palavra que o homem, ele nasce, ele cresce e ele chega ao período da morte. O Senhor nos determinou um tempo, e neste tempo que temos a viver nesta terra, o Senhor nos dá condições e oportunidades de desfrutarmos deste tempo, de desfrutarmos desta vida, de praticarmos aquilo que lhe agrada, de vivermos uma vida que glorifica o teu nome, de termos, Senhor, oportunidades de construir uma vida que não seja apenas pautada nos bens materiais, que não seja apenas, Senhor, pautada naquilo que podemos adquirir, que não seja apenas, Senhor, de satisfações e desejos que o nosso coração venha a ter, meu Deus, e sentir aquela falsa alegria, não, mas o Senhor nos ensina que a verdadeira vida está em abrir mão, que a verdadeira vida está na renúncia, que a verdadeira vida e a satisfação que o homem pode alcançar está em entregar o controle e a direção dos seus caminhos ao Senhor, está em viver uma vida de reconhecimento e humildade, em saber que o teu Espírito Santo, conhecedor, aquele que sonda e esquadrinha, sabe as intenções do nosso coração, conhece os sonhos, os projetos, conhece tudo que há em nós e pode operar uma tão grandiosa obra, porque dia após dia tem nos chamado à santificação, dia após dia tem nos ensinado a viver e a praticar as tuas palavras. O Senhor mesmo disse aos apóstolos, ele vos lembrará de tudo quanto vos ensinei. O teu Espírito Santo que está conosco, que nos foi dado como penhor, que nos foi dado como selo, que nos foi dado como ajudador, que está conosco em cada passo que damos, que caminha ao nosso lado e opera em nosso ser uma tão grandiosa e maravilhosa obra para nos preparar, para nos transformar, para nos deixar, Pai, alinhados àquilo que a tua palavra nos diz, para nos lembrar a praticar os princípios, para nos tornar, Pai, instrumentos frutos seus, para nos levar pelo caminho da santificação, porque sem a santificação ninguém verá o Senhor. Sem a santificação não haverá, meu Deus, como esta pessoa, não haverá a eternidade para esta pessoa com a tua presença, não haverá eternidade para esta pessoa lá no reino que foi preparado. Ela perderá a oportunidade de estar diante de ti, de viver para com o Senhor para sempre, porque a vida dela não foi preparada, o coração dela não passou pelo processo que é manifesto quando o homem se entrega, quando o homem se rende, quando o ser humano confia no Senhor e determina e entrega os seus passos. Quando o homem coloca diante de ti a sua vida e espera, ah, meu Deus, espera com paciência no seu trabalhar. Espírito de Deus, olha para esta pessoa, milhares e milhares de homens e mulheres, vidas que agora clamam conosco e entendem a importância, entendem, Senhor, que não podem ficar na mesmice, entendem, Senhor, que precisam se entregar mais, estão, Senhor, limitados apenas ao momento, estão, Senhor, limitando o seu operar apenas a uma área de suas vidas, estão, Senhor, querendo entregar apenas o corpo, mas não o coração, estão, Senhor, apenas, Senhor, vivendo o momento e esquecendo que a verdadeira comunhão está em todo o tempo em que se vive, não está apenas no período do culto, não se manifesta apenas em um ambiente como esse, na casa que é conhecida como casa de oração, mas em todos os momentos, em cada segundo, em cada oportunidade deste amanhecer em que se abre os olhos para viver, até o momento em que se deita para, Senhor, descansar de um longo dia que se teve. Em cada momento em que temos, é manifesto a tua obra, é operado o seu querer, é, Senhor, o homem chamado para viver uma vida de glorificação ao Senhor, é chamado o homem para viver uma vida onde todas as suas ações, os seus pensamentos, toda maneira dele viver, os seus relacionamentos, sejam relacionamentos, Senhor, no meio, no âmbito do trabalho, no âmbito da família, as amizades, tudo aquilo que ele tem deve refletir a sua imagem, deve refletir a sua glória, deve, Senhor, estar, Pai, pautado nos teus princípios. Meu Deus, quão, Pai, necessário é para o homem estar diante de ti, confiar na tua palavra, estar alicerçado na tua palavra, pois esta palavra é vida, esta palavra, Senhor, é fonte, Senhor, de esperança para os que perecem, esta palavra é fonte, Senhor, de libertação para os cativos, esta palavra, Senhor, é o bálsamo para as feridas daqueles que estão, Senhor, sofrendo, esta palavra é o alimento para os famintos, esta palavra, Senhor, é a fonte da água da vida para os que têm sede. Esta palavra, Senhor, é o azeite que é derramado sobre a cabeça do homem e capacita-o para que seja, Senhor, um em meio a muitos, para que seja, Senhor, luz em meio às trevas, para que seja este, Senhor, o sal que não vem, Pai, para salgar além do necessário, mas para trazer o tempero necessário, ah, meu Deus, a esta humanidade, uma humanidade caída, uma humanidade, Senhor, que vive para os seus próprios desejos, uma humanidade, Senhor, que caminha passos largos para a destruição, uma humanidade, Senhor, que necessita da obra da salvação, assim como nós fomos alcançados um dia, assim como nós estávamos perdidos, assim como estávamos caídos, ó, Senhor, tu és o Deus que pode alcançar esta vida, tu és o Deus que pode libertar esta pessoa, tu és o Deus que pode operar um milagre sobre este coração, tu és o Deus que pode alcançar agora, Espírito de Deus, nós cremos, Senhor, na tua grandiosa obra, cremos, Senhor, que fomos chamados para um papel especial, para cumprir, Pai, um chamado especial, como disse, Senhor, ah, meu Deus, a Tua palavra, como diz a Tua palavra, e como disse o nosso Senhor Jesus Cristo, nós deveríamos ir, mas não apenas ir, deveríamos levar conosco a Tua mensagem, deveríamos levar conosco a palavra de Cristo, a palavra do Deus verdadeiro, o conhecimento para os que perecem em meio, Senhor, à cegueira, em meio, Senhor, à falta do conhecimento, deveríamos levar a palavra de Cristo para que aqueles que estivessem cegos pudessem receber a visão, para que aqueles que estivessem vivendo na mentira pudessem ser, Pai, iluminados pela verdade. O Senhor nos chamou e este comissionamento, este chamado também, Senhor, tinha por missão fazermos discípulos, e assim a Tua igreja cresceu. Assim a Tua igreja, Senhor, expandiu. Assim a Tua igreja, Senhor, alcançou lugares, regiões dos mais longínquos. A Tua igreja, Senhor, alcançou vidas de todos os povos, etnias, de todas as classes, de todas as faixas etárias. O Senhor alcançou. O Senhor, Pai, manifestou do Teu grande mover, do Teu grande operar, da obra da libertação, da obra da salvação, porque não há mensagem mais poderosa do que a mensagem de Cristo, não há mensagem mais transformadora do que a mensagem que está descrita nesta Bíblia Sagrada. Ah, Senhor, desde Gênesis e Apocalipse, é uma única mensagem que nós aprendemos, a mensagem de um Deus que não abandona a sua criação, a mensagem de um Deus que faz o que é necessário para trazer de volta os que são seus, a mensagem de um pai que ama os seus filhos, ainda que eles o rejeitem, ainda que eles virem as costas, ainda que eles cometam atos que desagradam o seu coração, a mensagem de um Deus que entrega o melhor que pode, que entrega o bem mais precioso para ter de volta a sua criação em comunhão com Ele, para abrir o caminho que o pecado havia travado, fechado, para desfazer as obras do mal, para lançar por terra a obra maligna, para vencer, porque já estava derrotado, mas para nos dar a condição de seres, Pai, totalmente dependentes, terem o direito e a oportunidade de serem feitos seus filhos, de vencerem o poder do pecado, porque nenhuma condenação há para os que estão em Ti, não há cadeias que aprisionam aqueles que foram alcançados pela mensagem da cruz, não há mentiras que prendam ou que dominem a mente daqueles que estão diante da verdade. A Tua verdade, Senhor, é como uma espada que quebra e despedaça todo o mal. A Tua palavra, Senhor, e esta verdade é que o homem precisa, como disse o salmista Davi, ah, Senhor, diante da Tua verdade, ah, meu Deus, não há mentira que permaneça diante da Tua verdade, Senhor, porque esta verdade, ela transforma, esta verdade, ela resgata o homem, esta verdade, ela liberta a alma oprimida, esta verdade manifesta um grande mover, orianda, lamanda, e Espírito de Deus, nós clamamos ao Senhor, nós suplicamos ao Senhor, nós pedimos desta oração, uma oração de reconhecimento, uma oração, Senhor, de gratidão. Somos gratos ao Senhor, não apenas pelo fôlego de vida que nos concede para usufruirmos o dia de hoje, mas, Pai, por tudo quanto o Senhor fez em nosso favor. Se estamos aqui hoje de pé, é porque o Senhor concedeu a cada um de nós grandes livramentos ao longo de toda a nossa vida. Quantos, Senhor, que oram conosco agora e que já deveriam estar, já, Senhor, teriam descido à sepultura, já, meu Deus, teriam sido ceifados, porque, ah, Pai, em algum momento da vida, o inimigo tentou, o inimigo, Pai, lutou para ceifar, para roubar a bênção deles, para arrancar das mãos dele a oportunidade. O inimigo, em algum momento, Senhor, os tomou e queria ele destruir esta vida, fez ele de um escravo, fez ele, Senhor, de um homem ou de uma mulher sem vontade própria, que vivia para os seus deleites, que seguia o caminho da destruição, que era dominado pelos vícios, que era oprimido pelos espíritos malignos, que sentia uma angústia profunda, que carregava um fardo pesado, sentia uma tristeza que era incapaz de se libertar dela. Quantos, Senhor, que oram agora e que podem erguer as mãos aos céus e agradecer ao Senhor, porque foram livres das cadeias do pecado, foram livres da angústia profunda, foram livres da acusação. O inimigo não pode mais os acusar, o inimigo não pode mais apontar o dedo a eles, o inimigo não pode mais, Senhor, ah, meu Deus, dominá-los, porque agora eles vivem debaixo da proteção daquele que é o Deus que guarda os seus filhos. Eles estão debaixo das asas do Onipotente, eles estão no esconderijo do Altíssimo. Estão esses, Senhor, agora, Pai, vivendo sob o domínio e ao encontro agora desta pessoa que está oprimida, deste homem que está, Senhor, angustiado. A angústia da morte o cercou, o pensamento de destruição o dominou. Ele está vivendo esta vida de fracassos e derrotas. Precisa, Senhor, agora ser alcançado e sentir a paz que o teu Espírito, somente ele, pode produzir. Precisa sentir a alegria que somente o teu Espírito pode manifestar sobre a vida do homem. Precisa da tua manifestação, do teu amor, o amor que foi derramado sobre a humanidade, o amor que aqueles que estão com braços abertos, com os braços abertos e com o coração, meu Deus, suscetível para receber, sensível para sentir, esse, Senhor, podem ser transformados agora, Pai. Nós oramos por esses que já estão firmes, mas que precisam ser renovados no entendimento, precisam ser renovados na força, precisam ser renovados no amor, precisam ser renovados, Senhor, na confiança, na esperança. Não podem sucumbir diante dos tempos que vivemos, não podem perder a fé diante, Senhor, das situações, mas precisam estar firmes no Senhor. E esses também, Pai, que clamam conosco agora, são gratos pela vida, mas que querem ser mais gratos ainda por viverem esta vida para o Senhor. Não apenas pelo fôlego que têm, mas por, Pai, usufruir deste fôlego servindo ao Senhor. Esta pessoa que agora irá entregar a vida, irá entregar os seus caminhos, irá entregar o coração, irá entregar tudo que tem ao Senhor. E esses, Pai, que estavam enfraquecidos, dominados, estavam, Senhor, longe, mas que desejam voltar. Esses que estavam, Pai, angustiados, mas que receberão agora a tranquilidade, a paz, a certeza de que na tua presença, Pai, não há derrota, mas o Senhor nos garante a vitória. O Senhor nos garante que o novo amanhecer será um amanhecer que a tua presença estará conosco. Vá ao encontro agora, Pai, de cada homem e mulher que ora conosco e que clama conosco, os internautas que nos acompanham através da internet, das redes sociais, do YouTube, à distância, que estão, Senhor, orando agora, pedindo e clamando pelo Senhor, pela sua presença, pelo renovo, pelo fortalecimento, pela tua graça e, Pai, pela capacitação para que possamos, Senhor, meu Deus, alcançar outros também, fazer discípulos, levar a mensagem, lançar a semente. E esse, Senhor, que agora, Pai, estão sendo alcançados pela oração da igreja. Manifesta o teu grande mover, manifesta o teu grande operar. Fica conosco, Senhor, não afasta de nós, como orou o salmista Davi. Senhor, não nos lance fora da tua presença, mas esteja conosco. Cria em nós, Senhor, cria em cada um dos teus filhos um coração puro. Cria em nós, Senhor, um coração puro e renova em nós um espírito reto, para que possamos servir ao Senhor em todo o tempo em que nos resta nesta terra. E sermos, Pai, filhos que agradem ao Senhor. Esta é a nossa oração, este é o nosso clamor, o nosso pedido nesta noite, em nome do nosso Senhor e Salvador, Jesus Cristo, é o que oramos. Amém e amém. Que Deus abençoe você que orou conosco, que Deus abençoe você que clamou e tomou agora a decisão de viver para Deus. Talvez na caminhada você já estava enfraquecendo na fé. Eu tenho a certeza que o Espírito Santo te renovou. Você que estava pensando já em parar, em desistir, eu tenho a certeza que a presença de Deus sobre a sua vida, você sentiu aquela paz que há muito tempo não sentia. Mas há pessoas que estão nos acompanhando através da rádio, através da internet, que precisam tomar esta decisão. Se já tomou, você vai repetir comigo agora essas palavras. Se já decidiu voltar a Cristo, como o filho pródigo fez, reconhecendo os seus pecados, você vai agora repetir comigo e receber a graça de Deus sobre você. Diga assim: Senhor Jesus, neste momento eu reconheço que nada sou sem ti. Eu errei, eu falhei, eu pequei. Eu necessito da tua obra de misericórdia sobre mim. Preciso do teu perdão. Preciso da sua graça sobre a minha vida, Pai. Recebe-me na tua presença. Escreva meu nome no céu, no livro da vida, para o grande dia da redenção. Sela-me com teu Espírito Santo e ajude-me, Senhor, a caminhar e a chegar ao outro lado. Qual lado? O lado, Senhor, Pai, que o Senhor nos aguarda, a eternidade. Queremos, meu Deus, estar firmados. Queremos estar, Senhor, olhando para ti. Queremos estar com o coração totalmente alinhado e com a nossa vida sendo um instrumento seu. Retira de nós tudo aquilo que não te agrada e faz da nossa vida um exemplo, um instrumento seu, para que assim possamos agradar ao seu coração. Recebe, Senhor, esta pessoa que orou conosco, Pai. Recebe este homem, esta mulher que aceitou, que reconciliou, para que seja uma bênção onde quer que eles vão, em nome de Jesus. Você que orou conosco, você que aceitou a Cristo, você que se reconciliou, nossos contatos estão na tela. O nosso e-mail: queroaceitarjesus@ipda.com.br, ou nosso número de WhatsApp, prefixo 11, número 9-5094-4645. Que Deus te abençoe, que Deus continue fortalecendo. Nos envie uma mensagem a uma equipe te aguardando, a homens e mulheres que estão esperando para te ajudar neste processo, para que você caminhe conosco. Seja bem-vindo à Igreja de Cristo, seja bem-vindo à Igreja Pentecostal. Deus é amor. Que Deus abençoe você, querido internauta e ouvinte. Daqui a pouco, a partir das 19 horas, culto da família, você poderá acompanhar nas principais plataformas, no YouTube, no Instagram, no Facebook, aqui da Igreja Pentecostal Deus e Amor, e também através da programação da Rádio Deus e Amor, você continuará acompanhando o programa A Voz da Libertação. Deus abençoe a todos, fiquem na paz de Cristo Jesus e até uma próxima oportunidade.
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0: Hora certa, 18h33. 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
1: Muito bem, querido ouvinte, são agora 18 horas com 42 minutos. Receba a mais perfeita paz do Senhor Jesus. Quem tem o imenso prazer em cumprimentar você neste domingo é a sua irmã em Cristo, Aline Neves. Que Deus abençoe a tua vida, onde quer que você esteja nos acompanhando. Nos transmissores, eu agradeço, desejando também que Deus abençoe nosso irmão Edson de Moraes, cooperando conosco nesta programação hoje, 30 de agosto de 2026. Último domingo do mês e o primeiro dia da semana. Damos graças a Deus por mais uma semana que começamos hoje. Na presença dele, graças damos a ele pela chuva que está caindo lá fora e pelas chuvas de bênçãos que caem na nossa vida. Você que está aí no teu lar, no teu local de trabalho, no trânsito, no teu automóvel, chuvas de bênçãos também estão sendo derramadas sobre a tua vida. E muito mais, está caindo bênçãos, chuvas abundantes aqui em nossa sede estadual, Rua Pedro Ivo, 744, Igreja Pentecostal Deus e Amor, que está sob a responsabilidade do pastor Jerry Borchardt. Lembrando que nesta noite de domingo, daqui a pouco mais, já vai começar a oração para a abertura do culto, onde contaremos com a presença da serva do Senhor Evangelista Maria Lorena, pregando a palavra de Deus. Corre, querido ouvinte, dá tempo para você estar conosco aqui no culto do Expansão. Uma noite onde Deus mais uma vez vai abençoar a tua vida. Muito louvor, adoração com os jovens. E a palavra do Senhor que edifica, que fortalece. E a evangelista Maria Lorena também estará com muito prazer orando em teu favor, em favor da tua família. Então não perca a oportunidade de estar na casa de Deus. Para você que apenas acompanha, ainda não veio nos fazer uma visita, ainda não veio participar de um culto aqui na sede estadual, saiba que o endereço é muito fácil. Estamos aqui localizados na Rua Pedro Ivo, número 744. Endereço que fica bem perto do terminal de ônibus do Guadalupe. Aqui temos o estacionamento próprio. Então seja bem-vindo, esteja conosco nesta noite. Deus abençoe, querido ouvinte, você que além de ouvir, participa aqui no WhatsApp no 41 98747 4513. Deus abençoe você que já tem aí salvo no teu aplicativo, na agenda e na lista dos teus contatos. E você que ainda não tinha, agora pode salvar aí, sempre participar em todos os horários. O contato é esse mesmo. DDD 41 98747-4513. E eu lembro você, querido ouvinte, que os cultos aqui em nossa sede estadual acontecem todos os dias. De segunda a sexta-feira, os cultos acontecem em 4 horários, manhã, meio-dia, tarde e noite. Já aos finais de semana, como hoje e ontem, que foi sábado, então sábado e domingo, os cultos acontecem em 3 horários, manhã, tarde e noite. Em todos os dias temos campanhas abençoadas, em vários horários, nos cultos da semana. E juntamente com cada campanha, em todos os cultos de cada dia, cada horário, temos aquela campanha que abrange e envolve os 3 meses de bênção, de oração, que iniciou no dia 3 desse mês de agosto e vai até o dia 3 de novembro. Eu estou falando da campanha Os 300 Valentes de Gideão. Esta campanha temos o livro disponível ali diante do altar, onde podemos ter a liberdade de colocar o nome, o nosso próprio nome, o nome da nossa família, o nome de todas as pessoas que nós desejamos. Temos ali espaço suficiente para escrever. E temos também a fé para pegar o nosso propósito com Deus, o nosso voto. E Deus está operando, Deus está abençoando de uma forma tremenda. Já vamos ouvir aqui testemunhos. É, querido ouvinte, esse livro tem sido apresentado em oração em todos os cultos, também na vigília. E no monte da oração tem sido levado esse propósito diante de Deus. Por isso que Deus está abençoando e nós ouviremos agora testemunhos para o aumento da nossa fé.
2: Como é o nome da irmã?
3: Meu nome conhece por Nena, irmã.
2: Nena. Irmã Nena, a irmã entrou na campanha dos 300?
3: Eu entrei na campanha dos 300 com 100 real, com 100 real.
2: Sim, entrou no propósito da campanha.
3: É.
2: E o que que a irmã estava buscando de Deus?
3: E eu pedi para Deus que entrasse com, que me entrasse com uma providência, que estava esperando uma bênção das mãos de Deus. E, irmão, e depois cumpri com o meu voto, eu saí daqui, o Senhor já cumpriu o meu propósito, o Senhor faz um milagre. Senhor, irmão, fui na lanchonete, a minha conta estava zerada. Fui tomar um café, meu filho abriu no celular, mãe, passe lá no banco que Deus colocou 12 mil reais para a senhora lá.
2: Como é que é? Peraí, deixa eu entender. A conta da irmã estava zerada. Não tinha nada.
3: Zerada. Porque meu filho abriu quarta-feira cedo.
2: Não tinha nada.
3: Não tinha nada. Quando foi uma hora, uma e meia da tarde, fui na lanchonete tomar um café, ele abriu, graças a Deus, tinha 2 mil.
2: 2 mil?
3: 2 mil reais, em nome de Jesus.
2: 2 mil, Deus preparou 2 mil para a senhora.
3: É, no propósito de 100. E graças a Deus, estou pagando o meu propósito hoje de 500 reais. Pela glória do Senhor.
2: Então a irmã recebeu a bênção da prosperidade.
3: Da prosperidade.
2: Tá feliz com Jesus?
3: Graças a Deus.
2: Amém.
3: Já cumpri meu voto hoje, hein?
2: Amém.
3: Glória a Deus.
2: Deus te abençoe, minha querida irmã.
1: É, aí está a Nena, feliz, feliz da vida, pela bênção financeira que ela estava precisando. E ela colocou a fé em ação, colocou a fé em prática, fazendo ali o propósito com Deus, pegou o voto, já cumpriu. Porque olha só, querido ouvinte, ela saiu do culto, ela sabia a conta dela zerada, a ponto de que ela foi fazer um lanche e não tinha nada lá na conta. Aí Deus entrou com providência, o filho dela ali consultando o saldo da mãe, disse, olha mãe, Deus colocou na sua conta 2 mil reais, pode passar lá no banco sacar. É, providência de Deus, prosperidade, querido ouvinte, que maravilha. E a Nena ficou tão grata que na próxima vez que ela esteve no culto, ela já contou a bênção, como ouvimos aí, e cumpriu, pegando mais um voto ali, cumprindo, né, com mais um valor que ela colocou diante de Deus para ajudar a obra do Senhor. Que lindo! É, o nosso Deus, ele conhece a nossa necessidade e além de conhecer, ele tem o prazer de suprir, de entrar com providência, de prosperar nossos caminhos. Então tenha fé, querido ouvinte, tenha fé que a oração, ela move montanhas. É a fé acompanhada das obras. Porque a fé sem obras, ela é morta. Então coloque a tua fé em ação, se esforça, tenha bom ânimo e o Senhor também vai abençoar a tua vida naquilo que você tanto precisa. Vamos ouvir mais um testemunho desta campanha, Os 300 Valentes de Gideão.
2: Irmã Olívia, a irmã entrou na campanha dos 300?
4: Sim, sim.
2: E qual era a situação? O que que a irmã apresentou a Deus?
4: O problema da minha aposentadoria, que faz 14 anos que eu recebo.
2: 14 anos?
4: Que eu recebo e...
2: Ah, que recebe, sim.
4: E daí eu esqueci de fazer a prova de vida e daí eu aquele problema muito grande. Daí eu entrei nessa campanha que eu escuto...
2: A senhora tinha esquecido e foi bloqueado?
4: Isso, tudo.
2: Quanto tempo bloqueado?
4: É, 8 meses.
2: 8 meses sem receber?
4: sem receber.
2: Entrou na campanha dos 300? Sim, o que aconteceu?
4: Sim, já recebi tudo, tudo, tudo.
2: O senhor abriu as portas?
4: Sim, dia 1º agora de...
2: Recebeu até os atrasados?
4: Também.
2: Tudo?
4: Tudo.
2: Meu Deus, está feliz com Jesus?
4: Muito, muito, muito.
2: Jesus, Jesus é bom. O que a irmã diria para as pessoas que não entraram na campanha ainda? Dá tempo de entrar?
4: Ah, dá tempo. E é, olha, só milagre mesmo que o senhor está fazendo através dessa campanha.
2: É o Deus de já.
4: É. E outro, eu quero falar por... Eu completei já 84 anos.
2: Sim.
4: E daí eu fiquei desesperada. Meu Deus, agora tenho que voltar a trabalhar. Quem é que vai me sustentar? Que eu sou...
2: Meu Deus. A senhora ficou preocupada achando que só teria que voltar a trabalhar.
4: Olha, entrei nessa campanha, Jesus colocou as mãos, deu tudo.
2: Jesus jogou os impedimentos tudo por terra.
4: É, e agora dia 1º de novembro, foi tudo.
2: Já veio tudinho. Tá feliz com Jesus?
4: Muito, muito, muito.
2: Vale a pena fazer as campanhas?
4: Vale.
2: Que maravilha. Palmas que glorifica a Deus.
1: É lindo como Deus trabalha, como Deus, ele dá vitória. A irmã Olívia, com 82 anos de idade, já se preocupando. E agora aconteceu isso? Como é que eu, nessa idade, nessas condições, vou voltar a trabalhar? O que eu vou fazer da minha vida? Ela que tem aposentadoria e acabou esquecendo ali de fazer a prova de vida. E por esse motivo, a aposentadoria dela, o benefício foi bloqueado ali, ela ficou pelejando, né? Durante 8 meses ela não recebeu o benefício. É, de certo, ela tinha ali uma reserva, né? Tinha condições de ir, como diz, empurrando com a barriga, mas chegou o tempo que ela já estava ali quase no aperto e ela buscou o socorro da mão do Senhor. E recebeu a vitória, Deus colocou a mão ali que tudo se resolveu para a glória e honra do Senhor Jesus. E a irmã Olívia contou a bênção, cumpriu com o voto, porque Deus é fiel.
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23: Hora certa, 19 horas em ponto. 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

0: Subindo a Colina, belíssimo louvor que acabamos de ouvir na voz de Cledson e Evanilson, gravação cover da programação aqui, a gravadora, a MC Music, é esse belíssimo louvor que anteriormente foi gravado pelas cantoras Débora e Ereni, CD Esperança, Subindo a Colina, esse é o nome do belíssimo louvor que acabamos de ouvir.
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0: Vem pra cá, querido ouvinte, cultuar a Deus conosco neste domingo, hoje 30 de agosto de 2026, último domingo do mês. Vem agradecer a Deus por mais um mês que estamos encerrando. Evangelista Maria Lorena, trazendo a mensagem do coração de Deus aos nossos corações nessa noite abençoada de domingo, culto com expansão jovem, vem receber a palavra de Deus e também adorar ao Senhor na beleza da sua santidade, aqui com os jovens, a família expansão unida nesta noite de domingo. Os jovens já estão aqui se preparando, já estão aqui, estavam se preparando, agora já estão ali orando, buscando a Deus, eles já estiveram no ensaio, já estiveram aqui participando de uma palestra, os jovens tendo aquele momento de comunhão, de reflexão na palavra de Deus, adorando a Deus, ensaiando para apresentar o melhor neste culto desta noite, que já começou o culto, mas corre para cá, ainda dá tempo. Rua Pedro Ivo, 744, é o endereço da Bênção da Vitória. Local onde Deus tem um encontro marcado com você. Igreja Pentecostal Deus é Amor, aqui no centro de Curitiba. É, os jovens já estão aqui no clamor. Vamos acompanhar um pouquinho aqui a oração diretamente do altar.
2: Perdoa, Senhor meu Deus, aquilo que fizemos que não foi de acordo com a Tua palavra, com o Teu querer, com a Tua vontade. Ajuda-nos, meu Pai, ajuda-nos.

mas ajuda-nos, ó Pai, porque nós somos falhos, fracos, pecadores, ó Pai. Meu Deus, nós necessitamos de Ti, Senhor.

0: Senhor, meu Deus. Ah, Jesus querido, nós precisamos de Ti.
1: É, momento especial, acompanhamos aí um pouquinho, apenas um pouquinho da oração que já está sendo apresentada a Deus para a abertura do culto desta noite com os jovens. É isso mesmo, querido ouvinte, o culto na Igreja Pentecostal do Zé Amor começa com oração, com a busca especial da presença de Deus que se manifesta em nosso meio. Então vem para cá, você que está aqui no centro de Curitiba, ou mesmo aí no bairro onde você mora, onde você está. Vem encerrar o domingo na presença de Deus, a evangelista Maria Lorena, a serva do Senhor que tem se colocado em oração, em jejum, em clamor. Tem buscado sem cessar, tem examinado a palavra de Deus, tem se dedicado em uma vida consagrada a Deus. Por isso, Deus tem usado a vida dela para abençoar nossas vidas. Culto desta noite com Expansão Jovem, evangelista Maria Lorena pregando a palavra do Senhor, orando em nosso favor, também adorando a Deus com todos os jovens. Você que é jovem, você que tem jovem na tua casa, na tua família, traga ele, venha com ele. É, você que tem um jovem na tua família que você infelizmente convida para estar na igreja e o jovem recusa, não aceita o convite, está aí perdido nos vícios, nesse mundão afora, venha você então buscar por ele, sim, venha você representar este jovem, esta jovem da tua família, para Deus dar vitória, para Deus ir de encontro àquele coração que está, só Deus conhece. Aquele coração que está precisando do Espírito Santo, precisando da palavra de Deus. Venha buscar, venha receber de Deus a vitória para a mocidade. É, talvez é teu filho, tua filha, teu neto, sobrinho, primo, teu irmão. Enfim, venha buscar por toda a tua família, não apenas para os jovens. Mas visto que é um culto de jovens, nós falamos aqui, mencionamos mais sobre os jovens. Mas a bênção, a presença de Deus é para todos, afinal de contas, todos precisamos, não é verdade? É, então você que ainda não é jovem, criança, você adolescente, acompanha a pessoa responsável que convida você, quer trazer você para a presença de Deus e você não dá o devido valor. É, a palavra de Deus fala com todos, então traga, você responsável, adulto, traga as crianças, os adolescentes. Você que ainda é jovem, vem também. Você que já não é mais jovem, é adulto, ou já alcançou aí a terceira melhor idade. A bênção de Deus é para todos nesta noite de domingo. Deus abençoe, querido ouvinte. Daqui a pouco mais falaremos mais sobre as campanhas, os propósitos que Deus tem preparado para a sede estadual de Curitiba, Rua Pedro Ivo, 744. Daqui a pouquinho falaremos também desta segunda-feira, que Deus tem renovo na campanha O Poder da Palavra de Deus. Pastor Jerry Borchardt convida você, querido ouvinte, para estar aqui aprendendo mais e mais e também sendo fortalecido pelo poder da palavra de Deus. A palavra do Senhor que é a maior revelação do céu para a vida do homem. E falando na palavra de Deus, nós vamos agora ao quadro que temos hoje. O quadro em espanhol.

Ouvimos aí então esta palavra, agora estamos ouvindo esse belíssimo louvor em espanhol, Creio em Ti, do álbum Así Es Que Adoro. É o quadro em espanhol, o tema La Copa de la Ira de Dios. La Copa de la Ira de Dios, falando, né, sobre a taça da ira de Deus. Vamos agora ao comunicado aqui, o convite sobre a intercessão global com a evangelista Maria Lorena. Na sequência já entraremos no momento do break e assim vamos prosseguindo com a voz da libertação nesse domingo abençoado na presença de Deus. Vamos prosseguindo aqui com os avisos da obra do Senhor. Daqui a pouco também teremos aqui alguns momentos do culto. Para você que quer acompanhar o culto na íntegra, é necessário você estar na casa de Deus, querido ouvinte. Rua Pedro Ivo, 744. Deus espera você aqui. Nós também aguardamos você com braços abertos. Venha, esteja conosco nesta noite abençoada de domingo, 19 horas com 21 minutos neste momento.

0: Igreja Pentecostal Deus e Amor está orando, buscando a presença do Senhor, pois é uma ordenança bíblica. Clama a mim e responder-te-ei e anunciar-te-ei coisas grandes e firmes que não sabes. Venha participar conosco do Ministério da Intercessão Global, que acontece em nossa Igreja Pentecostal Deus e Amor, sede estadual de Curitiba. E quem está encabeçando, amados ouvintes, este ministério maravilhoso é a serva do Senhor, evangelista Maria Lorena. E ela agora tem uma palavra importante sobre o Ministério da Intercessão Global. A paz do Senhor, irmã Lorena.
1: A paz, seu irmão Edmar, e com toda certeza, a nossa alegria é buscar a face do Senhor. Nós temos em vários dias, vários horários, temos segunda pela manhã, das 7 da manhã até as 9h30, oração. Temos quarta pela manhã, das 7 às 9h30, oração. Temos sexta pela manhã, das 7 da manhã às 9h30 da manhã, oração. Temos sábado junto com o circo de oração, a partir das 8 da manhã até as 10. E terça-feira nós temos das 17 até as 19 horas, e quinta-feira das 17 às 19 horas. Irmão Edmar, é horário para todos alcançar a oração, irmã Edmar.
0: Não tenha dúvida, realmente Deus preparou esses horários para que os nossos queridos ouvintes possam participar, possam buscar a presença do Senhor. Então, ouvintes, você que pode vir pela manhã, aí está o horário, ó. Segunda, quarta e sexta, das 7 às 9h30, e sábado de manhã, das 8 às 10, e terças e quintas temos à tarde, das 17 até as 19 horas, este momento da intercessão global. É ordenança bíblica para orarmos, né, irmã Lorena?
1: Com toda certeza, quando Deus disse para Jeremias, Jeremias, clama a mim. Jeremias estava em um momento de desespero. Ele não sabia o que fazer. Aí Deus disse: Jeremias, abra a tua boca e clama a mim, Jeremias. Quem sabe você está passando por um vale de desespero, momento de angústia. E a igreja Deus de Amor, ela está de portas abertas. Se vai se unir conosco, e unidos nós seremos mais fortes para clamar ao Senhor. E não somente oração global, temos também o relógio 24 horas, irmão Edmar.
0: Exatamente, o relógio de oração que não para, sempre irmãs orando, cada meia hora temos uma serva do Senhor ali clamando, buscando a Deus. E para que você possa participar, minha irmã, do relógio de oração, nós vamos informar agora o WhatsApp da irmã Mirna Santos, ela que está responsável aí pelo relógio de oração. Ela vai colocar você então no grupo para você também participar. Então vamos tomar nota agora do número WhatsApp da irmã Mirna para você poder então falar com ela e ela colocar você no grupo. 41 99924 2405, repetindo mais uma vez, 41 99924 2405, irmã Lorena.
1: Que Deus abençoe a todos, se unimos em oração.
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0: Portanto, ide, fazei discípulos de todas as nações, batizando-os em nome do Pai, e do Filho, e do Espírito Santo, ensinando-os a guardar todas as coisas que eu vos tenho mandado. 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
1: Hora certa, 19:30.
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2: Como é o nome da irmã?
3: É Leila.
2: Leila. Irmã Leila, o que que a irmã não enxergava de uma vista, de um olho?
3: Esse olho, na verdade, foi na oração que eu recebi aqui. Sim. Eu tô muito emocionada, porque quando eu cheguei aqui, eu não tava conseguindo enxergar direito. Nesse olho aqui, tava fechando.
2: No seu olho direito.
3: Já tava fechando meu olho.
2: Sim.
3: Abriu o meu olho.
2: Olho abriu. Tá enxergando normal. Consegue ver tudo? Antes a irmã não conseguia, por exemplo, ver esse envelope, por exemplo, com um olho, não conseguia ver. Antes. E agora consegue? Normal. Que é? Fecha o olho que estava bom. O olho que estava bom. Isso. Não, o que estava bom. Porque a senhora enxergava bem. Fecha. Esse a senhora enxergava. Então fecha esse. Fecha esse. Agora olha com esse. O que está escrito aqui?
3: Projetos nas mãos de Deus.
2: Que maravilha! A irmã está contando aqui, irmãos, que o seu olho direito ela não conseguia enxergar. E ela chegou aqui hoje, nessa manhã, no momento da oração, abriu a visão?
3: Abriu.
2: Enxergando perfeitamente.
3: Assim, quando eu recebi a oração, foi limpando. Assim.
2: Foi limpando, assim,
3: foi saindo os negócios pretos, assim.
2: Saiu alguma coisa preta?
3: Saiu.
2: E aí, a irmã
3: agora enxergar. Eu tô enxergando normal agora.
2: Que maravilha, aleluia. Tá emocionada nossa irmã. Jesus é bom, irmã. Jesus é maravilhoso. Tá emocionada nossa irmã. Que lindo, meu Deus. Jesus operando, tá vendo? Irmãos.
3: Tempo que eu tô ficando cega. Eu consegui enxergar.
2: Já tempo.
3: Já faz tempo, já.
2: Meu Deus do céu. Vale a pena fazer as campanhas da Igreja Deus e Amor?
3: Muito a pena, meu Deus, muito mesmo.
2: O que a irmã diria para as pessoas que estão nos ouvindo?
3: Nossa, meus irmãos, venham participar, que eu fui curada, eu tô curada.
2: Curada agora, aqui, instantaneamente.
3: Instantaneamente.
2: Glória a Deus!
3: Glória a Deus, aleluia.
2: Maravilha. Como é o nome completo da irmã?
3: É Leila Regina dos Reis.
2: Amém. Que lindo testemunho. Que Deus abençoe minha irmã, viu? Que maravilha.
3: Porque eu já passei por exame oftalmológico, mas daí não estava adiantando nada mais fazer.
2: Chegou a usar colírios, né?
3: Eu usei colírio, pingava e estava ardendo.
2: Não resolvia. E agora, enxergando de uma forma nítida.
3: Estou vendo agora.
2: Olha aí, irmãos. Glória a Deus. Que Deus abençoe, minha querida. Tá feliz com Jesus, né? Amém.
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5: Vamos ouvir agora a irmã contar a sua bênção, hein? Paz do Senhor, irmã Lorena. Eu cheguei aqui hoje na igreja, irmã. Eu não dormi.

0: do meu joelho. A minha perna era dura, ela não dobrava pra trás. Agora eu já dobrei a perna, já bati o joelho, não tem mais nada, irmão. E eu falei pra Jesus que se ele curasse a minha perna, o dinheiro do médico eu ia dar de volta na igreja. Oh, Jesus, eu te amo. Irmão, 15 anos que eu sofro com essa atraso no meu joelho, aposentei por causa disso. E hoje o Senhor, ele olhou para mim e teve misericórdia. E me curou. Obrigado, Deus.
1: Que lindo.

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0: explosão de milagre.
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0: festividade. Avenida Presidente Kennedy, 2377, Vila Guaíra, Curitiba, Paraná. 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
1: 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Hora certa, 20 horas e 6 minutos.

Este lugar, Igreja Pentecostal Desamor, Rua Pedro Ivo, 744, lugar onde a presença de Deus se manifesta e o povo é abençoado para a glória e honra do nome dele. Neste momento, os jovens do Expansão louvando a Deus, daqui a pouco mais evangelista Maria Lorena assumindo o altar e transmitindo a palavra, o recado do coração de Deus aos nossos corações.

Querido ouvinte, já pegue aí a tua Bíblia para daqui a pouco mais acompanharmos um pouco do culto. Não será possível transmitir o culto todo. Temos aqui um limite no horário, visto que agora temos também esse momento, né, essa propaganda eleitoral partidária obrigatória, o rádio, no horário aqui do rádio, né? Essas obrigações a serem cumpridas. Então, nós vamos aqui prosseguindo com a Voz da Libertação, mas daqui a pouco mais a evangelista Maria Lorena estará assumindo o altar. E no momento que a serva de Deus for ler a palavra do Senhor, nesse intervalo de tempo, vamos acompanhar a leitura da palavra. Então, pegue aí a tua Bíblia. E você que pode estar na casa de Deus, não vai se satisfazer em apenas ficar ouvindo a Voz da Libertação aí na comodidade, mas você vai se esforçar e vai estar na casa do Senhor. Lembra aquele tempo que tivemos a pandemia, lockdown? E nós almejávamos tanto estar na casa do Senhor, na igreja, e éramos impedidos. Por mais que quiséssemos, realmente não podíamos estar aqui. Então agora vamos valorizar a oportunidade, o tempo que Deus tem nos dado. É o culto, a adoração ao Senhor. Então vem com a igreja, vem com os jovens aos domingos adorar a Deus na beleza da sua santidade. Vamos acompanhar um pouquinho mais do culto.

0: Jesus está aqui, nós o adoramos em espírito e em verdade. Ao Pai, ao Filho e ao Espírito Santo de Deus. E através de nós buscarmos a presença dele e o adorarmos de todo o nosso coração, de todo o nosso espírito, alma, todo o nosso ser, é que ele também opera em nossa vida para que o nome dele continue sendo glorificado. Amanhã, querido ouvinte, será segunda-feira, último dia do mês de agosto. E graças damos a Deus por mais uma semana que está começando. E já temos o prazer de convidar você para estar conosco no culto da manhã. Pastor Jerry Borchardt pregando a palavra do Senhor na campanha poderosa. O poder da palavra de Deus. Servo do Senhor que estará trazendo a mensagem do coração de Deus aos nossos corações e também orando para que milagres aconteçam, para que a tua vida venha a ser impactada pelo poder de Deus. É a palavra do Senhor de Gênesis a Apocalipse, é a maior revelação dos céus para a nossa vida. Por isso, convidamos você que esteja presente aqui recebendo a palavra, recebendo as orações, participando também da campanha que está em andamento. Os 300 valentes de Gideão, venha receber a tua vitória, venha receber o teu milagre, aquela promessa que o Senhor fez já faz tanto tempo. Pode ser hoje, pode ser nesta segunda-feira, o cumprimento da promessa do Senhor sobre a tua vida. Apenas compareça, creia e receba a tua vitória. Vamos ouvir aqui pessoas que têm comparecido, têm participado e Deus tem honrado a fé daquele que tem se esforçado para estar em sua presença, na presença de Deus. Até a tristeza salta de alegria. Deus faz o impossível se tornar possível na vida daquele que nele crê. É, querido ouvinte, creia, receba a vitória, se alegre com essas pessoas que já têm recebido a bênção, porque você também será uma das próximas a receber.
1: Irmã Tereza Firmino, vem de que região, irmã Tereza?
2: Eu entrei nos 300 valentes. Estou muito feliz que consegui. Aí eu consegui levar o envelope. E ele falando da aposentadoria. Eu falei, pai, você tem que confiar em Deus. Se você crê, não pela tua crença, mas nós, eu da igreja, então você ali, os pastores, as irmãs, você vai conseguir. Aí ele escreveu e colocou aí, porque eu estou colocando aqui. Colocou R$30 e falei, não, pai, não é assim.

0: E agora vocês estão fazendo cálculo para ele. E ele quer uma chácara, comprar uma chácara, você coloca a chácara, você faz 3 meses de
1: propósito.
0: Aí ele conseguiu, tá fazendo, e eu tô crendo que o meu propósito que eu tô fazendo com Deus, eu creio que eu vou levar mais vela para mais pessoas, vou trazer mais pessoas para mostrar que existe Deus, né, com a igreja.
2: Como é que é o nome da irmã?
3: Patrícia.
2: Qual foi a bênção que a senhora recebeu do Senhor Jesus?
3: Semana passada eu estive aqui, estava com muito problema com a minha filha, que não mora aqui no Brasil, e o pastor foi usado pelo Espírito Santo, na hora da revelação, me revelou que eu ia receber uma notícia essa semana. E há 3 dias atrás, realmente aconteceu, eu recebi a notícia, a minha filha me ligou, e ela queria sair de onde ela estava vivendo, que não estava muito bem, estava sem emprego, sem dinheiro, e estava muito ruim a situação dela. E eu vim aqui na igreja, através do pastor, ele falou para fazer o voto.
2: Voto de Deus, né?
3: Aí eu peguei para minha filha. E ela me ligou, ela pelo computador, que hoje em dia é tudo muito moderno, eu conversei com ela. Ela estava com propósito de ir para os Estados Unidos, só que ela precisava do visto. E é impossível uma pessoa entrar nos Estados Unidos sem uma situação financeira 100% bem. Então ela disse, mãe, eu fui no consulado e eu falei com o cônsul e ele me deu o visto. Aí eu falei, e ela disse, eu já estou nos Estados Unidos, eu estou no apartamento, estou bem e eu estou mandando um dinheiro para a senhora.
2: Meu Deus do céu! Ela conseguiu, irmãos. Qual país que ela estava?
3: Estava em Londres.
2: Estava em Londres, na Europa. E ela conseguiu o visto para os Estados Unidos e já está lá no apartamento e ainda enviou dinheiro para a irmã.
3: Isso, está muito bem. Então, o propósito que eu fiz com o Senhor, ele teve misericórdia na minha vida e agora eu estou muito feliz, eu estou muito contente, porque quando eu vim para essa igreja, eu continuo falando, eu não tinha nada, nada, nada, nada. Eu pedia dinheiro nas ruas, as pessoas me ajudar, então tudo Deus tem feito na minha vida e eu não tenho recompensa das coisas que Ele tem feito para mim. Hoje em dia eu tenho casa própria, eu já fui até para a Europa, então tudo isso é Ele, que às vezes Ele prepara uns banquetes para mim que são coisas inacreditáveis. Então vocês que estão aqui, vocês creiam. Porque o Espírito Santo, ele é verdadeiro. Aqui nessa igreja não tem mentira. Pode dar o voto, que é esse voto que vocês dão. Vocês estão dando no céu. E um dia vai abrir as portas e vai cair tudo de volta para vocês.
2: Aleluia! Bate palma na glória!
4: É testemunho lindo. Dois testemunhos que acabamos de ouvir. Primeiramente o da Tereza, contando a vitória na vida sobre o pai dela. Ele que estava ali lutando pela aposentadoria, estava muito difícil. E através da filha fazer o voto, colocando ali no conhecimento do pai. Ele também entendeu o propósito, pediu a Deus e Deus deu a vitória. Aquilo que estava demorado, estava difícil, já entrando para o campo do impossível. Deus fez na vida do pai da Tereza. Para ver, querido ouvinte, que Deus opera nesse propósito, nessas campanhas, não apenas na vida da pessoa mesmo que está participando do culto, que está ali sabendo, né, bem ciente do propósito da campanha, mas até mesmo familiares, Deus tem alcançado, tem abençoado de uma forma gloriosa através desta campanha. Também esta outra nossa irmã, uma mãe que soube ali o desejo, o sonho do coração da filha de fazer uma mudança de Londres para os Estados Unidos. E a filha, no momento ali, almejando mudar de vida, melhorar as condições, mas ela precisaria já comprovar que ela estava bem. No caso, não que ela estava em busca de uma vida melhor, de oportunidades melhores, para ela conquistar ali, para ela obter o visto e a liberação para a entrada nos Estados Unidos. No momento como ela se encontrava, se não fosse por Deus, ela não conseguiria, ela não iria obter o êxito. Mas a mãe colocando o nome da filha na oração, da próxima vez, quando a mãe voltou novamente a falar com a filha, A filha disse: olha, mãe, eu fui até onde eu deveria ir, pela fé eu fui e eu recebi, eu consegui ter o visto, a liberação para os Estados Unidos. E a vitória foi completa, a filha entrou lá, já Deus abriu as portas, abriu os caminhos, abriu os céus, e a filha já abençoada com a prosperidade de Deus, teve condições até de mandar um dinheiro de gratidão ali pela ajuda da mãe, pelo carinho da mãe. Olha só, querido ouvinte, como nosso Deus é um pai amoroso, abençoa toda a família. Vamos acompanhar aqui um pouquinho já do altar. A evangelista Maria Lorena assumiu ali a oportunidade com a palavra. Já já eu volto com você, querido ouvinte.
1: A paz do Senhor Jesus, só quem é noiva dá uma glória. Aleluia, levanta tua mão, dá uma glória. Antes eu começava a ouvir a irmã Adriana e o Tiago Luciano louvar ao Senhor. Quem quer ouvir, dá um glória. Mais bonito, glória. Palma e glória, igreja.
5: Glória a Deus. Cumprimentamos o povo de Deus com a paz do Senhor Jesus. Palmas para o Senhor Jesus.
6: Glória a Deus. Eu saúdo o povo de Deus com a paz do Senhor Jesus. Amém? Glória a Deus. Vamos louvar a Deus.

0: É, vamos procurar aqui ajustar um pouquinho melhor a transmissão, o som. Daqui a pouquinho vamos tentar novamente retornar ali diretamente do altar. Então eu volto a falar aqui sobre a campanha Os 300 Valentes de Gideão. Amanhã, segunda-feira pela manhã, pastor Jerry Borchardt pregando a palavra do Senhor. Na campanha da segunda-feira, a campanha de ensinamento da doutrina bíblica. Na campanha O Poder da Palavra de Deus. Deus mais uma vez usando a vida do seu servo para transmitir a palavra de Deus, é a bênção do céu, porque a palavra do Senhor é a palavra do nosso Deus Todo-Poderoso.
1: Existe uma força, um poder sobrenatural que está à minha disposição e à sua disposição, e esse poder sobrenatural se chama Espírito Santo de Deus. Então o Espírito Santo, ele vai nos ajudar a vencer as nossas lutas, a vencer as nossas provas. E aí nós vamos ver o que? A providência de Deus. A providência de Deus em todas as áreas, seja na área espiritual, seja na área material, nós veremos a providência de Deus. Você crê nisso? Ela trabalhará em favor das nossas vidas para nós alcançarmos a vitória. Então nós precisamos crer. Na hora da dúvida, repreenda a dúvida, porque o nosso Deus, ele pode todas as coisas. Não tem nada que o Senhor não possa fazer, ele pode fazer todas as coisas.
0: É palavra de Deus que nos edifica, que nos renova. Na manhã desta segunda-feira, pastor Jerry Borchardt pregando a palavra de Deus, orando em favor de todos. No horário do almoço com Cristo, tem aqui um servo de Deus, a igreja reunida, para receber aquelas pessoas que trabalham o dia todo e tem aquele intervalinho do almoço e aproveitam a oportunidade para estar na igreja, que é a casa de Deus. À tarde, presbítero Fernando Zelinski pregando a palavra do Senhor, trazendo aquele recado também do coração de Deus ao coração de todos que comparecem no culto da tarde. E à noite, novamente, pastor Jerry Borchardt pregando a palavra do Senhor nesta segunda-feira, lembrando que no culto da noite, além da palavra que é pregada, poder de Deus que se manifesta, temos também aquele momento especial das adorações, os louvores que são entoados a Deus, a banda Brilho Celeste, Coral Melodias de Sião, Grupo Louvor e Adoração, e os demais irmãos e irmãs que louvam e adoram ao Senhor, cantando belíssimos hinos com toda a igreja adorando ao Senhor, aproveitando a oportunidade de começar a semana na casa de Deus. Querido ouvinte, Deus abençoe a tua vida, você que está mandando o teu pedido de oração, daqui a pouquinho mais estaremos orando com você e por você. Tenho aqui a mensagem da Ivone, Deus abençoe a irmã Ivone, também a irmã Tereza de São José dos Pinhais, o Anderson Francisco de Assis da Lapa, também a Tereza de Almirante Tamandaré, a Maria José, temos aqui a nossa ouvinte Catarina do campo de Criciúma, próximo lá, e também a Graça, Deus abençoe todos que estão participando conosco. Daqui a pouquinho, evangelista Maria Lorena também estará orando aqui pelos ouvintes. Deus vai preparar esse momento especial. Então, fique atento, querido ouvinte, para você receber a bênção de Deus e estar na casa do Senhor conosco nesta semana, terminando agosto e começando setembro na presença de Deus. O ano está passando depressa e nós temos que valorizar, aproveitar cada instante, cada dia, cada oportunidade que Deus tem nos concedido, que Deus tem nos preparado para estarmos na presença dele. Então, fique atento aí para você estar a par das campanhas e também participando, não ficar apenas em casa, acompanhando de longe, aí no aconchego do teu lar, aí no, na comodidade do teu trabalho, mas para você estar conosco aqui presente na casa de Deus. É tão bom que o Senhor tem preparado. Todos os dias tem culto aqui na sede estadual e também todos os dias em quatro horários, né? De segunda a sexta-feira. Os finais de semana, culto de manhã, à tarde e à noite. Então, para você aí se organizar e estar conosco no culto que você pode, conforme aí o tempo que você tem à tua disposição. Mas não deixe de estar presente na casa de Deus. Vamos voltar o som diretamente do altar.
2: Ah, Senhor, vai derramar.

claramente darei eu, o Senhor, a vitória para meus filhos. Levanta tua mão, tu vai alcançar o teu alvo, jovem. O que é impossível para o homem é possível para Deus. Aqui tem sete jovens que o Senhor se glorificará por esses dias. Algo que você está pedindo e a resposta acaba de chegar. Quem crê dá o meu glória. Tem uma pessoa ao entrar na igreja, você sentiu um fogo, uma presença gloriosa no poderoso Espírito de Deus. No livro de Zacarias, capítulo 2, e o verso 5, quem quer saudar os ouvintes, dá um glória, dá um glória, grita, ouvintes, receba a paz do Senhor Jesus. Zacarias capítulo 2 e o verso 5. E eu, diz o Senhor, serei para ela um muro de fogo em redor, e eu mesmo serei no meio dela a sua glória. Livra-te tu que habita

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0: mais linda. É saber que esse Deus, ele nunca desampara aquele que nele confia. Quem confia nele? E por que será que muitas vezes, aleluia, nós tememos, não devemos que temer o braço de homem, devemos que temer a promessa do Senhor, da glória? O jovem que teme ao Senhor jamais será envergonhado. A família que teme ao Senhor jamais será desamparada. E a promessa para nós aqui hoje, aleluia, fugir da terra do norte, porque vós espalharei para atacar o adversário, para enfrentar o vento contrário, para enfrentar o inimigo da nossa alma. Mas ele diz, aleluia, ó Sião, livra-te tu, que habita com as filhas de Babilônia. Deus lhe abomina o pecado, Deus lhe abomina aquilo que cheira mal às suas narinas. Aleluia, o lugar de jovem é na presença de Deus, adorando ao Senhor. Todo jovem cheio do Espírito, ele se sente mal no meio do mundo de treva, ele não tem prazer em andar com quem não anda com Deus. O prazer dele é estar aqui adorando ao Senhor. Só quem tem esse prazer dá um glória. E ai de quem tocar em vós, toca na mina do olho de Deus. Sabe o que é tocar no olho de Deus? Da glória. Não é eu falando, é a palavra. Porque assim diz o Senhor dos exércitos: depois da glória, ele me enviou as nações e vos despojaram. Aqueles que te humilharam, aqueles que te criticaram, da glória, tu vai voltar. Porque aquele que tocar em vós, toca na mina do seu olho. Creia, jovem, Deus tem uma promessa. Deus nunca errou numa escolha. Deus sabe em quem ele pode confiar. Se você enfrentou a chuva e o frio, a palavra é para ti. Ai daquele que tocar em vós, é que nem tocar na mina do olho de Deus. Aleluia, Deus vos cercará com muralha de fogo, Deus pelejará por vós, Deus levantará a bandeira da vitória. O total glória. Parabéns, jovem, o trabalho de você está lindo. Lindo, continua da glória. Da glória, levanta a mão. E você, jovem, que está me ouvindo e está em casa, venha, venha, jovem, não perca esse culto. Vem se encher do Espírito de Deus, porque grandes coisas fará o Senhor. Quem crê, dá uma glória. Levanta a tua mão na hora da palavra. Senhor, me mostrou 18 lares. O Senhor diz: descansa sobre a minha palavra, porque eu, o Senhor, vos guardo. Levanta a tua mão, levanta. Tu verás o guarda fiel na entrada e na saída. Quem crê, dá uma glória. Tem uma irmã que faz 3 dias. Você sente um cheiro de gás muito forte. Levanta a mão que o livramento está indo para lá. Te dou uma oportunidade. Te dou duas oportunidades. Que a vitória é um cheiro de gás. E o Senhor está livrando a tua casa. Dá uma glória, receba o livramento. Receba a vitória. Tem 2 jovens, te prepara, porque Deus te enviará. Deus te enviará a muitos lugares. Joelhinho no chão, rosto no pó, e tu saberás que é Deus falando. Uma oportunidade. Da glória. Da glória. Da glória. E você já sonhou que você estava em outro lugar e não entendia a língua. Quer? Uma da glória. Da glória. Quem crê, da glória. Quando eu entrei na igreja, eu senti uma dor muito forte. E foi na bexiga. Cadê essa pessoa com inflexão? Que é o livramento, não é o Senhor. Uma oportunidade. Duas oportunidades. Não é o Senhor. Não quer a vitória. Está ali. Dou a última oportunidade. Aquela dor cortada, que é o livramento, venha. Dá glória. Quem crê em milagre, dá glória. Tem 5 irmãos, tu tem algo a resolver essa semana. E tu tá preocupado. Deus diz: descansa, que eu estou no controle. Senhor é um. Da glória. Falta 4. Se tem algo para resolver e está preocupado, venha. Falta 3. Da glória, receba. Receba. Falta 1 irmão. É algo que você tem que resolver. E Deus diz: tenha calma, que eu já estou no controle. Da glória. Palma e glória. Vamos ouvir o jovem louvar o Senhor. Irmãos, eu amo muito jovens, porque eu já fui jovem. Eu sei o que é pagar preço. Sei o que é ser humilhado. Eu sei. Hoje eu entendo vocês. Talvez se eu não passasse por isso, eu não ia entender. Humilhação no colégio, humilhação no trabalho. Ver alguém cochichando, tirando sarro. Isso aí eu sei o que é demais, até hoje. Mas nada disso me preocupa. O que me preocupa é a presença de Deus. Quem quer essa presença? Levanta a tua mão. Quem quer dar um glória? Vamos ouvir esses lindos jovens louvar o Senhor. Depois Tiago e Luciano entregando pelo menos três a revelação. Vamos receber, mas com alegria. Cadê o glória?
1: Tudo expansão de sede Curitiba. Queremos cumprimentar todos presentes com a paz do Senhor Jesus. Amém? Se coloque de pé. Vamos fazer um momento de adoração. Vamos louvar duas canções bem conhecidas. Você que souber nos ajude, solte a sua voz, entregue o seu melhor, que ele está com os ouvidos atentos à sua adoração nessa noite. Exalte e glorifique o Senhor com as palmas, aleluia.

Estamos acompanhando a transmissão ao vivo do culto dessa noite, um pouco aqui do culto, uns trechos. Agora, neste momento, a juventude adorando a Deus com a oportunidade. Culto abençoado, querido ouvinte. Você que não pôde estar hoje, convido que você esteja no próximo domingo aqui prestigiando esse trabalho com a juventude, com a mocidade forte e valente da Igreja Pentecostal Deus e Amor, o Expansão aqui de Curitiba, o Expansão Paraná, que tem se colocado na presença de Deus, que tem servido ao Senhor com muita fé, dedicação e alegria.

0: Neste momento, nós vamos aqui ao quadro da programação, o quadro Identidade e Propósito. Nós vamos neste momento a esse quadro para a nossa edificação espiritual, para o aumento da nossa fé. Toque com fé em Cristo, onde quer que você esteja, querido ouvinte, para você receber a força, receber a graça e estar conosco aqui no culto, para você receber a alegria, a presença de Deus, estando na casa de Deus. O Senhor, Ele diz, a minha casa será chamada casa de oração. A minha casa é casa de oração. Então, podemos orar em tantos outros lugares, mas nada substitui, nada compara estarmos na casa de Deus. Isso, nada se iguala a estar na casa de Deus. Por isso, convidamos que você esteja na rua Pedro Ivo, 744, sede estadual da Igreja Pentecostal Deus é Amor, aqui mesmo no centro de Curitiba. Nós vamos com o quadro Identidade e Propósito, a irmã Nayara Otávio, trazendo aqui o tema Jesus, o Bom Pastor. Nós vamos aqui a esse quadro, Identidade e Propósito. A irmã Nayara Otávio trazendo o tema Jesus, o Bom Pastor.
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2: Que a graça e a paz do Senhor Jesus esteja sobre todos vocês, diletos e amados ouvintes. Quem tem o prazer de vos saudar é a sua irmã em Cristo, Nayara Otávio. E eu estou passando aqui para trazer uma reflexão da Palavra de Deus ao seu coração, que está no Evangelho de São João, no capítulo 10, no verso 10. O texto nos diz: o ladrão não vem senão a roubar, a matar e a destruir, e eu vim para que tenham vida e a tenham com abundância. Queridos, eu não sei se vocês estão observando que com o passar do tempo, as coisas estão cada vez mais moralmente e espiritualmente depravadas. E por quê? É porque por trás de tudo isso há um mentor que é mais forte do que as políticas e, na verdade, ele é mais forte do que as políticas e pontos de vista das pessoas. Eu estou falando de um poder espiritual que se infiltra nas culturas, nos governos e na vida das pessoas. Ele é o príncipe das potestades do ar, que está em Efésios capítulo 2, verso 2, chamado Satanás. E ele leva muita gente a seguir o seu caminho com base nas tentações por ele criadas. Ele tem uma alta quilometragem em sexo, drogas, em músicas depravadas. E fico às vezes impressionada em como a geração após geração, essa mistura continua sendo consumida. Os jovens de hoje continuam fazendo as mesmas coisas estúpidas que às vezes nós fazíamos quando éramos mais novos. E a parte triste é que quando ficam velhos, os seus filhos possivelmente seguirão os seus passos e continuarão a propagar esse mesmo comportamento. Eu entreguei a minha vida a Cristo com 11 anos de idade e segui uma nova direção, um novo rumo. Mas muitos dos amigos daquela época que permaneceram com o mesmo estilo de vida, e quando eu os encontro, fica óbvio que, para mim, o quanto o mundo cada vez mais os destrói. Alguns já tiveram 3 casamentos, alguns fazem abusos de drogas. Então eu me pergunto, queridos, isso vale a pena? Isso é um bom caminho a ser seguido? Sabe, eu não sei. A jogada final do inimigo, a Bíblia vai dizer que é matar e destruir. Ou seja, ele pode vir com uma tentação irresistível e te levar ao fundo do abismo, morte física e espiritual. Ele pode vir com algo fabuloso que pode parecer muito bom no início, mas o seu objetivo final é roubar, matar e destruir. E é isso que eu quero falar para vocês, direto ouvinte. Que Jesus, ele é o bom pastor, e o bom pastor, ele dá a vida pelas ovelhas. E ele veio para que vocês a tenham vida e a tenham com abundância. Até quando você vai ficar trilhando esse caminho de destruição? Esse caminho de aparências? Até quando você vai ficar levando esta vida infiltrada nos governos, nas culturas, essa vida cheia de erros? O Senhor está dizendo para você: vinde a mim todos vós que estáis cansados e oprimidos, e eu vos aliviarei. Que vocês possam meditar nessa palavra e seguir adiante, olhando que Jesus, ele quer te dar vida, e quer te dar vida com abundância. Se você continuar seguindo esses mesmos caminhos, essas mesmas coisas que são praticadas há anos e anos passados, você vai sempre ficar levando uma vida deturbada. Mas quando a palavra do Senhor diz: eu vim para que tenham vida e a tenham com abundância, é isso que o Senhor, ele quer dar para você. Ele quer te dar vida e quer te dar em abundância. Que você não se perca, não se prive ao que o inimigo tem te oferecido, que é viver uma vida de engano, que no final você sabe que são laços de morte, porque ele veio para matar, roubar e destruir. Mas Jesus, ele quer te dar vida e quer te dar com uma abundância. Que o Senhor te abençoe e te guarde. Eu deixo meu abraço carinhoso da sua irmã em Cristo, Nayara Otávio, e fiquem todos com Deus.
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0: Muito bem, querido ouvinte, eu convido você para neste momento fazermos a oração do minuto de gratidão. Então eu convido você que feche teus olhos, se puder, dobre teus joelhos. Se não puder, do jeito mesmo como você está, vamos ligar o pensamento, os nossos sentidos aos céus e vamos orar com fé. Senhor Deus Todo-Poderoso, graças te damos por mais esse momento em que estamos aqui pedindo perdão das nossas falhas. Muito obrigado, Senhor, pela oportunidade e pelo perdão concedido. Muito obrigado pela paz, pela comunhão, pela vida de cada ouvinte, Senhor. De perto, de longe, alcança nesta hora. É a tua vitória, Senhor. Eu apresento todos esses pedidos, todas as mensagens que já foram lidas, ó Pai. Cada mensagem, cada pedido que o Senhor possa responder, que o Senhor possa, meu Deus, dar o livramento, a tua proteção divina sobre os lares e as famílias. Alcance esse ouvinte no local de trabalho, a quem está no trânsito, Senhor, aqueles que estão em viagem, aqueles que estão, Senhor, em tantos lugares que só o Senhor pode contemplar e acessar, ó Pai, dando a grande vitória. Abençoa, Senhor, a nossa ouvinte Araci, de Campina Grande do Sul. Abençoa ela e toda a família. Abençoa o filho dela e a nora, Senhor, que estão em viagem. Livra do mal e do perigo. Alcança a Ineida, Senhor. Abençoa a irmã Araci. Abençoa também o Paulo César. Abençoa a Ivone. Abençoa a todos, meu Deus, pelo teu poder. Alcança a Tereza em São José dos Pinhais. Alcança também o Anderson, meu Deus, na Lapa. A todos, ó Pai, o Senhor sabe onde cada um está agora. Vai de encontro, Senhor, entregando a bênção e a vitória na palma das mãos deles, ó Pai. Assim pedimos e agradecemos, certos da vitória. Amém e amém, Senhor Jesus. 21 horas em ponto, nós vamos agora aos prefixos. Na sequência já vem mais um momento aí da propaganda eleitoral gratuita, horário obrigatório no rádio. Já já, querido ouvinte, retornamos com você.
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